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1: Estamos de regresso e literalmente regressos. Setembro chegou, as férias foram boas, espero que sim. Pelo menos tenham servido para regenerar, renovar forças. Há quem diga que está de férias o ano inteiro, há quem diga que nunca tem férias, mas a verdade é que elas são importantes para parar, para mudar as rotinas. Mas depois, ora, aí está, há que regressar e retomar essas benditas rotinas. As férias não duram para sempre e nem sempre isso é fácil. Ora, hoje vamos precisamente falar sobre esse assunto. Regressa às rotinas após as férias. Para falarmos sobre este tema no nosso Lifestyle de hoje, está uma vez mais connosco a Lara Prazeres. Olá, Lara, bem-vinda.
2: Olá, bom dia, Sara. É tão bom estar de regresso.
1: É verdade, saber que as férias correram. Continuamos vivos, não é? Até aqui nos ajudou o Senhor e vamos lá, prontos para esta nova temporada.
2: Sim, é verdade. Vamos lá.
1: Vamos lá. Mas nem sempre é fácil esta viragem. Se calhar podemos começar precisamente por aí. Porque quais são os principais desafios quando falamos em regressar às rotinas?
2: Sim. Olha, quando o nosso corpo é feito de hábitos, nós habituamos-nos, né, a ter rotinas. E até às férias nós estamos com rotinas. A partir daí não há horários, há mais tempo livre, há muito menos pressão. E quando nós regressamos em força. Regressamos ao relógio, às responsabilidades. Mesmo que a escola, por exemplo, nesta altura ainda não tenha começado, já estamos a planear os horários, as atividades, os materiais, os manuais, e o trânsito, já se nota algum trânsito comparado com os períodos, com os meses de verão, e isso vai gerar cansaço e até alguma ansiedade. E é isso que faz com que durante algum tempo, e há estudos que dizem que a partir de 21 dias já se torna um hábito, nós habituamos muito rapidamente ao período das férias, e agora voltar a estas responsabilidades, a estas situações todas, é mais complicado, porque o corpo está habituado e a mente e o nosso ambiente à volta está sem horários, sem rotinas, sem nada. Mas é importante, e com alguns pequenos cuidados, isto é a boa notícia, nós conseguimos fazer esta transição assim, de uma forma mais suave e também de uma forma mais positiva, Sara.
1: Então, o que é que podemos fazer? Que passos é que precisamos de começar a dar? Desde já, muitos de nós já estamos de regresso às rotinas. Os mais novos é pouco e pouco, dentro de poucos dias, pouco mais de duas semanas, ou pouco menos de duas semanas também estão de regresso às aulas. Que hábitos são estes que precisamos de voltar a readquirir? E como fazer, não é? Não só em termos de ações, mas também preparando a nossa mente, o nosso espírito, a nossa disposição e por aí fora.
2: Sim, olha, eu gostava de dividir aqui em três áreas, como estás a dizer, que são importantíssimas para depois este hábito se tornar de uma forma mais rotineira. Então, comecemos pelo corpo, e é importante nós começarmos pelo corpo e começarmos pela alimentação. Nós, nas férias, não temos horários para comer, ou muitas vezes comemos de uma forma diferente daquilo que nós comemos durante o resto do ano. Então é importante, nesta fase, voltar a esta rotina, voltar aos horários das refeições, voltar a fazer as refeições de forma correta, não saltar, apostar bastante na fruta da época, continuar a beber a água e priorizar o planeamento das refeições, porque muitas vezes o que acontece nas férias é vamos comendo, e aqui é importante voltar à rotina da alimentação e voltar também à escolha de forma intencional, que nós já falámos aqui anteriormente, de forma intencional, esta rotina, este planeamento de refeições. Depois, a nível de exercício físico, claro que custa, não é? Mas nós não começarmos pelos treinos assim mais intensos e começarmos logo de uma forma muito intensa, mas sim umas caminhadas 20 a 30 minutos por dia, usar as escadas em vez de usar o elevador e quando acordamos fazer alongamentos. Isto vai ajudar a que depois o nosso corpo comece a ficar habituado e depois as atividades físicas ao longo do ano possam ser introduzidas de uma forma mais suave. Depois, em relação à mente, a nossa mente, ela precisa de rotinas e precisa também de pausas. Então, se nós criarmos nesta altura, nas séries, não há horários, não há horários de deitar, não, muitas vezes também não há horários de levantar, mas agora nós precisamos de criar hábitos de sono, né? Uma boa noite de sono, para depois haver este reset de todas as funções para que depois o nosso dia seja em pleno. Então, criar a hora de deitar, a hora de levantar, estes horários e focarmos, fazer uma lista de prioridades diárias, porque é isto que cria depois esta ansiedade de voltar à rotina. Nós não tínhamos responsabilidades durante as férias ou até estávamos um bocadinho a meio gás, muitas vezes estava-se a trabalhar, mas era uma forma mais descontraída porque sabíamos que íamos de férias e agora vai haver esta, quando no regresso vai haver uma sobrecarga e então é importante fazer uma lista curta de prioridades e ir fazendo por objetivos. Depois é mais fácil ir aumentando essa lista de tarefas, de prioridades e assim não se sente tanto esta sobrecarga e esta ansiedade de querer cumprir tudo após um período em que estávamos mais leves de responsabilidade. E continuar a nível também espiritual a ler a Bíblia, a ouvir louvores e a contemplar também a criação lá fora é importante também para a nossa mente. E depois queria também mencionar em termos de ambiente, de casa e até o ambiente depois no posto de trabalho, isso também influencia este equilíbrio, esta transição entre o período de férias e o voltar à rotina. E se nós mantivermos o espaço, quer a casa, quer até o posto de trabalho, o espaço do escritório organizado, isso transmite calma. Então, arrumar papéis, preparar a roupa, fazer aquela escolha, não é, de o que não serve em relação aos miúdos e preparar a roupa agora para o outono, preparar depois a lancheira na véspera, tudo organizado, ventilar a casa todos os dias e acabamos por dar aqui um ambiente mais calmo, mais organizado, e isso é importante depois para ir cumprindo a tal lista de prioridades diariamente. E podemos também introduzir, e de forma muito tranquila, alguns óleos essenciais quer para a casa, quer também para o foco e para a concentração e para o relaxamento e para dormirmos melhor, e isto acaba por também a contribuir para termos então este ambiente calmo e sereno nesta transição. E Sara, se me permites, depois disto tudo, parece muita coisa quem nos estiver aqui a ouvir, mas no fundo o principal objetivo, o principal cuidado é realmente não querermos ter aquela ansiedade, não queremos mudar tudo de uma só vez. E esse é que é o segredo. Escolher pequenas mudanças, a tal lista, e ir aos poucos, sentindo o corpo, sentindo a mente, e as rotinas vão sendo alinhadas. E pensar que voltar à rotina não tem que ser um stress, até pode ser uma oportunidade de recomeçar de forma muito mais saudável e muito mais consciente, Sara.
1: Então, para terminar, deixar se calhar aqui uma mensagem de encorajamento nesse sentido?
2: Sim, então, para experimentarem pequenas mudanças e aproveitarem este mês, o mês, o mês de setembro é o mês de recomeços, né, da escola, de voltar às rotinas, e se fizermos pequenas mudanças, a lista for curta no início das prioridades, e este setembro vai se tornar mais leve, mais equilibrado, e é uma oportunidade.

0: sejam, vão depois ajudar para que mais tarde, daqui a uns dias, quando tivermos os horários todos preenchidos e voltar de forma intensa, esta intensidade não seja vista como uma forma de stress e de pressão, mas seja mais leve, porque já foi feita estas pequenas mudanças que vão ajudar a ter um setembro mais tranquilo e mais equilibrado, Sara.
1: Fica combinado. Um grande beijinho, obrigada e bons regressos.
0: Bons regressos, até para a semana, se Deus quiser.
1: Até para a semana, aqui com Lara Prazeres no nosso Lifestyle de hoje.
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3: Como Maria, eu não quero perder tempo, nem oportunidades para honrar-te, exaltar-te e servir-te. Pela razão que não esqueço o quão alto foi o preço que pagaste para me resgatar do pecado. Assim, recebe a minha vida aos teus pés como oferta voluntária, pois és digno de recebê-la. Prostro-me para te oferecer o melhor que eu tenho. Derramo sobre ti a minha adoração. Cobre-te dela e deleita-te no seu perfume. E como Maria, que enxugou os teus pés com os seus cabelos, eis-me aqui também, na mesma atitude de serva, de uma mulher que te ama, mas que não tem palavras para descrever o quão importante és. Por isso, deixa-me fazer isto. Recebe o meu coração, o meu amor, a minha obediência e tudo o que possuo. Prostro-me. Tu és levantado, estendo-me no chão. Tu és adorado. Humilho-me, tu és exaltado. Diminuo, tu cresces. Desço, tu apareces. E nada disto me custa, porque tenho prazer em honrar Jesus, o meu Senhor.

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1: Olá! Já todos ouvimos a expressão "Olha que vais estragá-lo com mimos". Será mesmo que as crianças se estragam com mimos? Uma pesquisa sobre esta temática poderá deixar-nos algo confusos, uma vez que encontraremos vozes a dizer "É óbvio que sim", enquanto outras dirão "Jamais!". No meu entendimento, tal discrepância fica a dever-se àquilo que nós designamos por mimo. Qual é o conceito? O afeto e o amor são necessidades básicas, constituindo um suporte para o desenvolvimento harmonioso. Assim, se o mimo constituir uma manifestação de afeto e de amor, poderemos assegurar-nos de que nunca se estragam as crianças com mimos. Ao contrário, isso sim, estragá-las-emos se nos furtarmos a eles. Porém, e há sempre um porém, algumas atitudes também entendidas como mimo, porque têm o propósito de levar as crianças a sentirem-se amadas, poderão de facto provocar alguma forma de estrago. São exemplos os mimos que representam uma proteção excessiva. Ah, eu vou atar-lhe os sapatos porque ele, coitadinho, ainda não sabe. São também exemplos os elogios gratuitos, gratuitos porque são dados muitas vezes de forma desajustada. Presume-se, por exemplo, que elogiando constantemente a inteligência de uma criança se contribuirá para aumentar a sua autoconfiança. O problema é que existe um efeito adverso quando a criança mais tarde se confronta com uma dificuldade, uma vez que não está preparada para lidar com o insucesso e com a frustração de expectativas, estando igualmente menos capacitada para saber como reagir e como adaptar-se. Isto porque sempre disseram que ela era o máximo. O mesmo se passa quando um desenho ou uma composição escrita de uma criança acabam por ser super elogiados, se na verdade a criança até tinha capacidades para fazer melhor. A proteção excessiva e o elogio gratuito acabam por impedir a criança de conhecer as suas reais capacidades, desviando-a dessa forma do caminho do autoconhecimento, da autorregulação, da autoconfiança e, por conseguinte, da autonomia. Podemos assim concluir que os mimos que traduzem uma relação afetiva significativa não são apenas bons como imprescindíveis, porém, se comprometem o desenvolvimento de qualquer competência, como acontece com os atos de uma proteção excessiva, demasiada, ou também com os elogios gratuitos, então eles devem ser preteridos. Se de facto o objetivo do mimo é levar uma criança a sentir-se amada, brincar com ela meia hora será sempre um mimo muito mais valioso do que pedir-lhe que nesse tempo se ocupe a fazer um desenho, e seja qual for o resultado, se diga que está maravilhoso e que ela é um verdadeiro Picasso. Para nova reflexão, encontrar-nos-emos no nosso próximo ponto de encontro, que já sabe, e eu conto consigo, é no próximo ponto e vírgula. Até lá!
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0: Pensar faz bem. Basta sorrir. Sorrir é um ato simples e de agradáveis consequências. Quando sorrimos, dizem os anatomistas, colocamos em função 16 músculos. Porém, quando franzimos o sobrolho e ficamos irritados, pomos em atividade 73 músculos. Desta forma, damos aos outros uma mensagem de desânimo, angústia e desesperança. O sorriso dissipa as sombras e tristezas. Leva luz e esperança onde antes havia nuvens e infelicidade. Tem o poder de transformar uma tarde escura e fria num dia iluminado, aquecido pelos sentimentos mais puros de solidariedade e de amor. A duração do sorriso é curta, mas a recordação dele perdura. Quando se viaja para uma região distante onde não há amigos ou conhecidos, sabemos o quanto significa o sorriso de um estranho. Pode significar confiança, atenção e simpatia. Quando um médico, no seu desempenho profissional, sorri para um paciente deprimido e aflito, acende no coração do doente a chama de uma nova esperança. Quando o bebê sorri, a mãe cansada esquece todas as fadigas ao ver na alegria da criança os encantos da maternidade, a beleza da vida. Quantos lares se transformariam para a felicidade se houvesse entre os membros da família a disposição de sorrir? A escritora americana Ellen White lembra que, se dermos sorrisos, eles nos serão devolvidos. Se falarmos palavras agradáveis e alegres, elas nos falarão em retorno. Há, portanto, razões de sobra para tornar o dia de hoje um dia diferente e muito especial. Basta simplesmente sorrir. Pensar faz bem.
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1: Olá, seja muito bem-vindo a mais um episódio do Diário da Saúde. Hoje abrimos espaço para um tema essencial, a saúde sexual. Aproveitamos a celebração do Dia Mundial da Saúde Sexual, assinalado a 4 de setembro, para refletirmos sobre algo que, apesar de fundamental, ainda é, muitas vezes, envolto em tabus e desinformação. Mas afinal, o que é saúde sexual? Segundo a Organização Mundial da Saúde, é muito mais do que a ausência de doenças ou disfunções. É um estado de bem-estar físico, emocional, mental e social relacionado com a sexualidade. Significa poder viver a sexualidade de forma livre, segura e satisfatória, sem coerção, discriminação ou violência. A saúde sexual exige uma abordagem positiva e respeitosa da sexualidade e das relações. Exige que todos os direitos sexuais sejam respeitados, protegidos e cumpridos. E para que isto seja uma realidade, é essencial que cada pessoa tenha acesso a informação clara, acessível e de qualidade sobre sexo e sexualidade, cuidados de saúde adequados e educação sexual que permita escolhas conscientes e responsáveis. Infelizmente, ainda enfrentamos desafios muito sérios. As doenças sexualmente transmissíveis, incluindo o VIH-Sida, continuam a afetar milhares de pessoas em todo o mundo. A gravidez não planeada e a interrupção voluntária da gravidez mostram que a informação e o acesso a métodos contraceptivos ainda não chegam a todos. E a violência sexual continua a ser uma realidade brutal, com consequências físicas e emocionais devastadoras. É por isso que o Dia Mundial da Saúde Sexual não é apenas uma data simbólica, é um apelo à ação. Desde 2010, esta efeméride é promovida pela Associação Mundial para a Saúde Sexual com o objetivo de quebrar o silêncio, eliminar tabus, promover relações positivas e defender o consentimento como base de qualquer relação sexual. Portugal deu um passo importante ao criar em 2021 o Dia Nacional da Saúde Sexual, sendo o primeiro país no mundo a fazê-lo oficialmente. É o reconhecimento de que a saúde sexual é um direito humano fundamental, crucial para o bem-estar físico, mental e social de todas as pessoas. E é também um lembrete que a sexualidade faz parte da vida, que falar sobre sexualidade não é indecente, é necessário, que cuidar da nossa saúde sexual é cuidar de nós por inteiro. Neste Dia Mundial da Saúde Sexual, deixo-lhe um convite. Informe-se e esclareça todas as suas dúvidas. Seja em casa, na escola, no trabalho ou no consultório médico, falar sobre saúde sexual é sinal de maturidade, responsabilidade e cuidado. Porque uma sociedade bem informada é uma sociedade mais livre, mais segura e mais saudável. O Diário da Saúde fica por aqui. Obrigado por estar desse lado. Volto no próximo episódio com mais temas que importam para si e para todos nós. Até lá, cuide-se. E viva a sua saúde em pleno.
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1: É muito bom começar o dia contigo, olhando para a palavra de Deus, olhando para a profundidade da palavra de Deus. O nosso texto de hoje está no capítulo 25, no verso 3, e o sábio Salomão diz-nos assim: na altura dos céus, na profundidade da terra e nos pensamentos dos reis, é impossível penetrar. Estamos a falar há milhares de anos atrás. O homem não tinha chegado à lua, o homem não tinha conseguido chegar às profundidades da terra, estas coisas não conseguiam ser medidas. Daí o início deste texto. E depois ele acrescenta: e nos pensamentos dos reis é impossível penetrar. A psicologia também não tinha sido desenvolvida, mas por mais desenvolvida que seja a psicologia, ela não consegue penetrar nem no pensamento dos reis, nem no pensamento de cada um dos seres humanos. Ela pode mais ou menos andar por perto em função do conhecimento que já foi desenvolvido. Mas existe alguém que conhece os nossos pensamentos melhor do que ninguém. Mesmo antes de nós, conforme diz o texto, mesmo antes de nós pedirmos, Deus já sabe aquilo de que nós precisamos. Sim, Deus conhece os nossos pensamentos. Deus conhece os nossos pensamentos mais profundos. Deus conhece as nossas necessidades. Deus sabe aquilo de que nós precisamos para o nosso dia-a-dia. Mas há uma coisa que Ele quer. Apesar de conhecer tudo isso, Ele quer que nós reconheçamos a nossa necessidade dEle. Ele quer que nós reconheçamos que precisamos dEle. Ele quer que nós vamos a Ele em oração para podermos ter o reconhecimento de que Ele é superior a cada um de nós. Por isso, amigo, amiga, Deus conhece os teus pensamentos, Deus conhece a tua vida, Deus quer ajudar-te.
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1: Olá, seja bem-vindo. Muito obrigado por se juntar a nós para mais uma edição do programa Fórum Bíblico. Não sei se hoje está connosco a aguardar talvez a resposta a alguma pergunta que nos tenha enviado ou se está simplesmente a aproveitar este tempo para aprofundar connosco o seu conhecimento da Palavra de Deus ou então se está talvez a ouvir a assistir pela primeira vez. O mais importante é mesmo a sua companhia, a sua atenção desse lado, porque, como sempre, vamos procurar trazer resposta às questões que nos são enviadas, com as suas dúvidas, sobre os mais variados assuntos bíblicos. É exatamente o que vamos fazer já de seguida, aqui no programa, a partir de uma pergunta que nos chegou a propósito de uma passagem que está presente numa das cartas do apóstolo Paulo, muitas vezes debatida e que gera algumas dúvidas sobre a relação entre o marido e a mulher. Já vamos conhecer que passagem bíblica é essa e também qual a resposta à pergunta enviada, com a ajuda do nosso convidado residente, o teólogo Artur Machado. Olá, Artur.
2: Olá,
1: Marco. Bem-vindo uma vez mais. Vamos então já conhecer a pergunta que nos foi enviada, para depois o Artur poder dar a devida resposta. E a pergunta que nos chegou foi esta. Quando Paulo escreve que a mulher deve ser obediente ao seu marido, como é a Deus, qual é o significado da palavra obediente nesse contexto?
2: Agradeço o envio desta pergunta, que nos vai permitir, uma vez mais, nós podermos verificar qual é, no entender de Paulo, o papel da mulher dentro do lar. Isto é bom de sublinhar, porque, por vezes, olham-se para certas afirmações do apóstolo Paulo nas epístolas, que têm um enquadramento concreto, e neste caso é um enquadramento familiar, e muitas vezes as pessoas extrapolam isso, como se fosse idêntico ao comportamento na igreja ou na sociedade. E não é o caso. Mas eu procurei justamente esta palavra obediente nas diferentes traduções e devo dizer que tive que procurar bastante, porque não é fácil encontrar, uma vez que, como nós iremos ver, não é bem o verbo grego que nós podemos traduzir por obediência que Paulo utiliza nessa passagem. A única passagem que eu penso que pode enquadrar com a pergunta que nos é realizada é a passagem de Efésios, capítulo 5, versículos 22 e 23. E não é em todas as traduções. Houve apenas uma tradução em que realmente o verbo é traduzido pelo nosso verbo obedecer, que é em Efésios 5, 22, onde diz: as mulheres obedeçam em tudo aos seus maridos como ao Senhor. E eu encontrei esta tradução na Bíblia para Todos, que por acaso até é uma tradução que eu utilizo com alguma frequência. Eu procurei as mesmas passagens noutras traduções, a Bíblia de Jerusalém, a nova tradução, a New International Version, a tradução King James, a João Ferreira de Almeida, a revista e atualizada, a João Ferreira de Almeida atualizada, a nova Almeida atualizada, e nenhuma tem esta passagem traduzida por obedecer, mas sim por sujeitar. Portanto, só numa das traduções bíblicas é que eu encontrei o verbo obedecer. Dito isto, não quer dizer que nós tenhamos aqui uma tradução que está errada. Não, as traduções não estão erradas, digamos assim. Às vezes o que acontece é que determinados verbos ou palavras gregas podem ter no português várias palavras que se podem aplicar, que se pode escolher. Ao tradutor compete escolher aquela que é a melhor.
1: E nos programas anteriores já vimos vários
2: exemplos. E aqui realmente é um desses exemplos. Portanto, não se trata de dizer que a João Ferreira de Almeida a corrigida é melhor que a Bíblia para Todos ou que o livro é melhor. Não, cada tradução tem a sua especificidade. Há traduções que são mais dinâmicas, há traduções que são mais fiéis ao texto grego ou ao texto hebraico, mas isto por vezes acontece. Também pode acontecer que as traduções possam por vezes espelhar algum aspecto teológico defendido pela própria crença do tradutor ou algum aspecto cultural que esteja mais vincado e que não seja aquilo que o próprio apóstolo Paulo está a salientar. Mas concretamente, nesta Epístola aos Efésios e a partir do capítulo 5, o apóstolo Paulo vai tratar da aplicabilidade da sua teologia e começa por aplicá-la concretamente num ambiente doméstico. Ele vai falar aos maridos, ele vai falar às mulheres, ele vai falar aos filhos e depois ele vai falar aos escravos. E é bom nós termos isto na nossa mente, porque às vezes perguntamos, mas porquê tanta gente? Porque eram estas as pessoas que compunham uma casa romana. E, portanto, de uma classe média romana era composta numa casa pela esposa, o marido, os filhos, às vezes também os pais e, sobretudo, os servos e os escravos. E, dependendo das posses de cada família, isto poderia ser muita gente. Poderia ir desde 10, 15 pessoas a 50. E não nos esqueçamos que a igreja funcionava nas casas. A igreja do primeiro século, do segundo século, até inclusivamente do terceiro século, funcionou muitas vezes num ambiente doméstico. E, portanto, o apóstolo Paulo fala neste ambiente. E ele coloca Cristo no centro da sua reflexão. E, portanto, a atitude da mulher para com o marido e do marido para com a mulher deve ter como exemplo Cristo. E, portanto, o verbo que vai estar ali relacionado vai fazer referência justamente a essa relação que deve existir entre marido e mulher. Mas começamos justamente pelo principal. Há dois verbos no grego que podem ser traduzidos pelo verbo obedecer, mas só um deles verdadeiramente significa obedecer, e nós vamos ver isso. Há o verbo upotasso, que significa sujeitar, e há o verbo upakuo, que realmente é o que mais significa obedecer. Upakuo é mesmo obedecer. Não é este verbo que Paulo utiliza, é o primeiro. Portanto, Paulo utiliza o primeiro verbo, o verbo upotasso, quando ele escreve às mulheres, vós mulheres, sede. Agora, a questão é, sede o quê? Como eu disse, há aquela versão que diz, sede obedientes, mas as outras traduções dizem, sede submissas. E nós podemos comparar isto com outras passagens que o próprio Paulo e o próprio Pedro escreveram também sobre as mulheres. Algumas delas são paralelas. Há uma grande proximidade, por exemplo, entre a Epístola aos Efésios e a Epístola aos Colossenses. E na Epístola aos Colossenses, no capítulo 3 e no versículo 18, Paulo diz praticamente quase a mesma coisa que diz em Efésios 5:22. Ele diz, vós mulheres, estais sujeitas ao vosso próprio marido, como convém no Senhor. Na Epístola pastoral a Tito, Paulo...
1: E este é o verbo que emprega.
2: E este é o verbo. O verbo, portanto, o potasso. Paulo, na Epístola a Tito, diz acerca das mulheres a serem moderadas, castas, boas donas de casa, sujeitas ao seu marido. Cá está, uma vez mais, o mesmo verbo, a fim de que a palavra de Deus não seja blasfemada. Também o apóstolo Pedro, na sua primeira epístola, no capítulo 3, no versículo 1, vai dizer, semelhantemente, vós mulheres, sede sujeitas ao vosso próprio marido, para que também, se algum não obedece à palavra pelo procedimento da sua mulher, seja ganho sem palavra. Em todos estes exemplos que eu acabei de salientar, como puderam ver, é o verbo sujeitar que aparece na tradução portuguesa e que traduz muito bem o verbo upotasso. Não é o verbo upakuo, é o verbo upotasso. Portanto, podemos dizer que nem o apóstolo Paulo, nem o apóstolo Pedro pediram às mulheres para obedecer aos maridos.
1: Num sentido mais autoritário,
2: não é? Sentido mais autoritário. Não era esse o verbo que lá estava. O verbo que lá estava era outro. E é curioso, na Epístola aos Efésios, Paulo pede às mulheres submissão, mas aos homens ele pede o amor. Não deixa de ser interessante. Paulo não considera que o marido seja o cabeça da mulher, senão em relação com a atitude do próprio Cristo para com a Igreja. É porque Cristo é o cabeça da Igreja e é no exemplo de Cristo como cabeça da Igreja que Paulo fundamenta a ação que o marido deve ter para com a esposa. E da mesma forma, é na resposta que a Igreja deve ter para com a ação de Cristo para com ela que Paulo fundamenta a relação que a mulher deve ter justamente para com o marido. Mas não deixa de ser interessante que o versículo anterior, portanto nós estamos a falar do versículo 22, Efésios capítulo 5, versículo 22, o versículo anterior, o versículo 21, diz o seguinte acerca de todos os membros da Igreja que se reúnem numa casa. Sujeitai-vos uns aos outros no temor de Deus. Ou seja, todos os membros da Igreja deviam ser sujeitos uns aos outros no temor de Deus. Mas já o versículo 18 dessa mesma epístola aos Efésios capítulo 5 tinha dito aos crentes para eles se encherem do Espírito. Quer isto dizer que quando há uma relação com Cristo e se percebe qual a ação de Cristo para com a Igreja, é o exemplo de Cristo que homens e mulheres, casados ou não, devem imitar na sua relação de membros de Igreja uns para com os outros.
1: Portanto, é a referência em todos os intervenientes de uma relação.
2: O modelo é Cristo. O modelo é Cristo. E esse modelo é tanto mais forte quanto mais forte for a relação que cada um deles tem com Cristo e o espaço que eles dão à atuação do Espírito Santo nas suas próprias vidas. E é isso que o apóstolo Paulo justamente pretende. O ambiente que Paulo quer que reine na Igreja não é um ambiente de supremacia. É sim um ambiente de submissão, de serviço, poderíamos nós dizer. Além do mais, eu gostaria que nós passássemos aqui a citação do versículo 22. Literalmente, o versículo 22 diz: as esposas aos próprios maridos como ao Senhor. Na nossa tradução aparece o verbo sujeitar. No texto grego não aparece. O que aparece é isto: as esposas aos próprios maridos como ao Senhor. O versículo 21 diz: sujeitando-vos uns aos outros no temor do Senhor. E o versículo 22 diz: as esposas aos próprios maridos como ao Senhor. Porque é que o apóstolo Paulo não repete aqui o verbo sujeitar e o tradutor repete? Porque o verbo já está no versículo anterior. E, portanto, a intenção é essa. Logo, o tradutor, para vincar essa mesma intenção, repete o verbo. Mas no texto grego ele não aparece, o verbo não aparece. E essa elipse do verbo deixa justamente rever este aspecto que Paulo quer salientar. É na relação com Cristo, é na intimidade que o crente tem com Cristo que realmente isto pode acontecer. E é por isso que há uma autora, eu gostaria de mencioná-la, Chantal Renier, num comentário que ela tem em Epístola aos Efésios, ela diz assim: a submissão da esposa para com o marido é análoga à da Igreja para com Cristo. Quer dizer que ela é da ordem de um amor dado porque foi primeiro recebido. Essa submissão. E a autora diz: trata-se de uma obediência em tudo no amor. Atenção, não é uma obediência servil. É uma atitude de dedicação, diríamos mesmo. A obediência que é uma forma de responder ao amor que se ouviu e sentiu, do qual se sentiu justamente a profundidade. Nós iremos refletir um pouco mais.
1: Sim, já na segunda
2: já
1: parte.
2: Na segunda parte e, portanto, podemos aqui ficar com estas dicas para já.
1: E que já nos elucidam bastante. Muito bem, já lá vamos à segunda parte. É mesmo tempo agora para nós termos que avançar para uma breve pausa no nosso programa. Eu deixo o convite para continuar desse lado, porque vamos voltar já, dentro de instantes, para continuar a aprofundar este assunto tão determinante. Estamos a falar de relacionamentos, por isso fique connosco. Nós voltamos já.
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0: 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Muito bem, se começou a assistir apenas agora ao programa de hoje, eu volto a recordar a pergunta que nos foi enviada e que estamos a responder com a ajuda do teólogo Arthur Machado. E a pergunta que estamos a responder neste programa foi a seguinte, é a seguinte. Quando Paulo escreve que a mulher deve ser obediente ao seu marido como é a Deus, qual é o significado da palavra obediente nesse contexto? E nós, com base naquilo que o Arthur já nos explicou na primeira parte, portanto, o que Paulo está a dizer não significa que a mulher deve obedecer ao marido como a Deus, correto?
1: Exatamente.
0: Não no sentido autoritário,
1: exatamente,
0: como eventualmente poderia parecer.
1: Exatamente. E portanto, porquê? Porque Paulo utiliza um verbo específico, que é o verbo upotasso. E é isso que nós precisamos perceber. Este verbo é um verbo composto e ele pode se decompor. Por exemplo, a palavra tasso significa colocar alguém ou algo num determinado lugar ou arrumar. Se o prefixo que está antes, o pó, estiver na voz ativa, então isso significa submeter-se ou subordinar, colocar abaixo. Se ele estiver na voz passiva, significa tornar-se sujeito de. E se ele estiver na voz média, significa submeter-se voluntariamente. Ora, é aqui que está toda a questão desta passagem. É que o verbo está na voz média, o potassomai. E, portanto, Paulo não está a dizer às esposas, submetam-se aos vossos maridos porque eles são superiores, ontologicamente isto seria errado, mesmo para a Bíblia. A Bíblia nunca diz que a mulher é inferior ao homem do ponto de vista ontológico. Mesmo no relato da criação, em Gênesis 1, a Bíblia é muito clara, diz que Deus criou o homem e mulher os criou. No capítulo 2 é que ela vai dizer que a mulher é criada depois, o género feminino. Mas o depois, por incrível que pareça, não significa inferior, não dá ao homem a primazia, mas vem acompanhada de uma palavra que até qualifica o próprio Deus. Quando diz que a mulher deve ser um face-a-face para o homem, a palavra que lá está, é de ser que negdou, é uma palavra que se aplica muitas vezes a Deus na sua relação com o próprio povo, ou seja, Deus é um apoio, é aquele que permite ao próprio povo de se afirmar.
0: E ele leva o papel da mulher, inclusive, não é?
1: Com a mulher, sentido. Da mesma maneira, justamente com a mulher. E, portanto, obedecer ao marido como ao Senhor poderia, inclusivamente, ser visto do ponto de vista de uma idolatria, porque na Bíblia, o Senhor é aquele que é mais digno de adoração e obediência. Se alguém na minha família, o meu pai, a minha mãe, o meu filho, desobedecem ao Senhor, eu não posso seguir esse exemplo. O Senhor é o topo do meu modelo e, portanto, é aquele pelo qual eu oriento a minha vida. Mais ninguém pode ocupar esse papel. E, portanto, nunca a Bíblia poderia estar a dizer que a mulher deveria obedecer ao marido como ao Senhor. Isso não faria qualquer sentido. Pelo contrário, o que nós estamos a dizer é que, neste contexto, Paulo vai utilizar palavras cujo modelo central é Cristo. E, para o homem, Paulo vai dizer, amem as vossas mulheres tal como Cristo amou a Igreja. Se vocês querem

0: Tem de ser o cabeça. O cabeça não é o chefe. O cabeça não é o mandão. O cabeça é aquele que se entrega, aquele que protege, é aquele que se dedica àquele que é o objeto da sua ação. E portanto, tal como acontece com a Igreja, e nós poderemos ver isto nesta mesma afirmação, a Igreja só submete a Cristo porque ele a amou primeiro. Da mesma forma, a relação entre a esposa e o esposo está condicionada pela atitude do marido para com a esposa. Tal como a Igreja não é escrava de Cristo, a mulher não está submetida a um mestre que tem autoridade sobre ela. A mulher entrega-se a alguém que a ama. É diferente. O tipo de relacionamento que o próprio apóstolo Paulo prevê é completamente diferente. E o
1: É
0: exemplo.
1: alguém que ama, não que a domina.
0: E alguém, aliás, a própria noção de amor exclui, do ponto de vista, o domínio. O domínio não se pode exercer numa relação
1: São
0: de
1: de amor.
0: amor. Deus ama-me. Nós podemos dizer, ele domina sobre mim porque eu lhe dou essa autoridade. Eu deixo que ele me oriente.
1: Mas ele não impõe,
0: Ele não
1: tampouco.
0: impõe o seu domínio. Ele diz-me, olha, se tu me deixares que eu te oriente, eu posso fazer isto por ti. Toda a perspectiva da Bíblia é uma proposta. E o ser humano é livre de aceitar ou de recusar essa proposta. Deus nunca impõe o que quer que seja. Aliás, nós podemos ver mesmo o sentido da palavra kefale. É isso que nós podemos ver neste momento. A palavra kefale, que designa o marido como cabeça da mulher, não significa que ele seja a força dominante, mas sim o protetor, capaz de dar a vida por ela, como Cristo fez pela Igreja. A mesma coisa com o verbo upotassomai. O verbo upotassomai era um verbo que era utilizado no exército, era um verbo militar. Era utilizado pela ação de um soldado, cujo capitão chamava para ajudar o esforço de uma tropa. E, portanto, a mulher é dita que ela é o upotassomai. Ela é chamada para ajudar no esforço, para dar o seu contributo, para dar o seu apoio. A quem? Ao que fala do marido, que é aquele que dá a sua vida por ela. É aquele que a protege, é aquele que cuida dela, é aquele que vai à frente. Tal como eu tinha dito num programa anterior, o que fala no exército era o capitão que estava diante da falange. Quando o general lá atrás, o Arqué, dava a ordem de avançar, o que fala ia à frente. Tal como Cristo vai à frente da Igreja. Cristo não é o Senhor da Igreja porque a domina. Cristo é o Senhor da Igreja porque deu a sua vida por ela. E além de dar a sua vida por ela, diz o apóstolo Paulo na Epístola aos Efésios, tem o cuidado de a querer apresentar Igreja sem mácula, sem ruga, sem nada semelhante. Ou seja, é aquele que vai cuidar justamente da própria Igreja. E isto é o tipo de relacionamento, e estamos a falar do lar. Estamos a falar do lar. Às vezes há muitos homens na Igreja que veem estas expressões e pensam as mulheres não têm qualquer autoridade na Igreja. Estamos a ver que é o lar. E o lar, a mulher tem um papel fundamental. O marido não a domina, o marido não é o chefe do lar. Isso é qualquer coisa que passou por efeito de uma cultura de muitos séculos, de uma leitura enviesada do texto bíblico, mas que não é o que lá está. Aliás, esta autora, Chantal Renier, ela vai nos dizer exatamente assim: o homem como a mulher são convidados a ir mais além. Os maridos devem abandonar o seu poder absoluto para amar a sua mulher. As mulheres não devem tratar o marido como um mestre, mas aprender verdadeiramente a ter em consideração o amor que eles têm por elas. No fundo, isto é tudo uma atitude de correspondência. Ao marido, Deus diz-lhe: ama como eu amei a Igreja. À mulher, Deus diz: uma vez que ele demonstra o seu amor por ti dessa forma, tu também podes corresponder da mesma maneira, indo ao encontro das suas necessidades. No fundo, é este tipo de relacionamento que o apóstolo Paulo propõe à Igreja no lar e à Igreja como um todo, porque na metáfora isto às vezes confunde-se uma com outra, mas nunca esteve na mente do apóstolo Paulo que houvesse alguém que, neste caso um homem ou um marido, que devesse dominar a sua mulher e a mulher que lhe devesse obedecer sem qualquer reserva. Não é isso que estava na mente do apóstolo Paulo.
1: Muito bem, e ficou claro. E fica também aqui este apelo, né, para todos aqueles casais que estão a assistir. Portanto, somos desafiados, exatamente pelas próprias palavras do apóstolo Paulo, a viver relações de amor, de respeito mútuo, de serviço, seguindo, lá está, o exemplo de Cristo, né? E nunca sob qualquer forma, claro, de domínio. Muito obrigado, Arturo, por esta resposta tão esclarecedora. Tenho a certeza que quem nos enviou esta pergunta ficou esclarecida. O nosso tempo está a avançar e, como já certamente percebeu, se assiste a este programa, a sua participação é sempre uma parte fundamental deste fórum, como foi exatamente a pergunta que nos foi enviada por quem assiste regularmente a este programa. E falo para si, que me ouve, que me vê, se durante a sua leitura ou o seu estudo da Bíblia encontrar um texto que não consegue compreender totalmente, ou se por acaso se depara com algum tema das Escrituras que levanta questões difíceis, então não deixe de os partilhar connosco. Nós teremos todo o gosto em ajudar, mas precisamos, obviamente, de receber as suas perguntas através dos nossos contactos, que, mais uma vez, eu relembro, poderá fazê-lo por e-mail, enviar as suas perguntas por e-mail para programas@novotempo.pt ou então através do telemóvel, de uma forma muito simples, para o número que eu acredito que já faz parte da sua memória e que é o 933-939291. Fica desde já o convite para nos acompanhar no próximo episódio do Fórum Bíblico, que será transmitido já na próxima semana. Nós iremos continuar a viajar pelas páginas da Bíblia Sagrada, descobrindo os seus ensinamentos, compreendendo melhor as suas passagens, as mensagens que elas transmitem e, claro, procurando dar as respostas para as suas questões, porque cada pergunta que nos colocar é sempre uma oportunidade para todos juntos aprendermos mais. Até lá, fica o desafio habitual. Dedique tempo ao estudo da Bíblia e aproveite ao máximo tudo aquilo que ela tem para nos ensinar. Fique bem.
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1: Olá, amigo ouvinte. É com imenso prazer que o cumprimento. Bem-vindo a Palavras e Virtudes. Certamente o estimado ouvinte já percebeu que aqui na Sintonia Amiga da Rádio Globo de Sintra tem sempre ao seu dispor boa música em boa companhia. Pois é, música. O que seríamos sem ela? Hoje estou aqui para falar-lhe de música. Existem variadíssimas definições de música e o facto é que a música está presente de várias formas em todas as culturas e por isso é considerada universal. Mas definir música não é assim tão fácil como possa parecer. Alguns defendem que a música é a combinação de sons e silêncios de forma organizada. Já outros consideram-no como uma combinação de ritmo e melodia harmoniosa, agradável a quem ouve. Ainda quem a defina como a arte de coordenar e transmitir de forma hábil efeitos sonoros harmoniosos. Provavelmente existirão ainda outras tantas definições de música e todas elas naturalmente muito válidas. Mas você, amigo ouvinte, para si o que significa música? Mais do que simplesmente tentarmos definir o que é música, convém saber o que ela representa para cada um de nós, como fazemos uso dela e que influência pode ter na nossa vida. Bom, antes de tudo, é bom lembrar que nós, seres humanos, somos por natureza seres musicais, ou seja, todos temos de alguma forma e em determinada medida, linguagem musical. Também ninguém pode negar que a música exerce algum tipo de influência na mente humana e dessa forma contribuirá inevitavelmente para o bem ou para o mal. Sem que me atreva a classificar géneros musicais ou a fazer qualquer tipo de julgamento aos gostos de cada um, a verdade é que na música, como em tudo na vida, é necessário saber escolher. Há sempre o bom, o razoável e o medíocre. Isso é incontestável. A origem da música tem sido, através dos séculos, alvo de grande controvérsia. São imensas as teorias que surgiram ao longo do tempo, embora nunca se encontrasse verdadeiramente um consenso sobre o assunto. A maioria das culturas mais antigas tiveram os seus próprios mitos. Os gregos, por exemplo, consideravam a música como uma arte cuja origem se atribuía às 9 musas, que, de acordo com a sua mitologia, eram entidades femininas a quem se atribuía a capacidade de inspiração e criação artística. Aliás, a própria palavra música provém do termo grego mousa, o qual deu origem à palavra musique, que em português é música. A verdade é que a música é tão antiga ou ainda mais antiga que o próprio homem. Ela existe desde quando não sabemos. O que sabemos é que muito antes de Deus criar o mundo, já os seres angélicos usavam a música como forma de louvor e adoração ao Deus Criador. Fazendo fé na narrativa de Moisés, conforme lemos num dos seus livros do Antigo Testamento, Deus, ao dirigir-se ao infortunado Jó, relembra-o da sua soberania, fazendo alusão ao seu ato criador, ao mesmo tempo que se refere às hostes angélicas que cantavam alegremente e rejubilavam enquanto Deus criava o mundo. Já no último livro da Bíblia, no Apocalipse, encontramos a descrição do céu como um lugar de constante louvor, onde os anjos entoam hinos de adoração. A Bíblia contém inúmeras referências à música. Os músicos e os instrumentos musicais estão ali muitas vezes mencionados E geralmente os instrumentos eram utilizados em atos religiosos e também em festividades do povo. O livro de Salmos é uma compilação de cânticos espirituais compostos para ocasiões específicas e quase todos tendo como mensagem central a exaltação ao Criador e Mantenedor dos céus e da terra. Ao longo da história, a música é reconhecida pela ciência como um meio de desenvolvimento mental, podendo contribuir em grande medida para o equilíbrio no tocante às emoções e proporcionar a quem tem o hábito de ouvir boa música um agradável bem-estar. A música cristã facilita, de certa forma, a concentração e o raciocínio, particularmente em questões reflexivas, sendo um dos meios mais eficazes para impressionar o coração com as verdades espirituais. Na realidade, estimado ouvinte, a música pode tocar-nos com um poder que vai além das palavras ou qualquer outra forma de comunicação. No seu modo mais puro e delicado, a música eleva-nos à presença de Deus, onde anjos o adoram com cânticos de louvor e gratidão. Mas nem toda a música secular é má. Ela tem o seu lugar e papel próprios. Porém, nada tem que ver com o culto ou a devoção, estando estritamente ligada aos assuntos comuns e às emoções básicas do ser humano. No entanto, deve ser escrutinada, pois pode elevar ou degradar moralmente. Somos, por natureza, os únicos seres que têm a capacidade de não utilizar unicamente os instintos e as emoções para orientar as suas escolhas. O equilíbrio em todos os aspectos da vida é fruto da sensatez com que fazemos essas escolhas. Assim, é importante cuidar para que as nossas opções no tocante também à música equilibrem a emoção com a razão. Por fim, dir-lhe-ei, estimado ouvinte, que ouvir boa música é um excelente exercício para o espírito. E cantar ou cantarolar é um dos grandes privilégios com que a natureza nos dotou. Todos podemos fazê-lo, mesmo que desafinemos. Afinal, é bem verdade o que diz o velho ditado: quem canta, os seus males espanta. E é assim que me despeço de si, com a promessa de que voltarei em breve a estar consigo. Fique bem.
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3: Pensar faz bem. Basta sorrir. Sorrir é um ato simples e de agradáveis consequências. Quando sorrimos, dizem os anatomistas, colocamos em função 16 músculos. Porém, quando franzimos o sobrolho e ficamos irritados, pomos em atividade 73 músculos. Desta forma, damos aos outros uma mensagem de desânimo, angústia e desesperança. O sorriso dissipa as sombras e tristezas. Leva luz e esperança onde antes havia nuvens e infelicidade. Tem o poder de transformar uma tarde escura e fria num dia iluminado, aquecido pelos sentimentos mais puros de solidariedade e de amor. A duração do sorriso é curta, mas a recordação dele perdura. Quando se viaja para uma região distante onde não há amigos ou conhecidos, sabemos o quanto significa o sorriso de um estranho. Pode significar confiança, atenção e simpatia. Quando um médico, no seu desempenho profissional, sorri para um paciente deprimido e aflito, acende no coração do doente a chama de uma nova esperança. Quando o bebê sorri, a mãe cansada esquece todas as fadigas ao ver na alegria da criança os encantos da maternidade, a beleza da vida. Quantos lares se transformariam para a felicidade se houvesse entre os membros da família a disposição de sorrir? A escritora americana Ellen White lembra que, se dermos sorrisos, eles nos serão devolvidos. Se falarmos palavras agradáveis e alegres, elas nos falarão em retorno. Há, portanto, razões de sobra para tornar o dia de hoje um dia diferente e muito especial. Basta simplesmente sorrir. Pensar faz bem.
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1: O que fazes durante a noite? E viu Deus que a luz era boa e fez a separação entre a luz e as trevas. Chamou Deus à luz dia e às trevas noite, e houve a tarde e a manhã do primeiro dia. Gênesis capítulo 1, versículos 4 e 5. De acordo com o Dr. Martin Moore Head, da Escola de Medicina de Harvard, somos biologicamente construídos para ir dormir quando escurece e acordar quando começa a clarear. Bem, isso não é muito animador quando pensamos em todos os esforços que são feitos no mundo de hoje para nos manter acordados até mais tarde na noite, de modo a que fiquemos como ébrios todas as manhãs. Há pelo menos dois, entre aspas, nervos relógios dentro do nosso corpo. O Dr. Moore Head afirma que, quando vamos contra os relógios naturais do nosso corpo, pagamos o preço na saúde. Para apoiar isto, relata uma pesquisa feita com ratos cujo horário de dia e noite foi invertido durante alguns dias. O período de vida destes ratos foi encurtado em 20% como resultado. Nenhuma pesquisa semelhante foi feita com pessoas naturalmente, mas há evidências de que a fadiga resultante da tentativa de inverter ou subcarregar os relógios neurais do corpo nos torna mais suscetíveis a doenças e aumenta a dificuldade de combatê-las. Um dos relógios de que temos conhecimento consiste num par de pequenos centros nervosos com menos de 1 milímetro de diâmetro, mas contendo milhares de células nervosas cada um. Estes minúsculos relógios biológicos estão localizados no hipotálamo do cérebro e operam num ciclo reajustável diário por cerca de 1 hora, dependendo de quando o sol nasce e se põe. O regulador de dia e noite não é um relógio, mas sim um mecanismo de reajuste, um feixe de nervos especiais que liga o olho ao hipotálamo. O outro relógio regula as funções internas do corpo de acordo com o ciclo diário. Não se sabe muito sobre este relógio, mas sabe-se que existe. Devemos ser cuidadosos no uso das nossas horas noturnas. O Criador deu-nos um corpo maravilhoso que deve ser cuidado para funcionar adequadamente.
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1: Seja muito bem-vindo ao programa O Abraço. Há abraços realmente que confortam, que fortalecem, que devolvem esperança. Mas existe um abraço, este é muito especial. Um abraço que nunca nos abandona. É o abraço de Deus. Hoje, queremos convidá-lo a abrir o seu coração. Porque através da oração, nos aproximamos do Pai. E encontramos paz. Encontramos forças. Encontramos amor. Para podermos continuar a caminhada. Que este programa seja realmente um encontro com a presença de Deus. E que cada palavra seja um abraço ao seu coração. Por isso, fique conosco. Está a começar mais um programa onde a oração nos conduz ao abraço amoroso de Deus. Seja bem-vindo. 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Às vezes vivemos com um sentimento de culpa e nos queremos livrar dele. Como fazer? Será que tomar um duche de água quente ou água morna, será que alivia a minha consciência? Será? Como posso ver livre disto? 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Então como é que surgiu o mal? Se Deus é bom e criou todas as coisas perfeitas, então de onde surgiu o mal? Como é que me posso libertar de toda a dor? 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Será que um dia haverá o fim do pecado? 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Esse é um programa também de oração, especialmente para oração. E nos poderá enviar os seus pedidos de oração. Temos recebido muitos pedidos todos os dias. Amigos e amigas de Novo Tempo que ouvem programas e que necessitam de apoio, necessitam que alguém ore por eles ou que esteja a passar por momentos muito difíceis. Então eles escrevem o seu pedido e esses pedidos chegam até nós através do número 933-939291 e também através do site orar.novotempo.pt ou através do QR Code que aparecerá embaixo no seu ecrã e aí poderás preencher, podemos dizer, um formulário e colocar ali o seu pedido de oração. E será com muito, mas muito, muito prazer que nós iremos receber o seu pedido. E é com muito prazer que a família Novo Tempo aqui irá orar por si e pela sua família e pelos seus pedidos também. É claro que não podemos selecionar todos, não podemos mencionar todos os nomes. São dezenas e dezenas já de nomes de pedidos que chegam até nós. Mas a Novo Tempo selecionou alguns, talvez 5, dos quais irei mencionar, tá bom? Não significa que os outros não sejam importantes. São muito importantes para nós também. E o facto de não os colocarmos aqui não significa que não estejamos a orar por eles também. Estamos a orar por eles também. Mas nós hoje iremos orar pela dona Aida Domingues. Aida Domingues pede uma oração muito especial pela sua vida espiritual e pela sua saúde mental. É um pedido muito sério que ela faz. Ela precisa do poder de Deus. Ela precisa da ajuda do Senhor. E que o Senhor realmente possa ir ao encontro das suas necessidades também. Vamos colocar o seu nome aqui no nosso altar. Também iremos orar pela dona Sônia. A Sônia, aí tem um pedido muito especial. Ela sente saudades de ir à igreja. Só que ela vive muito longe de uma igreja. E ela sente só. Quem sabe, um dia possa conseguir talvez mudar de lugar, em que possa estar mais perto da igreja, mas enquanto não tem, enquanto está vivo, ainda longe da igreja, olha, que a novo tempo possa ser a sua companhia também. Mesmo aos sábados, durante a semana, estamos juntos. Que Deus realmente possa animá-la, que o Senhor possa confortá-la também, lá onde se encontra, que o Senhor possa abençoá-la grandemente. Tá bom, Dona Sônia? Vamos colocar aqui o seu pedido de oração no nosso altar das orações. Vamos também orar pela Jorcina. Jorcina, ela pede pela sua saúde. Algo está a acontecer com ela e ela precisa do poder de Deus, precisa da cura que vem da parte do Senhor. Que esse mesmo Deus que tem curado homens e mulheres que estão a passar por momentos muito difíceis, que possa estar também ao seu lado. Que em momento algum se possa sentir só. Como família Novo Tempo, como vos disse, vamos continuar a orar por si. Que Deus lhe abençoe. Que Deus lhe dê as forças que nesse momento você necessita. E ela tem também aqui o seu lugar. Também iremos orar pela Isabel. Isabel está a lutar com um problema difícil. Emociona-nos sempre. É uma luta com um problema grave de saúde, um problema oncológico. Isabel, que Deus lhe possa dar as forças que nesse momento necessita. Não é fácil o tratamento. Possivelmente há momentos em que se sente tão desanimada, tão triste, que o Senhor possa estar consigo. Que o Senhor a possa abençoar. Não baixe os seus braços. Em momento algum. Confie em Deus. Iremos orar, iremos continuar a orar por si. Também, Isabel também tem o seu lugar aqui, neste quadro, neste altar. E também vamos orar pela Georgina. A Georgina pede uma oração pelo seu filho, para que Deus possa libertá-lo de vícios. Esse é um clamor de uma mãe. Quantas orações essa mulher tem feito em favor do seu filho? Que Deus possa tocar o seu coração. Que Deus possa abençoar este filho. Que possa dar forças a esse filho. Para que Deus possa libertar, de uma vez por todas, dos vícios que ele tem. São vícios, de certeza, que o destrói. E Deus tem poder. Deus tem poder. Que Deus também lhe possa abençoar. Iremos continuar a orar por si. Querido, vamos orar. Vamos pedir realmente para que o Senhor possa abençoar os amigos pelos quais foram mencionados aqui os seus pedidos de oração. Para que Deus realmente os possa confortar. Irei aqui fechar os meus olhos. Lá em casa, também junte as suas mãos. Largue o que tem que fazer. Por alguns segundos apenas. Para podermos falar com o nosso Deus. E suplicar a bênção de Deus para os amigos. Amado Pai, mais uma vez é com gratidão, Senhor, que nos voltamos para si. Porque olhamos para o nosso Deus como um grande Deus. O Criador do céu e da terra. E olhamos para ti porque depositamos em si a nossa total confiança e total dependência. O Senhor ouviu o clamor e os pedidos dos teus filhos, o desejo que eles sentem, a resposta que eles almejam obter. Te suplicamos, bondoso Pai, de todo o nosso coração, que o Senhor possa atender cada pedido daqueles que não foram mencionados, que são muitos também, e os outros que foram mencionados aqui esta tarde, neste programa. Te suplicamos, bondoso Pai, que possas abençoar a cada um. Que a tua bênção repouse sobre cada um deles. E que nesse momento cada um deles possa, cada um dos amigos possa sentir ao seu lado a sua presença. Tudo isso nós te pedimos e te agradecemos no santo e bom nome de Jesus. Amém. Querido amigo, é com enorme alegria e prazer que oramos por si e seus pedidos, se nos enviarem, será com muito prazer que os iremos receber através do número 933-939291 ou então através do orar.novotempo.pt ou através do QR Code. E uma vez que nos envia o seu pedido, será com prazer que iremos receber e iremos orar por si também. E em momento algum, desejamos que se possa sentir só. Tens uma família aqui em Novo Tempo que está consigo. Vamos partir para o nosso curto intervalo, para depois podermos ouvir a voz de Deus através da sua palavra. Até já. Aquele abraço.
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1: Bem-vindo à nossa segunda parte do nosso programa. O Deus que entra onde a morte entrou. O texto, encontramos no livro de Marcos, o capítulo 5, o versículo 21 até o versículo 43. Existe uma frase que muda completamente a história deste capítulo. E a frase é: não temas, crê somente. Tem a ver com o milagre da cura, o milagre da filha de Jairo. Ok? Narrativa realmente da filha de Jairo não é apenas sobre a ressurreição de uma menina, é sobre um Deus que entra onde todos os outros já desistiram. Todos nós temos uma casa de Jairo, um casamento a morrer, uma crise profunda, um filho distante de Deus, uma fé enfraquecida, um sonho enterrado, um coração cansado. O milagre começa muito antes da menina voltar à vida. O milagre começa quando um homem importante aprende a se ajoelhar. Sim, a fé começa quando o orgulho termina. A Bíblia nos diz que Jairo era o chefe da sinagoga. Ele era respeitado, ele conhecia as escrituras, conhecia a religião, descobriu que conhecer sobre Deus não é o mesmo que depender de Deus. Quando a sua filha estava a morrer, o seu cargo não o podia ajudar. O seu dinheiro não o podia ajudar. A sua influência não o podia ajudar. Então Marcos, o evangelista, diz que ele caiu aos pés de Jesus. O desespero fez o que anos de religião não haviam feito. Às vezes Deus permite. Deus permite ter situações que quebram a nossa autossuficiência para revelar a nossa necessidade dEle. Não porque Deus deseja nos destruir, mas porque Ele nos deseja salvar. A necessidade do homem é a oportunidade de Deus. Nos diz o livro Desejado de Todas as Nações. Essa pequena frase resume realmente todo este capítulo. Quando tudo acaba para nós, Deus está apenas a começar. Nunca se esqueça disso. Deus parece muitas vezes atrasado, mas Ele nunca chega tarde. Enquanto Jesus caminhava até a casa de Jairo, aconteceu algo inesperado. Uma mulher com fluxo de sangue acaba por tocar em Jesus. Toca na orla do manto de Jesus. Jesus para, conversa, pergunta, escuta. Enquanto isso, a menina estava a morrer, a filha de Jairo. Você imaginou a ansiedade de Jairo, deste pai? Talvez ele tenha pensado, Jesus, por favor, não podes ter essa conversa com esta mulher daqui a pouquinho? É urgente. A minha filha está a morrer. Tu não podes chegar tarde. Por favor, primeiro salva a minha filha, depois atende este pedido. Mas Deus nunca administra o tempo segundo a nossa ansiedade. Enquanto Jesus cuidava de uma pessoa, outra família pensava que estava a ser esquecida. Não exatamente assim. Não exatamente assim que muitas vezes nós pensamos. Oramos, esperamos, e Deus parece silencioso. Mas o silêncio não significa ausência. A demora não significa abandono. No reino de Deus, o atraso nunca significa fracasso. Porque Deus não trabalha apenas para resolver problemas. Ele trabalha para fortalecer a fé. As notícias humanas nunca são a palavra final. E às vezes nós pensamos que sim. Então chegam os mensageiros, nos diz a história, com aquela notícia que aquele homem não queria ouvir. Jairo não queria ouvir. Jairo não queria escutar aquelas palavras. Tua filha morreu. Ainda mais estes servos acrescentaram: não incomodes mais o mestre. Perceba a lógica humana. Enquanto havia doença, ainda havia esperança. Mas diante da morte, tudo acaba. A medicina termina, a ciência termina, os recursos terminam, mas Deus nunca termina. Jesus ignora completamente os mensageiros. Ele fala apenas com Jairo: não temas, crê somente. A maior batalha nunca foi contra a morte, foi contra o medo. Porque o medo faz a fé desistir antes que o milagre aconteça. Jesus agora vai entrar onde mais ninguém quer entrar. Ao chegar à casa, todos estavam a chorar. Na cultura judaica, já havia pranteadores profissionais. Eram convidados, eram pagos para chorarem. A atmosfera era de derrota. Jesus então vai fazer a seguinte declaração: a menina não está morta, ela dorme, ela dorme. Todos se riram. O mesmo povo que minutos antes chorava, agora zombava. A incredulidade sempre ridiculariza aquilo que não consegue compreender. Jesus tira todos da casa, ficam apenas Pedro, Tiago, João e os pais da menina. Há momentos em que Deus precisa retirar do ambiente de incredulidade antes de realizar seu

da Bíblia. Jesus chegou lá, a mão daquela menina, e na tradição judaica, tocar num morto tornava alguém cerimonialmente impuro. Mas aqui ocorre algo contrário. A pureza vence a impureza. A vida vence a morte. A santidade vence a corrupção. Jesus não receia a morte. Ele transmite vida. Então ele diz, Talita kumi, que quer dizer, digo-te, menina, levanta-te. Não foi um grito, não foi um espetáculo, foi a voz do Criador. A mesma voz que um dia disse, há muito tempo atrás, haja luz e houve luz, agora diz, levanta-te. Porque para Deus ressuscitar mortos exige o mesmo esforço que acordar alguém de um sono. Porque ele é vida. Dá de comer. Então por quê? Porque Jesus realmente não está interessado apenas no milagre. Ele cuida da pessoa. O mesmo Cristo que vence a morte também percebe que a menina está com fome. Isso revela realmente um Salvador completo. Ele cuida da eternidade, mas também cuida das necessidades diárias. Que o Senhor possa cuidar das suas necessidades também. Da Aida, da Sônia, da Jorzina, da Isabel, da Georgina. Em cada ato de Cristo, revela a ternura e o amor divino, nos diz o Desejo a Todas as Nações. Esse realmente é o Evangelho. É o Evangelho, um Deus poderoso, suficiente para ressuscitar mortos e amoroso o suficiente para lembrar da refeição de uma menina. Que Deus fantástico nós temos. Nessa história, encontramos três personagens. A menina que está morta, Jairo, que está desesperado, e Jesus, que está absolutamente tranquilo. Porque Deus nunca entra em pânico diante daquilo que nos desespera. Aquilo que para nós é o fim, para Cristo é apenas o lugar onde sua glória começará a ser vista. Talvez hoje exista alguém, talvez exista alguma área da sua vida onde talvez as pessoas já disseram, olha, acabou, não há solução, não há esperança, não incomodes mais o Mestre. Mas Jesus continua a dizer a mesma coisa que disse a Jairo, não temas, crê somente. Porque o Cristo que segurou a mão daquela menina continua a segurar a mão dos seus filhos também. E Ele quer também segurar a tua mão. Ele continua a entrar em casas onde reina a tristeza, onde reina a dor. Ele continua a vencer a morte. Ele continua a ressuscitar famílias. Ele continua a ressuscitar esperanças. E um dia Ele cumprirá com a sua maior promessa, quando chamar todos os que dormem nele para a vida eterna. A grande ressurreição. Naquele dia, a voz que disse Talita kumi ecoará novamente e todos que confiaram em Jesus ouvirão o seu chamado para viverem eternamente. Prezado amigo e prezada amiga, que o Senhor realmente te possa abençoar, que possas colocar a sua fé, a sua confiança no Senhor Jesus. Os seus sonhos ou as suas esperanças entregue a Cristo. O mesmo Salvador que entrou na casa de Jairo quer também entrar no seu coração hoje. Por isso, convida-o, que ele seja sempre bem-vindo, o nosso convidado Jesus. Que Deus o abençoe. Mais uma vez, quero relembrar esse guia de estudo, essa revista. 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Querido amigo, que Deus te possa abençoar. Estaremos novamente juntos no próximo programa. Até lá, aquele abraço para ti.

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5: Bem-vindos, estamos de volta então para mais um espaço da Parentalidade Positiva. Uma vez mais com a nossa professora e orientadora parental Carla Escada e hoje, a brincar, vamos falar de coisas sérias. Vamos falar de brincadeiras como forma de nos conectarmos com os nossos filhos. E às vezes o cansaço é tanto que, vá, brinquem sozinhos enquanto a mãe e o pai fazem outras coisas. Mas se procuramos conexão, se procuramos ligação, aproximação, entrar no mundo dos nossos filhos, também precisamos, com certeza, de muitas vezes nos colocarmos um bocadinho ao lado deles ou no lugar deles e brincarmos juntos. É o que eles mais gostam, é de estarem de facto com os pais. Então hoje vamos falar sobre este tema. Bem-vinda mais uma vez, Carla Escada, obrigada por estar connosco.
6: Olá Sara, bom dia aos senhores ouvintes, obrigada por mais uma vez me receberem.
5: Como é que a brincadeira surge aqui então como forma de conexão?
6: É isso mesmo. Hoje vamos então falar como é que incluímos a brincadeira no nosso dia-a-dia. Muitas vezes recebo pais e mães na orientação parental que me dizem: Carla, eu gostava tanto de ter mais tempo com os meus filhos, tempo de qualidade, poder brincar com eles, mas a vida é tão a correr, passo os dias entre apanhar transportes, ir para o trabalho, ou vou de carro, apanho imenso trânsito, moro muito tempo nas deslocações, o final do dia, as rotinas, tanta coisa para fazer e para além disso, às vezes aparece o cansaço. É que nós até estamos em conjunto com os nossos filhos em casa durante algumas horas ao final do dia, mas por vezes os pais, as mães estão tão cansados do dia inteiro que chegam ao final do dia e a vontade para brincar nem sempre surge. E está tudo certo, de facto a nossa vida é exigente, nós temos uma intensidade de rotinas, de horários, que é normal chegarmos ao final do dia cansados. Mas se há algo que é importante garantirmos que acontece com os nossos filhos é termos algum tempo de qualidade com eles. Não precisa ser muito, mas é importante que em cada dia consigamos ter 5, 10 minutos, não é preciso mais, claro que se conseguirmos mais, tanto melhor, mas se forem 10 minutos por dia, já vai ser o suficiente para criar aqui uma relação, uma boa conexão com os nossos filhos. E porquê? Porque quando estamos a brincar com eles, estamos a alimentar não só a nossa relação com eles, mas também a fortalecer toda a gestão emocional por parte dos nossos filhos. Ora, vejamos, os nossos filhos passam muitas horas em ambiente escolar, sejam eles bebés, na creche, seja depois já quando estão em idade escolar, eles passam muitas horas na escola, com um ambiente cheio de estímulo, cheio de movimento, barulho, regras, rotinas mais ou menos rígidas quando pensamos em que têm um horário certo para as refeições, um horário certo para estar em sala de aula. E, portanto, os nossos filhos vivem os seus dias num ambiente extremamente estruturado. E então é importante, não só para este lado que eu estava a falar da relação que estabelecemos com eles, ter este momento, mas também para ajudar os nossos filhos a regularem-se e a desfrutarem, no fundo, de um momento menos estruturado que também lhes faz falta.
5: Bom, depois de toda esta explicação e contextualização, já percebemos da importância de termos tempo de qualidade, de brincarmos com os nossos filhos para nos conectarmos a eles, entrarmos no mundo deles, estarmos ainda mais próximos deles e desfrutarmos, sem dúvida, deste relacionamento tão bonito e que precisamos de regar, não é? Para poder florescer. Neste sentido, qual é o trabalho de casa semanal que nos deixa aqui também o desafio para as famílias que nos estão a ouvir para pormos tudo isto em prática?
6: Sim, e é através da brincadeira com os nossos filhos que nós nos vamos permitir também entrar um bocadinho no mundinho deles, especialmente quando são mais pequenos, É no mundo da brincadeira, apelando a este mundo da fantasia em que os nossos filhos vivem, especialmente até ali aos 8, 9 anos, é que é mais fácil, entrando neste mundinho deles, percebermos também como é que eles estão, como é que tem sido o dia-a-dia deles. É muitas vezes no meio de uma brincadeira que sai uma informação que nós não fazíamos ideia, de alguma coisa que aconteceu na escola, ou alguma coisa que aconteceu com um amiguinho, porque é nestes momentos de brincadeira que as crianças podem efetivamente descontrair. E então, quando nós nos permitimos ter estes momentos com os nossos filhos, estamos não só a nós próprios permitirmos desfrutar daquele filho, daquela filha que temos à nossa frente, porque os nossos dias não podem ser só trabalho e rotinas, também é importante termos este momento para parar e desfrutar aquilo que estamos a construir, a nossa família, mas ao mesmo tempo estamos a dar o tempo necessário para que os nossos filhos se deem a conhecer. As crianças crescem muito rápido e quando nós damos conta, têm 3, 4 anos, depois já estão no primeiro ciclo, depois já estão a terminar o oitavo ou nono ano. E então é importante que nós nos permitamos ter este tempo. E eu tenho por vezes algumas mães e alguns pais na orientação que me dizem: oh, Carla, mas eu não tenho particular gosto em brincar. E está tudo certo. Mesmo nós, quando éramos crianças, nem todos gostávamos de brincar às mesmas coisas. Se calhar uns gostavam de fazer umas coisas, uns jogos mais mentais, outros gostavam de fazer brincadeiras com maior movimento, uns gostavam mais de brincar na rua, outros gostavam mais de brincar em casa, e está tudo certo. Então não é porque agora somos adultos que temos que gostar de brincar a tudo e de todas as maneiras. E então aquilo que é importante para que de facto este momento seja usufruído por todos é que nós adultos tenhamos a consciência daquilo que gostamos de fazer e dizemos mesmo isso aos nossos filhos. Imagina que temos um filho que gosta muito de brincar aos carrinhos, às garagens, e põe carrinho para cima, põe carrinho para baixo, e fazer filas porque estão no trânsito, porque no fundo é aquilo que eles muitas vezes vão vendo no dia a dia e vão recriar isso nas suas brincadeiras. Mas eu sou uma mãe que gosto mais de montar puzzles, montar legos, fazer desenhos, pinturas. Então, vamos ser verdadeiros com os nossos filhos. Eu não tenho que fingir que gosto de brincar com determinados brinquedos. Eu vou ser verdadeira com o meu filho e vou dizer-lhe: olha, hoje não me apetece muito brincar com carrinhos. O que é que achas de fazermos um desenho a quatro mãos? E vamos apresentar-lhes essa possibilidade. Agora, não vamos ser sempre nós a condicionar aquilo que vai ser feito. É importante que em alguns momentos, até pode ser uma brincadeira que nós não adoramos, mas que haja aqui uma reciprocidade, em que em alguns momentos convidamos a fazer algo também do nosso interesse, e porque é interessante por vezes tirar os nossos filhos daquela zona de conforto, daquelas brincadeiras habituais, e mostrar-lhes alternativas. Mas noutros momentos vamos sim sentar-nos no chão e brincar um bocadinho com os nossos filhos. Então o que é que nós aqui vamos estar a fazer? Vamos estar a trabalhar esta colaboração. Se há um dia em que eu estou muito cansada e normalmente as brincadeiras que fazemos são assim mais enérgicas, e por vezes tenho famílias que me dizem: ah, quando nós chegamos a casa, para gastar assim um bocadinho de energia e divertirmos, pomos música, dançamos, pulamos, é um momento divertido. Mas há um dia em que eu chego a casa extremamente cansada e não me sinto com energia para isso. Vamos mais uma vez ser verdadeiros com os nossos filhos. Olha, normalmente fazemos isto, mas eu hoje estou tão cansada, tive um dia tão difícil, preferes fazer uma coisa mais calminha ou preferes tu pôr a música e saltar e pular e a mãe ou o pai fica a ver ou até fica a filmar para um dia mais tarde nós vermos. É importante também irmos registando estes momentos, que não fiquem só na nossa memória. Então, encontrar aqui uma forma de, no fundo, nos equilibrarmos no meio de todo este contexto, os nossos filhos perceberem que nem sempre nós estamos com a mesma energia, porque eles também não estão. E outra coisa que quero deixar aqui, a propósito deste tema, é o seguinte. Muitas vezes nós chegamos a casa e os nossos filhos vêm aparentemente cheios de energia. Mas depois, tudo aquilo que lhes pedimos para fazer, ou que está instituído, que é a rotina, por exemplo, dos banhos, os trabalhos de casa, o preparar as coisas para o dia seguinte, o sentar à mesa para jantar, por vezes é difícil. E porquê? Porque esta energia com que eles chegam a casa, muitas vezes é o acumular de tudo aquilo que eles foram vivendo ao longo do dia, é um acumular de energia, um acumular de estímulos, que nem sempre quer dizer que ao chegarem a casa precisem continuar neste ritmo acelerado e fazer brincadeiras em que andam aos pulos pela casa. Por vezes aquilo que os nossos filhos precisam é que da nossa parte exista ali uma posição e uma ajuda para eles acalmarem este ritmo, para abrandarem um pouco. A vida dos nossos filhos é muito agitada. No ambiente de escola, como já disse há pouco, há barulho, há movimento, há regras, há rotinas. E por vezes eles chegam a casa hiperestimulados e então precisam de ajuda para abrandar um pouco. Assim como nós também precisamos, entre o momento de trabalhar e o momento de assumirmos este nosso papel de mães e pais, também precisamos abrandar um pouco para que depois as coisas fluam. E então, se o nosso filho, e agora em particular aqui aos nossos ouvintes, se os vossos filhos chegam a casa naquilo que por vezes se diz ainda cheio de energia, como é que é possível não gastou energia na escola? Fiquem atentos, porque provavelmente eles não estão a conseguir respirar, abrandar e reduzir esse nível de energia. E então é aí que nós entramos, enquanto adultos, o nosso papel de orientador e de exemplo. Vamos nós chegar a casa e encontrar um momento de acalmarmos. E vamos convidar os nossos filhos a fazer isso connosco, se for possível. Se não for, vamos nós fazer isso em nós, para depois, quando nos dirigimos aos nossos filhos, sermos esse exemplo de alguém que está com um nível energético mais baixo, falar tranquilamente, convidá-los a fazer alguma coisa que os ajuda também a acalmar, e então toda a rotina depois disso vai ser muito mais fácil, porque vamos ter filhos que vão estar mais calmos e a colaborar connosco, porque o nosso nível energético vai aproximar-se um do outro e isso facilita naturalmente os nossos dias. Então nesta rúbrica de hoje vimos falar aqui da importância de brincarmos com os nossos filhos, e então a minha sugestão hoje é que, ao chegar a casa, primeiro, senhores ouvintes, olhem para vocês, olhem bem lá para dentro e percebam. Eu estou tranquilo o suficiente para garantir que a rotina daqui para a frente, até à hora de as crianças se irem deitar, estou tranquilo o suficiente para que corra bem? Ou eu própria estou agitada? Ou eu própria estou cansada? E então vamos adequar, especialmente os primeiros minutos em que estamos em casa, à forma como eu me sinto. Porque nós adultos somos aquilo que as nossas crianças vão replicar. E então, olhar primeiro para nós e vamos encontrar uma forma de garantirmos que a nossa energia está o melhor possível para lidarmos com esta fase final dos nossos dias, não é? De cada dia, daquela fase das rotinas. E encontrar, depois de garantirmos que temos a nossa energia já mais equilibrada, encontrar 10 minutos por dia para efetivamente estarmos com os nossos filhos. Não é no meio da rotina, é mesmo pararmos, organizarmos o nosso dia de maneira a termos 10 minutos, seja para sentar no chão a brincar com os carrinhos, como disse há pouco, seja sentar junto de uma mesa ou também no chão fazer um desenho, uma pintura. E quanto mais energia nós sentirmos que os nossos filhos estão a transmitir, mais tranquila deve ser a atividade que lhes vamos propondo. Naturalmente, com um declínio de energia gradual. Não vai o nosso filho entrar em casa aos pulinhos e nós dizer agora senta-te aqui rápido porque temos que fazer um desenho. Não, é importante que aquilo que vamos propor vá reduzindo a energia gradualmente, Até podemos dar alguns pulinhos com eles e depois convidamos então a fazer uma brincadeira para ajudar a que os nossos filhos se autorregulem, tendo sempre por base que eles autorregulam-se baseado na nossa regulação. Eles vão sempre ter-nos como exemplo, está bem? Então, o desafio para esta semana são encontrar estes 10 minutos por dia em que vamos ajudar os nossos filhos a tranquilizar, a diminuir o nível energético com que estão em casa. E para quê? Sempre com este objetivo: reforçar a relação, reforçar a conexão que temos com os nossos filhos, melhorar toda a nossa dinâmica familiar e ajudá-los a também começarem a prestar cada vez mais atenção a como se sentem, a como é importante estarem naquele momento do dia e irem encontrando as suas estratégias para encontrarem então este ponto mais equilibrado, que ao longo do tempo naturalmente vai facilitar toda a dinâmica familiar, porque temos filhos mais tranquilos, mais colaborantes, a gastar energia quando é suposto gastar energia da melhor forma. Então, 10 minutos por dia é o desafio desta semana.
5: Vamos a isso, vamos então pôr em prática este desafio. Entretanto, se quiser partilhar connosco outras histórias, dúvidas, questões, testemunhos sobre estes temas ou outros assuntos até que gostaria de ouvir aqui, entre em contacto connosco pelos contactos habituais da RCS ou então diretamente em contacto com a nossa orientadora parental.
6: É isso mesmo, Sara. Carla Escada, _ parentalidade, encontram partilhas de muitas temáticas, desafios que as famílias vão passando, eu vou trazendo algumas respostas e outras áreas em que eu vou trabalhando também, que pode ser interessante para alguns ouvintes. E prestem atenção nas minhas redes, porque eu estou neste momento a lançar uma mentoria só para mães. Aquela mãe que está cansada, que está um bocadinho perdida no meio de tanta tarefa, tanta rotina, eu criei uma mentoria especialmente para essas mães. Vão lá experimentar e falem comigo, enviem uma mensagem, que eu terei muito gosto em ajudar-vos e acompanhar-vos neste caminho da maternidade, que pode ser muito bonito, não é fácil, mas nós podemos torná-lo num caminho muito bonito e prazeroso para todos. Obrigada, Sara. Obrigada aos senhores ouvintes mais uma vez por me receberem e acolherem tão bem. E até para a semana.
5: Obrigada, professora Carla Escada. Para a semana estamos de volta. Já sabem que podem também acompanhar este programa disponível nos podcasts aqui da RCS. Para a semana estamos de volta com mais um espaço da parentalidade positiva. E esta semana, não se esqueçam, vamos brincar muito com os nossos filhos.
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Cristo morreu por nós, pecadores. Seria muito difícil alguém morrer por uma pessoa, mesmo que ela fosse inocente. Mas Deus mostrou-nos até que ponto nos ama. Pois quando ainda éramos pecadores, Cristo morreu por nós.

Eis-me aqui. Usa-me a mim. Simplesmente usa-me. Pega em mim, como se pega num vaso para um determinado objetivo. Mas antes, limpa-me. Arranca de dentro de mim o que não presta e enche-me. Enche-me. Enche-me com tudo o que preciso. Com o que é excelente para ser um vaso de honra onde quer que me envias. Usa-me como fiel adjutora do meu marido. Usa-me como abrigo seguro para os meus filhos. Usa-me como instrumento de edificação para a tua igreja. Usa a minha vida para chegares aos corações enfermos que precisam urgentemente do teu toque. Usa-me para que, através da minha vida, derrames o teu amor que atrai o pecador à cruz do Calvário. Hoje, mais uma vez, usa-me com graça. Eis-me aqui, Senhor. Sou tua serva.

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1: O ano de 1974 foi um ano marcante para a história de Portugal. Esse foi o ano em que vários homens e mulheres lutaram em busca de liberdade para todo o povo. Podemos dizer que a partir desse ano a nação de Portugal renasceu e iniciou um percurso de crescimento e aprendizagem. Passaram-se já mais de 50 anos e é normal fazer um diagnóstico a tudo o que se conquistou e a tudo o que se perdeu desde então. Não foi um processo perfeito e muito ainda há para se fazer. Embora 50 anos seja muito tempo, é ainda muito pouco para uma civilização que tenta erguer-se e organizar-se da melhor forma possível após ter vivido em ditadura. Houve áreas em que fomos exemplo e pioneiros e outras em que ainda estamos em déficit quando comparados com outros países mais novos, mas também mais velhos. Crescimento não é sinónimo de perfeição, assim como maturidade não é sinónimo de perfeição. O processo de crescimento e maturidade de uma nação não é diferente do processo de crescimento e de maturidade de uma pessoa. À medida que o tempo vai passando, vamos percebendo que a vida é uma busca constante de melhoria e de aproximação à vontade de Deus. Aquilo que impulsionou a geração de 74 foi a busca pela liberdade, que levaria a todos a um estado de felicidade maior do que aquele que tinham vivido nas décadas anteriores. Para preservar o estado de liberdade de um povo, é necessário estabelecer regras comuns que todos devem cumprir para que não se volte a perder a liberdade conquistada. Para aqueles que nasceram depois de 74, a noção de liberdade já nos foi dada como adquirida, e isso faz com que nos esqueçamos de que, embora ela não tenha de ser conquistada, ela precisa de ser mantida. Nos últimos anos, temos confundido liberdade com a ausência de regras e de obrigações. Mas isso não é liberdade, mas sim anarquia. E a anarquia acaba a destruir a todos. Para se ser livre, tem de haver regras, escolhas e consequências. Mas a forma como lidamos com as coisas comuns do dia-a-dia é também a mesma em relação às coisas que Deus coloca ao nosso dispor. Não realizamos esforço por elas porque são dádivas, mas o nosso papel é o de gestor e cuidador dessas dádivas. Nunca nos podemos esquecer que somos abençoados para abençoar e não para destruir ou acumular para nós mesmos. Ou seja, somos responsáveis por aquilo que Deus coloca ao nosso dispor e essa responsabilidade tem associada à noção de limites à forma como lidamos com essa dádiva. Na primeira conversa entre Deus e o ser humano, Deus vai atribuir a Adão a responsabilidade de gerir, cuidar e regular toda a criação feita por Deus. O homem não fez nada para que surgisse o seu meio envolvente, mas deveria agora cuidar dele com todas as suas forças. Ao entregar a administração da terra a Adão, Deus vai proporcionar-lhe uma forma de crescimento, de liberdade e de propósito. Por vezes pensamos que fugir a responsabilidades é sinal de alegria ou felicidade, mas a verdade é que com o passar do tempo, perdemos o sentido para continuar a viver. Certo dia, Jesus foi a um tanque em Betesda para falar com um homem que estava ali deitado há 38 anos. Ao dirigir-se àquele homem, perguntou-lhe, queres ficar curado? Foi esta pergunta que levou aquele homem a refletir sobre a sua condição e o primeiro instinto foi o de se lamentar e colocar o ónus no facto de terceiros não o ajudarem. Quando Jesus repete a pergunta, este homem percebe que não pode mais esconder-se nas circunstâncias da vida e que o papel principal para que ele saísse daquela condição era dele próprio. Embora estivesse paralítico, ele deveria ter procurado uma solução em vez de se resignar. Para podermos crescer como seres humanos, temos de aceitar as responsabilidades das nossas ações. Isso também é válido na nossa relação com Deus e com as coisas que Ele nos dá. Um dos motivos pelos quais as pessoas não querem assumir responsabilidades na sociedade e perante Deus é porque elas têm de assumir a culpa das más decisões. Quando alguém que é responsável não assume a sua culpa, inevitavelmente alguém sem responsabilidade vai receber as consequências dos atos dos outros. Aceitar um falhanço é um sinal de nobreza de caráter e não de fracasso. O meu desejo é que possa efetuar o mesmo processo de reflexão do paralítico de Betesda. Como é que eu tenho lidado com a liberdade e com as dádivas de Deus? Tenho sido desregulado e descuidado ou tenho definido os limites e as responsabilidades necessárias para abençoar os outros? Será que tenho colocado a culpa nos outros pela minha inação? Deus chama-o a receber as suas bênçãos desde que aceite assumir também a responsabilidade das decisões que tomar. Lembre-se que o crescimento na relação com Deus vai construir-se através da forma como você vai lidar com a liberdade e a responsabilidade das suas escolhas. Lembre-se que a sua verdadeira felicidade não vem da ausência de limites ou regras, mas sim das responsabilidades assumidas com liberdade.
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1: Olá, seja muito bem-vindo a mais um episódio do Diário da Saúde. Hoje abrimos espaço para um tema essencial, a saúde sexual. Aproveitamos a celebração do Dia Mundial da Saúde Sexual, assinalado a 4 de setembro, para refletirmos sobre algo que, apesar de fundamental, ainda é, muitas vezes, envolto em tabus e desinformação. Mas afinal, o que é saúde sexual? Segundo a Organização Mundial da Saúde, é muito mais do que a ausência de doenças ou disfunções. É um estado de bem-estar físico, emocional, mental e social relacionado com a sexualidade. Significa poder viver a sexualidade de forma livre, segura e satisfatória, sem coerção, discriminação ou violência. A saúde sexual exige uma abordagem positiva e respeitosa da sexualidade e das relações. Exige que todos os direitos sexuais sejam respeitados, protegidos e cumpridos. E para que isto seja uma realidade, é essencial que cada pessoa tenha acesso a informação clara, acessível e de qualidade sobre sexo e sexualidade, cuidados de saúde adequados e educação sexual que permita escolhas conscientes e responsáveis. Infelizmente, ainda enfrentamos desafios muito sérios. As doenças sexualmente transmissíveis, incluindo o VIH-Sida, continuam a afetar milhares de pessoas em todo o mundo. A gravidez não planeada e a interrupção voluntária da gravidez mostram que a informação e o acesso a métodos contraceptivos ainda não chegam a todos. E a violência sexual continua a ser uma realidade brutal, com consequências físicas e emocionais devastadoras. É por isso que o Dia Mundial da Saúde Sexual não é apenas uma data simbólica, é um apelo à ação. Desde 2010, esta efeméride é promovida pela Associação Mundial para a Saúde Sexual com o objetivo de quebrar o silêncio, eliminar tabus, promover relações positivas e defender o consentimento como base de qualquer relação sexual. Portugal deu um passo importante ao criar em 2021 o Dia Nacional da Saúde Sexual, sendo o primeiro país no mundo a fazê-lo oficialmente. É o reconhecimento de que a saúde sexual é um direito humano fundamental, crucial para o bem-estar físico, mental e social de todas as pessoas. E é também um lembrete que a sexualidade faz parte da vida, que falar sobre sexualidade não é indecente, é necessário, que cuidar da nossa saúde sexual é cuidar de nós por inteiro. Neste Dia Mundial da Saúde Sexual, deixo-lhe um convite. Informe-se e esclareça todas as suas dúvidas. Seja em casa, na escola, no trabalho ou no consultório médico, falar sobre saúde sexual é sinal de maturidade, responsabilidade e cuidado. Porque uma sociedade bem informada é uma sociedade mais livre, mais segura e mais saudável. O Diário da Saúde fica por aqui. Obrigado por estar desse lado. Volto no próximo episódio com mais temas que importam para si e para todos nós. Até lá, cuide-se e viva a sua saúde em pleno.
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1: Seja muito bem-vindo, muito bem-vinda ao Palavras e Virtudes. É um privilégio ter a sua companhia aqui na Novo Tempo Portugal. Eu sou o Jorge Machado e hoje vamos explorar reflexões que alimentam a alma e elevam os nossos valores. Fique conosco. No programa de hoje, vamos refletir sobre um dos recursos mais preciosos da humanidade. O tempo, como usamos, como o valorizamos e que virtude existe em saber esperar. A palavra que hoje escolhi é exatamente aquela que define o que todos possuímos por igual e na justa medida. A palavra escolhida para hoje é tempo. 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

0: 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Não há poeta ou escritor que não o cite. Não há filósofo que sobre ele não argumente. Também não há político que não o utilize em suas promessas, nem pregador que o dispense em seus sermões. Não há namorado que não pense que ele voa, e não há um único ser humano que não sinta a sua passagem. É isso mesmo, o tempo. Hoje estou aqui para refletirmos sobre tempo. Muito se fala sobre o tempo, que cada coisa tem o seu tempo, que não podemos apressar o tempo, que dispomos de todo o tempo do mundo, que o tempo tudo cura e que o tempo passado foi o melhor tempo. O tempo, essa dádiva de Deus que nos é oferecida em grande medida e que dele dispomos livremente. Mas vamos começar pela palavra. A palavra tempo. Em latim diz-se tempus, teve origem provável no indo-europeu e pronunciava-se tempos, que significava esticado ou alongado, traduzindo a ideia de algo que se prolongava invariavelmente. Já os antigos gregos usavam duas palavras para tempo, cronos e kairos. Cronos era usado como referência ao tempo quantitativo ou sequencial, o qual pode ser medido, foi desse étimo cronos que surgiu a palavra que dá nome ao aparelho que é muito usado nas competições desportivas, o cronômetro. Por sua vez, kairos era usado como referência ao tempo qualitativo, um momento indeterminado no tempo em que algo excepcional acontece. Todos sabemos que, comumente, tempo é a maneira como dividimos ou contamos os momentos, sejam em segundos, minutos, horas, dias, semanas, séculos ou até milénios. No nosso dia-a-dia, o tempo tem uma importância primordial, pois usamos para todas as nossas atividades, no planear, no organizar ou também para marcar acontecimentos futuros ou mesmo para refletir sobre o passado. Dependemos em tudo do tempo, porém ele flui uniformemente sem qualquer mudança. O tempo é dado a todos na mesma medida. Todos temos a mesma quantidade de tempo num dia, mas nem todos usamos o tempo da mesma maneira. Eu gosto de ilustrar isto da seguinte forma. Imagine um banco ou que um banco deposita na sua conta todos os dias exatamente 86.400 euros. Mas há duas regras rígidas. A primeira regra: tudo o que não gastar durante o dia é apagado. Não pode acumular saldo para o amanhã. Segunda regra: o banco pode fechar a sua conta a qualquer momento sem aviso prévio. Então vamos pensar assim. Esse banco é o tempo. Todos os dias recebemos 86.400 segundos. Não importa se você é um chefe executivo ou um estudante, ninguém recebe um segundo a mais. O que diferencia as pessoas não é o depósito, mas como decidem investir esse montante antes que o dia acabe. O tempo é uma dádiva de Deus, mas deve ser utilizado com sabedoria. É no tempo que somos moldados e é por ele que podemos criar memórias enquanto refletimos sobre a transitoriedade da vida. Aliás, a vida e o tempo entrelaçam, são interdependentes. Não é possível separá-los, pois quando não temos um, deixamos de ter o outro. A origem do tempo e da vida são coincidentes. Embora se achem escondidos no mistério, sabemos de onde vieram. Ambos vieram num tempo onde o tempo não existia, porque só o Deus eterno existia, independente do tempo. Esta ideia convida-nos a olhar para a nossa vida não apenas como uma sucessão de minutos que se esgotam, mas como um presente concedido por alguém que habita fora da linha do tempo. Alguém que não teve princípio, nem terá fim. Por isso é eterno. Se a vida nasceu do Deus eterno, que é independente do tempo, então cada momento do nosso viver é um eco dessa eternidade. O rei Salomão, conhecido como um dos mais sábios entre os humanos, quando falava do tempo, falava também da vida ou da nossa existência. No seu livro de Eclesiastes, no terceiro capítulo, ele discorria da seguinte maneira: tudo tem o seu tempo determinado, e há tempo para todo o propósito debaixo do céu. Há tempo de nascer e tempo de morrer, tempo de plantar e tempo de arrancar. O que se plantou, tempo de matar e tempo de curar, tempo de derribar e tempo de edificar, tempo de chorar e tempo de rir, tempo de prantear e tempo de saltar, tempo de espalhar pedras e tempo de ajuntar pedras, tempo de abraçar e tempo de afastar-se de abraçar, tempo de buscar e tempo de perder, tempo de guardar e tempo de deitar fora, tempo de rasgar e tempo de cozer, tempo de estar calado e tempo de falar, tempo de amar e tempo de aborrecer, tempo de guerra e tempo de paz. Encontramos este texto em Eclesiastes, capítulo 3, versículos de 1 a 8. Este célebre texto de Eclesiastes convida-nos a uma reflexão profunda sobre a paciência e a aceitação no tempo que corre sem cessar. No mundo que exige pressa, o texto recorda-nos que a vida prossegue dia a dia numa sucessão de ciclos inevitáveis. Tal como as estações do ano, a nossa existência alterna entre o plantar e o colher, o chorar e o rir. Compreender que existe um tempo determinado retira-nos o peso de querer controlar aquilo que é incontrolável. A concepção de tempo na Bíblia não é tanto uma entidade abstrata ou simplesmente quantitativa, medida por anos, dias, horas, minutos e segundos, dentro do qual tudo se acomoda e tudo acontece. É claro que, no princípio, Deus dividiu o tempo quando fez cada dia com uma tarde e uma manhã, e quando estabeleceu um ciclo semanal, desde o primeiro ao sétimo dia, no qual descansou, abençoou e santificou. Mas a ideia bíblica de tempo é algo mais profundo e qualitativo que integra o homem criado por Deus e que assinalava eventos significativos. Quando reconhecemos que a nossa origem não está no acaso, mas em Deus, percebemos que o tempo que dispomos para viver é um dom de Deus, um empréstimo sagrado. Nós não criamos o nosso tempo, recebemo-lo como espaço onde a vida acontece. Um exemplo dessa compreensão acerca do tempo como uma dádiva divina encontramos numa declaração de Davi, o autor do livro de Salmos. Ao falar com Deus, ele dizia no seu Salmo 31: "Nas tuas mãos estão os meus tempos." Essas mãos que sustentam o universo e existem antes da criação do próprio tempo, são o lugar mais seguro onde podemos depositar a nossa vida. Quando fazemos, o tempo deixa de ser um inimigo que foge e passa a ser o cenário onde a vontade divina se manifesta. Confiar que os nossos dias estão guardados por Ele é encontrar descanso no agora, sabendo que o amanhã está nas mãos de quem nos ama. Que essa tranquilidade de confiar os seus dias nas mãos de Deus seja um presente neste momento, enquanto fazemos uma pequena pausa. Permaneça conosco, pois daqui a pouco retomaremos no tempo certo o Palavras e Virtudes. Até já.
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0: É bom estar de regresso e contar com a sua presença até ao final deste nosso encontro. A palavra que escolhemos para o tema de hoje é tempo. Temos vindo a falar de tempo como uma dádiva de Deus que a todos dá em igual medida. Antes de prosseguirmos pelo tempo onde as palavras e virtudes se encontram, quero apresentar-lhe uma vez mais o nosso guia de estudo Bíblia Fácil, uma edição com base nas profecias de Daniel. Este não é apenas um relato do passado, mas um mapa profético do agir de Deus no tempo e na história, no presente e no futuro. 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Deus habita a eternidade, e a eternidade é um estado de ser onde tudo é presente simultaneamente. Não foi por acaso que, quando questionado por Moisés acerca de como deveria apresentá-lo diante do rei do Egito, Deus lhe disse: dirás ao faraó, eu sou, me enviou. Deus revela a sua existência e diz que não é uma sucessão de momentos, mas uma presença absoluta. O tempo está ligado de forma constante ao ser e ao acontecer de tudo o que existe. Na verdade, cada segundo está preenchido pela presença de Deus, que trabalha de forma incessante pela nossa salvação. O apóstolo Paulo, quando escrevia aos Gálatas, falava do tempo de Deus e da plenitude do tempo da salvação. Ouça o que ele disse na sua carta aos Gálatas, no capítulo 14. Todavia, quando chegou a plenitude dos tempos, Deus enviou seu filho, nascido de mulher, nascido também debaixo da autoridade da lei. Em primeiro lugar, o apóstolo fala da plenitude dos tempos. Revela que Deus não tem pressa, mas tem o seu tempo determinado. Ele deixou que o tempo corresse até o momento apropriado para que a vinda de Cristo tivesse o impacto necessário. Em segundo lugar, ao dizer nascido de mulher, enfatiza a encarnação de Jesus. Jesus não veio ao mundo como um anjo, ele nasceu de uma mulher. Com isso, O apóstolo está a querer dizer que ele assumiu a nossa natureza humana, as nossas limitações, para poder ser o nosso substituto perfeito. Ele tornou-se um de nós para que nós pudéssemos ser contados como filhos de Deus. Eu gosto de refletir num texto bíblico que considero um dos que de forma mais clara expressa a motivação de Deus ao enviar o seu Filho ao mundo na plenitude do tempo. Gostaria de partilhar esse texto consigo. Se tiver a sua Bíblia por perto, leia o que está escrito em 2 Coríntios, capítulo 8 e versículo 9. Ouça: porque já sabeis a graça de nosso Senhor Jesus Cristo, que sendo rico, por amor de vós se fez pobre, para que pela sua pobreza enriquecesseis. A riqueza de Cristo, mencionada por Paulo, não se refere a bens materiais, mas à plenitude da glória divina. Jesus habitava a eternidade, cercado pela adoração celestial e em perfeita comunhão com o Pai. No entanto, por um ato de amor voluntário, ele escolheu o esvaziamento. Ao fazer-se pobre, ele não apenas assumiu a condição humana, mas escolheu habitar o limiar da dignidade humana. Nasceu em uma estrebaria, viveu como um carpinteiro e morreu como um criminoso na cruz. Ele abraçou as nossas limitações, as nossas dores e a nossa própria finitude. O nascimento de Cristo não só dividiu a história em antes e depois, mas também marcou o tempo da nossa salvação, o tempo de reconciliação entre Deus e os homens, a quem concede a sua graça e o seu favor. Este tempo, anunciado por anjos em cânticos de alegria e louvor, convida-nos hoje a fixar o olhar no momento em que Cristo se fez pobre para nos enriquecer. Ah, a justiça de Cristo, que cobre os nossos pecados, é aquela que nos pode enriquecer. Que maior riqueza pode existir do que a da salvação? A da salvação eterna. Sim, estimado amigo, estimada amiga, esse tempo anunciado convida-nos a fixar o nosso olhar no momento em que Cristo, pendendo da cruz, se entregava em agonia e dor, levando consigo o pesado fardo das nossas culpas. Aquele tempo de sofrimento, de dor e de profunda agonia foi o tempo da plenitude, o tempo da nossa reconciliação, o tempo da justiça de Deus. E esse, meus amigos, é o único que temos, aquele que hoje nos é oferecido por Cristo. Mais uma vez, eu convido a prestar atenção ao que diz Deus na sua palavra: ouvi-te em tempo aceitável e socorri-te no dia da salvação. Eis aqui agora o tempo aceitável, eis aqui agora o dia da salvação. Esta palavra pode ler em 2 Coríntios, no capítulo 6 e no versículo 2. O texto começa com uma promessa de acolhimento: ouvi-te em tempo aceitável e socorri-te no dia da salvação. Isso revela que existe um alinhamento entre a nossa necessidade e a prontidão de Deus. Jesus nunca chega cedo demais, nem tarde demais à nossa vida. Ele vem no tempo oportuno, quando a sua graça pode produzir o fruto perfeito. Essa confiança no tempo de Deus, o tal Kairos, sugere que a espera não é um vazio, mas um período de preparação. Enquanto o tempo humano, o tal Cronos, se apressa, a graça divina atua como um agricultor que não colhe o fruto verde, nem permite que ele apodreça no pé. Se reparou, O texto que citei, a palavra é agora. E essa palavra agora é repetida e está no centro do apelo de Jesus a cada um de nós. Eis aqui agora o tempo aceitável. Eis aqui agora o dia da salvação. Vivemos muitas vezes presos aos erros do passado ou ansiosos pelas incertezas do futuro. No entanto, a salvação e o encontro com Cristo acontecem no presente. Agora, eis aqui agora o dia aceitável. Eis aqui agora o tempo da salvação. O amanhã é uma promessa que não nos pertence. O ontem é uma página que já foi escrita. O agora é o único lugar onde podemos tomar uma decisão, mudar de rumo e aceitar o estender da mão de Deus. Meu amigo, minha amiga, a palavra de Deus é clara. O relógio da eternidade marca o tempo. E o tempo é agora. Deus não está à procura de quem você foi, nem espera por quem você pretende ser. Ele estende a mão para quem você é neste momento. Este é o tempo aceitável. Se sente que Deus tocou o seu coração, se o seu coração anseia por uma mudança de rumo, meu amigo, não espere pelo amanhã ou pelo depois. A salvação é um encontro que acontece no presente. Receba agora a bênção de Deus e a certeza da sua maravilhosa graça, a graça de Cristo. E porque o tempo passou, o nosso encontro de hoje está a chegar ao fim. Quero agradecer a sua presença e aproveitar os escassos minutos que dispomos para lembrar que tem ao seu dispor este guia de estudo sobre as profecias de Daniel. É inteiramente grátis e pode solicitá-lo pelo telefone 933-939291. 933-939291. Não hesite, peça-o hoje mesmo, irá recebê-lo sem qualquer custo em sua casa. Por fim, ainda lhe deixo uma última palavra. O relógio de Deus não é o nosso. Ele conhece o tempo como nós não conhecemos, porque ele o criou. Enquanto nós vivemos dentro do tempo, limitados pela sucessão de segundos e pela ansiedade do futuro, Deus habita a eternidade observando o início, o meio e o fim, como um quadro único, completo. Por isso, aceitemos hoje o convite de Deus para irmos a Cristo agora. Foi assim que, com muito prazer, uma vez mais lhe trouxe o Palavras e Virtudes. Falamos-lhe de tempo, do tempo aceitável, do dia da salvação. E agora é o tempo. Abra o coração à esperança e permita que Jesus, a luz do mundo, ilumine a sua vida. Eu sou o Jorge Machado e foi uma bênção poder estar consigo ou tê-lo conosco. Em nome de toda a equipa Novo Tempo Portugal, o nosso muito obrigado e até à próxima semana.
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1: Cá estamos nós a começar mais uma emissão das manhãs da RCS. Daqui a pouco já vamos avançar com uma palavra amiga. O pastor Samuel Aires nos vai trazer daqui a pouco. Atualizamos o plano da leitura da Bíblia, aquele espaço em que também queremos ajudá-lo no consultório médico, não é? Com alguns conselhos a pensar na sua saúde e bem-estar. E claro, de manhã cedo, muitas crianças estão a caminho da escola, do ATL, e daqui a pouco já avançamos com aquele espaço especial para elas. Tudo isto e muito mais, até às 10, para já. 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
2: Olá, gente, eu sou a Manuela e tenho 9 anos, moro no Muro da Trofa. Eu queria saber como que as sardas aparecem.
3: As sardas são pequenas manchas de pigmentação escura que geralmente aparecem na pele exposta ao sol, como o rosto, os ombros, os braços e as costas. Elas são causadas pelo aumento na produção de melanina, pigmento que dá cor à pele, ao cabelo e aos olhos. As sardas ocorrem devido a uma predisposição genética e são mais comuns em pessoas de pele clara e cabelos claros. A exposição ao sol desencadeia o processo de formação de sardas. Quando a pele é exposta à radiação ultravioleta do sol, as células da pele, conhecidas como melanócitos, começam a produzir melanina, em maior quantidade, como uma resposta de defesa natural. A melanina é distribuída de maneira irregular na pele, levando à formação de pequenas manchas escuras, que são as sardas. Elas geralmente se tornam mais visíveis durante os meses de verão, quando a exposição solar é mais intensa. É importante lembrar que as sardas não são prejudiciais à saúde, mas são um sinal de que a pele foi exposta ao sol e, portanto, também são um indicador de um potencial dano à pele causado pela radiação ultravioleta. Para prevenir o aparecimento de sardas e proteger a pele do sol, é aconselhável usar protetor solar e roupas de proteção solar, especialmente nas áreas onde as sardas são mais propensas a se desenvolver.
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0: 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E a fim de semana a chegar e é a altura de conhecermos algumas sugestões, porque não, para podermos aproveitar sozinhos, em família ou entre amigos. É o magazine regional que João Bernardo nos traz já a seguir.
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2: Olá, sejam bem-vindos ao Magazine Regional, o programa onde vai ficar a conhecer todas as atividades que a região de Sintra tem para lhe oferecer. Tal como já é habitual, o dia de sábado começa com atividades ao ar livre. Desta forma, os trilhos noturnos convidam para uma caminhada à descoberta da Mata de Belas e do Aqueduto da Fonteireira, percorrendo uma das mais importantes manchas verdes da região de Sintra, com a passagem por caminhos e veredas rodeados de natureza. O percurso vai permiti-lo conhecer a Quinta e o Aqueduto da Fonteireira, um dos aquedutos subsidiários do histórico Aqueduto das Águas Livres, além de passar por Moinhos, pela Ribeira do Jamor e pela Quinta do Bom Jardim. Um dos pontos altos será a subida ao marco geodésico dos Penedos Pardos, de onde é possível apreciar a paisagem envolvente. A concentração está marcada para as 9h30 da manhã junto à EB3 da Idanha, em Belas. Uma proposta para combinar exercício, natureza e património histórico, descobrindo alguns dos recantos menos conhecidos desta zona do concelho. Para mais tarde, a Biblioteca Municipal recebe mais uma edição do ciclo Encontros de Sabedoria, um ciclo de partilhas inspiradoras, dedicado à relação entre Sintra, a sua paisagem e o seu imaginário, explorando também as dimensões simbólicas e históricas da Serra.

0: A iniciativa reúne quatro sessões de entrada livre conduzidas por especialistas ligados ao estudo e valorização do património cultural e emocional de Sintra. A primeira acontece já este sábado às 15 horas com João Rodil, que apresenta a sessão O Monte da Lua e o Sagrado Feminino, dedicada à ligação entre a Serra de Sintra, tradicionalmente conhecida como Monte da Lua, e a dimensão simbólica do valor feminino. O ciclo é dinamizado por Maria da Conceição Valdes Teles de Menezes, com apoio da Câmara Municipal de Sintra. Por outro lado, para os dois dias de fim de semana, a 12ª edição do Muscário, o Festival das Artes Performativas, já regressou a Sintra, naquela que será a última edição desta fase do ciclo dedicado à criação artística contemporânea. Organizado pelo Teatro Mosca, o festival aposta mais uma vez na aproximação entre artistas e comunidade, abrindo os processos de criação e ensaio ao público e levando a programação a diferentes espaços do concelho. O Muscarium dá especial destaque às residências artísticas, com a participação do Coletivo Globo, do Festival Clarão, do Quórum Balé, de Diogo Andrade e do Teatro à Faca. Esta programação inclui ainda concertos, exposições, cinema e espetáculos, e mais informações deve visitar o site oficial ou as redes sociais do festival. Para domingo, a Casa da Cultura Lívio de Moraes recebe a exposição solidária O Propósito, criada com um propósito muito especial, ajudar uma causa nobre, e a entrada é gratuita. A mostra reúne obras de Gabriel Casinhas e Salvador, integradas num projeto que alia a expressão artística à solidariedade e que encontra inspiração numa história de vida marcada pela coragem, pela resiliência e pela esperança. As obras expostas estão disponíveis para aquisição, revertendo a totalidade da receita das vendas a favor do jovem Salvador. Desta forma, cada aquisição contribui para responder às suas necessidades e para melhorar a sua qualidade de vida. A Câmara Municipal convida os sintrenses e todos os visitantes a descobrir esta exposição e a associar-se a uma iniciativa que demonstra como a arte pode ser um veículo de inclusão, esperança e solidariedade. Durante sábado e domingo, na Casa da Cultura, Lívio de Moraes. Para terminar, recorde-se que em Sintra também a cultura é gratuita e está à sua espera com inúmeras exposições e para todos os gostos. Aproveite o fim de semana para passear em família e conhecer mais através de exposições, workshops e muitas outras atividades. Tem também as praias e a serra à sua espera para navegar nelas e desfrutar deste privilégio. Já sabe, estas são as atividades que a região de Sintra tem para lhe oferecer e que pode realizar em família, com amigos ou até mesmo sozinho.
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1: O que fazes durante a noite? E viu Deus que a luz era boa e fez a separação entre a luz e as trevas. Chamou Deus à luz dia e às trevas noite, e houve a tarde e a manhã do primeiro dia. Gênesis capítulo 1, versículos 4 e 5. De acordo com o Dr. Martin Moore Head, da Escola de Medicina de Harvard, somos biologicamente construídos para ir dormir quando escurece e acordar quando começa a clarear. Bem, isso não é muito animador quando pensamos em todos os esforços que são feitos no mundo de hoje para nos manter acordados até mais tarde na noite, de modo a que fiquemos como ébrios todas as manhãs. Há pelo menos dois, entre aspas, nervos relógios dentro do nosso corpo. O Dr. Moore Head afirma que, quando vamos contra os relógios naturais do nosso corpo, pagamos o preço na saúde. Para apoiar isto, relata uma pesquisa feita com ratos cujo horário de dia e noite foi invertido durante alguns dias. O período de vida destes ratos foi encurtado em 20% como resultado. Nenhuma pesquisa semelhante foi feita com pessoas naturalmente, mas há evidências de que a fadiga resultante da tentativa de inverter ou subcarregar os relógios neurais do corpo nos torna mais suscetíveis a doenças e aumenta a dificuldade de combatê-las. Um dos relógios de que temos conhecimento consiste num par de pequenos centros nervosos com menos de 1 milímetro de diâmetro, mas contendo milhares de células nervosas cada um. Estes minúsculos relógios biológicos estão localizados no hipotálamo do cérebro e operam num ciclo reajustável diário por cerca de 1 hora, dependendo de quando o sol nasce e se põe. O regulador de dia e noite não é um relógio, mas sim um mecanismo de reajuste, um feixe de nervos especiais que liga o olho ao hipotálamo. O outro relógio regula as funções internas do corpo de acordo com o ciclo diário. Não se sabe muito sobre este relógio, mas sabe-se que existe. Devemos ser cuidadosos no uso das nossas horas noturnas. O Criador deu-nos um corpo maravilhoso que deve ser cuidado para funcionar adequadamente.
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0: Ora bem, estivemos agora com os Alfa e o Ômega, são 8h43, depois também de mais uma palavra amiga que o pastor Samuel Aires nos trouxe.
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0: E hoje vai ser mais um dia de sol, mais um dia de calor. Ontem é que foi, portanto, se resistiu ao de ontem, ao de hoje também vai resistir, com certeza. Mas são boas notícias para quem quer aproveitar o fim de semana, assim com as despedidas das férias. As temperaturas em Lisboa chegam aos 31 graus, amanhã chegam aos 37 graus. Isto em Lisboa, por exemplo, para Sintra, para termos aqui também uma noção, hoje máxima de 28, amanhã máxima de 31 graus, portanto, o que significa que amanhã ainda vai estar mais calor, céu pouco nublado e temperaturas elevadas um pouco por todo o país. Quanto ao trânsito...

A pouco e pouco os regressos à estrada, ao trânsito também. Começamos por espreitar aqui o IC19, já com abrandamento à chegada a Lisboa, em Pinamanique. A5, com trânsito lento nos acessos do viaduto Duarte Pacheco para as Amoreiras. Na travessia da ponte 25 de Abril, também aqui alguma lentidão de Almada para a Praça das Portagens. Na Cril, temos um acidente nos túneis de Benfica, na saída para as portas de Benfica. A circulação está condicionada. Pesados não conseguem passar no local. Ainda na Nacional 9, Mafra, temos um acidente em Picaneira, Santo Isidoro, a afetar a circulação nos dois sentidos. De volta à margem sul, temos um acidente ao quilómetro 3, entre o Alto Estanqueiro e o Pinhal Novo, portanto, isto sentido Montijo-Palmela. Em Santa Iria, temos mais um acidente antes da rotunda de Santa Iria, nos acessos A1. E para já é tudo, então. Boa viagem! Daqui a pouco avançamos também com mais um Diário da Saúde. Marco Figueiredo, hoje, fala-nos sobre o Dia Mundial da Saúde Sexual. É este de seguida, porque para já ficamos com Vanessa Aze e Carolina Oliveira neste Amor Maiores.

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1: Olá, seja muito bem-vindo a mais um episódio do Diário da Saúde. Hoje abrimos espaço para um tema essencial, a saúde sexual. Aproveitamos a celebração do Dia Mundial da Saúde Sexual, assinalado a 4 de setembro, para refletirmos sobre algo que, apesar de fundamental, ainda é, muitas vezes, envolto em tabus e desinformação. Mas afinal, o que é saúde sexual? Segundo a Organização Mundial da Saúde, é muito mais do que a ausência de doenças ou disfunções. É um estado de bem-estar físico, emocional, mental e social relacionado com a sexualidade. Significa poder viver a sexualidade de forma livre, segura e satisfatória, sem coerção, discriminação ou violência. A saúde sexual exige uma abordagem positiva e respeitosa da sexualidade e das relações. Exige que todos os direitos sexuais sejam respeitados, protegidos e cumpridos. E para que isto seja uma realidade, é essencial que cada pessoa tenha acesso a informação clara, acessível e de qualidade sobre sexo e sexualidade, cuidados de saúde adequados e educação sexual que permita escolhas conscientes e responsáveis. Infelizmente, ainda enfrentamos desafios muito sérios. As doenças sexualmente transmissíveis, incluindo o VIH-Sida, continuam a afetar milhares de pessoas em todo o mundo. A gravidez não planeada e a interrupção voluntária da gravidez mostram que a informação e o acesso a métodos contraceptivos ainda não chegam a todos. E a violência sexual continua a ser uma realidade brutal, com consequências físicas e emocionais devastadoras. É por isso que o Dia Mundial da Saúde Sexual não é apenas uma data simbólica, é um apelo à ação. Desde 2010, esta efeméride é promovida pela Associação Mundial para a Saúde Sexual com o objetivo de quebrar o silêncio, eliminar tabus, promover relações positivas e defender o consentimento como base de qualquer relação sexual. Portugal deu um passo importante ao criar em 2021 o Dia Nacional da Saúde Sexual, sendo o primeiro país no mundo a fazê-lo oficialmente. É o reconhecimento de que a saúde sexual é um direito humano fundamental, crucial para o bem-estar físico, mental e social de todas as pessoas. E é também um lembrete que a sexualidade faz parte da vida, que falar sobre sexualidade não é indecente, é necessário, que cuidar da nossa saúde sexual é cuidar de nós por inteiro. Neste Dia Mundial da Saúde Sexual, deixe-lhe um convite. Informe-se e esclareça todas as suas dúvidas. Seja em casa, na escola, no trabalho ou no consultório médico, falar sobre saúde sexual é sinal de maturidade, responsabilidade e cuidado. Porque uma sociedade bem informada é uma sociedade mais livre, mais segura e mais saudável. O Diário da Saúde fica por aqui. Obrigado por estar desse lado. Volto no próximo episódio com mais temas que importam para si e para todos nós. Até lá, cuide-se e viva a sua saúde em pleno.
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0: Já a seguir avançamos também para a revista de imprensa. Hoje, alguns dos principais temas da atualidade. Os enfermeiros vão passar a atender e fazer triagens nas chamadas para a linha do SNS. O Fisco devolveu, em média, 980 euros em cada reembolso de IRS. E a moção de censura do Chega ao Governo vai a debate no dia 8 de setembro, uma decisão que já foi tomada ontem à tarde pela Conferência de Líderes. Destaque ainda para líder do SNS, que diz que a Amadora Sintra não tem solução a curto prazo, isso por causa dos problemas que nascem de uma situação que considera estrutural devido à falta de médicos e enfermeiros, falta de dimensão e pouca cobertura de médicos de família, segundo avança então o diretor do SNS. São alguns dos temas da atualidade, mas já a seguir vamos conferir as capas dos jornais de hoje.
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E é para já que olhamos então para os títulos dos jornais de hoje. Começamos pelo Expresso, que dá conta de que os refúgios para vítimas de violência já têm mais crianças do que mulheres. O Jornal de Notícias revela que trabalho em níveis históricos, mas um em cada cinco jovens está desempregado. O Público avança que o limite de voos noturnos em Lisboa já foi cumprido em duas semanas em 2026. O Diário de Notícias destaca que o Governo prepara orçamento para 2027, com pouca margem para grandes medidas. E o Nascer do Sol considera que o discurso de Luís Neves não convence seguro. Olhamos também para os destaques do Jornal de Negócios, que fala dos mais poderosos de 2026, começando por Donald Trump, e o Jornal Económico fala em saúde, que tem a pior execução da bazuca europeia. Nos desportivos, o Record titula Benfica, palhinha pronto para 90 minutos. O jogo fala no Futebol Clube do Porto, este grupo tem a fome certa. Francesco Farioli, satisfeito com os movimentos do plantel e pronto para atacar todas as frentes. E por último, na bola, Leão com pressa de segurar a Fresneda. E agora sim é tudo quanto a estes títulos nos jornais de hoje.

O dia de hoje vai ser de calor, com temperaturas a chegarem aos 28 graus em Sintra, mas amanhã vão subir ainda mais. Apesar de hoje estar mais nublado, amanhã o céu vai estar limpo e vai estar bastante calor, com temperaturas em Lisboa também, a poderem chegar amanhã bem pertinho já dos 35 graus. Quanto ao trânsito, espreitamos agora também, portanto, nestes dias de despedida de férias, despedida do verão. Para a semana, criançada, jovens, pois é, estão de regresso à escola também. Olhando agora para o trânsito, na Cril já foi resolvido um acidente nos túneis de Benfica, na saída para a Portela de Sintra. No IC19, conte com abrandamento em Pina-Manique e na A5, trânsito lento nos acessos ao viaduto Duarte Pacheco para as Amoreiras. Destaque também para a Ponte 25 de Abril com lentidão de Almada para a Praça das Portagens. Temos um acidente na Nacional 9 em Mafra, em Picaneira, sentido Isidoro, a afetar a circulação nos dois sentidos. Em Setúbal, sentido Montijo-Palmela, temos um acidente ao quilómetro 3, entre o Alto do Estanqueiro e o Pinhal Novo. Santa Iria, também aqui com um acidente antes da rotunda de Santa Iria, nos acessos A1. Para já é tudo. Mantemo-nos atentos ao trânsito. Boa viagem. 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
1: Já são 9:04, daqui a pouco basta sorrir, é o tema do Pensar Faz Bem com Ezequiel Quintino. Agora é tempo de ficarmos com Ruth e Rubén Alves, Confio em Ti, neste tema inspirado no Salmo 37, aliás faz parte de uma coletânea de salmos cantados, musicados. Então, vamos a isso.

0: Pensar faz bem. Basta sorrir. Sorrir é um ato simples e de agradáveis consequências. Quando sorrimos, dizem os anatomistas, colocamos em função 16 músculos. Porém, quando franzimos o sobrolho e ficamos irritados, pomos em atividade 73 músculos. Desta forma, damos aos outros uma mensagem de desânimo, angústia e desesperança. O sorriso dissipa as sombras e tristezas. Leva luz e esperança onde antes havia nuvens e infelicidade. Tem o poder de transformar uma tarde escura e fria num dia iluminado, aquecido pelos sentimentos mais puros de solidariedade e de amor. A duração do sorriso é curta, mas a recordação dele perdura. Quando se viaja para uma região distante onde não há amigos ou conhecidos, sabemos o quanto significa o sorriso de um estranho. Pode significar confiança, atenção e simpatia. Quando um médico, no seu desempenho profissional, sorri para um paciente deprimido e aflito, acende no coração do doente a chama de uma nova esperança. Quando o bebê sorri, a mãe cansada esquece todas as fadigas ao ver na alegria da criança os encantos da maternidade, a beleza da vida. Quantos lares se transformariam para a felicidade se houvesse entre os membros da família a disposição de sorrir? A escritora americana Ellen White lembra que, se dermos sorrisos, eles nos serão devolvidos. Se falarmos palavras agradáveis e alegres, elas nos falarão em retorno. Há, portanto, razões de sobra para tornar o dia de hoje um dia diferente e muito especial. Basta simplesmente sorrir. Pensar faz bem.
1: E sorrir também, então vá lá. Basta sorrir, não custa nada.

sol também vai voltar, continuar, basta sorrir e aproveitar. É verdade, os termómetros voltam a subir este fim de semana, para alguns se calhar até já é a despedida das férias, não é? Então, o que é que podemos fazer, por exemplo, por Sintra, com este tempo espetacular? Passeios e caminhadas ao ar livre, porque não? Aproveitar os raios de sol, se calhar logo pela manhã, para fazer uma caminhada ali por aqueles trilhos que ligam a deslumbrante Quinta da Regaleira, por exemplo, ao imponente Castelo dos Mouros, ou explorar a botânica exótica dos

0: A Sintra fica completa, por exemplo, sem uma paragem no centro histórico, para, no domingo à tarde, por exemplo, saborear as tradicionais queijadas e os travesseiros de Sintra. São apenas algumas sugestões para este fim de semana que está aí a bater à porta e a chamar por mim e por si.
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0: Este é também um daqueles clássicos da música gospel. E já são 9:30, bom fim de semana, sempre ao som da RCS.
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0: Segunda-feira os discos pedidos estão de regresso a partir das 10:30 da manhã. Boa notícia para quem gosta de participar, é verdade. Bom, para já olhamos mais uma vez para o trânsito. Temos aqui a informação de um acidente no viaduto do Feijó em Almada, sobre a A2, nas ligações da Sobreda para o Feijó. A A2 também com um acidente entre Coina e Fogoteiro, ao quilómetro 21, nas vias direita e central, aqui no sentido Setúbal-Lisboa. E a travessia da ponte 25 de Abril, também com alguma lentidão ainda entre Almada e a Praça das Portagens. Nota ainda na Cril para um acidente que já foi resolvido nos túneis de Benfica, na saída para as portas de Benfica, sentido Algés, Sacavém. No IC19 ainda há abrandamento em Pinamanique, sentido Sintra, Lisboa. E na A5, trânsito lento nos acessos ao viaduto Duarte Pacheco, a Moreiras. Nota também para um acidente na Nacional 9, em Mafra, em Picaneira, Santo Isidoro, a afetar a circulação nos dois sentidos. É tudo para já. Boa viagem!

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1: Já sabe que vem aí o sol e o calor, aliás, ele já está aí, vai continuar no fim de semana também e fica ainda o alerta para a forte concentração de massa de ar vinda do norte de África, com elevada concentração de poeiras em suspensão e, portanto, uma fraca qualidade do ar. Portanto, atenção, evitar o esforço na rua, enquanto estas poeiras estiverem por aí no ar, evitar atividades físicas intensas e prolongadas ao ar livre. Crianças, idosos, pessoas com problemas respiratórios crónicos ou cardíacos devem, sempre que possível, permanecer dentro dos edifícios com janelas fechadas. Hidratação máxima, beber água de forma constante, mesmo antes de ter sede. Portanto, não espere por ter sede. Beba água e evite a exposição solar nas horas de maior calor. E atenção também aos fatores de risco. Fumar, não contacto com produtos irritantes que possam agravar as vias respiratórias, sobretudo nesta altura. E se sentir algum sintoma ou agravamento de queixas, não facilite, ligue imediatamente para a linha SNS 24, através do já conhecido 808-24-24-24 e desfrute com cuidado, precaução e muita saúde este fim de semana que temos pela frente.

0: Música com os Songs for Him.
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0: Já estamos a 12 minutos das 10.

Ora bem, e olhamos rapidamente para os principais assuntos da atualidade e que estão então hoje na ordem do dia. Começamos por lembrar o sol, o calor, atenção também à qualidade do ar devido à concentração de poeiras provenientes do norte de África na atmosfera. Ainda na página da saúde, o diretor executivo do SNS, Álvaro Almeida, reconheceu esta quinta-feira que os problemas estruturais do Hospital Amadora Sintra não vão ficar resolvidos a curto prazo e considerou inaceitável os tempos de espera nas urgências deste hospital. O Ministério das Finanças, entretanto, já aprovou o documento que faltava para permitir aos hospitais avançar com a contratação de mais enfermeiros e de outros profissionais de saúde para o SNS. A moção de censura do Chega ao Governo vai a debate no próximo dia 8 de setembro e ainda no plano regional, mais de 94 quilos de alimentos impróprios para consumo foram apreendidos pela PSP em dois estabelecimentos comerciais em Agualva e do Algueirão, no concelho de Sintra. Estas são então algumas das notícias que marcam a atualidade e que nós vamos continuar a acompanhar. A informação regressa às 10h30.

Nós ficamos por aqui, segunda-feira. Há discos pedidos, não se esqueça, participe. Já a seguir vem por aí também mais um Ser Família, hoje sobre barreiras na família. Fechamos com música da CCLX e ainda com Léo Brandão e Helena Albernaz. Bom fim de semana, Deus o abençoe e até segunda, se Deus quiser.

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1: Cá estamos para mais um programa Ser Família e também para uma nova série. As séries sucedem-se porque os assuntos na família, esses não se esgotam. Tenho comigo mais uma vez Daniel Bastos. Daniel, mais uma vez, bem-vindo.
2: Obrigado.
1: Tu deste como nome, título para esta nova série, Barreiras na Família a Dois, portanto, barreiras entre o casal. De uma forma genérica, qual vai ser o assunto que nos vai levar ao longo dos próximos episódios?
2: Portanto, barreiras são obstáculos que impedem que alguém possa seguir um determinado percurso, não é? Agora, este ano tivemos o problema das tempestades e tivemos aí muitas estradas impedidas. Algumas lá perto de onde eu moro ainda estão impedidas com obstáculos, com barreiras, não é? Se pensássemos num rio, poderíamos falar aqui de uma barragem que impede o curso. É verdade que depois produz energia. No caso dos relacionamentos, elas também produzem tensão, não é? O que não é propriamente desejável para o relacionamento. Então, são, no fundo, aquelas coisas que podem impedir que um relacionamento possa alcançar o seu nível máximo de satisfação, possa ser algo agradável, algo que traz a satisfação que todos desejam, no fundo, não é? E para esta série, eu há uns anos conheci o material de um senhor, chama-se John Regier. Ele tem trabalha como terapeuta familiar, também é cristão, e criou um método de aconselhamento fortemente baseado na Bíblia. No inglês, o seu dossiê, vamos dizer assim, o seu manual, chama-se Bible Concepts Counseling, aconselhamento baseado em conceitos da Bíblia. E a premissa que ele utiliza é que, se nós identificarmos essas barreiras e se conscientemente e baseado na vontade e na ajuda divina nós removermos essas barreiras, então o resultado será a satisfação natural, não é? Se não houver nada a impedir o curso de um pequeno fio de água, ele vai alcançar...
1: Vai seguir o seu caminho natural.
2: Vai seguir o seu caminho natural. E aqui a ideia é exatamente essa, não é? Portanto, é disso que vamos falar agora durante alguns programas.
1: Então, diria eu, qual é a primeira barreira, qual é o tema que escolheste para este primeiro episódio?
2: O primeiro tema que vamos apresentar, John Regier chama de valores temporais. Para tornar isto um bocadinho mais compreensível, nós vamos chamar de prioridades baralhadas. A grande questão que cada pessoa deve colocar no seu dia-a-dia é: o que é verdadeiramente importante para mim? Eu dou aqui um exemplo. Poucas pessoas iriam admitir que dizer, por exemplo, que para mim o importante é o dinheiro. Mas no dia-a-dia e na prática, nós vemos que é mesmo o dinheiro, não é? Por outro lado, muitas pessoas dirão: para mim o importante é Deus, é a família. Mas depois, na prática, nós vemos que Deus e a família não são assim tão importantes, porque as decisões são tomadas com base noutras prioridades. Por isso, eu costumo parafrasear um amigo meu que dizia que a coisa mais importante é fazer com que a coisa mais importante seja a coisa mais importante.
1: Fantástico. Eu diria que já é uma frase icónica. Então, quais podem ser, então, algumas dessas prioridades que podemos baralhar no nosso relacionamento a dois?
2: Bem, John Rieger menciona algumas. Ele, por exemplo, fala sobre o trabalho.
1: Sim, claro.
2: Pode-se tornar numa prioridade. A carreira, o emprego, o dinheiro, as posses materiais, as coisas, o prestígio, a posição, não é? O status. Também os hobbies, que têm o seu lugar e têm, mas podem se tornar numa prioridade, eu diria quase uma obsessão, não é? Já vi em alguns casos isto acontecer. As atividades recreativas, o desporto, por exemplo, não é? Quando, por causa do meu clube de futebol ou daquele que gosto mais, eu acabo por desprezar a família e outras coisas que, de facto, racionalmente eu até considero como mais importantes. Excessiva atenção aos divertimentos. Hoje em dia, nós notamos muitas pessoas demasiado centradas na internet, nos computadores. Há um tempo atrás falava-se da televisão. Para algumas pessoas, talvez ainda continue a ser. Ou então, meramente alvos, objetivos pessoais que acabam por sobrepujar a outros interesses que deveriam ser mais prioritários, não é?
1: Tu mencionaste vários que muitas pessoas acabam por escolher esse como a sua prioridade. Mas ainda há aqui outra realidade, que é: posso não ter um desses como sendo prioridade de tudo, mas posso, dentro desse pacote, ter vários que são as minhas prioridades. Ou seja, não é um, não são dois, mas três ou quatro acabam por estar acima de coisas que são mais importantes. Porque isso, eu diria, ainda pode ser o mais comum. Nós não valorizarmos o que é o mais importante e depois irmos valorizando partes ou bocadinhos de todas essas coisas que nos foste dizer. Não é?
2: Distraímo-nos com várias coisas que, não sendo as mais importantes, são aquelas que absorvem mais.
1: Fazemos do pacote o mais importante, não é?
2: Exatamente. Poderá acontecer, exatamente.
1: A pergunta que te faço a seguir é quase lá para ali e necessária de fazer é: então o que fazer? Ou seja, como é que estas coisas todas não deveriam ser a nossa prioridade?
2: Eu tenho que, de facto, ser muito objetivo e procurar lembrar-me a mim próprio do que é realmente o mais importante, porque todas as coisas que não são as mais importantes não têm em si próprias a capacidade de dar aquilo que eu preciso para satisfazer as minhas necessidades emocionais e que são mais básicas e essenciais, não é? Quando estas prioridades baralhadas, normalmente elas estão centradas em mim mesmo, não é?
1: E em prazer imediato e por aí fora.
2: Exatamente. O que é que acontece é que quando eu deixo-me enredar por estas prioridades que não deveriam ser prioridades, não é? Com estas outras coisas, eu tendo a ser mais egocêntrico, eu acabo por desprezar aquilo que realmente é vital, é importante, por outras coisas que são efêmeras. Eu vivi a minha infância em Angola, dou muitas graças a Deus por isso, porque foram tempos fantásticos, não é? Mas quando regressei aqui ao nosso país, em 1975, eu tinha 9 anos, era uma criança, não compreendia muita coisa, mas tive a lucidez suficiente para perceber que muitas coisas eram absolutamente efêmeras. Porque vi muitas pessoas, eu tive quase uma semana no aeroporto de Luanda, à espera que o meu avião, o avião que nos transportou, finalmente estivesse a postos para o fazer, mas eu vi quantidades e quantidades e quantidades de pessoas que tinham deixado tudo para trás e que a única coisa que trouxeram foram umas malinhas, não é? Lembro-me que, na altura, o dinheiro que nós tínhamos, sabíamos que, quando chegássemos a Portugal, não valia nada, não é? E eu achei um piadão, porque a minha mãe ela tinha algum dinheiro, mas nas lojas não havia nada. Aliás, estavam quase todas fechadas, estávamos num ambiente de guerra, não é? Com riscos tremendos, nós não podíamos sair do aeroporto. E lembro-me que numa daquelas pequenas oportunidades, ouvia-se tiros, não é? Numa daquelas poucas oportunidades, ela saiu ali um bocadinho e, como não tinha onde gastar o dinheiro, ela comprou um bilhete de loteria. E eu, no meu raciocínio de criança, pensei assim: nós nem sequer conseguimos gastar o dinheiro que temos aqui, para que é que ela quer mais dinheiro? Ainda vai ser. E era tudo tão efêmero, não é? Portanto, o dinheiro, as posses, aquilo não tinham qualquer valor, não é? Naquele contexto em que nós tínhamos que deixar tudo para trás.
1: Fantástico. Eu vou aproveitar agora que terminaste a tua história para fazer só um pequenino intervalo. São apenas 2 minutinhos. Já voltamos para a segunda parte. Então até já.
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1: Estamos de volta para lhe trazer a segunda parte do nosso Ser Família de hoje e, como sempre, temos uma oferta especial para si. 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Tu acabaste por dar o teu próprio exemplo quando, antes do intervalo, para falar precisamente sobre este assunto, mas sei que tens mais exemplos que queres partilhar connosco, não é?
2: Exatamente, de prioridades baralhadas. Eu tive um professor, psicólogo, Mário Pereira, e lembro-me numa das aulas ele mencionar este caso de um homem, um médico. Ele tinha uma carreira brilhante, recém-casado, e tinha, enfim, uma ambição muito grande de prosperar na sua carreira médica e, obviamente, de também obter algum benefício financeiro com isso, não é? E ele terá feito um acordo com a esposa e disse-lhe qualquer coisa assim: olha, vamos durante 7 anos, vamos trabalhar muito, não vamos poder ter muito tempo para nós próprios, mas depois iremos desfrutar a vida. A esposa não gostou muito da proposta, mas como também era aliciante serem apenas só 7 anos com um trabalho mais intenso, trabalhar de manhã, à tarde, à noite, pouco contacto entre eles, ela, enfim, apesar desse sacrifício, ela acabou por concordar. Passaram-se 7 anos e ele já tinha, sem dúvida, construído um excelente pé de meia. As coisas tinham corrido mesmo muito bem, mas ninguém consegue parar quando as coisas estão a correr bem. E ele lembrou-se do que tinha dito, voltou a falar com a esposa e disse: olha, as coisas estão mesmo muito bem, mas eu acho que se nós tivéssemos mais 7 anos,
1: meu Deus,
2: aí é que era mesmo bom, não é? A esposa quase que não argumentou, mas desta vez ela de certeza que não estava contente com o plano que lhe estava a ser sugerido. Mas também não ousou desafiar a ideia do seu marido. O que aconteceu foi que ela foi murchando e murchando. Sentia-se vazia, solitária, o marido praticamente sempre fora. E então o que aconteceu com este casal é que ela deixou-se atrair por uma outra pessoa, na realidade por um, vamos chamar de bon vivant, alguém que nunca tinha feito nada, nada na vida, mas fez uma coisa que aquele médico não fazia, que era dar atenção.
1: Atenção, claro.
2: Então dava atenção, ouvia, muito compreensivo. Antes de terminar o segundo período de 7 anos, aquela mulher pediu ao seu marido divórcio, exigiu tudo o que tinha direito e mais alguma coisinha, e aquele homem ficou sem a sua esposa e ficou sem uma grande parte do capital que ele tinha querido juntar para desfrutar a vida. E aquele bon vivant, que, enfim, moral questionável, não é? Poderemos dizer, para não dizer outras coisas, não é?
1: Claro.
2: Acabou por, sem merecer, sem ter feito absolutamente nada, a não ser aquilo que fez, que foi de dar atenção e de conversar, ilegitimamente, diremos, mas acabou por desfrutar de uma fortuna, não é?
1: E da esposa.
2: E da esposa, que é aquele médico. Portanto, isto aqui é um exemplo de prioridades baralhadas. Eu até poderia dar um outro exemplo que também ouvi de um casal que escreveu e trabalhou muito nesta área, sobre uma senhora com grande ambição em termos de carreira. O seu filho, ela gostava muito, mas ela não tinha tempo para ele. E o menino foi aprendendo a viver sozinho, não é? Então, basicamente, havia alguém que o deixava na escola, que o trazia, ele passava numa daquelas lojas de comida rápida, de fast food, não é? E era isso que ele comia, em frente à televisão, normalmente, também ganhou peso e pronto, era o estilo de vida. Até que um dia a mãe apercebeu-se que aquele menino agora já era um rapazinho de 12 ou 13 anos e tinha uma série de hábitos que não eram bons, e de repente a sua consciência de mãe disse-lhe que ela devia dedicar mais tempo ao filho. Quando ela se apercebeu de que o problema era mesmo grave com aquilo que se passava com o filho, ela até foi mais radical. Ela despediu-se, ela deixou o emprego e então veio para casa porque agora sim ia acompanhar o filho. E no primeiro dia em que estava em casa, ela preparou uma refeição, do ponto de vista nutritivo, muito bom, a mesa com a louça de porcelana e tudo o que mais, de melhor havia, e sentou-se à mesa, à espera que o filho chegasse da escola para almoçar, e quando o filho chega, já ele traz consigo uns 2 ou 3 sanduíches, umas batatas frias e batatas fritas e mais uns refrigerantes, e ela sentada à mesa na expectativa de que o filho se juntasse, ele senta-se no sofá, liga a televisão e começa a comer a comida que ele trazia. E a mãe disse: não, filho, vem e senta. E ele diz: não, mãe, eu estou acostumado, é assim que eu quero, é assim que eu faço. E a mãe caiu numa depressão imensa, porque percebeu que ia ser muito complicado e que ela tinha desperdiçado o melhor período da vida do seu filho para acompanhá-lo e que agora provavelmente já não ia a tempo de fazer uma grande diferença.
1: No início, portanto, do programa, tu mencionaste que a Bíblia seria o manual de referência para toda esta série. Então a pergunta é quase óbvia. O que é que a Bíblia nos ensina sobre este tema das prioridades baralhadas?
2: Há vários textos bíblicos que abordam esta questão. Por exemplo,

0: diz-nos claramente que esta questão do tempo é tão efêmero, e usa uma linguagem até poética: 1000 anos são como um dia, mas um dia para nós é isto, e passa, ele passa. É como uma corrente d'água, são como a vida, é como um sono. Cresce de manhã, as ervas. Crescem de manhã e no final do dia parece que já desapareceram. O próprio Salmo diz que a nossa vida são de 70 anos. Eu nem acredito que já tenho quase 60 anos. Eu ainda me sinto um rapazinho. Tudo passa tão rapidamente, não é? Se eu não tivesse aqui o cartão de cidadão para provar que é mesmo assim, e alguém me contasse, eu dizia: não, não é verdade, estão-me a enganar. Mas é mesmo assim, a vida passa muito, muito depressa. Por isso, Moisés, ele faz este apelo: olha, ensina-nos a contar os nossos dias. Ajuda-me a gerir bem a minha vida. Ajuda-me a ver se eu estou a colocar as prioridades no lugar certo, porque se não o estiver a fazer, algumas coisas podem acontecer. A Bíblia em Provérbios.
1: Desculpa lá
0: Sim.
1: interromper-te, Daniel, mas tu disseste alguma coisa que eu queria sublinhar ou pelo menos dar um pouquinho mais de destaque, que é: então, esse texto mostra-nos que eu posso não ter não só a verdadeira percepção nem a autonomia para eu mesmo reconhecer quais são as minhas prioridades. Ou seja, provavelmente eu vou precisar de recorrer à Bíblia, recorrer ao próprio Deus, para que ele me mostre a mim mesmo as nossas prioridades. Ou seja, a percepção pode estar fora de nós, é isso?
0: Exatamente, é. Ensina-nos. Precisamos de ser ensinados, precisamos de aprender.
1: Porque nós tendemos a valorizar aquilo que gostamos mais, é por isso?
0: Porque muitas vezes nós somos simplesmente arrastados. Tudo é tão rápido, não é? Eu tenho ouvido pessoas, tenho lido de pessoas que dizem: é como se eu tivesse entrado numa loja, com 20 anos. E de repente eu saio da loja, tenho 70 anos. Estou a pensar no caso de um homem que tem uma vida como comerciante, mas que foi super intensa. E quando ele se deu conta, a vida já tinha passado. E eu preciso de parar e preciso de aprender, porque senão eu posso um dia acordar e é tarde demais e perceber que passaram por mim grandes oportunidades. Passaram por mim fases importantes da vida, um relacionamento que eu deveria ter tido com pessoas que são as mais importantes e com Deus, e não os tive, não é? A Bíblia diz que uma pessoa que leva uma vida com prioridades baralhadas, tem a sua casa perturbada, tem a tendência de se afastar de Deus, não é? Porque ela é absorvida por tantas outras coisas, ela também fica mais vulnerável a certos desejos, a certas tentações, não é? Ela depois, um dia, vai ter a sensação de ter sido iludida ou de ter sido enganada. Enganada muitas vezes por si própria. Por isso é tão importante nós refletirmos. Eu termino aqui só com uma experiência de laboratório. Um ratinho, num laboratório, tentaram examinar e comparar, puseram alguns ratinhos isolados, outros em contacto uns com os outros, com vários ratinhos, e num outro, ratinhos também, mas além deles terem contacto uns com os outros, havia a filha do investigador, que gostava muito de ratinhos, e ela tinha a liberdade de brincar com eles e de acariciá-los. Quando foram verificar o resultado, verificaram que, em termos de longevidade, de saúde e de outros indicadores de saúde, aqueles que viviam isolados eram os que tinham os piores. Depois, o grupo que tinha contacto entre si e os que tinham melhor resultados eram aqueles que, além de brincarem entre si, tinham tido o afeto, o carinho daquela criança que que brincava com eles.

0: Uma conclusão que podemos tirar desta investigação é de que nós fomos feitos para nos relacionarmos uns com os outros e disso depende a nossa saúde, a nossa vida e o nosso bem-estar, mas também fomos feitos para nos relacionarmos com um ser superior a nós. E disso também depende a nossa felicidade.
1: Impressionante. Obrigado, Daniel. Para si que está desse lado, a pergunta é quase óbvia. Como estão as suas prioridades? Já pensou nisso? Se calhar seria interessante todos nós gastarmos algum tempo a pensar nas nossas prioridades. E se desde caras, desde logo, já reconheceu que algumas delas não estão no seu devido lugar? 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Mais uma vez despedimos-nos, damos início a uma nova série, mas todas as séries anteriores estão disponíveis em podcast, em radiorcs.pt e no YouTube da Novo Tempo Portugal. Esta série ainda nos vai levar ao longo de alguns programas, por isso não perca nenhum episódio. Marcamos encontro consigo para a semana. Até lá, se Deus quiser.
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Fim de semana com temperaturas elevadas, atenção também à fraca qualidade do ar devido à concentração de poeiras provenientes do norte de África em suspensão na atmosfera. O alerta é da Direção-Geral de Saúde, que recomenda à população mais vulnerável ficar em casa, se possível. Alguns cuidados especiais a ter em conta, como evitar o esforço na rua. Crianças, idosos e pessoas com problemas respiratórios crónicos ou cardíacos devem então permanecer mais resguardados. Hidratação máxima, beber água de forma constante mesmo antes de ter sede, evitando igualmente a exposição solar nas horas de maior calor. E atenção ainda a outros fatores de risco, como evitar fumar, contacto com produtos irritantes que possam agravar as vias respiratórias. Se sentir em algum momento agravamento de queixas, ligar também de imediato para o SNS 24 através do 808-24-24-24. E ainda na página da Saúde, o diretor-geral do SNS, Álvaro Almeida, reconheceu esta quinta-feira que os problemas estruturais do Hospital Amadora Sintra não vão ficar resolvidos a curto prazo e considerou inaceitáveis os tempos de espera nas urgências daquele hospital. O Ministério das Finanças, entretanto, já aprovou um documento que faltava para permitir aos hospitais avançar com a contratação de mais enfermeiros e de outros profissionais de saúde. A moção de censura do Chega ao Governo vai a debate dia 8 de setembro. Uma vez que o Parlamento se encontra fora do período efetivo de funcionamento, a Comissão Permanente irá reunir-se na véspera, dia 7 de setembro, para convocar oficialmente a sessão extraordinária. A iniciativa do Chega foi apresentada formalmente após as recomendações polémicas e investigações que envolvem o Ministro da Administração Interna, Luís Neves. O partido fundamenta a moção acusando o Executivo de Luís Montenegro de falta de autoridade política, considerando que a manutenção do governante em funções prejudica a confiança dos cidadãos nas instituições do Estado. Lá por fora, ainda na sequência de uma enxurrada e um deslizamento de terra devastadores ocorridos a 26 de agosto no Nepal, dois trabalhadores de uma central hidroelétrica foram resgatados com vida esta sexta-feira após passarem 9 dias presos num túnel no norte do país. Ainda lá por fora, Zelensky anunciou uma nova ronda de contactos entre os Estados Unidos, a Rússia e a Ucrânia, enquanto Putin admite possibilidade de paz. No plano regional, mais de 94 quilos de alimentos impróprios para consumo foram apreendidos pela PSP em 2 estabelecimentos comerciais de Agualva e Algueirão, no concelho de Sintra. As operações conjuntas destinadas a fiscalizar a restauração e bebidas detectaram graves falhas higiossanitárias, produtos sem rotulagem ou prazos de validade e deficiências no armazenamento. Devido à gravidade nas irregularidades, que incluíam a presença de insetos, as autoridades de saúde determinaram a suspensão imediata da atividade destes espaços. Atletas de Sintra vão representar Portugal no Campeonato da Europa de Patinagem Artística. Nas provas de solo dance, foram convocados pela Sociedade Recreativa da Várzea de Sintra Carolina Rodrigues Pereira, Guilherme Roseiro, Matilde Antunes, Mikael Pazinski dos Santos e Rita Azinheira. Nas provas de patinagem livre, pelo grupo desportivo e recreativo Os Lobinhos, foram convocados Diana Vieira, Maria Barroso e Rita Afonso. As provas vão decorrer de 6 a 13 de setembro em Itália. A fechar, lembramos as festas regionais e anuais a decorrer até domingo em Meio Martins, no Largo do Rocio da Fonte, junto à capela. Destaque para o 39º Festival do Folclore da Freguesia e para outras animações que vão ter lugar até domingo com entrada livre. E é tudo quanto a estas notícias que marcam a atualidade.

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1: Olá, eu sou a Ana. Olha o que eu vi.
2: Todos conhecemos o provérbio "a mentira tem perna curta", não é verdade? E sabes, há umas semanas em Lisboa pude ver e ouvir com os meus próprios olhos e ouvidos esse provérbio em ação. Olha o que eu vi. Então não é que estava eu a subir uma das ruas de Lisboa, estava bastante gente na rua e de repente, ao aproximar-me de uma certa rua, comecei a ouvir muito, mas muito barulho, muita gritaria. E quando eu virei para essa rua, eu pude ver um casal, um rapaz e uma rapariga, a discutirem, mas aos berros. Ela estava a mandar vir com ele de uma forma impressionante. Todas as pessoas, por muito que ninguém quisesse ouvir, nem ver, nem nada do que se parecesse, toda a gente ficava a saber da história daquele casal. E infelizmente eu fui uma dessas pessoas. Mas não querendo entrar de maneira nenhuma naquilo que foi dito, nem o porquê de ter sido dito, o engraçado, que não é nada engraçado na realidade, foi ela ter dito várias vezes que tu és um mentiroso e eu já sabia que mais dia menos dia te ia apanhar. E esta frase fez-me pensar e refletir bastante, porque realmente a mentira tem perna curta. E seja de que tipo de mentira se for, seja uma mentira a nível no trabalho, seja familiar, pessoal, seja em que área da nossa vida for, não vai durar muito tempo. E infelizmente aquele casal estava a experimentar isso mesmo. Isso fez-me pensar e refletir que é mesmo necessário que nós sejamos íntegros em todas as áreas na nossa vida. A integridade é um dos pilares fundamentais para a construção de relações saudáveis e de sociedades estáveis. Viver de uma forma íntegra significa agir com honestidade, transparência e coerência, não só naquilo que se diz, não só naquilo que se faz, mas naquilo que se diz e que se faz, independentemente das circunstâncias ou das possíveis consequências que as ações possam acarretar. Neste contexto, a importância de não mentir é um dos aspectos cruciais da integridade. E isso influencia profundamente a forma como nos relacionamos uns com os outros e como nos vemos a nós mesmos. Sabes, aquele casal, tendo ela razão ou não, mentir não é bom. E a partir do momento em que um deles mente, um deles mentiu, isso magoou o outro, porque o outro ficou ferido com a história, nem que seja uma mentirinha. Mas o outro passa a não acreditar em tudo o que o namorado, neste caso, dizia. E isto é um caminho apertado e traz consequências terríveis para uma relação. E seja essa relação uma relação amorosa de um casal, seja uma relação de amizade, seja uma relação de colegas de trabalho, colegas de escola. Ser íntegro e não mentir vai muito mais além de até da questão moral, mas também trata-se de uma questão de respeito próprio nosso e respeito pelos outros. Quando optamos por viver de uma forma honesta, estamos a construir uma base sólida para as nossas relações pessoais e profissionais, na escola, no trabalho, em casa, seja onde for, não achas? E esta honestidade promove um ambiente de confiança mútua e promove também uma comunicação clara e eficaz e permite que, não sei, que as nossas relações se desenvolvam num contexto de segurança emocional, de compreensão, de respeito, tolerância. Ser íntegro implica muita mais coragem e autenticidade do que andarmos a ser desonestos. É fácil seguir o caminho da desonestidade, especialmente quando nós nos encontramos sob pressão ou quando a verdade parece que vai levar a consequências muito negativas. E se calhar a curto e até às vezes a médio prazo, mentir pode trazer até benefícios e pode até trazer consequências não tão graves quanto dizer a verdade. Mas a realidade é que se nós virmos, dizer a verdade, por muitas consequências menos boas que às vezes pode até trazer para nós, é sempre muito melhor. Porque dizer a verdade não danifica a confiança que o outro tem em nós. Dizer a verdade não faz com que o outro deixe de nos respeitar. Dizer a verdade, pelo contrário, ajuda a que, mesmo que sendo difícil, o outro veja que nós temos, caráter, fomentamos o respeito que o outro tem por nós e acabamos até por fomentar a admiração que outros possam ter por nós, no sentido em que olham e veem que, apesar das consequências do ato X, Y ou Z, nós decidimos dizer a verdade independentemente disso. A integridade reflete a forma como nós lidamos com os nossos erros. Todos nós erramos, né? Não há ninguém perfeito. Mas reconhecer esses erros abertamente e trabalhar para corrigi-los é um grande sinal de maturidade e de honestidade. E agora, ao refletir na história deste casal, eu penso e espero mesmo que aquele rapaz tenha refletido, tenha pedido perdão, tenha decidido resolver o problema e trabalhar para corrigir, trabalhar para ganhar a confiança da namorada outra vez. Isso é importantíssimo. Isto ajuda a que os problemas, quando nós somos íntegros, os problemas acabam por se resolver de uma forma também mais eficaz, porque a resolução desses problemas vai demonstrar a nossa própria vontade de aprender e crescer, de assumir responsabilidades pelos nossos atos, ao invés de procurarmos desculpas ou culpar outros. É uma demonstração de força e integridade. Esta integridade tem um impacto significativo na nossa autoestima e no nosso bem-estar psicológico. Quando nós mentimos, ficamos com um peso gigante na consciência. Isso não é bom. Não nos traz paz. Viver de acordo com os nossos valores, com os nossos princípios, isso sim dá paz. Isso sim traz felicidade. Saber que agimos da melhor forma que podíamos agir, de acordo com os nossos padrões éticos, de acordo com o padrão moral que nos rege, confere-nos uma sensação de realização, de propósito, quando, ao contrário, com a mentira, com a desonestidade, só os sentimentos de culpa, ansiedade, insatisfação, isso acaba-nos por afetar não só a nível mental, mas também a nossa saúde física. A integridade tem um efeito multiplicador na sociedade, se pudermos dizer assim. Quando nós agimos de forma íntegra, estamos a dar o exemplo e influenciar outros também positivamente. E isto é bom, não é? Se aquele rapaz, apesar de ter errado, agora vai pedir desculpa, vai agir de forma diferente, vai trabalhar, vai ganhar a confiança outra vez da namorada, isso vai influenciar a própria namorada a acreditar nele, a terem uma relação mais sólida, mas também a quem está à volta. Quando nós promovemos uma cultura de honestidade, respeito mútuo, a sociedade é mais feliz, nós somos mais felizes. A integridade, neste caso, tem que ser valorizada, tem que ser praticada. As relações humanas tornam-se mais fortes e os conflitos são resolvidos de forma mais justa, mais eficaz. Se todas as pessoas deste mundo fossem íntegras, eu atrevo-me a dizer que não existiria conflito nenhum. Mas pelo menos nós, não achas? Se começar por nós, a integridade, o respeito, a comunicação, a confiança, o apoio mútuo, isso vai ajudar a que, pelo menos, o nosso pequenino círculo de influência seja um lugar melhor. E por isso é bom nós podermos cultivar estes valores como a integridade, cultivar estes valores de sermos pessoas íntegras, porque isto vai promover a que, à nossa volta, as pessoas sejam mais felizes, as pessoas sejam mais disponíveis até mesmo para querer ser pessoas íntegras. Nós devemos de influenciar e se calhar deixarmos de ser tão influenciados pelas coisas más. Por isso eu espero que se calhar aquele casal tenha aprendido uma grande lição naquele dia, apesar do grande filme dramático que fizeram numa das ruas de Lisboa, mas que aquilo tenha servido de lição e que eles saiam de lá mais fortes como casal e que ele e ela, ambos, cresçam íntegros e se aprendam a amar e a respeitar e a ser honestos um com o outro. Já viste? Mesmo às vezes em tom de passeio ou de um lado para o outro em trabalho, nós podemos observar coisas, se estivermos realmente atentos, outras acontecem e aparecem assim como aconteceu isto comigo diante de nós, mas nós podemos tirar e refletir lições de cada uma delas. Esta foi uma delas, a necessidade de sermos pessoas íntegras, de deixar a mentira, de deixar os conflitos de lado. Isso vai ajudar-nos a que metade dos conflitos da nossa vida, muitas vezes, deixem de acontecer. E já viste, do nada, um grande pensamento e uma viagem que me fez esta discussão com que vi de alguém em Lisboa. Mas é interessante porque realmente, quando nós deixamos de discutir e passamos a ser pessoas mais íntegras, nós podemos também influenciar de outra maneira. E por isso, vou-te contando as minhas novidades e as minhas viagens. E espero que esta questão da integridade nos faça refletir bastante a sermos pessoas mais honestas no nosso dia-a-dia. Até à próxima!
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1: Está começando pela Rede Novo Tempo mais um programa Evidências, sempre em busca de fatos que comprovem a veracidade histórica da Bíblia Sagrada. No programa anterior, você acompanhou conosco um pouco sobre a origem dos quatro evangelhos que aparecem na Bíblia Sagrada. Ali pudemos discorrer um pouco sobre a legítima autoria de Mateus, Marcos, Lucas e João, além de mostrar com argumentos simples como o texto está realmente bem preservado em nossos dias. No programa de hoje, vamos avançar um pouco mais no assunto, verificando por que podemos dizer que a história dos evangelhos é real. Mas, antes disso, é preciso fazer logo de cara uma digressão que talvez sistematize o ceticismo que muitos devem estar apresentando já no início desse programa. É o seguinte: se os evangelhos trouxessem uma história pelo menos provável, aí sim faria sentido procurar ver se são ou não legítimas. Mas o relato bíblico sobre Jesus é fantasioso demais para perdermos tempo com isso. É lógico que o evangelho é, na sua maior parte, uma lenda. Eu não preciso confirmar isto na história. Basta ser racional. Provavelmente é isto que muita gente está pensando em casa. De fato, relatos como o de Jesus andando sobre as águas, alimentando uma multidão de famintos com apenas 5 pães e 2 peixes, ou ainda restaurando instantaneamente à vista um cego em Jericó, parecem coisas extraordinárias demais para serem verdadeiras. Isto sem contar o nascimento virginal, a filiação divina e o extraordinário relato da ressurreição. Para responder a essa

0: esta problemática, existem duas abordagens com as quais eu não consigo concordar. Uma é a da negação a priori, que considera tudo uma lenda. A outra é a tentativa de alguns religiosos de ajustar os eventos a acontecimentos normais do dia a dia para torná-los mais dignos de credibilidade. Por exemplo, a multiplicação dos pães seria, neste caso, uma metáfora para descrever que Jesus convenceu com a sua pregação a que seus seguidores dividissem com o semelhante o pão que cada um tinha, de modo que o pão se multiplicou de certa forma, ou ainda explicarem que a ressurreição de Jesus foi a retomada de seus ensinos ocorrida após a sua morte na cruz. São, na verdade, explicações que esvaziam o evangelho de sua essência. A essência do evangelho é anunciar uma ação diretamente divina entre os homens, e os milagres de Jesus envolveram uma ação celestial feita pelo poder de Deus. Portanto, explicações como ilusionismo, magia, metáfora, etc., não explicam a intenção dos evangelistas. Antes, eles intentaram anunciar uma história real, ou que, pelo menos, eles criam como sendo verdadeira. Eles afirmaram terem sido testemunhas oculares daquilo que eles estavam escrevendo. Veja o que Pedro declarou a respeito dessas coisas.
1: Porque não vos demos a conhecer o poder e a vinda de nosso Senhor Jesus Cristo segundo fábulas engenhosamente inventadas, mas nós mesmos fomos testemunhas oculares de sua majestade. 2 Pedro, capítulo 1, verso 16.
0: E note que Pedro escreveu isto na iminência de sua morte, quando bastava desmentir o relato para evitar a execução perante Roma. Noutras palavras, nem Pedro, nem os demais apóstolos ganharam nada afirmando aquilo que afirmaram. Nem dinheiro, nem prestígio, nem posições sociais. Então a pergunta inicial é: por que eles insistiram tanto numa história absurda a ponto de morrerem por ela, se sabiam que tudo não passava de um mito? Porque eram loucos? Simplórios? De jeito nenhum. Loucos e simplórios não conseguem produzir uma coleção de livros que sobrevive por tantos séculos e atrai milhões de pessoas, inclusive gênios e intelectuais, que admiraram aquilo que eles escreveram. Você quer pôr isto à prova? Então vá a um sanatório e tome 4 ou 5 pacientes vítimas de histeria ou esquizofrenia. Pegue essas pessoas e peça-as para produzirem em conjunto uma coleção de livros que pelo menos se assemelhe ao conteúdo do Novo Testamento. Definitivamente, eles não conseguirão. Deixe-me abrir um parênteses aqui para que não haja nenhum mal entendimento. Os pacientes de sanatório que citamos em nossa comparação representam apenas um caso ilustrativo para responder à crítica feita por alguns de que os evangelistas seriam apenas pessoas com histeria ou elementos congêneres. Não se trata de modo nenhum de uma visão pejorativa ou de uma negação de valores sobre esses queridos irmãos que merecem todo o nosso respeito e também da sociedade em redor. Agora, voltando ao nosso assunto, deixe-me dizer que, apesar de alguns poucos ainda defenderem a antiga proposta de Davi Strauss de que os evangelhos seriam fruto de uma histeria coletiva, hoje a maioria dos acadêmicos, inclusive ateus, já não aceita mais essa proposição. Aliás, o Dr. John Johnson, professor da Universidade de Nova York e PhD pela Universidade de Baylor, no Texas, publicou um artigo científico a esse respeito. Nesse artigo, ele demonstra que, a partir da psicologia e da psiquiatria, o Novo Testamento não pode ser fruto de uma disfunção mental, mas sim pessoas lúcidas que escreveram daquilo que elas mesmas testemunharam pessoalmente. E ele não foi o único a realizar um trabalho nesse sentido. Mas eu sei que talvez alguém ainda esteja insistindo. Ora, é impossível acreditar racionalmente que um homem de fato andou sobre as águas, como o Evangelho diz que aconteceu com Jesus. Seus milagres são um absurdo. Será? Veja, lembrando que nossa afirmação de que os atos de Cristo procedem de Deus e não podem ser explicados por coincidências humanas, deixe-me apenas fazer uma comparação histórica para mostrar que coisas aparentemente absurdas podem muito bem ser verdadeiras. Quer ver? Se eu anunciasse numa palestra em determinada universidade, seja ela qual for, que uma menina de 5 anos e duas mulheres perto dos 70 se tornaram mães, sendo a última de mães gêmeos, ninguém acreditaria. E mais, veja, eu não parei ainda. Se eu também dissesse que um homem morreu mais de 70 vezes num único dia e que ainda está vivo, e para terminar, uma tigela d'água de um cachorro causou sozinha um incêndio numa casa, eu pergunto, quem acreditaria em uma palavra do que eu estaria dizendo? Pois saiba que nenhum desses casos que eu contei é lenda urbana, nem boataria internética, não. Todos são casos reais que podem ser comprovados. A menina que se tornou mãe de 5 anos foi a peruana Lina Vanessa Medina, que hoje vive em Lima, no Peru. E as mães idosas foram Arceli Kerr, que deu à luz a uma menina com mais de 60 anos, e Omkari Pahar, da Índia, que aos 70 anos se tornou mãe de gêmeos. O caso do homem que morreu várias vezes foi do senhor Francisco, que foi infartado e teve mais de 70 paradas cardíacas num só dia. Ele foi atendido pelos doutores Eduardo Sternick e César Romero num hospital da cidade de Belo Horizonte. Aliás, o caso desse senhor já se tornou matéria na Rede Globo de televisão e objeto de estudo numa tese doutoral sobre paradas cardíacas. E, finalmente, aquela história da tigela d'água de um cachorro que originou fogo numa casa, isso aconteceu em 2013 na residência da família Weibrich, na Califórnia, e foi noticiado pelo G1. O incêndio foi resultado do sol que refletiu pela janela e, graças à incidência de calor, produziu uma combustão na cortina de pano que pegou fogo na casa. Hoje, é fácil investigar a procedência desses relatos, mas vamos supor que haja uma guerra nuclear e praticamente toda a nossa cultura fique destruída. Pouco ou quase nada sobre de nossa sociedade. Aí, daqui a 2000 anos, uma nova geração, descendente, é claro, dos poucos sobreviventes, encontram o meu relatório desses casos. A tendência talvez será a mesma. Eles também estarão dizendo que eu estou contando uma lenda, pois tais coisas jamais poderiam acontecer. Meninas não engravidam aos 5 anos e idosas não dão à luz perto dos 70. Você percebeu o que eu quero dizer? Esses céticos do futuro estariam negando, por falta de evidência testemunhal, histórias, casos que realmente são verídicos. Estariam dizendo que não passariam de lenda, quando na verdade foram fatos reais. Eu não estou com isto querendo dizer que provo a historicidade dos evangelhos ou que os milagres de Jesus se equiparariam a estes casos citados. Mas, nesse caso, eu uso essa ilustração apenas para concluir que não é razoável negar de cara um relato testemunhal como aquele da Bíblia apenas porque traz episódios muito incomuns e difíceis de acreditar à primeira vista. E tem um detalhe a mais. Por que os evangelistas escreveriam essas histórias tão fantásticas? Qual seria o seu objetivo com elas? Creio que o ponto de partida para responder essas perguntas poderia ser o próprio gênero literário que eles escolheram para reproduzirem o seu relato. Note que eles o chamam de evangelho. Embora essa palavra hoje remeta inegavelmente à religião, é importante dizer que nem sempre foi assim. Aliás, não foram os cristãos que inventaram esse termo. Ele já existia no mundo greco-romano e tinha um sentido técnico muito preciso. Evangelho, no grego euangelion, significa uma boa notícia acerca de algo que realmente aconteceu. A palavra evangelho não poderia ser usada como título, por exemplo, para as sagas da mitologia grega. Antes, ela era própria para acontecimentos reais que traziam esperança. Por exemplo, uma inscrição do ano 9 a.C., encontrada nas ruínas de Priene, na Ásia Menor, celebra o nascimento de Augusto como sendo o grande evangelho, ou seja, a grande boa nova da história do mundo. Assim, é mais coerente dizer que os evangelistas tinham a intenção de escrever uma história e não uma metáfora. Agora, é lógico que os evangelhos, embora não sejam uma biografia de Jesus no sentido exato da palavra, pois a sua intenção era proclamar o reino salvífico de Deus, eles contêm episódios reais ocorridos com Jesus, especialmente na Galileia e na Judeia, onde ele finalmente foi crucificado. Pois bem, devemos admitir que mesmo as biografias encomendadas a historiadores de classe, elas também continham muitos elementos de exagero, ocultação proposital de episódios, censura, etc. Noutras palavras, quer sejamos ou não historiadores, devemos desconfiar até mesmo de biografias famosas. Afinal de contas, estas podem refletir uma imagem idealística do personagem e não o que de fato aconteceu em sua vida. Aí alguém pergunta, não seria o caso então de desconfiarmos também dos evangelhos? Afinal de contas, quem garante que eles foram mais precisos ao relatar a vida de Jesus que outros historiadores profissionais? Realmente, se tomarmos as mais famosas biografias do passado, principalmente aquelas encomendadas, veremos uma série de elogios sutis, lidos nas entrelinhas de belas descrições, em nada modestas, acerca de um determinado herói do povo. Veja, por exemplo, a vida de Constantino, escrita por Eusébio no 4 século, ou a vida de Cláudio, escrita por Dion Cássio no 3 século. São todas verdadeiros panegíricos de louvor aos feitos do biografado, escondendo ao máximo seus vexames e as suas fraquezas. Estas, embora sejam histórias de personagens reais, devem ser avaliadas com certo ceticismo devido ao seu próprio conteúdo político, que nega-lhes uma imparcialidade do relato. Agora, o curioso é que os evangelhos fogem completamente a isso. Quem sistematizou muito bem esse pensamento foi o teólogo alemão Otto Borchert. Ele trabalhou com o conceito do chamado escândalo de Jesus, uma expressão inspirada na teologia de Paulo, segundo o qual os evangelhos são muito impróprios para se adequarem aos critérios da propaganda, como as demais biografias daquela época. E antes que alguém pense que falar de propaganda em Roma seria um anacronismo, saiba que a propaganda pode erroneamente ser considerada apenas uma arte da política moderna. A maioria dos historiadores concorda que os romanos eram exímios marqueteiros, mestres na arte de comunicar uma verdade oficial para atrair as massas ou fidelizar grupos especiais como o dos soldados ou da elite. E, novamente, isto é um dado muito importante, porque uma das principais teses contra a veracidade histórica dos evangelhos é que eles, exatamente como as biografias dos romanos, seriam um tipo de propaganda criada pela igreja para fidelizar membros ou atrair novos conversos. Este é o pensamento do famoso livro Um Judeu Marginal, Repensando Jesus Histórico, escrito em vários volumes pelo teólogo John Mayer. Ali ele afirma que
1: o Jesus verdadeiro que realmente existiu é desconhecido e nunca poderemos conhecê-lo. Aquele Jesus autêntico não está disponível e nem nunca estará. Os evangelhos são apenas uma propaganda greco-romana do primeiro século.
0: Será correta esta conclusão do autor? Bem, para responder esta questão, precisamos primeiramente saber que grupos ou grupo os evangelistas intentavam atingir com a sua mensagem. Seriam os judeus? Os não-judeus? Ambos? Eu pergunto isto porque cada um desses grupos demandaria uma abordagem diferente. O que poderia ser atraente para um seria repugnante para o outro e vice-versa. E algumas coisas seriam repugnantes para ambos. Por exemplo, a imagem de Jesus como filho de Deus era interessante aos gregos que estavam habituados com as figuras de Hércules e Perseu, os filhos do grande Zeus. Mas o fato de Jesus ser o filho único de Deus incomodava, ainda mais sendo este um Deus celibatário, que não tinha nenhuma esposa ou amante como no caso de Zeus, o grande senhor do Olimpo. Deste modo, esta visão interessante no começo teria perda de interesse na sua continuidade, ou seja, os gregos não seriam atraídos por ela. E os romanos? Ora, embora eles também tivessem uma versão latina para Zeus, afinal em Roma falava muito do deus Júpiter, eles só admitiam os imperadores como filhos desse deus. Assim está em várias de suas moedas, como esta da época de Adriano. Os romanos também não se interessariam por um judeu que se dizia o único filho de Deus. E quanto aos próprios judeus? Eles considerariam a filiação divina de Jesus uma blasfêmia, como aliás consideraram. Segundo o Evangelho de João, após ter curado um paralítico no tanque de Betesda, Jesus enfrentou a ira dos judeus que queriam matá-lo porque ele afirmava que Deus era seu pai, fazendo-se assim igual a Deus. João 5, verso 18. Novamente, aqueles que escarneciam diante da cruz debochavam dele, porque disse: Eu sou o Filho de Deus. Mateus 27, verso 43. A pergunta que faço aos críticos é a seguinte: se tudo não passava de uma propaganda greco-romana, por que manter no texto declarações problemáticas como esta, que irritavam judeus e não atraíam os gregos, além de provocar o deboche dos romanos? E mais, se eram uma propaganda, era de se esperar que os evangelhos apresentassem os líderes da igreja de um modo mais elegante, afinal eles eram os herdeiros espirituais de Cristo e deveriam tirar vantagem disso sobre o grupo de cristãos. Mas, principalmente os apóstolos, são apresentados como indivíduos com sérias falhas de caráter, constantemente precisando de repreensão e de correção em suas atitudes. Novamente eu pergunto a você, por que os evangelistas deixariam esses episódios chegarem ao conhecimento do público? Para que as pessoas precisariam saber que Pedro negou a Jesus e os apóstolos fugiram na hora de sua crucifixão? Não seria melhor manter isto nos bastidores da igreja? Convenha comigo, não é bom para uma empresa que os diretores publiquem suas brigas internas por cargo ou questões pessoais, como foi, por exemplo, o celeuma envolvendo os filhos de Zebedeu para saber quem dentre eles seria o maior do grupo. E a morte de Jesus? Como se não bastasse a vergonha de ter sido numa cruz, seria melhor se ele tivesse sido assassinado ou morto num combate? A sua agonia no Getsêmani é algo desconcertante. Jesus demonstra medo, relutância, pavor do que está para acontecer. Bem diferente do corajoso Sócrates, que parece até ansiar a morte e faz piada com a sua própria condenação. Creio que foi Sófocles que dizia que os heróis e nobres vivem e morrem gloriosamente. E Odisseu, ou Ulisses, o legendário herói da Odisseia de Homero, dizia num dos trechos acerca dos grandes heróis que, ainda que fossem perseguidos pelos deuses, eles não temeriam a nada, nem vacilariam diante da morte. Agora você pega a cena do Getsêmani e vê que aquele não era um quadro politicamente correto para a ocasião. Jesus não parecia nada com a figura de um herói destemido, pelo menos para os padrões daquela época. Para piorar a situação, eles ainda contam que o seu mestre não conseguiu nem carregar a sua cruz indo para o Calvário, mas ele pede água a seus inimigos e ainda morre sentindo-se abandonado por Deus, o seu próprio Pai, lembra? Quando Jesus então disse: Deus meu, por que me desamparaste? Esta era uma frase muito desconcertante. E para completar o conjunto de coisas escandalosas ou estranhas, a Bíblia ainda fala que Jesus ressuscitou. O teólogo liberal Rudolf Bultmann dizia que a ressurreição era uma forma dos discípulos dizerem que Jesus ainda continuava vivo através de sua pregação. De igual modo, Hermann Samuel Reimarus, outro teólogo liberal da Alemanha, afirmava que a ressurreição de Jesus era uma fraude e uma forma de minimizar a vergonha dele ter morrido numa cruz. Afinal, a própria Bíblia declarava: maldito aquele que morre no madeiro. Agora, se for assim mesmo, esta, a ressurreição, seria a pior tese que eles poderiam inventar. Se eles dissessem que Jesus reencarnou novamente, ou que sua alma transmigrou para outro corpo, isto atrairia os seguidores de Pitágoras. Se eles, porém, dissessem que ele morreu e acabou, isto atrairia os estoicos. Se dissessem ainda que sua alma foi para o mundo das ideias, atrairiam os seguidores de Sócrates e Platão. Mas a ressurreição, pelo menos nos moldes que se encontra descrita antes do último dia, não atrairia nem mesmo o mais simplório grupo dos judeus. Por que então inventariam esta história? Por que terminariam a vida de Jesus com um episódio que ninguém daria crédito? Enfim, um Jesus judeu, em pleno Oriente Médio do primeiro século, que conversa com mulheres de vida duvidosa, toma criança no colo, ensina a tolerar os romanos e ainda morre vergonhosamente numa cruz, isto realmente era uma história muito escandalosa. Esses e outros detalhes da vida de Jesus, caso fossem uma propaganda, seria uma propaganda que mais causaria repulsa do que atração do ponto de vista político e ideológico daquela época. Logo, ou os evangelistas eram péssimos em produção de uma propaganda mitológica, ou os eventos que testemunharam eram tão verdadeiros que eles não teriam como negá-los, ainda que enfrentassem a sentença da oposição. Não é por menos que o próprio apóstolo Paulo, mais importante escritor cristão do primeiro século, afirmou o seguinte: "Pregamos a Cristo crucificado.

0: E por fim, sobre a datação dos evangelhos, é curioso notar que os argumentos usados para colocá-los como uma produção tardia do final do primeiro século, portanto não escritas por testemunhas oculares, nem por membros da primeira geração de crentes, é uma pressuposição destituída de elementos sólidos que a justifiquem. É por isso que a nossa conclusão se assemelha à de um historiador inicialmente cético chamado William Ramsay, que por muitos anos foi professor em Oxford, na Inglaterra. Como eu disse, ele começou cético e durante um ano sabático usou uma bolsa especial de estudos para averiguar a história romana na Ásia Menor. Ele também queria aproveitar esta pesquisa para verificar a falta de embasamento histórico do Novo Testamento, especialmente do escritor Lucas. Mas qual não foi a sua surpresa, depois de extensivos estudos, notar que o texto era historicamente acurado? Ele analisou as referências que Lucas faz a 32 países, 54 cidades, 9 ilhas e não encontrou um erro sequer. Então ele concluiu:
1: os grandes historiadores são os mais raros dos escritores. Eu conheço Lucas, entre os historiadores de primeira classe.
0: Como é bom saber que Deus nos cerca de evidências que confirmam a sua palavra. É um privilégio adorar um Deus que nos deu tantos motivos espirituais e também racionais para seguir a sua mensagem. Uma palavra de fé e esperança, isto que é a Bíblia. Uma palavra que conta a história da salvação. Uma história que é real e não uma lenda. A gente vai ficando por aqui, mas lembre-se que semana que vem temos um novo encontro aqui na TV Novo Tempo para mais um programa Evidências. Até lá!
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1: Olá, eu sou a Helena, tenho 8 anos, vivo em Guimarães Braga e quero saber, os navios e os aviões cruzam os mares e os céus sem se perderem, como é que isso é possível?
2: Os navios e aviões cruzam os mares e os céus sem se perderem. Isso é possível graças à utilização de sistemas de navegação avançados. Os navios usam bússolas, GPS, cartas náuticas e os faróis para se orientarem. Os aviões utilizam sistemas de navegação por satélite, como o GPS, além de radares e instrumentos de bordo para garantir uma navegação segura. Se também quiseres fazer uma pergunta, já sabes. Fazes a pergunta para programas@radiorcs.pt. Até à próxima!

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1: Olá, sejam bem-vindos ao Magazine Regional, o programa onde vai ficar a conhecer todas as atividades que a região de Sintra tem para lhe oferecer. Tal como já é habitual, o dia de sábado começa com atividades ao ar livre. Desta forma, os trilhos noturnos convidam para uma caminhada à descoberta da Mata de Belas e do Aqueduto da Fonteireira, percorrendo uma das mais importantes manchas verdes da região de Sintra, com a passagem por caminhos e veredas rodeados de natureza. O percurso vai permiti-lo conhecer a Quinta e o Aqueduto da Fonteireira, um dos aquedutos subsidiários do histórico Aqueduto das Águas Livres, além de passar por Moinhos, pela Ribeira do Jamor e pela Quinta do Bom Jardim. Um dos pontos altos será a subida ao marco geodésico dos Penedos Pardos, de onde é possível apreciar a paisagem envolvente. A concentração está marcada para as 9h30 da manhã junto à EB3 da Idanha, em Belas. Uma proposta para combinar exercício, natureza e património histórico, descobrindo alguns dos recantos menos conhecidos desta zona do concelho. Para mais tarde, a Biblioteca Municipal recebe mais uma edição do ciclo Encontros de Sabedoria, um ciclo de partilhas inspiradoras, dedicado à relação entre Sintra, a sua paisagem e o seu imaginário, explorando também as dimensões simbólicas

0: do valor feminino. O ciclo é dinamizado por Maria da Conceição Valdes Teles de Menezes, com apoio da Câmara Municipal de Sintra. Por outro lado, para os dois dias de fim de semana, a 12ª edição do Muscário, o Festival das Artes Performativas, já regressou a Sintra, naquela que será a última edição desta fase do ciclo dedicado à criação artística contemporânea. Organizado pelo Teatro Mosca, o festival aposta mais uma vez na aproximação entre artistas e comunidade, abrindo os processos de criação e ensaio ao público e levando a programação a diferentes espaços do concelho. O Muscarium dá especial destaque às residências artísticas, com a participação do Coletivo Globo, do Festival Clarão, do Quórum Balé, de Diogo Andrade e do Teatro à Faca. Esta programação inclui ainda concertos, exposições, cinema e espetáculos, e mais informações deve visitar o site oficial ou as redes sociais do festival. Para domingo, a Casa da Cultura Lívio de Moraes recebe a exposição solidária O Propósito, criada com um propósito muito especial, ajudar uma causa nobre, e a entrada é gratuita. A mostra reúne obras de Gabriel Casinhas e Salvador, integradas num projeto que alia a expressão artística à solidariedade e que encontra inspiração numa história de vida marcada pela coragem, pela resiliência e pela esperança. As obras expostas estão disponíveis para aquisição, revertendo a totalidade da receita das vendas a favor do jovem Salvador. Desta forma, cada aquisição contribui para responder às suas necessidades e para melhorar a sua qualidade de vida. A Câmara Municipal convida os sintrenses e todos os visitantes a descobrir esta exposição e a associar-se a uma iniciativa que demonstra como a arte pode ser um veículo de inclusão, esperança e solidariedade. Durante sábado e domingo, na Casa da Cultura, Lívio de Moraes. Para terminar, recorde-se que em Sintra também a cultura é gratuita e está à sua espera com inúmeras exposições e para todos os gostos. Aproveite o fim de semana para passear em família e conhecer mais através de exposições, workshops e muitas outras atividades. Tem também as praias e a serra à sua espera para navegar nelas e desfrutar deste privilégio. Já sabe, estas são as atividades que a região de Sintra tem para lhe oferecer e que pode realizar em família, com amigos ou até mesmo sozinho.
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1: Olá, seja muito bem-vindo a mais um episódio do Diário da Saúde. Hoje abrimos espaço para um tema essencial, a saúde sexual. Aproveitamos a celebração do Dia Mundial da Saúde Sexual, assinalado a 4 de setembro, para refletirmos sobre algo que, apesar de fundamental, ainda é, muitas vezes, envolto em tabus e desinformação. Mas afinal, o que é saúde sexual? Segundo a Organização Mundial da Saúde, é muito mais do que a ausência de doenças ou disfunções. É um estado de bem-estar físico, emocional, mental e social relacionado com a sexualidade. Significa poder viver a sexualidade de forma livre, segura e satisfatória, sem coerção, discriminação ou violência. A saúde sexual exige uma abordagem positiva e respeitosa da sexualidade e das relações. Exige que todos os direitos sexuais sejam respeitados, protegidos e cumpridos. E para que isto seja uma realidade, é essencial que cada pessoa tenha acesso a informação clara, acessível e de qualidade sobre sexo e sexualidade, cuidados de saúde adequados e educação sexual que permita escolhas conscientes e responsáveis. Infelizmente, ainda enfrentamos desafios muito sérios. As doenças sexualmente transmissíveis, incluindo o VIH-Sida, continuam a afetar milhares de pessoas em todo o mundo. A gravidez não planeada e a interrupção voluntária da gravidez mostram que a informação e o acesso a métodos contraceptivos ainda não chegam a todos. E a violência sexual continua a ser uma realidade brutal, com consequências físicas e emocionais devastadoras. É por isso que o Dia Mundial da Saúde Sexual não é apenas uma data simbólica, é um apelo à ação. Desde 2010, esta efeméride é promovida pela Associação Mundial para a Saúde Sexual com o objetivo de quebrar o silêncio, eliminar tabus, promover relações positivas e defender o consentimento como base de qualquer relação sexual. Portugal deu um passo importante ao criar em 2021 o Dia Nacional da Saúde Sexual, sendo o primeiro país no mundo a fazê-lo oficialmente. É o reconhecimento de que a saúde sexual é um direito humano fundamental, crucial para o bem-estar físico, mental e social de todas as pessoas. E é também um lembrete que a sexualidade faz parte da vida, que falar sobre sexualidade não é indecente, é necessário, que cuidar da nossa saúde sexual é cuidar de nós por inteiro. Neste Dia Mundial da Saúde Sexual, deixe-lhe um convite. Informe-se e esclareça todas as suas dúvidas. Seja em casa, na escola, no trabalho ou no consultório médico, falar sobre saúde sexual é sinal de maturidade, responsabilidade e cuidado. Porque uma sociedade bem informada é uma sociedade mais livre, mais segura e mais saudável. O Diário da Saúde fica por aqui. Obrigado por estar desse lado. Volto no próximo episódio com mais temas que importam para si e para todos nós. Até lá, cuide-se e viva a sua saúde em pleno.
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2: Boa tarde. Está

Fim de semana com temperaturas elevadas, atenção também à fraca qualidade do ar devido à concentração de poeiras provenientes do norte de África em suspensão na atmosfera. O alerta é da Direção-Geral de Saúde, que recomenda à população mais vulnerável ficar em casa, se possível. Alguns cuidados especiais a ter em conta, como evitar o esforço na rua. Crianças, idosos e pessoas com problemas respiratórios crónicos ou cardíacos devem então permanecer mais resguardados. Hidratação máxima, beber água de forma constante mesmo antes de ter sede, evitando igualmente a exposição solar nas horas de maior calor. E atenção ainda a outros fatores de risco, como evitar fumar, contacto com produtos irritantes que possam agravar as vias respiratórias. Se sentir em algum momento agravamento de queixas, ligar também de imediato para o SNS 24 através do 808-24-24-24. E ainda na página da saúde, o diretor-geral do SNS, Álvaro Almeida, reconheceu esta quinta-feira que os problemas estruturais do Hospital Amadora Sintra não vão ficar resolvidos a curto prazo e considerou inaceitáveis os tempos de espera nas urgências daquele hospital. O Ministério das Finanças, entretanto, já aprovou um documento que faltava para permitir aos hospitais avançar com a contratação de mais enfermeiros e de outros profissionais de saúde. A moção de censura do Chega ao Governo vai a debate dia 8 de setembro. Uma vez que o Parlamento se encontra fora do período efetivo de funcionamento, a Comissão Permanente irá reunir-se na véspera, dia 7 de setembro, para convocar oficialmente a sessão extraordinária. A iniciativa do Chega foi apresentada formalmente após as recomendações polémicas e investigações que envolvem o Ministro da Administração Interna, Luís Neves. O partido fundamenta a moção acusando o Executivo de Luís Montenegro de falta de autoridade política, considerando que a manutenção do governante em funções prejudica a confiança dos cidadãos nas instituições do Estado. Lá por fora, ainda na sequência de uma enxurrada e um deslizamento de terra devastadores ocorridos a 26 de agosto no Nepal, dois trabalhadores de uma central hidroelétrica foram resgatados com vida esta sexta-feira após passarem 9 dias presos num túnel no norte do país. Ainda lá por fora, Zelensky anunciou uma nova ronda de contactos entre os Estados Unidos, a Rússia e a Ucrânia, enquanto Putin admite possibilidade de paz. No plano regional, mais de 94 kg de alimentos impróprios para consumo foram apreendidos pela PSP em 2 estabelecimentos comerciais de Agualva e Algueirão, no concelho de Sintra. As operações conjuntas destinadas a fiscalizar a restauração e bebidas detectaram graves falhas higiossanitárias, produtos sem rotulagem ou prazos de validade e deficiências no armazenamento. Devido à gravidade nas irregularidades, que incluíam a presença de insetos, as autoridades de saúde determinaram a suspensão imediata da atividade destes espaços. Atletas de Sintra vão representar Portugal no Campeonato da Europa de Patinagem Artística. Nas provas de solo dance, foram convocados pela Sociedade Recreativa da Várzea de Sintra Carolina Rodrigues Pereira, Guilherme Roseiro, Matilde Antunes, Mikael Pazinski dos Santos e Rita Azinheira. Nas provas de patinagem livre, pelo grupo desportivo e recreativo Os Lobinhos, foram convocados Diana Vieira, Maria Barroso e Rita Afonso. As provas vão decorrer de 6 a 13 de setembro em Itália. A fechar, lembramos as festas regionais e anuais a decorrer até domingo em Meio Martins, no Largo do Rocio da Fonte, junto à capela. Destaque para o 39º Festival do Folclore da Freguesia e para outras animações que vão ter lugar até domingo com entrada livre. E é tudo quanto a estas notícias que marcam a atualidade.

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2: Estamos de volta para lhe trazer mais um Consumidor em Direto e voltamos um pouquinho mais cedo, agora no mês de setembro, porque queremos falar sobre o regresso às aulas. Mas eu vou dar mais uma vez primazia à Cristina para ser ela a introduzir o programa e nos explicar então o que é que vamos falar ao longo do programa de hoje.
3: Olá, boa tarde a todos. Agradecer aos nossos ouvintes pela sua disponibilidade em nos ouvir. Pois, hoje vamos falar do regresso às aulas. Já voltamos todos de férias, já apanhámos todos muitos banhos de sol e de mar, já comemos muito gelado, já dormimos muitas siestas, já estivemos acordados até mais tarde, mas agora... Enfim, temos que voltar à nossa rotina de deitar cedo, acordar cedo, comer bem, de uma forma mais saudável, para o rendimento que é necessário ter para quando estamos no nosso trabalho escolar, principalmente. Portanto, as rotinas que também devem efetivamente mudar, tudo isto importa falar um bocadinho sobre este regresso às aulas, também da preparação, dos estudos, das compras, das mochilas, enfim. Vamos conversar um bocadinho sobre isto, para filhos e para pais, porque de facto mais um ano letivo que começa e nós, enfim, temos que voltar à nossa rotina, que foi interrompida só uns meses, só para apanhar uns banhos de sol para descansar, mas a coisa tem que voltar ao normal.
2: Muito bem. Quem é o senhor que se segue?
4: Pois parece que sou eu, Daniel.
2: Muito bem, Manuel.
4: Foi-me dada aqui a possibilidade agora de falar um pouquinho.
2: Foi.
4: Então, olha, eu volto a dizer, como digo nos outros anos, estando a repetir-me, mas esta de facto é uma época que eu não gosto muito, porque também sou como as crianças, não sou como aquelas crianças ou jovens que estão desejosos de voltar à escola. E há uns que não têm muita vontade de regressar. E eu revejo-me nessas crianças, porque continuava a ficar muito, muito bem, mais uns dias de papo para o ar, mais uns dias ao sol, assim com os horários menos regrados, porque todos nós gostamos de vez em quando de nos deitar fora de horas e de nos levantar se calhar a horas menos concentâneas, e eu também gosto, confesso, e custa-me um bocadinho entrar na rotina, até porque é uma rotina que depois se vai prolongar durante meses e meses e meses. Eu costumo dizer que nunca tenho saudades de casa quando saio de férias, mas tenho saudades das férias quando regresso, porque sei que quando saio de férias vou regressar a casa rapidamente, porque o dinheiro não estica. Portanto, não vale a pena ter saudades, porque rapidamente lá estou outra vez. Mas quando acabam as férias e estou novamente, como dizem os brasileiros, a pegar no batente, não é? Pois estou outra vez a entrar na rotina durante largos meses. E pronto, não vou ter saudades de facto da rotina, mas pronto, é o que é e temos que nos mentalizar e aqui vamos nós. Então... olha, sugiro aquilo que também já comecei a fazer, enfim, com maior ou menor bom resultado, que é uma das coisas que nós devemos sempre fazer é começar a adaptar os nossos hábitos gradualmente. Isto para que o choque não seja tão violento. Ou seja, as aulas vão começar e de repente os alunos, as crianças, os jovens têm que obrigatoriamente que se levantar mais cedo. Porque têm que estar na escola, alguns logo às 8 da manhã, porque há escolas em que as aulas começam logo às 8 da manhã, não é às 8h10, 8h15, 8h30, é às 8 da manhã. E, portanto, o que significa que têm que se levantar para ir às 7, 7 e tal, dependendo também de morarem mais ou menos longe, de irem de carro ou de irem a pé, mas às vezes também de carro com os pais, se apanham uma fila, se apanham mais trânsito, pois têm que dar sempre esse espaço de manobra ou essa margem de manobra, e por isso é que têm que se levantar muito cedo. E, como muitas das vezes também não se deitam suficientemente cedo e então os nossos adolescentes adoram transgredir nos horários e vão pela noite dentro, não é estudar, como nós sabemos, mas sim a jogar e a conversar com os amigos, ou a ver televisão, ou a ver filmes, ou o que seja, então não dormem suficientemente e acabam por ir depois para a escola acabar o soninho ao longo do dia, não é só às 8 da manhã, mas é ao longo do dia, a sonolência existe, nomeadamente quando estão sentados nas carteiras. Portanto, isto era muito importante que o desmame aqui das férias fosse sendo feito, e provavelmente muitos educadores já o estão a fazer, nomeadamente com os mais pequenos, que pronto, isso deve ser feito essa preparação prévia, que é gradualmente ir fazendo portanto, o regresso às aulas e, neste caso, o regresso à rotina. Levantar um bocadinho mais cedo todos os dias, não é? Um dia levanta-se ao meio-dia, no outro dia levanta-se às 9, não é? É ir fazendo gradualmente aqui essa adequação em termos de horários de levantar e também em termos de horários de deitar, gradualmente ir deitando um bocadinho mais cedo todos os dias, para ir estabilizando depois os horários, que não custar tanto precisamente no dia em que as aulas arrancam e em que têm que depois respeitar os horários mais ou menos cedo ou diferenciados ao longo da semana, porque os horários não são sempre iguais, nomeadamente quando os alunos vão para o segundo, para o terceiro ciclo e para o secundário. O primeiro ciclo é outra, ou pré-escolar é diferente, porque aí o horário é sempre o mesmo, mas nos outros não. E é preciso fazer, de facto, esta atualização em termos de horários. Da mesma forma, as refeições, se durante as férias houve, e nós aqui quando fizemos o programa das férias até falámos que há algum deslize, e é até salutar que há algum deslize nos horários das refeições, tal como nos horários do levantar e do acordar, porque estamos numa época diferente, houve aqui um relaxamento durante as férias, agora é preciso voltar novamente aqui a recentrar aqui a questão dos hábitos, nomeadamente das refeições. E também tentar, lá está, também gradualmente, ir adaptando e não tomar o pequeno almoço tão tarde, logo quando se levanta, mas começar a levantar mais cedo e tomar o pequeno almoço mais cedo, a hora do almoço ir ficando cada vez mais próxima daquilo que será o normal durante o período letivo, e os horários de jantar também, visto que se vão começar a deitar desejavelmente mais cedo, então também o jantar deverá entrar novamente em horários, enfim, próximos daquilo que depois será praticado ao longo do ano letivo, precisamente para que a rotina se vá instalando, não de repente, mas de uma forma mais ou menos gradual, paulatinamente, para que o embate seja menos difícil. Às férias nós adaptamos-nos, e também falo por experiência própria, adaptamos-nos rapidamente às férias. Já ao trabalho, o regresso ao trabalho ou regresso às aulas, pois às vezes o regresso aqui a esta rotina às vezes pode ser um bocadinho mais doloroso, até porque muitas das vezes temos aqui aquela ideia de que isto é durante muito tempo, é durante um período de largos meses, não é? Teremos aqui algumas pequenas pausas com as férias do Natal, as férias da Páscoa, a pausa do Carnaval, mas tirando isto, depois é sempre a abrir, não é? De segunda à sexta, e depois também, muitas das vezes, como as nossas crianças e jovens, muitas das vezes são sobrecarregados pelos pais, pelos educadores, com as atividades extracurriculares, depois os miúdos ficam sem tempo praticamente para respirar e para brincar quando são mais pequenos, ou para conviver quando são um pouquinho mais velhos, adolescentes, e estão sempre envolvidos em atividades em que têm que horários sempre, muitas das vezes, muito apertados. E também é preciso deixar aqui alguma margem de manobra em termos de horários para que corpo e a mente também possa respirar um pouco, porque nós precisamos de algum tempo sempre para poder dedicar, como dizem os italianos, ao dolce far niente, o não fazer nada. O não fazer nada faz-nos falta. É bom para a nossa saúde física e principalmente para a nossa saúde mental. E estar o tempo todo ocupado com o balé, ou com a música, ou com o atletismo, ou com o futebol, ou com o não sei quantos, depois da escola, depois das aulas, e mais os trabalhos de casa que há pelo meio, e todas estas rotinas, isto são muitos dias, muitas semanas, muitos meses, durante todo o ano, com horários completamente despartilhados. E é importante, já que há a rotina, que ela se vá instalando de uma forma gradual, mas também tentar, na medida do possível, não encher demasiado o tempo livre das crianças e dos jovens, porque eles precisam de algum tempinho para não fazer nada, para poderem respirar sem estar sempre com o horário ali em cima, com uma espada em cima da cabeça, porque agora vou para aqui, depois a seguir tenho que ir para ali. E também os pais que estão permanentemente a serviço de taxistas, não é? Ou de TVDistas, andarem sempre a transportar os filhos de um lado para o outro, e agora tem que ir para aqui, depois tem o outro, e depois tem que ir levar o nascer das quantas, e depois tem que ir buscar mais o outro, às vezes trocam os filhos e vão levar um onde não era e deixar o outro esquecido onde já o deviam ter ido buscar. E talvez acontece, não é só nos filmes, que às vezes vemos os pais que esqueceram de ir buscar o filho à escola e ele está lá à espera, coitado, e entretanto foram para um sítio e que a criança ainda não está disponível, ainda não era para ir buscar. Mas estas situações das rotinas é importante que se vão adequando gradualmente, e a questão dos estudos, das matérias. Nós também costumamos aqui dar a nossa sugestão, isto são apenas sugestões, reflexões em voz alta. É preciso recapitular um bocadinho as matérias. Há jogos em que se pode ou que se podem praticar com os miúdos um quiz, umas respostas de escolha múltipla para poder ver se os miúdos estão mais ou menos dentro de determinadas matérias, por exemplo, das ciências da natureza ou do inglês ou do português, se não continuam a dar muitos erros naquela palavra ou não, se já a corrigiram. Portanto, arranjar um sistema de pontos, que, portanto, se tiverem dois ou três filhos, ou com os amiguinhos, com os primos, fazer um pequeno concurso, mas com perguntas de facto que tenham a ver com a escola e que os implica de uma forma lúdica, que os implica, vai ter que eles regressar ali aos seus livrinhos para ver se depois estão suficientemente preparados para fazer o teste com os pais, não é? E isto podem ser estratégias que, dependendo da criatividade de cada um, das famílias, dos avós, com quem também os miúdos às vezes estão antes de regressarem às aulas, arranjar maneira de ir novamente introduzindo as matérias de uma forma que não seja demasiado chata e intrusiva, não é? Porque depois as matérias vão estar ao longo do ano e portanto fazem parte do dia-a-dia das crianças, dos jovens enquanto alunos, mas é importante relembrarem. Portanto, ver o livro de fichas que tinha o ano passado, vamos dar aqui uma vista de olhos, a história, sei lá, coisas que são engraçadas e que os miúdos, se lhe for passada aqui de uma forma mais ou menos agradável, lúdica, os miúdos acabam por também ir percebendo e vão praticando aqui as suas aprendizagens. E depois vai fazer falta, e vai, pronto, depois no regresso às aulas. E fala-se na matemática, e fala-se na história, e fala-se de uma série de matérias que é importante recapitular. Mais coisas, por exemplo, aqui para fazer o regresso, por exemplo, ver se é preciso comprar coisas. Normalmente é sempre preciso comprar coisas. Passaram de ano, há as listagens dos professores para comprar o material para a escola, não estou a dizer os manuais porque esses são gratuitos até ao 12º ano, incluindo, mas há os livros de fichas, pois vamos comprar se verdadeiramente sentirmos que vão ser mesmo necessariamente utilizados por aquele professor daquela disciplina que nós até já conhecemos e que sabemos que depois ele normalmente até nem utiliza muito os cadernos de fichas ou utiliza só algumas e podem tirar umas cópias, não vale a pena estar a comprar o caderno de fichas, os cadernos de fichas de todas as disciplinas logo no início do ano, porque muitas das vezes é um investimento desnecessário, não se justifica. Mas cadernos, provavelmente há cadernos do ano passado que podem ser utilizados, sobrar, às vezes há cadernos que foram quase iniciados no final de maio, princípio de junho, os cadernos ficaram praticamente novos. O que é que se vai fazer? Deitar fora? Ou ficam lá em casa a criar bolor ou caruncho guardados no armário? Não, vão-se reutilizar, tiram-se aquelas folhinhas que foram utilizadas, que até podem não ser muitas, guardam-se, agravam-se, põem-se numa mica e guardam-se conjuntamente com o resto dos cadernos do ano letivo anterior. E vai-se passar a utilizar aquele caderno, que está praticamente novo, no ano letivo que está agora, que vai agora iniciar. Há que pensar no planeta, e nós que falamos nisso sempre muitas das vezes. Aqui os nossos hábitos de consumo fazem-nos ser mais ou menos amigos do ambiente, e se nós, adultos, demos esse exemplo às crianças que estamos a ser amigos do ambiente nas nossas escolhas, quando vamos abastecer o carro, ou quando desligamos as luzes em casa que não fazem falta, ou outro tipo de hábitos de consumo que nós temos, não deixar as torneiras a pingar, etc. Tudo isto são exemplos que nós damos, ou podemos dar, para os miúdos irem percebendo que isto é fundamental ao longo do dia a dia. Também, quando vão comprar, devem perceber que no ato da compra, quando vão comprar o caderno ou o lápis ou a esferográfica, pois devem-se evitar os cheirinhos, não é preciso ter cheiros. Os terceiros, normalmente há mais uns químicos, é mais caro, aquilo vai se gastar e vai para o lixo na mesma quando vai, e vai implicar mais impactos no ambiente, não é? E mais impactos na carteira também, de um modo geral. Agora, não compra nada, pode comprar, em vez de comprar tudo assim com cheirinhos, compra só uma coisinha, não é? Isto é como, em vez da pessoa ir todos os dias tomar o pequeno almoço ao café, vai só um dia, ou em vez de tomar o pequeno almoço todos os dias, toma só uma vez por semana. Aqui também, com a racionalização dos gastos, dá-se o exemplo aos miúdos que o dinheiro não cai do céu, nunca cai do céu ao longo do ano todo e agora também não cai do céu. E que nesta época em que acabaram as férias, em que houve gastos nas férias que muitos dos nossos concidadãos fizeram, com mais ou menos dificuldades, para mais longe ou mais perto, mais dias ou menos dias, mas houve aqui alguns gastos, e bem gastos, não é? Com este, porque também é importante a pessoa poder desfrutar de uns dias de férias mais ou menos perto de casa. E agora, é importante fazer face às despesas escolares, com as mochilas, com os cadernos, com os livros de fichas e com outro material. Então há que racionalizar estes gastos e fazer a lista daquilo que é preciso. Ir aos armários, ir com a criança ou com o jovem atrelado ao armário ou às gavetas, ver o que é que lá há, ver, e é importante que eles vejam para perceberem porque é que há coisas que não é preciso comprar novas porque estão em bom estado. Por exemplo, a mochila do ano passado está em ótimo estado, então vai-se continuar a utilizar, não se vai deitar fora só porque é do ano passado. Até porque muitas das vezes, quando as crianças e os jovens vão comprar a sua mochila, não querem uma qualquer, querem a da marca não sei das quantas, que é mais cara, que não quer dizer que tenha durado mais ou que vá durar mais, às vezes tem que ser substituído ao longo do ano, e compraram uma outra de marca já mais a meio do meio do ano para a frente, ano letivo, e agora está quase nova, mas entretanto querem comprar uma, que ela está em ótimo estado, não é preciso gastar dinheiro na mochila. Nós sabemos que gostamos de ter coisas novas para iniciar o ano letivo, nós também já fomos crianças, há meia dúzia de anos, não é? Mas ainda há meia dúzia de anos, ou nem isso. E sabemos o que gostávamos de, portanto, comprar coisas novas, até forrar os livros. Por exemplo, adorava forrar livros, mal forrados, porque eu nunca tive grande jeito para trabalhos manuais, como os meus colegas sabem. Mas lá forrava à minha maneira, e era ali um tempo que eu dedicava a forrar mal os livros, com papel, com papel assim todo XPTO, com os quadradinhos, com as imagens, que era para os livrinhos, e duravam mais. Hoje em dia não se tem essa prática. Enfim, foi uma prática que se perdeu, do modo geral, e era uma prática muito importante, até porque os livros hoje em dia podem e devem ser devolvidos, e devem ser devolvidos nas melhores condições, portanto, que se conseguir, até porque eles podem e devem ser reutilizados no ano letivo. Lá está, novamente aqui a questão da economia circular e de termos sempre as preocupações ambientais. Da mesma forma, a roupa, vamos ao armário ver se é preciso comprar, quase sempre é preciso, nem que seja a roupa de inverno, que entretanto já deixaram de vestir há uns meses, enfim, antes de acabarem as aulas, estávamos já na

0: comprar o que for preciso, o que for necessário, não encher com muita coisa porque não vai ser necessário e rapidamente, pois se eles estão a crescer, rapidamente lhes vai deixar de servir, e instigar ou instituir nos miúdos ou habituá-los à questão do doar. Se aquela roupa, se aqueles ténis já não lhes servem, tal como os brinquedos, se eles já não os vão usar, então estão em bom estado, não vão para o lixo? Não. Se estão em bom estado, já não utilizam? Pois deve ser, portanto, sempre instituído lá em casa a regra de doar. E doar não é porque está em mau estado, é doar porque já não se usa, porque já não serve ou porque já não tem interesse nisso. E a questão do doar é um valor fundamental da solidariedade e da partilha, não é? São aspectos fundamentais que se devem sempre partilhar ou devem sempre ser passados aos miúdos, porque aqui com estas questões passa-se a ideia de que os miúdos, quer que eles sejam cidadãos melhores de preferência do que nós fomos ou do que nós somos. E muitas das vezes os miúdos tornam-se muito mais, portanto, mais preocupados com o outro, às vezes, do que aquilo que até nós pensávamos. Quando há, por exemplo, uma situação de uma tragédia, de uma calamidade, mais ou menos perto da nossa própria, da nossa porta, os miúdos muitas das vezes são extremamente solidários e eles mesmo muitas das vezes arranjam a maneira de participar numa campanha lá na própria escola, com um colega que passou ou que está a passar por uma situação mais desfavorável, porque, sei lá, os pais, enfim, às vezes situações, os pais faleceram de um amiguinho, de um colega, ou há uma situação que de repente ficou a família desempregada, e eles mesmo muitas das vezes, claro que instigados também pelos próprios professores, ou às vezes quando são mais velhos eles próprios propõem fazer ali alguma coisa para ajudar o amigo que está a passar por uma dificuldade ou por uma situação menos favorável. Mas isto muitas das vezes não surge de geração espontânea. Teve que ser passado aos miúdos, lá está, pelos valores da família, dos pais, que a solidariedade e o partilhar é fundamental e faz-nos ser melhores cidadãos agora e também no futuro. Se eu hoje posso, amanhã posso não poder. E amanhã posso precisar de que o outro me ajude, não é? Portanto, tudo isto se cruza, e as coisas vão sendo, enfim, ao longo da vida elas vão existindo e a vida vai e volta e as nossas situações vão e voltam e isto deve ser passado às crianças sempre, até com a questão do gastar. Hoje tens, não precisas te pedir, não há dificuldades, mas amanhã os pais podem ter menos possibilidades. Ou até tu um dia, quando fores mais velho e tens a tua autonomia, tens o teu emprego, perdes o emprego e ficas sem emprego, vais ter que ser ajudado. E vais ter que ser acompanhado pela família, se tiverem possibilidades, ou então por instituições que te podem ter que dar comida ou roupa, porque podes estar numa situação menos favorável que hoje em dia não tens, mas que mais tarde pode vir a acontecer. E isto começa-se a praticar e a ensinar desde praticamente o berço, não é desde o berço, mas é desde os anos portanto, enfim, mais idades mais baixas, não é? Para que as crianças percebam que a partilha e a solidariedade é fundamental. Pronto, para já era só esta questão aqui que eu queria deixar aqui para uma reflexão conjunta.
1: Deixa-me só dizer que, Cristina, falas a seguir. Deixa-me só dizer que as crianças às vezes parece que não estão a ouvir nada, mas absorvem tudo. Elas parece que não ouvem, mas ouvem mais cedo ou mais tarde, vêm ao de cima. E se as pessoas pensam que se as deixarem entregues ao telemóvel, elas se vão desenvolver sozinhas, há aqui um equívoco muito grande. Aquilo que os adultos fazem tem muito impacto na forma como as crianças depois vão ver o mundo agora, mais tarde. Desculpa, Cristina, continua.
2: Queria só, e também acabaste de falar nisso, na questão do telemóvel, queria só reforçar aqui algo que o Manel disse, mas só, enfim, reforçar mesmo a questão do telemóvel, por exemplo, quantas vezes de manhã nós estamos nas ações, logo nas primeiras ações, e vemos efetivamente os miúdos a dormir nas carteiras, porque à noite levam para a cama o telemóvel, ficam ali mais um bocadinho à espera que o sono venha, só que, como é evidente, se O telemóvel está a ser usado, as luzes estão a ativar o nosso cérebro, é claro que o sono não chega. Isto porque, se os adultos precisam, é suficiente umas 7, 8 horas.

0: sono, as crianças, os mais jovens, precisam de 9 a 10 horas de sono. Portanto, é fundamental, de facto, ter esta noção de que o sono e as várias horas de sono e a preparação para o sono é fundamental. Por isso, telemóvel, não. É fundamental também a questão da alimentação, para o rendimento, para o foco, para a concentração. Nunca sair de casa sem tomar o pequeno almoço. E no tomar o pequeno almoço não é beber um sumo e está pronto para sair. Não, deve tomar deve comer um pãozinho, beber um leite ou sumo, se possível até comer uma fruta logo de manhã. E é claro que os pais têm que fazer o mesmo. Um pai não pode dizer a um filho: senta-te e come, toma o pequeno almoço porque vais para a escola. E o pai, ou a mãe, claro está, ou o encarregado de educação que seja, o tutor, sai de casa, entra no café, come um rissol, bebe uma bica e tem o pequeno almoço tomado. Nós sabemos que as crianças aprendem por observação, é uma aprendizagem vicariante. Ora, se eles veem hábitos corretos, imitam hábitos corretos. Se é olha, faz o que eu digo, mas não faças o que eu faço, enfim, não faz sentido. Isto não faz sentido nenhum para as crianças. É claro que também é fundamental levar uma merendazinha para comer a meio da manhã, uma coisa saudável. Não é depois sair e ir, por exemplo, sair da escola e ir, por exemplo, enfim, nós então que estamos aqui na Portela e estamos aqui por cima de uma superfície comercial, é um vai e vem de miúdos que nós nos apercebemos, quer através da janela quando estamos a espreitar, ou através quando nós também descemos para tomar um cafezinho, vemos os miúdos entrar e a sair de uma determinada superfície comercial em que comem pizzas e pacotes de sumo e meio de refrigerante e bolachas, aquecem ali, comem ali, circulam de um lado para o outro só com estes alimentos na mão, em vez de, por exemplo, optarem por comer a refeição que a escola dá. Ai, mas não gostam porque não sabem bem, porque não tem sal, porque é tudo, temos que comer sopa e não prestem, não sei o quê. Eu consigo compreender isto, consigo compreender que não é a mesma coisa quando o pai ou a mãe em casa cozinham para nós, sabem os nossos gostos, têm os cuidados que nós gostamos de encontrar no prato, na alimentação. Portanto, a cantina da escola, o refeitório, cozinha para tantas pessoas, é natural que a coisa não seja sempre tão apuradinha, enfim. Mas o que é preciso perceber são ementas construídas por nutricionista, têm os aportes necessários para as diferentes faixas etárias, para o esforço, neste caso, físico e mental, nomeadamente mental, que os miúdos gastam durante o seu dia de escola. E, portanto, quer dizer, a melhor opção, já para não falar também de um preço simpático, enfim, a melhor opção é sempre almoçar na escola. É claro que sabe muito melhor ir comer hambúrgueres e pizzas. Eu compreendo, eu também, se pudesse, também era isso que comia, mas que não faz sentido, não. E nós, pais, educadores, tutores, temos que ter esta conversa. É fundamental preparar e explicar aquilo de bom que ocorre de determinados comportamentos que queremos que os nossos filhos tenham. Portanto, é fundamental, de facto, uma merendinha também a meio da manhã. Se houver possibilidade, por exemplo, de comprar uma lancheira térmica, era bom, porque assim a fruta, o iogurte dura mais tempo, os palitinhos de queijo, de cenoura, está tudo acondicionado, está bem acondicionado e, enfim, os miúdos podem comer com mais gosto esta merenda que levam. Também é importante que fazer perceber que a curto prazo, se calhar os miúdos não vão notar muitas diferenças no seu corpo, na sua saúde física e mental, com estes hábitos errados de alimentação. Mas a médio e a longo prazo, as doenças, o fica mais ou menos gordinho, o traz mais ou menos obesidade, colesterol, diabetes, isto, aquilo e aquilo outro. Portanto, é a obrigação dos encarregados de educação de fazer passar esta mensagem. Portanto, criar novas rotinas para todos. Nosso corpo físico é uma máquina que tem que estar bem oleada para trabalhar, para estar em boa consonância com a nossa máquina mental. Portanto, a alimentação, o descanso, o exercício físico são partes fundamentais deste equilíbrio. Não esquecer nunca a sopa. A sopa é fundamental, traz um aporte nutricional de águas, verduras, legumes. Muitas vezes os miúdos mais pequenos não querem ver nada no prato verde, nem salada, nem legumes, que não gostam, que não querem, que ai, ai, ai. Se comerem sopinha, pelo menos há algo que fica e só traz é benefícios. Também é importante aqui, na organização, da casa, a preparação das tarefas, as refeições, portanto, perceber que os miúdos, só porque efetivamente, estão na escola, não significa agora que não tenham a obrigação de ir despejar o lixo, de arrumar o quarto, de passear o cão. Portanto, um quadro de tarefas visível para todas as pessoas lá de casa, em que cada um no dia, na segunda-feira, tem que ir para o inglês, mas depois à tarde tem que arrumar o quarto. Na terça-feira vai para o balé, mas tem que ir passear o cão. Isto, aquilo e aquilo outro. Toda a gente sabe aquilo que tem para fazer, toda a gente consegue depois organizar o seu tempo e de forma também a dar tempo para ter tempo de não fazer nada, para o dolce far niente, como o Manel falava há pouco. Portanto, isto é fundamental. É fundamental estas novas rotinas, é fundamental também prepararmos-nos para esta nova dinâmica que vai haver. E também, uma coisa que eu quero, antes de passar ao António, uma coisa que eu quero chamar a atenção é que, ainda no tempo de férias, é importante falar com os meninos sobre os medos que eles vão ter, ou porque vão entrar na escola pela primeira vez e não sabem como é que vão encontrar os outros vão gostar deles, se eles vão dar bem com os outros, ou porque vão mudar para a escola dos grandes. Ah, isso, os grandes me vão fazer mal, vou deixar os meus amigos de sempre e agora vou passar para uma escola nova, vou deixar de ter os meus amigos que tinha na escola dos pequenos e agora vou para a escola dos grandes. Isso, os grandes me fazem mal. É preciso que os pais tenham esta conversa com os miúdos, que falem que tudo pode acontecer, que eles têm que se adaptar a uma nova realidade, fazer notar de que nós pais também já passámos por isto, também tivemos os nossos medos, também sofremos ansiedade, porque não sabíamos o que é que ia acontecer no outro dia, no dia da prova, porque não sabíamos se tínhamos estudado o suficiente e se ia correr bem ou não. Portanto, é fundamental que os pais falem com os miúdos, escutem, e depois, todos os dias, é fundamental que os pais perguntem aos filhos como é que lhes correu o dia. E não é só ficar pela resposta de: ah, o meu dia de escola hoje correu muito bem, chateei-me com o Manel, mas resolvemos, correu tudo muito bem. Não. É preciso tentar falar sempre, dissecar um pouco. porque muitas vezes os miúdos precisam do seu tempo para processar tudo aquilo que lhes aconteceu, não querem falar logo, ou porque têm vergonha, ou porque têm medo, porque não sabem gerir, e os pais que conhecem os filhos têm que ver também pela sua postura corporal, pela sua forma de mexer, de agir, se efetivamente a escola correu bem. Sentar-se com eles, se calhar, a fazer um ou outro trabalho de casa, mas ir tentando sempre a ver se está tudo ok, se te estás a dar bem com os amigos, se estás com algum problema, porque nós sabemos que os miúdos são muito empáticos, é verdade, mas também podem ser muito cruéis. E basta um ter um aparelho nos dentes para ser o dentes de metal, ou ter uns óculos com lentes mais grossas para ser o fundo de garrafa, ou queres mais gordinho para ser o Obelix. Portanto, há tudo uma série de novas vivências que os miúdos vão passar, que é importante que os pais também percebam que faz parte, não, nunca relativizar, nunca diminuir o problema que a criança traz, porque para ela é a dimensão dela. Pode ser um problema enorme e ajudar a resolver, colaborar para que se consiga resolver a bem. Não é, dizer como é que ele deve fazer, ele, filho, deve fazer, é ensinar estratégias para ele escolher a melhor estratégia que se adequa a ele e à situação que está a viver e tentar resolver por ele. E depois, em última instância, se o menino não conseguir resolver, enfim, estiver num sofrimento, depois os pais têm que, de facto, se intrometer. Mas têm que dar também a capacidade de autonomia para que eles resolvam, mas ensinar estratégias, ferramentas. É como quando estão a estudar. Eles não devem ensinar os filhos a estudar para o exame, a fazer o exercício físico ou o exercício da escola. É a estratégia sobre como é que deves estudar, fazer pausas de X em X tempo, deixar o telemóvel de parte para que os toques e as mensagens dos amigos não estejam a perturbar, tens X horas para ver televisão. Porque só assim, através destas estratégias, é que os miúdos conseguem, de facto, criar uma rotina, criar um plano e, a partir daí, desenvolver-se normalmente e, enfim, ter hábitos regulares para que se sintam confortáveis e seguros nesta nova dinâmica que vai haver, que é o ano letivo a começar. Eu, para já, enfim, tinha esta nota para dizer. Ramos, queres avançar com mais alguma questão?
1: Quero pegar numa coisa que estavas a dizer, só para acrescentar aqui um ponto, no sentido de dizer que as crianças muitas vezes não falam, é preciso, de facto, desenvolver estratégias para as levar a falar a pouco e pouco, ir tirando os nabos da púcara a pouco e pouco, e para conseguir formar uma ideia, neste caso os pais, formar uma ideia de o que é que está a passar com a criança, o que é que está a passar com a escola, o que é que está a passar com os colegas, o que quer que seja. Outras vezes acontece o contrário. As crianças às vezes falam demais. E quando as crianças falam, e às vezes até falam demais, até não é que se, não é por serem mentirosas, é no sentido de criam um filme na sua própria cabeça que às vezes não corresponde totalmente à realidade. Nesses casos, é preciso que os pais também tenham alguma calma e não vão correr para a escola prontos a bater em toda a gente, a começar pela pessoa da portaria, continuar pelos contínuos e depois no professor e depois no diretor. É preciso calma, é preciso questionar a escola, saber o que é que se está, saber, tentar perceber o que é que está a passar, os professores com certeza que se vão preocupar com o assunto e que vão procurar saber o que é que está a passar e depois, na medida do possível, tentar arranjar estratégias e resolver o problema e entre a escola e os pais arranjar uma solução qualquer. Às vezes há crianças que estão a ser vítimas de bullying ou a criança acha que não está a ser bem tratada pelo professor, eu já vi de tudo um pouco. Portanto, é preciso calma e resolver as coisas com calma e consenso, não é? Hoje em dia as pessoas têm uma tendência muito grande, por causa de estarmos demasiado tempo nas redes sociais, por estarmos demasiado tempo a passar a mão no ecrã do telemóvel, a rodar, a rodar, a rodar, nós estamos prontos, é como se tivéssemos uma carga explosiva dentro de nós, estamos sempre prontos para partir para o confronto. É nisso que se vê, e vê-se muitas vezes isto nas escolas. E depois às vezes passa no telejornal, porque aconteceu não sei o que na escola, aquilo às vezes é uma situação pequena que depois incendeia por qualquer motivo, porque as pessoas não conseguem ter calma, não conseguem dialogar. Portanto, os pais, cumpre aqui aos pais terem um papel importante, ver se a criança não está a ser vítima de maus tratos, ao mesmo tempo ver se a criança está a dizer a verdade, ver qual é a situação e tentar sempre dialogar com a escola, porque só dialogar com a escola é que se conseguem resolver os problemas. Quanto à questão de arranjar tempo, a Cristina referiu aí muito bem uma coisa que a gente devia falar mais vezes nisso: arranjar tempo para não fazer nada. O arranjar tempo para não fazer nada é absolutamente relevante e importante. Parece ser algo de impossível nos dias que correm, por causa exatamente deste aspecto de estarmos sempre linkados, estarmos sempre das redes sociais, etc. Nós não conseguimos ter o cérebro descansado durante o dia todo, quando devia haver momentos de pausa, de descontração, não há. E darmos um bocadinho de importância a ter um bocadinho de silêncio. Nós não precisamos ter os aparelhos todos que estão na nossa vida, e os aparelhos entram pela nossa vida, e nos últimos 50 anos os aparelhos entraram pela nossa vida dentro. Nós não precisamos ter os aparelhos sempre, sempre a funcionar e estar sempre a prestar atenção. Faz-me lembrar aquela história, isto não tem nada a ver com o que estamos aqui a falar hoje, que é a pessoa está numa fila, numa repartição pública, não é? E está à espera da sua vez, e entretanto, a funcionária que está, ou o funcionário que está a fazer o atendimento, atende o telefone. Atende o telefone por uma questão que é posta por uma pessoa qualquer que está a telefonar. Bom, quem está na fila deve ser atendido primeiro. E isto deve ser. As pessoas irritam-se com razão. E isto deve ser a mesma coisa. Nós devemos dar atenção ao presencial. O aparelho toca, temos que ir a correr à procura do aparelho, saber o que é que se passa. Calma, não está a acontecer em lado nenhum. Nós não somos o INEM, não temos que atender imediatamente. Não somos os bombeiros, não temos que atender imediatamente. Temos que ter calma. E é preciso incutir um bocado este perfil, digamos assim, às crianças, que é preciso também um bocadinho para estar. Para os mais pequenos é assim: para lá com isso, para com a televisão, paras com os trabalhos de casa, paras com tudo e agora vais para ali brincar com os legos devagarinho, ali no chão, com os legos, fazer uma montagem, porque quero ver o que é que tu consegues fazer. Esta é uma questão que é também relevante. Quero também comentar mais uma coisa que vocês disseram, que era o passear no cão. O passear o cão, atenção aí, que depende do tamanho do cão. Se for um cão pequenino, a criança pode ir passear o cão. Mas se for um cão muito grande, é o cão que passeia à criança. Portanto, atenção a isso. Pronto. Isto era só uma brincadeira. Só quero dizer aqui duas ou três coisas, para ficarmos todos, digamos, a contento aqui com os nossos temas. Ponto número 1. Peso das mochilas. Já se falou, mas peso das mochilas. Muita atenção aos pesos das mochilas. As crianças não têm que levar os livros todos para a escola todos os dias. Isso tem que ser bem gerido e, quando não se sabe o que é que se tem que fazer, tem que se falar com o professor para perceber que eles não têm que andar sempre carregados que nem burros. Coitados dos burros, não é? Carregados que nem burros. As mochilas dão cabo das costas e vão ter ali problemas para o resto da vida. Problemas das costas. Agora não me ocorre outra palavra. Novas regras dos telemóveis. Em alguns casos, há que equacionar a possibilidade das crianças começarem a deixar o telemóvel em casa. Tantas vezes os pais vão à escola levar as crianças e, ao mesmo tempo, vão depois à tarde buscar as crianças. A criança, quando está na escola, não precisa de telemóvel. Os telemóveis agora, em vários anos letivos, não podem ser utilizados, não podem andar na escola. Ficariam, quando muito, no fundo da mochila, mas nem. É até uma questão de princípio, o telemóvel nem devia ir para a escola. Algumas escolas, nós notamos, quando fazemos as ações, que têm à entrada da sala um dispositivo repartido em várias partes, para cada um pôr o seu telemóvel e depois, no fim da aula, recolhem. E pronto, isso funcionará para os do terceiro ciclo mais avançados, funcionará perfeitamente bem para até os do secundário. Eu imagino que os do secundário nem façam isso. Têm o
0: Pois.
1: telemóvel, têm que o ter desligado, eles já têm idade e já têm capacidade, já têm a cabeça para saber que o telemóvel tem que estar desligado. No entanto, para os outros mais pequenos, eles nem deviam andar com o telemóvel, em boa verdade. Toda a vida as escolas existiram, toda a vida houve alunos e toda a vida não houve telemóveis. E não era por causa disso que as pessoas estavam incontactáveis e coitadinha da criança que não consegue telefonar à mãe e partiu, esfolou o joelho e não consegue falar. Calma, a escola tem dispositivos, tem todas as condições e têm as coisas organizadas para, se acontecer alguma coisa com alguma criança, poder imediatamente contactar os responsáveis da criança, os encarregados de
2: Até
1: educação,
2: porque
1: os
2: esses,
1: pais,
2: sim,
1: o
2: de
1: que quer que
2: certeza
1: seja.
2: absoluta, estão sempre contactáveis. Atualmente, antigamente não estavam.
1: Os adultos, sim, a não ser que estejam numa reunião muito importante lá na empresa que não possam interromper
2: Mas
1: e,
2: aí também
1: portanto, o
2: não vou
1: filho deu
2: atender o
1: cabo da
2: filho.
1: perna na
2: Mas
1: escola.
2: aí também não iriam
1: Percebe?
2: atender o filho, não é?
1: Não, nunca iriam, não é? Não atendem a escola, também não atendem o filho. Pois, exatamente. A questão é, se os pais recebem um telefonema da escola, aquele é um telefonema para ser atendido. Né? Deve haver circunstâncias que é completamente impossível. Mas, na maioria das circunstâncias, é possível a pessoa largar o que está a fazer e poder atender. Nós não estamos naquela, no antigamente, nas fábricas do Val do Ave, em que as pessoas só podiam tirar 5 minutos para ir à casa de banho e depois mais não sei quanto para almoçar e depois mais não sei quanto para lanchar. O resto do tempo era sempre a trabalhar. Não podiam sequer, nesse tempo não havia telemóveis, portanto a questão não se punha. Não podiam parar o que estavam a fazer, como trabalhar numa linha de montagem. Ora, a maior parte das pessoas não está nessas circunstâncias e não, esse critério não se aplica. Portanto, regra geral, se o telefonema vem da escola, mais que do filho, se o telefonema vem da escola, é para atender, porque alguma coisa está a passar, pode não ser nada de grave, mas em princípio alguma coisa está a passar. Portanto, a nova regra social, nós não sabemos, ainda não consegui perceber exatamente, e os meus colegas penso que também não, ainda não conseguimos perceber exatamente o que é que o governo está a fazer. É certo que os governos por essa Europa fora e pelo mundo fora, começou na Austrália, têm vindo a aprovar legislação no sentido de limitar o acesso às redes sociais por parte das crianças, nomeadamente das crianças que estão em idade escolar, obviamente, e não sabemos ainda o que é que vai acontecer, mas se a regra, se seguirmos a regra que está a ser aplicada em outros países da Europa, até aos 16 anos não é possível. E, portanto, a minha opinião é que até aos 16 anos ninguém devia poder estar de telemóvel em punho dentro das instalações da escola, a partir do portão para dentro. Pois cá fora, estão cá na rua, têm 15 anos, têm 14, usam telemóvel com autorização dos pais ou sem, não interessa, deve fazer. Agora, o acesso às redes sociais, em princípio, a legislação que virá no sentido de limitar muito o acesso às redes sociais. E, portanto, isso é de veras importante e os pais têm uma grande responsabilidade. As escolas, é evidente que a regra aparece e as escolas vão fazer cumprir a regra e pronto, a regra é igual para todos, aplica-se a toda a gente ao mesmo tempo, não há grande problema em conseguir fazer cumprir as regras. Já em casa ou fora de casa, os pais, têm o dever e a obrigação de vigiar isso. Como disse há bocado, é muito fácil deixá-lo de volta do telemóvel, e enquanto está de volta do telemóvel, pelo menos não chateia, nem faz perguntas incómodas, nem diz coisas que não é preciso. Dizemos nós, porque as crianças dizem normalmente é porque precisam de dizer. Essa é a verdade. Última nota: o rastreio. Não falámos nos rastreios, pô, não? É importante fazer, se for possível, se os pais, e mais se as crianças forem atreitas a isso, fazer rastreio dos olhos e dos ouvidos. As crianças às vezes têm. Hoje em dia isso já vai acontecendo menos, mas ainda é passível de acontecer. Às vezes as crianças não têm bons resultados escolares, porque pura e simplesmente há algum dos sistemas do seu próprio corpo que não está a funcionar nas devidas condições. Ou veem mal e estão ao fundo da sala e não conseguem ver o que se passa na parte da frente da sala e, portanto, estão a perder tudo e não estão a absorver a matéria. Ou ouvem mal e estão num sítio também onde a audição é mais prejudicada. Portanto, tem que haver rastreios para que o otorrino ou o oftalmologista possam dizer aos pais e descansá-los e dizer, bom, a sua criança está aqui, tem uma visão 100% e tem uma audição 100% também. Isso seria o ideal, quase ninguém tem isso, mas pronto. Quando se é jovem, se não tem 100, tem lá muito perto. Estas são dicas, parece-me a mim, relevantes. Manel, continua.
2: Relativamente a isso que tu estavas a dizer e aos rastreios, queria só aqui acrescentar a questão por exemplo, de outros, como por exemplo as questões do autismo, dos síndromes de Asperger, da hiperatividade, os déficits de atenção, ou seja, há muitos pais que não aceitam que os seus filhos tenham estas necessidades de fazer aqui alguma, alguma, de fazer aqui alguma, de fazer aqui alguma portanto, aqui algumas consultas, fazer aqui uns rastreios, porque muitas das vezes nós, quando vamos às escolas, eu, portanto, no meu caso, quando vou, e às vezes constato determinado tipo de comportamentos nas crianças, em que as crianças têm, portanto, características, ou, portanto, podem parecer que estão ali próximos ali de uma situação de autismo, de Asperger, mas não foram diagnosticadas, ou os pais não aceitam sequer. Porque não assumem que os filhos têm essa situação clínica, e não aceitam. Não aceitam, por exemplo, que eles façam medicação. Ou então já têm diagnosticado e têm medicação, mas os pais decidem não aplicar porque faz mal à criança. E os miúdos muitas vezes estão em roda viva durante as aulas e não estão a ser devidamente controlados. E claro, como não são controlados em termos de comportamentais nem em termos depois da aprendizagem que se vai refletir, claro, depois isto vai ter impacto na sua aprendizagem, no seu nível depois, por exemplo, de evolução, e muitas das vezes os pais não aceitam determinados tipos de situações. É mais fácil, se calhar, aceitarem que a criança tem dificuldades ou pode ter dificuldades auditivas ou visuais, mas com mais dificuldade, às vezes, aceitam que a criança pode ter algum problema, enfim, destes que eu estava aqui a referir, e chega-se ao final do ano letivo, os professores continuam a ter imensos problemas com aquele aluno ou com aqueles alunos, precisamente porque não estão diagnosticados, porque os pais, pura e simplesmente, apesar de todas as indicações que a escola, via professores, direção, diretores de turma, etc., fazem chegar aos pais, mas os pais não aceitam, não acatam, porque a criança não tem aquele problema. E claro que isso vai prejudicar toda a sua socialização e toda a sua aprendizagem, não é? E ao nível do percurso escolar. Cristina, tinhas feito aqui sinal, eu queria aqui falar de uma outra coisa. Diz.
0: Sim, eu queria só relembrar aqui uma questão que é acompanhar a vida académica dos filhos, ir às reuniões da escola, dos pais, essas coisas, não é deixar os filhos em julho e depois voltar a levar, em setembro e depois levantá-los em julho. A escola não é assim que funciona. É preciso que os pais vão, questionem, participar na vida académica, fazer os pontos de situação, falar com os diretores, com os professores, enfim, era só relembrar isto que há pouquinho não falei.
2: Ok, e eu aqui queria só aqui falar uma coisa muito importante e rápida, Daniel, não te assustes, que é na questão das deslocações para a escola. Também não falámos, isto é fundamental, nomeadamente quando eles são mais pequenos e gradualmente vão tendo um pouco mais de autonomia, nomeadamente quando passaram para a escola dos grandes ou dos crescidos, como a Cristina há pouco disse, e que podem ter aqui alguns medos. Pois tem que ser feita também aqui alguma aprendizagem ou passagem de alguma aprendizagem às crianças, precisamente com a questão da deslocação. Se eles vão ter que começar a ir sozinhos, ser-lhes ensinado qual é o caminho melhor, o caminho principalmente mais seguro. Por exemplo, às vezes se tem aqui de manhã cedo, ainda é um bocadinho escuro, pois irem por zonas em que haja mais gente, mesmo que seja um pouquinho mais longe, mas é preferível do que ir por um sítio mais escuso, e que pode eventualmente ser menos seguro, tal como, por exemplo, ao final do dia, que saem, como anoitece muito mais cedo durante o inverno. Portanto, as crianças têm que, a pé para a escola, procurarem os sítios também mais seguros em termos da luminosidade, de haver mais gente, o atravessar as ruas, sempre dar o exemplo. Então, quando são crianças, é dizer o que eu faço e o que eu digo, não é eu dizer uma coisa e fazer outra, é atravessar na passadeira, não atravessar em diagonal, atravessar sempre na passadeira como deve ser de um lado para o outro, olhar esquerda, direita, esquerda. Isto é fundamental quando, por exemplo, passa a dinamização do jogo. Tento normalmente passar esta mensagem da questão da passadeira e do olhar para os dois lados, sendo que o lado esquerdo devemos olhar duas vezes, a questão do sinal verde. Portanto, todas estas questões para o peão, que é quando se deve atravessar, se não houver sinal ali naquela zona onde está a passadeira, pois tem que estar sempre muito seguro que não há viaturas, ou que há, mas que elas estão de facto paradas e que a criança ou o jovem foi visto. Viu e foi visto principalmente pelo ciclista, e eu vou-lhes contar muito rapidamente uma história que me aconteceu há poucos dias. Eu apanhei um valente susto, eu ia de carro à noite e de repente não atropelei alguém que ia numa trotinete por um triz. Eu apanhei um violento susto porque de repente tinha à minha frente alguém de trotinete, vestido de escuro, dos pés à cabeça, sem roupa, com refletores, com capuz, um jovem, claro, e sem qualquer luz da trotinete, na faixa de rodagem onde vão os carros. Portanto, eu foi por um triz, não ia com velocidade,
1: Só
2: mas
1: uma dúvida, ele também se assustou ou não?
2: eu penso que se assustou. Por acaso não parei, olhei para ele, mas ele continua inteiro. Portanto, mas espero que se tenha assustado. Espero que se tenha assustado, porque eu assustei verdadeiramente. Ou seja, numa fração de segundo, uma pessoa pode ter uma tragédia na sua vida. Eu, porque iria atropelar alguém, e esse alguém que ficaria pior do que eu nesta situação, mas que também não acautelou devidamente a sua obrigação enquanto utente, utilizador de uma via pública. E a questão aqui das trotinetes é verdadeiramente um flagelo. Infelizmente, nós em Portugal vamos muito por imitação do que os outros fazem, vamos sempre em atrasados, não é? Já houve vários países, várias cidades que proibiram e que definiram regras muito claras e rígidas da circulação das trotinetes e algumas proibiram mesmo. De facto, isto é um flagelo nas nossas sociedades. Tem que haver cuidado com a trotinete. A trotinete não é um carro, mas anda na estrada onde andam os carros. Muitas vezes a uma velocidade completamente inusitada, com os escutadores, vão ouvir música, vão falar ao telemóvel, não ouvem os carros, não têm cuidado, não usam capacete. Os pais, quando dão uma trotinete aos filhos, apesar de não ser obrigatório e devia ser obrigatório o uso de um capacete, os pais deviam tomar a iniciativa de: eu vou-te comprar uma trotinete, mas só te compro se tu puseres o capacete sempre. E se eu te apanhar algum dia sem capacete, a trotinete vai ser confiscada e vai ser revendida. Tem que ser. Porque nós vemos imensa gente, claro que depois vemos os adultos também, mas crianças, jovens com 13, 14 anos de trotinete alegres e contentes, por todo o lado, sem qualquer proteção, e é um perigo para eles e para quem com eles se cruza, porque há uma tragédia que pode acontecer de um momento para o outro, e de repente alguém pode ficar com a sua vida completamente estragada, e eu senti isso na pele. Senti isso na pele, porque quando alguém é preso, e nós às vezes temos este estigma do prisioneiro, há muitas situações e qualquer pessoa pode, de repente, parar numa situação destas por um ato completamente inusitado e que não teve culpa ou não conseguiu acautelar, de repente, e foi ele que praticou homicídio inqualificado e era esta chamada de atenção.
1: Pode acontecer a drama, o horror, a
2: E a
1: tragédia.
2: tragédia, exatamente, a qualquer um de nós. Pronto. E
1: Esperemos
2: cuidado
1: que
2: quando
1: não.
2: se compram coisas, ser sempre, enquanto consumidores, e nós não falamos nisso, marca CE. E vermos sempre o que é que estamos a comprar e vermos onde é que compramos e temos a garantia que são 3 anos. Isto é fundamental, sempre, nunca esquecer.
3: Muito bem, eu não te quero mandar calar, muito pelo contrário,
2: Já percebi.
3: quero pedir que tu possas falar, mas para dar os contactos do
2: É só
3: Serviço
2: para dar aqui
3: Municipal.
2: os numerozinhos do costume.
3: Exatamente, exatamente.
2: 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E
3: Muito bem.
2: obrigado a todos.
3: Eu é que agradeço. Até
0: Obrigada.
3: o próximo programa.
2: Até ao próximo programa.
0: Obrigada, boa
2: Obrigado.
0: tarde. Até ao
1: Ok,
0: próximo
1: tudo a correr
0: programa.
1: bem.
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3: Estamos de volta para trazer mais um médico de família neste seu consultório aqui na Novo Tempo e na Rádio RCS. Hoje vamos falar de saúde e esta noção tão grande e alargada e profunda do que é ter saúde. Comigo tenho a Lani Soares, doutora Lani Soares, que é ao mesmo tempo biomédica, investigadora, professora universitária e, portanto, tem dedicado um pouquinho da sua vida, eu diria toda a sua vida, em várias áreas, já confidenciou, todas elas dedicadas à saúde, mas também à formação e informação. E hoje temos o prazer de a ter aqui no nosso médico de família. Lani, mais uma vez, bem-vinda.
7: Muito obrigada pelo convite, é um prazer estar aqui com vocês.
3: Vamos aproveitar que está connosco e que tem a possibilidade de estar connosco nos próximos programas, precisamente para abordarmos esta noção de saúde, que nem sempre foi vista como vemos nos dias de hoje. Durante séculos, a saúde foi apenas definida como ausência de doença, mas hoje já percebemos que a saúde tem diferentes dimensões. E começo, desde logo, por aí, por perguntar, mesmo que a resposta seja um pouco mais difícil, o que é isto de ter saúde?
7: Então, quando a gente olha o contexto global, né? No início da história, as pessoas foram entendendo a saúde de formas diferentes, né? No início do século XIX, no meio do século XVIII, as pessoas nem entendiam muito sobre como é que as pessoas ficavam doentes, relação, por exemplo, com higiene, relação com estilo de vida. Essas coisas foram vindo progressivamente.
3: E muito menos a prevenção, não é?
7: Aí não tinha noção, né? Então, os protocolos, às vezes, eram realizados, cirurgias, entre aspas, né? Eram realizadas, as pessoas nem lavavam as mãos. Então, a gente está falando de uma compreensão muito distante do que a gente entende hoje. Mas interessante que até pouco tempo atrás, a gente via e entendia a saúde como ausência de doença. E hoje a gente faz uma análise muito mais ampla, né? Às vezes as pessoas, teoricamente, não têm um diagnóstico, mas elas não têm saúde. E com a compreensão da complexidade da vida humana, vieram a ideia das dimensões. Então, dimensões totalmente interconectadas, que no resultado final a gente tem o que hoje a gente define como saúde. Alguns chegam a dizer que essa nossa definição de hoje, que não é apenas ausência de doença, é um completo bem-estar. E aí o completo bem-estar nas quatro dimensões é quase que impossível, né? Daí tem uma discussão teórica. É impossível ou é possível? Se é impossível, a gente mantém a definição? Na minha compreensão, a gente mantém a definição. Esse é o que a gente deve buscar, né? Completo bem-estar. E aí, toda vez que a gente discute, eu discuto isso com os diferentes públicos, eu faço a pergunta, e você pode dizer agora, você está com saúde? Você pode dizer que você tem um completo bem-estar físico, mental, social, espiritual? Essa é a pergunta que a gente faz hoje.
3: Na resposta, a Eleni já nos apresentou as quatro dimensões da saúde. Essas quatro dimensões, elas também foram evoluindo ao longo do tempo. A Organização Mundial de Saúde foi percebendo que esse bem-estar holístico e completo do ser humano
7: integral,
3: ele só acontece quando todas estas facetas, como a Eleni estava a dizer, se alinham. Lá está o tal conceito, como é que é possível ter tudo isto perfeitinho? Mas como é que surgiu essas dimensões? Como é que podemos definir essas quatro grandes dimensões?
7: A física, ela foi a primeira a ser entendida, né? Então, são o que a gente hoje entende de... Muita gente ainda acha que saúde se resume à física. Então, são as dores, os sintomas. Depois a gente foi entendendo a parte mental. O cérebro humano, o sistema nervoso central, é o sistema mais complexo, altamente complexo. E aí, como é que você estuda a parte mental? Você estuda a parte mental normalmente quando você tem uma pessoa que era normal e por alguma razão teve um trauma, teve alguma coisa que teve um comprometimento. A gente tem uma história muito clássica, por exemplo, de um trabalhador de uma estrada de ferro nos Estados Unidos, chamado Phineas Gage. Ele era uma pessoa de 20 e poucos anos, teve um trauma enorme na parte frontal do cérebro, que a gente chama de lobo frontal, e ele mudou completamente. Até então, a gente não entendia, mas o que, que essa parte do cérebro faz? As outras partes, parietal, occipital, temporal, a gente já entendia um pouco. Ah, perdeu a visão, perdeu o movimento motor. Mas essa parte frontal, por exemplo, ah, tá lá, mas ela não faz nada. Com o acidente dele, a gente viu, não, essa parte é importantíssima.
3: Se não a mais importante, né?
7: É, ela tem o controle da vontade, essa parte é onde o ser humano elabora os pensamentos. Então, poxa, essa parte é muito importante, é aqui que acontece a tomada de decisões, a nossa racionalidade. Aí a gente hoje, às vezes, vê as pessoas falarem saúde mental, tá bom, mas... Não existe saúde mental sem saúde física, não existe saúde física sem saúde mental. Daí a gente incorporou, compreendeu melhor uma terceira dimensão, que é a social.
3: Ou emocional também, muitas vezes, né?
7: É, como que o ser humano se relaciona, a emocional está muito ligada com a mental também. Aí a social, como que a gente precisa para viver em sociedade, o ser humano... Depende um dos outros, o ser humano, ele tem essa necessidade de se relacionar, de viver em família, viver em sociedade, viver de forma harmônica. O quanto que a gente ganha quando a gente, por exemplo, desenvolve o altruísmo, quando eu ofereço, quando eu, como mãe, como pai, como profissional, eu atendo à necessidade humana, o quanto a gente ganha também. E por fim, a quarta dimensão, que ela foi, começou a ser mais definida e os trabalhos começaram a ser mais publicados pela Organização Mundial de Saúde a partir de 2011, onde você
3: já
7: vê...
3: Já vimos tão tardio em relação às outras. Né?
7: Ela veio depois, né? Então, a OMS faz um chamado. Vamos começar a... entender melhor, vamos trazer mais essa quarta dimensão para as nossas discussões, para o nosso contexto. E aí hoje a gente vê um crescimento, assim, é interessante a ciência, né? A partir do momento que a gente tem um start de uma compreensão, um número grande de pesquisadores começa a se envolver e a gente vê um crescimento, assim, desse momento para cá, a gente vê um crescimento exponencial do número de pesquisas que começam a relacionar a saúde e com a quarta dimensão, por exemplo.
3: Que é a parte espiritual.
7: A parte espiritual, mas a social também. A social também teve um crescimento significativo e a mental também, mas dentro dessa sequência mais...
3: Quando falamos de parte espiritual, não necessariamente da parte religiosa, não é?
7: Não,
3: religiosidade
7: nesse...
3: e espiritualidade
7: não, não, não.
3: São duas coisas diferentes.
7: É, são duas coisas diferentes.
3: Muitas vezes andam de mãos dadas, diga-se.
7: Andam de mãos dadas. A religiosidade é uma expressão, é uma das formas de expressar a espiritualidade. A espiritualidade a gente entende como uma necessidade intrínseca humana, né, natural. Então, quando a gente fala de saúde dentro desse contexto, onde não é apenas a ausência de doença, a gente está entendendo o ser humano dentro da complexidade que a vida humana exige, né? Você entende o ser humano... Eu sempre lembro de uma história muito... Eu conto bem rápido. Eu estava em casa... E a minha ajudante falou assim, olha, tem alguma coisa errada aqui debaixo da pia da cozinha que tá pingando água. Eu fui olhar e nessa entrou uma ferpa dentro da unha do meu dedo, até a metade da unha embaixo. E aí eu tinha que atender, eu tinha que ir para a universidade, eu tinha um monte de coisa para fazer. E aí eu falei, bom, vou ter que lidar com isso. E aquele negócio latejando debaixo da minha unha. Eu fui na enfermaria da universidade e falei para a enfermeira que estava lá. Ela falou, ai, professora, vai doer, eu não vou mexer, eu não vou mexer nisso. Falei, tá bom. Aí fui lidando com aquilo. E a minha cabeça estava trabalhando, mas meu pensamento estava naquilo. Aí eu fui para o Centro de Vida Saudável, que é nosso vizinho lá. E a enfermeira falou, olha, eu não vou poder te dar anestesia, porque nesse momento os médicos já foram embora. Eu falei, não tem problema, faz o que você... entender que é melhor. Ela pegou um bisturi dermatológico e fez uma incisãozinha em cima da unha e puxou a ferpinha. Quando ela puxou e botou na gaze, eu falei, gente, não é possível.
3: Uma coisa tão pequenininha, né?
7: Uma coisa que eu mal tô enxergando aqui na gaze. Eu estou a manhã inteira trabalhando, mas minha cabeça está ali. Eu preciso tirar aquilo, porque aquilo estava gerando uma pressão. Que você fala assim, como um negócio tão pequeno traz um desconforto geral, porque o ser humano é assim, né? O ser humano precisa ser visto dentro desse contexto.
3: Então, quando uma das partes, né, quando brincando com essa experiência, quando a unha não está bem, o emocional não vai estar bem, tudo o resto não vai estar bem. A verdade é que, ainda vou, enfim, gastarmos algum tempo da nossa conversa até para perceber a importância de todos nós entendermos que a saúde não é apenas correr atrás da parte física, que tudo, devíamos cuidar de todas essas dimensões. Quero gastar algum tempo na segunda parte para falarmos sobre isso, mas esta primeira pergunta, porque eu também não conheço a realidade na área de investigação da professora, mas conhecendo um pouquinho a realidade em Portugal, na área da saúde a parte espiritual não é, ou seja, apesar de ser reconhecida pela Organização Mundial de Saúde, até nos efeitos, por exemplo, num tratamento, as pessoas que têm uma espiritualidade forte tendem a recuperar mais rápido, há vários estudos, mas na prática clínica é quase um assunto tabu dentro do consultório. Como é que é a realidade que conhece?
7: Primeiro, a Organização Mundial de Saúde está clamando, está fazendo um apelo para que os profissionais reconheçam essa necessidade humana e ela precisa ser atendida. Então, as crenças, os princípios, os valores, elas modificam a forma da pessoa pensar. E elas modificam a forma, por exemplo, da pessoa lidar com a adversidade. Essa é uma coisa muito clara dentro desse contexto. Então, as pessoas que têm uma espiritualidade, uma crença, elas têm mais facilidade de lidar com perdas. Perdas em todos os sentidos, lidar com a adversidade. A adversidade para essas pessoas, ela não é um bloqueio. Ela vê a adversidade de uma forma que, assim, o que eu posso aprender com isso? Como eu posso crescer com isso? Então, essa é uma das formas. Existem protocolos extremamente reconhecidos. Por exemplo, você fazer medicações para o controle do colesterol, controle da hipertensão. As doenças metabólicas são muito presentes hoje no nosso contexto, né? A gente sabe que as doenças crônicas não transmissíveis são hoje as doenças que mais matam, né? Então, como é que você reconhece esses protocolos? E quando você vê, por exemplo, frequência a culto, dentro de um contexto religioso agora, especificamente falando, tem estudos mostrando que você tem um impacto maior na física, muda o metabolismo, mudam os hormônios, a forma como o corpo reage é positiva e tem uma resposta, às vezes, melhor do que protocolos que são extremamente reconhecidos hoje na prática clínica. Então, você pega os estudos e você vê lá qual é o impacto dentro desse contexto. Por quê? Porque muda a forma de pensar. Muda a forma de pensar, muda a química cerebral. Muda a química cerebral, a resposta imunológica, por exemplo. Eu sou imunologista. A minha formação principal na minha pesquisa, dentro das ciências médicas, no sistema imunológico. Então, você vê uma resposta imunológica, a esperança. A esperança traz uma resposta imunológica. Você vê isso com
3: o otimismo, né? A esperança barra otimismo, né?
7: Você vê o placebo, por exemplo. A pessoa, normalmente, quando ela tem, às vezes, uma doença mais grave e ela já tentou todos os protocolos convencionais, ela entra dentro de um protocolo clínico experimental. Então, dentro desses protocolos, você está testando um fármaco, está testando. Ela precisa, dentro do estudo, normalmente tem um grupo controle, né? Um grupo que vai, de fato, ser o grupo que vai tomar aquele princípio ativo e outro grupo que vai ser o grupo que não está.
3: Apenas acha que está a tomar.
7: É o placebo. Só que nem o médico sabe. Ninguém sabe, só o pesquisador sabe quem é o grupo que está tomando o princípio ativo, quem é o grupo que está tomando o placebo, ou seja, valor nenhum farmacológico. E você vê as pessoas respondendo melhor pelo fato de que ela tem uma esperança, ela acredita naquele protocolo. Aquilo traz para ela um fôlego de vida. O corpo dela responde psicologicamente, emocionalmente, fisicamente, aquela esperança.
3: Muito bem. Vamos fazer apenas um pequenino intervalo. A conversa está muito boa. Voltamos já já para a segunda parte para continuarmos com este assunto. Até já então, se Deus quiser.
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3: Estamos de volta e antes de voltarmos ao nosso assunto, tenho uma oferta muito especial para si. 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Lani, peço desculpa por esta pequena interrupção. Voltamos então ao nosso assunto. É importante, estávamos nós a falar na primeira parte, desta noção de que a saúde tem dimensões diferentes. Mas qual é o impacto em cada um de nós, se nós, todos nós, como devemos ser os principais promotores da nossa própria saúde, que impacto é que tem nós termos essa consciência e cuidarmos de cada uma dessas quatro facetas?
7: É muito comum a gente, cada um de nós temos facilidades. Então, alguns, por exemplo, têm muita facilidade para fazer exercício físico. Então, para ele é natural, ele faz aquilo. Mas, às vezes, ele não tem tanta facilidade com relações sociais, por exemplo. Então, é uma pessoa que não aproveita momentos agradáveis em família, com amigos, não tem uma pessoa que você pode confiar para conversar. Então, a gente está vendo hoje, por exemplo, crescer muito as terapias, né? O quanto as pessoas estão hoje tendo oportunidade com terapeutas ter esse papel que muitas vezes pode até ser feito
3: com amigo, né?
7: Com amigo, com família, em contextos de confiança, né? Então, assim. Então, quando a gente olha para nós, a gente pensa assim, né? Como que está a minha saúde dentro do contexto integral? Eu, às vezes, escuto assim, nossa, mas eu sou super cuidadoso com a alimentação. Mas, poxa, não cuida nada do sono. E o sono tem um impacto enorme no contexto do ciclo circadiano, né? Da organização do corpo. Então, a gente precisa pensar que nós não conseguimos compartimentalizar a saúde. Essas quatro dimensões, a gente compartimentaliza de forma educativa, assim, né? Num contexto para a gente entender essa complexidade. Mas as coisas são totalmente interligadas. Você vai fazer exercício, mas se você não cuidar do social, se você não cuidar do mental, você vai ser comprometido. O exercício físico, por exemplo, ele tem um impacto enorme no mental. O exercício físico tem um impacto enorme no social. E o exercício físico também tem um impacto enorme no espiritual. Ou seja, tudo que a gente faz ou deixa de fazer, a gente está impactando positivamente ou negativamente. Então, a gente pode potencializar o nosso corpo ou a gente pode deprimir. Então, quando a gente entende e atende essas dimensões de forma integral, a gente começa a entender, nossa, a vida humana é muito complexa. O corpo humano é muito complexo e ele precisa ser entendido dentro desse contexto da complexidade.
3: Sendo que muitas vezes nós vimos que às vezes a saúde é olhada como moda. O exercício físico foi no passado moda, entretanto agora a alimentação também parece que é moda. Enfim, a área da saúde mental, até porque os números em todo o mundo dizem que é onde está a haver os maiores problemas agora.
7: Sim.
3: Por exemplo, na Europa,
7: sim,
3: é onde se vende mais medicação na área dos ansiolíticos.
7: Doenças psicossomáticas, você começa a ver reflexos na saúde física, na saúde emocional, social, porque você está somatizando, né, a ansiedade, o estresse. Estão trazendo um impacto enorme no corpo humano.
3: Será porque não olhamos para esta forma integral do corpo humano e talvez da mesma forma que somos capazes de ir ao ginásio e ter isso como uma disciplina, não olhamos para a saúde mental e para a parte espiritual com o mesmo afinco?
7: Exatamente. A gente precisa equilibrar e entender que não existe um milagre para a saúde. Existem escolhas que a gente faz a cada dia que trazem um impacto. Uma pessoa não tem saúde por uma única prática. Uma pessoa não alcança longevidade por uma única prática. São anos de escolhas que foram bem feitas ou anos de escolhas que não foram bem feitas. O corpo, de alguma maneira, ele vai responder positivamente ou negativamente a um

0: dizer, mas muitas vezes podemos até ser muito musculados porque damos muito ênfase à parte física. Mas eu não consigo ser, ao mesmo tempo, um grande atleta físico musculado, mas também ao mesmo tempo ser alguém que trabalha muito a questão da saúde mental, alguém que trabalha da mesma forma, ser muito musculado nos meus relacionamentos, ser muito musculado na fé, ou seja, sermos o super tudo nas diferentes dimensões da saúde. Mas se calhar se cuidarmos de forma, eu diria, intencional de cada uma delas, de uma forma regular, se calhar seria mais benéfico muitas vezes nos centrarmos numa só, como pode ser a parte física ou a alimentação.
1: Nós temos vários estudos mostrando essa integralidade, né? Nós vamos falar isso em outro programa, mas você vê estudos mostrando assim, as pessoas naturalmente, quando elas vivem de forma equilibrada, elas acabam atendendo às quatro dimensões. Então, às vezes a gente desequilibra, por exemplo, até na parte da física. Não é às vezes pela saúde, às vezes é pela estética. É um desequilíbrio.
0: Ou pelo desporto em si mesmo, não é?
1: Às vezes é por um resultado. Então, eu não estou pensando
0: Na saúde.
1: o que que meu corpo de fato precisa, entendeu?
0: É pelo prazer que aquele desporto me dá,
1: E
0: não é?
1: o prazer é parte do desporto. É prático, é legal isso, é bom que seja assim. Esse prazer. É um dos grandes benefícios do exercício físico, mas a gente precisa que a gente faça isso de uma forma intencional para a saúde. E automaticamente você vai ser beneficiado nas outras áreas. Então, é uma necessidade nossa fazer uma reflexão. A gente precisa olhar o nosso corpo de uma forma mais completa. Como eu disse, se a gente pegar uma célula humana, eu trabalhei muito tempo com biologia celular e molecular. Eu sou encantada com essa unidade que a gente chama unidade fundamental da vida. Nós temos trilhões delas e elas trabalham harmonicamente. Elas se ajudam, elas são interdependentes. O corpo humano é assim. Essas dimensões são totalmente interdependentes e totalmente é necessária para que a outra funcione bem. Então, como eu disse, se você tem uma cosmovisão, por exemplo, uma visão pessimista da vida, seu corpo vai responder todo por conta disso. Se você tem uma visão otimista, seu corpo vai responder. Se você é uma pessoa que cuida da sua alimentação pensando em nutrientes, que o meu corpo de fato precisa, seu corpo vai responder, sua mente vai responder. A sua parte social vai responder, a sua parte espiritual vai responder, por causa dessa interdependência.
0: Então é cada dia, não é? Porque isto, a saúde cuida-se a cada dia, nas pequeninas decisões, nas pequeninas escolhas que fazemos, que elas possam ser mais intencionais, olharmos ela de forma integrada. Quero mais uma vez agradecer à professora Helena por estar presente. Marcamos
1: Prazer.
0: encontro num próximo episódio,
1: Vai ser um
0: mais uma vez.
1: prazer.
0: 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Ainda a fechar, dizer que marcamos encontro no próximo programa e se tiver alguma sugestão, algum assunto que gostaria que pudesse ser tratado aqui no seu médico de família, pois bem, não hesite, faça-nos chegar através do mesmo número a sua sugestão. Quem sabe, num próximo programa, estamos aqui a falar sobre este assunto. Mais uma vez, um grande abraço e até ao próximo programa, se Deus quiser.
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1: Olá, querido ouvinte. Nas últimas semanas eu tenho levado comigo numa viagem por alguns dos lugares mais fascinantes de Portugal. Tenho falado de destinos para umas férias diferentes, na realidade de lugares onde podemos juntar o descanso, a paisagem, a história, a cultura e, sobretudo, histórias para contar. Hoje quero propor-lhe mais uma viagem. É isso mesmo. Hoje vamos subir e vamos subir muito, tal como prometido. Eu disse no último programa que iria conduzi-los até à Serra da Estrela. Então, encha o peito de ar, mas não precisa de tapar o nariz. À medida que subimos, a pressão atmosférica vai diminuindo. Talvez os nossos ouvidos comecem a reclamar. É o corpo que está a avisar que estamos cada vez mais perto do topo. Venha comigo até à Serra da Estrela. Digo Serra da Estrela, talvez a primeira imagem que lhe venha à cabeça, querido ouvinte, seja a neve. Talvez seja a ideia de uma torre branca de inverno. Os carros parados junto à estrada, as crianças a brincar na neve e, naturalmente, o inevitável queijo da Serra da Estrela. Mas eu hoje quero convidá-lo a olhar para esta montanha de uma maneira completamente diferente. Porque a Serra da Estrela é, na realidade, muito, mas muito mais do que a neve. É uma montanha feita de gelo, de água, de granito e grandemente de memória. É uma montanha de pastores e, pasmem-se, de cientistas. É uma montanha de aldeias, de castelos, de águas termais e de sanatórios. E é também uma montanha que, curiosamente, os próprios portugueses, sim, é verdade, nós, portugueses, demorámos muito tempo a conhecer. A Serra da Estrela corresponde muito provavelmente à região que os autores da Antiguidade identificavam como parte dos Montes Hermínios. A tradição chegou mesmo a associá-la aos lusitanos e ao grande guerreiro Viriato, quem nunca ouviu falar do Viriato. Mas há aqui algo que eu quero falar e que é muito importante. Uma coisa é aquilo que nós conseguimos provar em termos de história, pelos documentos, pelas provas arqueológicas, e outra coisa são as lendas, as tradições, as histórias que foram sendo transmitidas de avô para neto, foram transmitidas pelas comunidades, e a Serra da Estrela está cheia destas histórias. E quem é que não gosta de uma boa história? Eu, pessoalmente, adoro estas histórias. Vamos lá então uma boa história. Até o próprio nome, Serra da Estrela, nos leva para uma história fascinante. Afinal, de onde é que vem o nome Serra da Estrela? Segundo uma antiga interpretação, o nome pode estar relacionado com o céu e com uma estrela muito especial, Aldebaran, a estrela mais brilhante da constelação do Touro. Aldebaran surgiria no horizonte sobre a serra ao amanhecer por volta do final de abril ao início de maio. E este acontecimento celeste poderia ter funcionado como um verdadeiro marcador do calendário. Era o momento em que os dias começavam a aquecer. E era também a altura em que os pastores preparavam a subida dos rebanhos para os pastos da serra. Então, assim, entre a terra e o céu, entre os ritmos da natureza e a observação dos astros, poderá ter nascido o nome que ainda hoje damos a esta montanha, a Serra da Estrela. Agora imagine uma coisa. Séculos depois de os portugueses terem atravessado oceanos, dobrado cabos, cartografado territórios tão distantes como o Japão, ainda havia, dentro do próprio território português, uma região que permanecia praticamente desconhecida. Era a Serra da Estrela. Claro que os pastores conheciam a montanha, é verdade. Conheciam os caminhos, as fontes, os pastos. e, naturalmente, e muito importante, os perigos que esta montanha oferecia. É verdade que também alguns naturalistas tinham feito incursões pela região, mas faltava algo importante, um conhecimento científico sistemático. Não se conhecia suficientemente bem a sua geologia, a sua fauna, a sua flora, o seu clima, as suas águas ou a riqueza dos seus habitats. Até que chegou o ano de 1881. Estamos no final do século XIX e tudo mudou. Aconteceu a Grande Expedição de 1881. Em agosto deste ano, a Sociedade de Geografia de Lisboa promoveu uma extraordinária expedição científica à Serra da Estrela. Uma verdadeira missão de descoberta. Subiram à serra dezenas de especialistas de diferentes áreas. Imaginem: botânica, zoologia, geologia, meteorologia, medicina, hidrologia, arqueologia, etnografia e muito mais. Entre os nomes mais importantes encontrava-se o explorador Hermenegildo Capelo e, sobretudo, para a história que lhe quer contar, o médico Sousa Martins. Agora quero que imagine a aventura. Sim, foi uma grande aventura. Estamos em 1881. Não existiam automóveis capazes de subir facilmente à montanha. Não existiam estradas como aquelas que conhecemos hoje. Nem tão pouco GPS, nem telemóveis. E era preciso transportar pessoas, alimentos, instrumentos científicos, equipamentos para uma montanha que continuava em grande parte selvagem e difícil. Imaginem, aquilo não foi simplesmente um passeio. Foi uma verdadeira expedição ao desconhecido. Imaginem que a própria recomendação de quem organizou a expedição era de que levassem em pleno agosto muitas camisolas de lã. O desconhecimento era total. Os cientistas observaram e registaram as rochas, a vegetação, naturalmente os animais, os cursos de água, as lagoas, o clima e as características das populações. A serra começava finalmente a ser estudada de forma sistemática. Mas havia uma questão que interessava particularmente a Sousa Martins, e essa pergunta iria mudar a história da montanha. Será que a Serra da Estrela poderia ajudar a salvar vidas? E eu vou explicar porque é que se fez esta pergunta. No século XIX havia uma doença que aterrorizava Portugal e toda a Europa. A doença era a tuberculose pulmonar. Antes da descoberta dos antibióticos, esta doença podia ser mortal. E os médicos procuravam novas formas de tratamento. Uma das ideias médicas da época era a chamada cura climática. Acreditava-se que determinados ambientes, como o ar puro, muito sol, menor umidade e uma altitude elevada, poderiam ajudar os doentes. E Sousa Martins percebeu que a Serra da Estrela reunia características que poderiam ser particularmente interessantes. Começaram então os estudos sobre o clima, sobre a altitude, sobre a umidade e sobre a qualidade do ar. E a montanha começou a ganhar uma nova função. Deixava de ser apenas um lugar para pastores, podia tornar-se também um lugar de cura. E é aqui que entram as penhas douradas: a altitude, o ar seco, a exposição solar e o clima fizeram daquele lugar um dos locais escolhidos para a instalação de uma estância climatérica. E havia um modelo que servia de inspiração. O modelo ficava na Suíça, nos Alpes Suíços, e chamava-se Davos. Davos tinha-se tornado famosa pelos seus sanatórios de montanha. E surgiu uma ideia extraordinária. Se os Alpes tinham a Davos, Portugal poderia ter a sua própria estância de cura, bem mais barata, mais em conta para as famílias portuguesas. Começaram então a aparecer casas particulares, os famosos chalés da montanha, construídos por pessoas que procuravam especificamente aquele clima. Mais tarde surgiram hotéis e sanatórios, e até a arquitetura começou a adaptar-se à medicina. Os edifícios tinham grandes varandas, espaços protegidos, onde os doentes podiam permanecer ao ar livre, aproveitando o sol e o ar da montanha. As penhas douradas tornaram-se assim uma espécie de Davos portuguesa. Existe uma história que até ajuda a perceber a esperança depositada naquele lugar. Há muitos registros históricos de doentes que foram acompanhados, que foram tratados e que foram curados de uma tuberculose pulmonar. Um deles chama-se César Henriques, acompanhado por Sousa Martins e considerado em estado muito grave, instalou-se nas Penhas Douradas, permaneceu ali durante um ano e recuperou. Hoje sabemos que o ar da montanha não curava por si só a tuberculose. Mas naquele tempo, casos como este reforçavam a convicção de que o clima poderia contribuir para a recuperação de determinados doentes. Mas há outro elemento fundamental na montanha. Estamos a falar da água. A Serra da Estrela é uma verdadeira montanha de água. A água nasce nas suas alturas, percorre os vales, alimenta rios, lagoas e surge também associada a nascentes minerais e termais. Não é por acaso que a hidrologia despertou o interesse dos cientistas da expedição em 1881. Nas regiões envolventes encontramos uma longa tradição de utilização das águas minerais. As Caldas da Felgueira, por exemplo, possui uma história termal com referências às águas sulfúrias desde o século XVIII. As águas eram procuradas pelas suas propriedades terapêuticas muito antes de existir a moderna medicina termal. E percebemos então que esta montanha tinha algo de extraordinário: água, altitude, clima e natureza. Tudo aquilo que os cientistas queriam compreender estava concentrado numa única paisagem, uma montanha esculpida pelo gelo. E é precisamente a água que nos leva para outra das histórias da Serra da Estrela, a história dos glaciares. Porque a paisagem que vemos hoje não nasceu assim. Há milhares de anos, durante períodos de clima muito mais frio, enormes massas de gelo cobriam estas montanhas. Os glaciares avançaram lentamente, desgastaram a rocha, escavaram vales, transportavam enormes blocos de granito e deixaram marcas que ainda hoje podemos observar. Os covões, os cântaros, os vales glaciares, as lagoas, as formas rochosas, tudo isto são páginas da história da Terra. E talvez seja essa uma das melhores formas de conhecer a Serra da Estrela. Não apenas olhar para a paisagem, mas aprender a lê-la. Que eu quero terminar a nossa primeira viagem pela Serra da Estrela. Porque hoje ainda não fomos propriamente conhecer as aldeias, os castelos, os miradores ou as praias fluviais. Hoje fizemos outra viagem. Uma viagem pela história de uma montanha que durante séculos foi pouco conhecida. Uma montanha que em 1881 foi finalmente estudada por uma extraordinária expedição científica. Uma montanha que despertou a esperança de combater uma das doenças mais terríveis do século XIX. Uma montanha onde surgiram sanatórios inspirados nos Alpes suíços. Uma montanha de águas, de glaciares, de granito e de vida. E talvez seja esta a melhor maneira de começar a conhecer a Serra da Estrela, não pela neve, mas pela sua história. No próximo programa, aí sim, vamos fazer as malas. Vamos subir à torre, atravessar vales glaciares, descobrir aldeias de montanha, conhecer castelos, praias fluviais, a Loriga, lagoas e histórias de pastores. Vamos viajar por Ceia, Loriga, Torre, Covão da Metade, Manteigas, Covilhã, porque depois de percebermos como esta montanha foi formada e descoberta, está na hora de a irmos conhecer. Eu sou a Cristina Leal e este foi mais um programa Dois Dedos de Cultura. Até ao próximo programa, na próxima semana. Até lá, eu desejo, como sempre, uma semana abençoada por Deus.
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Fim de semana com temperaturas elevadas, atenção também à fraca qualidade do ar devido à concentração de poeiras provenientes do norte de África em suspensão na atmosfera. O alerta é da Direção-Geral de Saúde, que recomenda à população mais vulnerável ficar em casa, se possível. Alguns cuidados especiais a ter em conta, como evitar o esforço na rua. Crianças, idosos e pessoas com problemas respiratórios crónicos ou cardíacos devem então permanecer mais resguardados. Hidratação máxima, beber água de forma constante mesmo antes de ter sede, evitando igualmente a exposição solar nas horas de maior calor. E atenção ainda a outros fatores de risco, como evitar fumar, contacto com produtos irritantes que possam agravar as vias respiratórias. Se sentir em algum momento agravamento de queixas, ligar também de imediato para o SNS 24 através do 808-24-24-24. E ainda na página da saúde, o diretor-geral do SNS, Álvaro Almeida, reconheceu esta quinta-feira que os problemas estruturais do Hospital Amadora Sintra não vão ficar resolvidos a curto prazo e considerou inaceitáveis os tempos de espera nas urgências daquele hospital. O Ministério das Finanças, entretanto, já aprovou um documento que faltava para permitir aos hospitais avançar com a contratação de mais enfermeiros e de outros profissionais de saúde. A moção de censura do Chega ao Governo vai a debate dia 8 de setembro. Uma vez que o Parlamento se encontra fora do período efetivo de funcionamento, a Comissão Permanente irá reunir-se na véspera, dia 7 de setembro, para convocar oficialmente a sessão extraordinária. A iniciativa do Chega foi apresentada formalmente após as recomendações polémicas e investigações que envolvem o Ministro da Administração Interna, Luís Neves. O partido fundamenta a moção acusando o Executivo de Luís Montenegro de falta de autoridade política, considerando que a manutenção do governante em funções prejudica a confiança dos cidadãos nas instituições do Estado. Lá por fora, ainda na sequência de uma enxurrada e um deslizamento de terra devastadores ocorridos a 26 de agosto no Nepal, dois trabalhadores de uma central hidroelétrica foram resgatados com vida esta sexta-feira após passarem 9 dias presos num túnel no norte do país. Ainda lá por fora, Zelensky anunciou uma nova ronda de contactos entre os Estados Unidos, a Rússia e a Ucrânia, enquanto Putin admite possibilidade de paz. No plano regional, mais de 94 kg de alimentos impróprios para consumo foram apreendidos pela PSP em 2 estabelecimentos comerciais de Agualva e Algueirão, no concelho de Sintra. As operações conjuntas destinadas a fiscalizar a restauração e bebidas detectaram graves falhas higiossanitárias, produtos sem rotulagem ou prazos de validade e deficiências no armazenamento. Devido à gravidade nas irregularidades, que incluíam a presença de insetos, as autoridades de saúde determinaram a suspensão imediata da atividade destes espaços. Atletas de Sintra vão representar Portugal no Campeonato da Europa de Patinagem Artística. Nas provas de solo dance, foram convocados pela Sociedade Recreativa da Várzea de Sintra Carolina Rodrigues Pereira, Guilherme Roseiro, Matilde Antunes, Mikael Pazinski dos Santos e Rita Azinheira. Nas provas de patinagem livre, pelo grupo desportivo e recreativo Os Lobinhos, foram convocados Diana Vieira, Maria Barroso e Rita Afonso. As provas vão decorrer de 6 a 13 de setembro em Itália. A fechar, lembramos as festas regionais e anuais a decorrer até domingo em Meio Martins, no Largo do Rocio da Fonte, junto à capela. Destaque para o 39º Festival do Folclore da Freguesia e para outras animações que vão ter lugar até domingo com entrada livre. E é tudo quanto a estas notícias que marcam a atualidade.

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1: Acredito que o estimado ouvinte conheça o famoso Arco do Triunfo de Paris, um dos mais emblemáticos monumentos da capital francesa. Este arco, mandado erguer por Napoleão em 1836, perpetua a memória das suas batalhas ganhas, imitando os arcos construídos pelos imperadores romanos. Mas talvez não saiba que um dos monumentos que serviu de modelo a Napoleão foi o Arco de Tito, construído pelo imperador romano Domiciano, após a morte do seu irmão Tito, por volta do ano 82 d.C., sendo um dos locais também mais famosos de Roma, situado entre o Coliseu e o Fórum. O Arco Honorífico comemora a vitória militar do general Tito na Primeira Guerra Judaico-Romana, quando os romanos cercaram e incendiaram Jerusalém com cerca de 60 mil soldados, no ano 70 d.C., destruindo irreversivelmente o segundo templo de Jerusalém, que tinha sido construído após o retorno dos judeus do exílio babilónico com autorização do rei persa Ciro. A destruição foi de tal envergadura que apenas sobrou um troço da parede ocidental, designado hoje como o Muro das Lamentações, um local especial de oração para os judeus. A ideia de Tito era deixar este muro de pé como símbolo da vitória de Roma sobre a Judeia, mas os judeus viram nisso o cumprimento da promessa divina de proteger uma parte do templo em memória da sua aliança com Israel. Um dos painéis laterais do Arco de Tito retrata o desfile triunfal do exército pelas ruas de Roma, carregando os objetos sagrados capturados no Templo de Jerusalém, entre eles as trombetas, a mesa da propiciação e uma grande menorá. A cena é claramente destinada a glorificar a conquista romana e a exibir a riqueza e o poder do Império. A menorá era um candelabro de 7 braços que fazia parte do tabernáculo construído pelos israelitas no Sinai e que foi colocado mais tarde no Templo de Salomão em Jerusalém. Com a edificação do segundo templo, após o regresso do exílio, o candelabro já não seria original, talvez uma réplica que foi posta nesse espaço sagrado até que foi levada pelos romanos. Normalmente, quando pensamos nas antigas cidades de Roma e Atenas, imaginamos um mundo de templos e estátuas de mármore branco, devido ao aspecto atual dos restos dessas construções. Ficamos impressionados com as linhas perfeitas e harmoniosas da arquitetura e com a palidez das ruínas clássicas. Mas quando foram erguidas há 2000 anos, a maioria das obras de arte e dos relevos arquitetónicos greco-romanos estavam vistosamente pintados de cores vivas, de um jeito que, de acordo com os padrões modernos, iriam parecer obras de arte de gosto duvidoso. A brancura que vemos hoje é apenas o resultado de anos de desbotar das cores. Uma equipa de investigadores da Universidade de Yeshiva de Israel desenvolveu um projeto com o objetivo de criar uma representação digital dos relevos do Arco Honorífico de Tito. Depois de criar a sua digitalização 3D, com precisão milimétrica, eles puderam ter uma percepção dos detalhes e restaurar as partes que faltavam, como, por exemplo, algumas das cabeças dos soldados romanos que, entretanto, se haviam partido. Em seguida, a equipa examinou o painel em busca de sinais de cor e descobriu que todo o arco estava primitivamente pintado. Com tecnologia particular, a equipa do professor Stephen Fine adicionou digitalmente cor ao painel, dando vida à cena antiga e oferecendo-nos um vislumbre de como era o arco. Não uma majestosa construção de pedra branca, mas um monumento de cores vivas, de acordo com a estética da época. A inspiração para a decoração colorida dos monumentos romanos foi importada dos gregos, pois eles copiaram sempre as ideias geniais dos outros povos. E ao nível artístico, diz o professor Stephen Fine, eles não eram muito criativos. Por exemplo, remata ele, neste arco, constatamos que não se deram ao trabalho de esculpir diferentes figuras humanas para cada soldado representado, mas utilizaram cópias da mesma figura. Os traços de pigmento ocre que foram encontrados na menorá, esculpida no painel do arco, confirmaram que este móvel sagrado estava originalmente pintado de amarelo. No livro bíblico do Êxodo, no capítulo 37, a primeira menorá feita no deserto do Sinai era de ouro. Segundo o relato, ele fez também o candelabro de ouro puro, de metal batido, a sua base, o seu caule, as suas taças, os seus cálices e as suas flores formavam uma só peça. Apesar desta citação bíblica, não temos a certeza de que a menorá do segundo templo fosse totalmente feita de ouro, pois algumas fontes rabínicas descrevem-na como sendo multicolorida e podia ser apenas de madeira pintada. Mas a patina amarelada no painel do arco de Tito é um forte argumento a favor do seu fabrico em ouro, tal como o relato do historiador Flávio Josefo, que assistiu ao desfile triunfal em Roma e menciona a menorá em ouro. Mas, afinal, o que é que aconteceu na Judeia para suscitar esta forte intervenção do exército romano? A invasão romana da Judeia no ano 66 d.C. não se tratou de uma conquista, pois os romanos já haviam anexado a Judeia como província desde o ano 6 da nossa era. O conflito desencadeou-se após anos de tensões crescentes entre os judeus e o domínio romano na região, dado que os judeus procuravam a sua independência. Embora a invasão tenha sido uma resposta à rebelião local, também pode ter sido motivada por razões políticas, convertendo-se num pretexto para glorificar Vespasiano e os seus dois filhos. No ano 72, começou até a ser construído o gigantesco Coliseu de Roma, num esforço de propaganda à nova dinastia flaviana, e há uma inscrição que sugere até que a obra foi financiada com dinheiro do saque aos judeus. Provavelmente, o Coliseu, quando ficou concluído, também era um monumento colorido, nada comparável ao seu aspecto atual cinzento. Os romanos terão pintado todos os edifícios que tivessem colunas, frisos, relevos ou estátuas, e já foram detectados, por exemplo, resíduos de cores em fragmentos arquitetónicos dos templos do Palatino. A menorá esculpida no Arco de Tito é uma das suas raras representações artísticas. Não se sabe o que aconteceu depois. Os despojos de Jerusalém trazidos por Tito jamais foram encontrados e os objetos rituais do templo desapareceram. Flávio Josefo conta-nos que o espólio de guerra foi levado para o Templo da Paz, um elaborado edifício construído em Roma pelo próprio Vespasiano, onde ele exibiu os troféus da batalha. Só voltamos a ouvir falar da menorá no ano 81 d.C. No relato da viagem do rabino Shimeon ben Yohai a Roma, que a viu, presumivelmente, nesse templo. Mas este edifício religioso foi completamente incendiado por volta do ano 192 e posteriormente reconstruído, e nunca mais se voltou a falar o candelabro. Se ele subsistiu à destruição do templo, não terá sobrevivido ao caos do saque de Roma pela invasão bárbara dos visigodos 250 anos depois. O historiador bizantino do século VI, Procópio de Cesareia, propõe uma outra hipótese. Segundo ele, os tesouros do templo terão sido devolvidos posteriormente a Jerusalém, à semelhança do que fez o rei persa Ciro com os vasos sagrados de ouro roubados pelo rei Nabucodonosor. Procópio relata que o imperador Justiniano devolveu os objetos sagrados judaicos porque amaldiçoavam as cidades que os guardavam. Terá a menorá feito o seu caminho de volta para Jerusalém? Não sabemos. O que sabemos é que em 1949 o Estado de Israel adotou o candelabro como seu emblema oficial. Mas a representação da menorá como símbolo identitário do judaísmo foi tardia, tornando-se uma imagem visual forte da identidade judaica apenas entre as comunidades que viviam na diáspora. Em Portugal já foram encontradas lápides funerárias que apresentam a menorá gravada. No Museu de Mértola, distrito de Beja, foi encontrado o mais antigo testemunho datado do ano 482 d.C., que comprova a presença de judeus junto da comunidade paleocristã de Mértola. A menorá também aparece em 144 ocasiões nas paredes das catacumbas judias de Roma. E hoje é um símbolo por todos conhecido e respeitado. 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Voltaremos em breve para mais novidades arqueológicas como esta, onde o passado não se apagou, mas permaneceu gravado na pedra.

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1: Olá, meus amigos da Rádio Novo Tempo, muito obrigado pela sua audiência aqui no programa Equilíbrio. Você reconhece seus erros, contato com pessoas e admite isso para a pessoa a quem você ofende, independentemente se ela também é ofensora? Não existem vítimas nem ofensores absolutos nas relações humanas, a não ser em exceções como o caso de violência feita por uma pessoa doente mental ou alcoolizada ou uma pessoa movida por outra droga. Então estou me referindo aqui às pessoas razoavelmente normais e não às aberrações de comportamento. Pessoas melancólicas perdoam com mais dificuldade, guardam mais mágoas, mais tempo, e as de temperamento colérico, chamado de pavio curto, explodem fácil e logo estão bem com a pessoa com quem explodiram e acham estranho que a vítima, entre aspas, não se reconcilie logo, já que elas, as coléricas, já resolveram tudo dentro delas mesmas. Parece que os coléricos são acostumados a viverem um ciclo de explodir, se desculpar, às vezes, né? Achar que está tudo bem de novo sem ter que pedir perdão ou sem se sensibilizar com os resultados da sua explosão temperamental sobre outra pessoa. Ou seja, o ciclo geralmente é explodir, se desculpar, tudo está bem, explodir, se desculpar, tudo está bem. Parece que o colérico pensa mais ou menos assim: puxa, que pessoa tão sensível, só porque eu disse aquilo para ela, ela se melindrou. Esse colérico pode não perceber que o seu jeito de dizer foi ofensivo e que talvez não seja só uma questão do outro ser sensível. Pode ser, mas pode não ser. É comum o colérico atropelar os outros e depois ficar surpreso porque a outra pessoa ficou magoada pelo jeito agressivo do colérico ter se dirigido a ela. Parece que nesses momentos o colérico realmente não se importa com a outra pessoa, porque quando você se importa com o bem-estar de alguém, você se controla para dizer com verdade e honestidade o que tem que ser dito, mas você não faz isso de uma forma como se o outro fosse um saco de pancadas, um objeto de descarga de impulsos agressivos que existem muitas vezes no colérico. Por que os coléricos têm dificuldade de admitir e perceber que muitas vezes agem agressivamente na verbalização de suas ideias e sentimentos? Por que a dificuldade de pedirem perdão pelo jeito agressivo de ser? Se você é colérico, pode ajudar se entender que se tornar uma pessoa mais dócil nas relações humanas não é ter sua personalidade destruída. Pode ajudar se você acreditar que ao pedir perdão sinceramente, com convicção honesta do seu jeito de ser autoritário, sem justificativas defensivas, poderá se tornar uma pessoa agradável e, mesmo assim, permanecer com seu jeito de ser decidido, empreendedor, ativo. Em outras palavras, você que é colérico, você que é pavio curto, você que é uma pessoa explosiva, você pode aprender a se relacionar melhor com as pessoas de uma forma mais educada, mais mansa. E isso não quer dizer que você vai estar uma pessoa boba. Não, você vai continuar com seu perfil de ser uma pessoa que é proativa, empreendedora, só que vai poder, um dia de cada vez, treinando, pensando nisso, se tornar uma pessoa mais amável no jeito de falar. Bom, toda semana tem um artigo novo meu no meu site, doutorcesar.com. Doutor por extenso, né? D-O-U-T-O-R, e César com S no final, não é com Z. Então, Doutor César, tudo junto, doutorcesar.com, toda semana um artigo de uma página e meia, então você não demora a ler artigos sobre saúde emocional, educação em saúde emocional. Um grande abraço, fique com Deus e até breve.
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1: O que fazes durante a noite? E viu Deus que a luz era boa e fez a separação entre a luz e as trevas. Chamou Deus à luz dia e às trevas noite, e houve a tarde e a manhã do primeiro dia. Gênesis capítulo 1, versículos 4 e 5. De acordo com o Dr. Martin Moore Head, da Escola de Medicina de Harvard, somos biologicamente construídos para ir dormir quando escurece e acordar quando começa a clarear. Bem, isso não é muito animador quando pensamos em todos os esforços que são feitos no mundo de hoje para nos manter acordados até mais tarde na noite, de modo a que fiquemos como ébrios todas as manhãs. Há pelo menos dois, entre aspas, nervos relógios dentro do nosso corpo. O Dr. Moore Head afirma que, quando vamos contra os relógios naturais do nosso corpo, pagamos o preço na saúde. Para apoiar isto, relata uma pesquisa feita com ratos cujo horário de dia e noite foi invertido durante alguns dias. O período de vida destes ratos foi encurtado em 20% como resultado. Nenhuma pesquisa semelhante foi feita com pessoas naturalmente, mas há evidências de que a fadiga resultante da tentativa de inverter ou subcarregar os relógios neurais do corpo nos torna mais suscetíveis a doenças e aumenta a dificuldade de combatê-las. Um dos relógios de que temos conhecimento consiste num par de pequenos centros nervosos com menos de 1 milímetro de diâmetro, mas contendo milhares de células nervosas cada um. Estes minúsculos relógios biológicos estão localizados no hipotálamo do cérebro e operam num ciclo reajustável diário por cerca de 1 hora, dependendo de quando o sol nasce e se põe. O regulador de dia e noite não é um relógio, mas sim um mecanismo de reajuste, um feixe de nervos especiais que liga o olho ao hipotálamo. O outro relógio regula as funções internas do corpo de acordo com o ciclo diário. Não se sabe muito sobre este relógio, mas sabe-se que existe. Devemos ser cuidadosos no uso das nossas horas noturnas. O Criador deu-nos um corpo maravilhoso que deve ser cuidado para funcionar adequadamente.
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0: Pensar faz bem. Basta sorrir. Sorrir é um ato simples e de agradáveis consequências. Quando sorrimos, dizem os anatomistas, colocamos em função 16 músculos. Porém, quando franzimos o sobrolho e ficamos irritados, pomos em atividade 73 músculos. Desta forma, damos aos outros uma mensagem de desânimo, angústia e desesperança. O sorriso dissipa as sombras e tristezas. Leva luz e esperança onde antes havia nuvens e infelicidade. Tem o poder de transformar uma tarde escura e fria num dia iluminado, aquecido pelos sentimentos mais puros de solidariedade e de amor. A duração do sorriso é curta, mas a recordação dele perdura. Quando se viaja para uma região distante onde não há amigos ou conhecidos, sabemos o quanto significa o sorriso de um estranho. Pode significar confiança, atenção e simpatia. Quando um médico, no seu desempenho profissional, sorri para um paciente deprimido e aflito, acende no coração do doente a chama de uma nova esperança. Quando o bebê sorri, a mãe cansada esquece todas as fadigas ao ver na alegria da criança os encantos da maternidade, a beleza da vida. Quantos lares se transformariam para a felicidade se houvesse entre os membros da família a disposição de sorrir? A escritora americana Ellen White lembra que, se dermos sorrisos, eles nos serão devolvidos. Se falarmos palavras agradáveis e alegres, elas nos falarão em retorno. Há, portanto, razões de sobra para tornar o dia de hoje um dia diferente e muito especial. Basta simplesmente sorrir. Pensar faz bem.
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1: Olá, seja muito bem-vindo a mais um episódio do Diário da Saúde. Hoje abrimos espaço para um tema essencial, a saúde sexual. Aproveitamos a celebração do Dia Mundial da Saúde Sexual, assinalado a 4 de setembro, para refletirmos sobre algo que, apesar de fundamental, ainda é, muitas vezes, envolto em tabus e desinformação. Mas afinal, o que é saúde sexual? Segundo a Organização Mundial da Saúde, é muito mais do que a ausência de doenças ou disfunções. É um estado de bem-estar físico, emocional, mental e social relacionado com a sexualidade. Significa poder viver a sexualidade de forma livre, segura e satisfatória, sem coerção, discriminação ou violência. A saúde sexual exige uma abordagem positiva e respeitosa da sexualidade e das relações. Exige que todos os direitos sexuais sejam respeitados, protegidos e cumpridos. E para que isto seja uma realidade, é essencial que cada pessoa tenha acesso a informação clara, acessível e de qualidade sobre sexo e sexualidade, cuidados de saúde adequados e educação sexual que permita escolhas conscientes e responsáveis. Infelizmente, ainda enfrentamos desafios muito sérios. As doenças sexualmente transmissíveis, incluindo o VIH-Sida, continuam a afetar milhares de pessoas em todo o mundo. A gravidez não planeada e a interrupção voluntária da gravidez mostram que a informação e o acesso a métodos contraceptivos ainda não chegam a todos. E a violência sexual continua a ser uma realidade brutal, com consequências físicas e emocionais devastadoras. É por isso que o Dia Mundial da Saúde Sexual não é apenas uma data simbólica, é um apelo à ação. Desde 2010, esta efeméride é promovida pela Associação Mundial para a Saúde Sexual com o objetivo de quebrar o silêncio, eliminar tabus, promover relações positivas e defender o consentimento como base de qualquer relação sexual. Portugal deu um passo importante ao criar em 2021 o Dia Nacional da Saúde Sexual, sendo o primeiro país no mundo a fazê-lo oficialmente. É o reconhecimento de que a saúde sexual é um direito humano fundamental, crucial para o bem-estar físico, mental e social de todas as pessoas. E é também um lembrete que a sexualidade faz parte da vida, que falar sobre sexualidade não é indecente, é necessário, que cuidar da nossa saúde sexual é cuidar de nós por inteiro. Neste Dia Mundial da Saúde Sexual, deixe-lhe um convite. Informe-se e esclareça todas as suas dúvidas. Seja em casa, na escola, no trabalho ou no consultório médico, falar sobre saúde sexual é sinal de maturidade, responsabilidade e cuidado. Porque uma sociedade bem informada é uma sociedade mais livre, mais segura e mais saudável. O Diário da Saúde fica por aqui. Obrigado por estar desse lado. Volto no próximo episódio com mais temas que importam para si e para todos nós. Até lá, cuide-se e viva a sua saúde em pleno.
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2: Olá, sejam bem-vindos ao Magazine Regional, o programa onde vai ficar a conhecer todas as atividades que a região de Sintra tem para lhe oferecer. Tal como já é habitual, o dia de sábado começa com atividades ao ar livre. Desta forma, os trilhos noturnos convidam para uma caminhada à descoberta da Mata de Belas e do Aqueduto da Fonteireira, percorrendo uma das mais importantes manchas verdes da região de Sintra, com a passagem por caminhos e veredas rodeados de natureza. O percurso vai permiti-lo conhecer a Quinta e o Aqueduto da Fonteireira, um dos aquedutos subsidiários do histórico Aqueduto das Águas Livres, além de passar por Moinhos, pela Ribeira do Jamor e pela Quinta do Bom Jardim. Um dos pontos altos será a subida ao marco geodésico dos Penedos Pardos, de onde é possível apreciar a paisagem envolvente. A concentração está marcada para as 9h30 da manhã junto à EB3 da Idanha, em Belas. Uma proposta para combinar exercício, natureza e património histórico, descobrindo alguns dos recantos menos conhecidos desta zona do concelho. Para mais tarde, a Biblioteca Municipal recebe mais uma edição do ciclo Encontros de Sabedoria, um ciclo de partilhas inspiradoras, dedicado à relação entre Sintra, a sua paisagem e o seu imaginário, explorando também as dimensões simbólicas e históricas da Serra. A iniciativa reúne 4 sessões de entrada livre, conduzidas por especialistas ligados ao estudo e valorização do património cultural e emocional de Sintra. A primeira acontece já este sábado, às 15 horas, com João Rodil, que apresenta a sessão O Monte da Lua e o Sagrado Feminino, dedicada à ligação entre a Serra de Sintra, tradicionalmente conhecida como Monte da Lua, e a dimensão simbólica do valor feminino. O ciclo é dinamizado por Maria da Conceição Valdes Teles de Menezes, com apoio da Câmara Municipal de Sintra. Por outro lado, para os 2 dias de fim de semana, a 12ª edição do Moscário, o Festival das Artes Performativas, já regressou a Sintra, naquela que será a última edição desta fase do ciclo dedicado à criação artística contemporânea. Organizado pelo Teatro Mosca, o festival aposta mais uma vez na aproximação entre artistas e comunidade, abrindo os processos de criação e ensaio ao público e levando a programação a diferentes espaços do concelho. O Moscarium dá especial destaque às residências artísticas, com a participação do Coletivo Globo, do Festival Clarão, do Quórum Balé, de Diogo Andrade e do Teatro à Faca. Esta programação inclui ainda concertos, exposições, cinema e espetáculos, e mais informações deve visitar o site oficial ou as redes sociais do festival. Para domingo, a Casa da Cultura Lívio de Moraes recebe a exposição solidária O Propósito, criada com um propósito muito especial, ajudar uma causa nobre, e a entrada é gratuita. A mostra reúne obras de Gabriel Casinhas e Salvador, integradas num projeto que alia a expressão artística à solidariedade e que encontra inspiração numa história de vida marcada pela coragem, pela resiliência e pela esperança. As obras expostas estão disponíveis para aquisição, revertendo a totalidade da receita das vendas a favor do jovem Salvador. Desta forma, cada aquisição contribui para responder às suas necessidades e para melhorar a sua qualidade de vida. A Câmara Municipal convida os sintrenses e todos os visitantes a descobrir esta exposição e a associar-se a uma iniciativa que demonstra como a arte pode ser um veículo de inclusão, esperança e solidariedade. Durante sábado e domingo, na Casa da Cultura, Lívio de Moraes. Para terminar, recorde-se que em Sintra também a cultura é gratuita e está à sua espera com inúmeras exposições e para todos os gostos. Aproveite o fim de semana para passear em família e conhecer mais através de exposições, workshops e muitas outras atividades. Tem também as praias e a serra à sua espera para navegar nelas e desfrutar deste privilégio. Já sabe, estas são as atividades que a região de Sintra tem para lhe oferecer e que pode realizar em família, com amigos ou até mesmo sozinho.
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0: Seja muito bem-vindo a mais um episódio deste que já é o seu programa Mentes que Sentem. É sempre um prazer e um privilégio poder estar consigo, seja nosso habitual ouvinte ou espectador, ou quem sabe até pela primeira vez que nos está a sintonizar, porque não andar para trás e ver todos os outros episódios que têm sido sem dúvida pertinentes e acreditamos e oramos por isso. Seja uma bênção na vossa vida ou, quem sabe, até para vos preparar, para vos ajudar a ajudarem outros que possam ter esses desafios. Estamos aqui com o coração aberto para que Deus nos possa continuar a usar, eu e a doutora Cristina Dias, que está connosco sempre, a psicóloga deste programa. E obrigada, Cristina, mais uma vez por estares aqui e por falarmos mais algumas coisas importantes.
1: Obrigada, Milu, e pondo em prática aquilo que abordamos no episódio anterior, sinto-me grata por
0: Amém.
1: estar aqui, por estar contigo, por estar consigo, por termos este espaço onde podemos partilhar, tirar dúvidas, adquirir informações.
0: Que bom, louvado seja Deus por esta oportunidade. Nós, no episódio anterior, como falaste muito bem, portanto, nós falamos sobre a gratidão enquanto mecanismo de comportamento que contribui para a nossa saúde e bem haja aqueles que já fizeram essa prática, esse exercício, esse TPC, não é? Que nós deixamos para casa. Perdão. No entanto, no episódio de hoje, nós gostaríamos de centrar, sobretudo, a nossa, portanto, o nosso estudo ou a nossa reflexão sobre um tema que, creio, ultimamente tem, portanto, trazido muita atenção sobre ele, que é a questão da chamada inteligência emocional. E gostava de perguntar para começar, não é, neste título tão rebuscado, não é? O que é isto da inteligência emocional, e porque é que tem vindo a ser tão falado ultimamente?
1: Obrigada, Milu, mais uma vez. E já nos vamos conhecendo e sabes que um dos meus processos de aprendizagem é através de perguntas. Eu aprendo muito com as perguntas, porque me obriga a procurar respostas. Então, para poder responder a esta questão, eu tenho uma questão prévia. E a questão prévia é: mas afinal, o que é a inteligência? Ser inteligente. E eu creio que se eu fosse fazer esta questão, saía deste espaço e à rua, escolhia aleatoriamente 10 pessoas e lhe fizesse esta pergunta: defina-me a inteligência, eu iria ter 10 respostas diferentes, embora pudessem ter pontos em comum. Então, nós precisamos primeiro de clarificar do que é que estamos a falar. E eu gostava, para começar, de fazer uma pergunta que eu peço que tu sejas muito espontânea na resposta, não penses muito tempo. Para ti, ser inteligente e ser esperto são exatamente a mesma coisa?
0: Não,
1: Não.
0: exatamente a mesma coisa, não.
1: Ok. E agora imagina que nós elevávamos o um nível e eu colocava a questão: então, e ser inteligente, ser esperto e ser sábio são exatamente a mesma coisa?
0: Também não.
1: Também não. Ou seja, nós temos uma noção que vem mais uma vez do senso comum de que podem ter algo relacionado, mas não são exatamente a mesma coisa. E vulgarmente nós associamos a inteligência à capacidade cognitiva, à capacidade de aprendizagem, à capacidade intelectual, ao conhecimento e à reflexão e à ação sobre esse mesmo conhecimento. Enquanto que, por exemplo, a esperteza nós associamos à astúcia, à sagacidade, à capacidade de tu encontrares uma solução ou rápida ou inusitada para um determinado problema. Por
0: Até há
1: exemplo,
0: aquela definição rápida, o chico esperto, não é?
1: exatamente, até lhe atribuímos
0: Isso.
1: muitas vezes um pendor de malandrice
0: Exato.
1: ou nem sempre positivo. Por exemplo, eu sou capaz de dizer: olha, já viste aquele cãozinho que esperto que arranjou maneira de fazer um buraco e fugir ali pela rede? Ou já sou capaz de dizer: viste aquele jovem, como ele é inteligente, como ele fala tão bem sobre aquele assunto. Portanto, nós vulgarmente tratamos disto. Então a pergunta é: porquê é que se fala em inteligência emocional e não em esperteza
0: Esperteza.
1: emocional? É porque, derivado do senso comum, nós temos a noção que a inteligência é um conceito mais amplo, mais abrangedor. E eu gostava de partilhar contigo e convosco alguns pensamentos, algumas reflexões de vários profissionais nesta área. E entre eles há um nome que é sonante, é o Dr. Daniel Goleman. Portanto, psicólogo, escritor, jornalista científico norte-americano, e que na década de 95, no ano de 95, ele lançou um livro que se tornou um best-seller mundial. Chamava-se mesmo, e chama-se, Inteligência Emocional. Ele não foi a primeira pessoa a investigar sobre este assunto, mas talvez aquela que trouxe o um maior exponencial. Eu gostava de partilhar um pensamento que ele traz, que diz o seguinte, passo a citar. Na melhor das hipóteses, parece que o QI representa apenas 20% dos fatores determinantes para o sucesso. Ok, primeira questão, que sucesso? Ele não refere. Então estamos a falar de sucesso nas suas várias dimensões, pessoal, relacional, profissional, entre outras. E depois fala no QI. O que é isto do QI? QI refere-se a quociente de inteligência, é um construto e tem a ver com uma série de processos que são envolvidos para a avaliação da inteligência. Portanto, há uma série de baterias de testes que estão construídas que avaliam várias dimensões da nossa inteligência, a parte da tua representação espacial, da tua capacidade linguística, da tua capacidade de gestão de conflitos, da tua capacidade matemática, lógica, abstrata, pronto. E depois o que vão fazer é perceber face aos teus resultados, vão comparar-te com o chamado grupo padrão, ou seja, para a tua idade, para a tua... Para o teu sexo e para a tua escolaridade, nós estaríamos à espera do quê? Por isso é que nós muitas vezes ouvimos falar que aquela pessoa tem um QI acima da média ou abaixo da média. E a verdade é que durante muitos anos a nossa sociedade organizou-se em função deste QI. Ou seja, os processos de aprendizagem foram, nomeadamente nas escolas, foram revistos, tiveram esta influência, os recrutamentos para as empresas... E embora esta seja uma percepção deste investigador, portanto, na melhor das hipóteses, parece que o QI representa apenas 20% do fator determinante para o sucesso, a pergunta que eu coloquei foi, ok, então quais são os outros 80%? Aonde é que residem os outros 80%? A verdade é que há uns anos esta parte nós temos ouvido falar do que é o quociente emocional. E agora, eu já vou responder esta pergunta, mas agora eu gostava de partilhar uma outra definição de inteligência que nos é trazida por uma investigadora na área, já tem décadas de investigação nesta área, que é a Linda Gottfredson. E ela diz-nos o seguinte, e passo a citar, inteligência é a capacidade mental que inclui a habilidade de raciocinar, planear, resolver problemas, pensar abstratamente, entender ideias complexas, aprender rapidamente e aprender com a experiência, o que é mais do que uma habilidade académica ou um processo de aprendizagem por meio de livros. Então, nós estamos ou não estamos com uma dimensão muito mais alargada do que é a inteligência? Obriga-nos a refletir. Já não é apenas aquela noção que nós tínhamos do senso comum. Então, se eu tenho uma noção muito mais alargada de inteligência, e se eu tenho uma perspectiva que há qualquer coisa que não depende apenas da parte cognitiva, cognitiva no sentido de aquisição formal, ok, de conhecimentos, então aqui entram a questão das emoções. E a verdade é que, embora possam haver definições diferentes, distintas, no âmbito do que é a inteligência pelos vários investigadores, elas acabam por ter pontos em comum, em contacto. Uma delas é a inteligência é multifatorial, portanto, é composta por várias dimensões. Por outro lado, é um fator decisivo para a inteligência a aprendizagem que tu fazes com a vida, com a experiência, ok? E sabes, isto fez-me lembrar, quando estava a preparar este tema, fez-me lembrar algo que me deu vontade de rir. Nós temos um cãozinho, e sobretudo quando ele era mais cachorrinho, e ele gosta muito de vir cá para fora, para o jardim, e tudo o que voava ele tentava comer. Portanto, se passava uma mosca ele tentava comer, se havia um gafanhoto que saltava ele tentava comer. E eu recordo-me de uma altura em que o cãozito estava cá fora, pronto, e começou a ganir, a ganir, a ganir, e nós não percebíamos o que era, e ele não conseguia abrir a boca. Depois o que é que percebemos? Ele comeu uma abelha.
2: Ui.
1: Mas a abelha acabou por...
2: Defendeu-se.
1: A pergunta que eu coloco é, será que ele voltou a comer abelhas?
2: Yes.
1: Eu não sei se sim ou se não, deduzo que não, mas ele teve um processo de aprendizagem pela experiência. Então, faz parte de todas as definições de inteligência o processo de aquisição de conhecimento pela experiência. E também faz parte de todas as definições de inteligência a questão de tu identificares problemas e operacionalizar estratégias e soluções para esses problemas. Então, agora a pergunta é, e o que é que as emoções têm a ver com isto? E vamos mais uma vez permitir que seja um profissional, um investigador na área que nos responda. Uhum. E o Dr. Daniel Goleman tem uma citação muito interessante que diz o seguinte, e passo a citar. Se as tuas habilidades emocionais não estiverem em dia, se tu não tiveres autoconsciência, se não fores capaz de gerir emoções angustiantes, se não puderes ter empatia e ter relacionamentos eficazes, então não importa o quão inteligente tu sejas, tu não vais chegar muito longe. Esta afirmação é, no mínimo, surpreendente. E ele está a falar de duas coisas extraordinariamente importantes. Ele está a falar das tuas habilidades emocionais, da tua autoconsciência e da tua gestão de emoções. Se nós pudéssemos traduzir isto em termos práticos, ele estaria a dizer, tu tens que perceber o que é que são emoções, qual é o impacto que elas têm em ti, como geri-las e como identificá-las. Mas depois ele diz que não importa quão inteligente tu sejas, se tu não conseguires fazer isto, tu estás com uma elevada probabilidade de lidares com insucesso em várias dimensões da tua vida. Então ele está a falar do quê? Ele está a falar dos relacionamentos, está a falar da empatia, está a falar da construção emocional. Mas ele está a falar de algo, ele está a falar da intencionalidade do comportamento. Ou seja, é aquela velha máxima. Como é que eu poderei chegar a um sítio que eu não sei para onde ir? Ou melhor, como é que eu posso atingir algo que eu não tenho definido?
0: Claro.
1: Okay? Então, quando nós olhamos para esta questão da inteligência emocional, em primeiro lugar temos que sair um bocadinho da caixa e perceber que nós não estamos numa perspectiva descritiva de emoções. Nós estamos numa perspectiva de reflexão. Numa perspectiva de perceber qual é o impacto que elas têm em mim, como é que o meu corpo funciona, de quais as consequências no meu comportamento e de que maneira é que eu posso vir de encontro a adaptar isto, a gerir isto de forma mais saudável. É o que em termos clínicos chamamos o processo de autorregulação.
0: Muito bem. Estavas a falar e eu estava-me a lembrar também deste nosso manual de estudos, porque em relação a este assunto que trazemos hoje e que refletimos hoje, a questão da inteligência emocional, este manual de estudos, portanto Sentimentos, a Ciência do Existir, pode proporcionar para si e trará para si estes assuntos e outros que nós já temos falado também noutros episódios, que pode acompanhar 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Cristina, estava a pensar, enquanto estavas a falar realmente sobre esta questão, e é pertinente, porque durante muitos anos só esta questão do coeficiente de inteligência é que falávamos e aprendemos a pensar nisso e a falar sobre isso e a refletir sobre isso. E ser agora acrescentada à questão do coeficiente emocional também a isso, faz-me pensar que talvez nós não temos conseguido gerir muito bem, até por vezes, aquilo que nós ambicionamos, por exemplo, para os nossos filhos nas escolas, porque a questão tem sido muito centrada na questão do coeficiente de inteligência e nem sempre atentos e tendo esta sensibilidade para perceber qual é o seu coeficiente emocional, porque ele está inerente e está ali junto a esse porque nem sempre todo o futuro profissional está ligado só à questão do coeficiente de inteligência. Às vezes pode estar ligado até mais a uma questão emocional, não é? Nem todos nascemos para ser exatos, matemáticos exatos, não é? Há pouco tempo eu li um artigo muito interessante para não exigir dos filhos que eles podem estar a crescer para ser qualquer outra coisa que não é aquilo que eu imaginei que queria que ele fosse, não é? Portanto, esta questão do coeficiente, ou seja, a inteligência emocional, é um aprendizado, ou seja, nós temos que aprender sobre isso, mesmo em nós próprios e naqueles que nos rodeiam, porque é algo de pertinente e que inevitavelmente está a incidir sobre a nossa vida.
1: E tu sabes que tu estavas a dar esse exemplo, por exemplo, nem todos nascemos com a mesma competência,
0: exato,
1: por exemplo, matemática ou isto ou aquilo, mas pensa comigo, quando nós temos pessoas na área da saúde que procuram ajuda a determinado nível, não é pela questão da aquisição do conhecimento, é pela questão das relações.
0: Pois é.
1: Portanto, eu posso efetivamente ser uma pessoa com uma competência incrível numa determinada
0: Exato.
1: Dimensão, isso não significa que eu seja feliz,
0: Exato.
1: Que eu seja plena, que eu não me sinta, não me falta algo, porque nós somos seres relacionais. Então, esta questão da inteligência emocional, ela é muito mais vasta do que a classificação que nós lhe queremos atribuir. E este processo de autorregulação, o que é que a ciência nos vem demonstrar? É que é um processo gradativo ao longo do tempo e é um processo de maturação. E a verdade é que nos ajuda a fazer algo que é extremamente importante, que tem a ver com a modulação do nosso comportamento. E eu gostava de te dar aqui um exemplo muito simples. Imagina que eu tenho uma sala com crianças na faixa etária dos 2 anos e estão a brincar. E uma criança, a criança A, olha para a criança B e vê que a criança B tem um brinquedo que ela quer. A criança A vai lá e tira-lhe o brinquedo. Normalmente tira-lhe o brinquedo. E nós olhamos como adultos e dizemos, ah, mas não se faz, que menino mal educado, que isto, que aquilo. Nós iremos ter a oportunidade de falar sobre esta questão das diferentes fases do crescimento e percebermos que, neste contexto em particular, isto faz parte de uma característica do crescimento das crianças. Não quero com isto dizer que o comportamento é justificável.
0: Claro.
1: Ok? Portanto, teremos que ajudar a criança a desenvolver um mecanismo de autorregulação e outro comportamento. Mas agora imagina que temos exatamente o mesmo exemplo e estamos numa sala com jovens adultos com 20 anos, suponhamos. E o jovem adulto A vê que o jovem adulto B tem algo que lhe interessa. Porque normalmente tu não vês o jovem ir lá arrancar-lhe as coisas da mão. E porquê? Porque a pessoa foi aprendendo a modelar o seu comportamento em função do seu ambiente e em função da sua consciência emocional. Por outro lado, o que é que a ciência tem demonstrado? Pessoas que têm dificuldades ao nível destes comportamentos de autorregulação, e autorregulação em termos práticos é o quê? É a capacidade de tu gerires e controlares as tuas emoções e as tuas ações. É isto, de uma forma muito simplista. Então, pessoas que têm dificuldade em pôr isto em prática, em evoluir no conhecimento e na aprendizagem em relação a esta situação, apresentam dificuldades de problemas interpessoais. É um fator de risco para o abuso de substâncias, porque as pessoas têm dificuldade em lidar, por exemplo, com a frustração ou com a perda. É um fator de risco para transtornos emocionais, como a depressão ou a ansiedade. E conduz muitas vezes àquilo que nós chamamos comportamentos de impulsividade e agressividade. Portanto, nós não estamos a falar de algo que seja apenas uma ideia do acho que. Por outro lado, às vezes as pessoas pensam que isto é uma coisa muito complexa. Não é. Eu vou-vos dar 3 exemplos de mecanismos de autorregulação que acontecem no nosso dia-a-dia. Nós não estamos é conscientes
0: deles. Que estamos a fazer.
1: Por exemplo, imagina autorregulação no âmbito do comportamento. Vamos supor que eu decido que tenho que cuidar melhor da minha saúde. Ok, o que é que eu vou fazer? Vou começar a prática de exercício físico, ter mais cuidado com a alimentação, planificar as minhas refeições, tentar não ter em casa alimentos que sejam mais predispostos a um consumo abusivo, pronto. Agora imagina que o despertador toca, são 6 da manhã e tenho que sair da cama para ir fazer exercício. Eu não vou ter o resultado daquele exercício imediato. A maior parte de nós vai querer continuar na cama.
0: Sim.
1: Porquê? Porque o nosso cérebro pretende a gratificação imediata, o nosso centro de recompensa é isso que deseja. Então, estás a dizer que eu estou disponível para adiar uma gratificação imediata, para vir a obter uma gratificação que no tempo, um tempo estimado, que pode corresponder ou não à ideia que eu tenho, me será melhor, é um exemplo de autorregulação. Outro exemplo de autorregulação no âmbito da aprendizagem. Imagina que eu sou uma jovem que estou a estudar e me apercebo que tenho dificuldade numa matéria em concreto. Não importa se é português, se é matemática, se é inglês. E percebo que ou eu tento ter um comportamento um bocadinho diferente ou os resultados não vão ser diferentes. Ok, então eu tenho que me preparar melhor. Eu tenho que rever a matéria após cada aula. Eu poderei eventualmente até ter necessidade de explicações. Mas a verdade é que os meus amigos estão lá fora a divertir-se. Mas como eu tenho um objetivo, eu estou a autorregular uma consequência imediata para uma consequência futura. Um exemplo típico de autorregulação emocional, para podermos continuar com este assunto. Imagina que eu chego a casa e tive um dia mau. Todos nós temos aqueles dias que dizemos, oh, mais valia não ter saído da cama. Tudo correu do avesso. Estou, efetivamente, ainda sob a influência deste dia mau. Chego a casa e meu filho pequenino começa a fazer disparates e uma birra e pronto. A verdade é que a nossa reação natural é reagir em cima do acontecimento e da frustração. Mas agora imagina que eu estou mais consciente para isto e percebo, calma, tu tiveste um dia mau. Então, seja o que tu for que vais fazer agora, não vai ter bom resultado, nem para ti, nem para ele. Então, às tantas, vamos criar aqui algum distanciamento. Claro que também depende da situação pela qual estamos a lidar. Será que eu consigo pedir ajuda a alguém? Será que isto tem que ser resolvido já? Eu não posso afastar um bocadinho para recuperar aqui um pouco? O que é que eu estou a fazer? Eu estou a distanciar-me da situação, embora emocionalmente a minha vontade seja reagir sob a frustração.
0: Okay? Mas estás a ser inteligente.
1: Exatamente. E isto é um processo, Milu, que... Porquê é que eu dei estes exemplos? Porque às vezes nós achamos que é uma coisa muito complexa de se fazer. Não é. Nós fazemos isto diariamente, mas as consequências disto, porque não estamos sensíveis nem despertos para esta situação, são profundas. E de uma forma muito rápida, porque nós vamos ter a oportunidade de falar nos próximos episódios sobre as emoções em concreto. De uma forma muito rápida, deixa-me partilhar contigo a autorregulação, quando este mecanismo é investigado no âmbito da ciência, é fundamental dentro da componente da inteligência. É uma componente fundamental dentro da inteligência emocional, mas ela é composta por vários fatores. A autoconsciência, a automotivação, o autocontrole, mas tem duas características que eu acho que são complementares, mas são incríveis. Uma delas tem a ver com a tua flexibilidade mental, ou seja, teres consciência das tuas emoções, do impacto que elas têm em ti, da forma como te levam a reagir, ajuda-te a fazer uma adaptação ao meio de forma mais inteligente. Porquê? Porque o nosso meio está em constante mudança. Pois. Tu tens uma criança que foi criada com os avós até aos 3 anos. Depois, aos 3 anos, entrou para o infantário. Depois entrou para a pré-primária. Depois entrou para a escolinha. Portanto, esta criança está sempre a ser sujeita a alterações ao seu contexto. Ela tem ou não tem que ajustar? Okay? Agora imagina, por exemplo, uma outra característica deste mecanismo de autorregulação tem a ver com a inibição comportamental. O que é a inibição comportamental? É tu travares um comportamento e substituires por outro mais adequado. Um exemplo do senso comum. Na minha casa entra-se e não se tira o calçado, por exemplo. Na casa do meu amigo entra-se e tira-se o calçado. A minha tendência natural é agir de acordo com os princípios de aprendizagem que eu tive. Mas eu estou a inibir um comportamento em função daquilo que eu percebo que o meio traz diferente. E agora, aqueles que nos estão a ouvir e a pensar poderão perguntar, mas qual é o impacto disto em nós? Porque tu deste-nos exemplos do senso comum. Há bem pouco tempo eu falava com uma jovem, faixa etária dos 21, 22 anos, estudante universitária. Está a passar por um período de grande desmotivação, tristeza, apatia, ansiedade. E a determinada altura, na nossa conversa, ela faz-me esta pergunta. Olha, eu estando assim posso namorar? E eu tentei clarificar o que é estando assim. Estando assim como? Assim, triste... sem vontade de fazer nada. E quando exploramos a situação, basicamente a ideia que ela tinha era se ela ia contagiar outra pessoa. Como se eu estivesse aqui a dizer, olha, não tragas o teu filho à minha casa porque ele tem varicela e vai contagiar. Agora a pergunta que eu te coloco é, qual é o impacto prático no dia-a-dia desta jovem se ela continuar a olhar para isto na perspectiva de o que eu tenho é contagioso, e vai contagiar as pessoas à minha volta. Nomeadamente o facto de estar triste, ansiosa e desmotivada.
0: Isola-se.
1: Isola-se.

0: fluxo normal do nosso dia a dia. Terá o mesmo impacto?
1: De todo.
0: Não vai ter. Então, falar de inteligência emocional é algo muito mais abrangente do que a descrição de emoções. Tem este nível de impacto, e nós vamos ter a oportunidade de o ver com mais calma. Tem a ver com aquilo que, em última instância, sejam processos psicoterapêuticos, sejam intervenções da medicina, por exemplo, até de estilo de vida, sejam intervenções até no âmbito farmacológico, procuram que a pessoa entre no que nós chamamos um estado de regulação emocional.
1: É sem dúvida um campo bastante alargado e com certeza nos próximos episódios nós daremos continuidade. Estavas a falar e eu estava-me a recordar de um versículo que nós encontramos do apóstolo Paulo no livro de 2 de Coríntios, no capítulo 10, no sentido de aprendermos a gerir e a entender esta questão da nossa necessidade e da nossa desta inteligência emocional que precisa de ser aprendida, assim como nós aprendemos a gerir outras coisas da vida, é interessante que nós não temos muita hipótese de aprender sobre isto, na questão emocional. Temos muita hipótese na escola e todos os nossos anos que passamos a nível escolar de aprender no coeficiente de inteligência, e é muito desenvolvido, e esta questão da inteligência emocional nem sempre, e muito pouco a gente desenvolve, e realmente faz parte do nosso dia a dia. E estava-me a recordar deste versículo que é nada mais, nada menos uma grande ajuda para nós aprendermos a conhecermos a nós próprios e a gerirmos da melhor forma a nossa inteligência emocional. Quando o Senhor diz assim: toda altivez que se levante contra o conhecimento de Deus e levem cativo todo o vosso pensamento à obediência a Cristo. Eu acho isto maravilhoso. Ou seja, nos nossos desafios do dia a dia, também passa por levar as nossas emoções, a nossa própria, essa tal inteligência emocional, cativa o nosso pensamento ao Senhor Jesus. E Ele nos dará, sem dúvida, a ajuda necessária que nós precisamos para cada dia. Obrigada, Cristina, mais uma vez. Até o próximo episódio. E ficamos por aqui hoje. Desejamos muito que o Senhor continue a trabalhar na sua vida, na vida daqueles que ama e na graça do Senhor. Nos encontraremos na próxima semana, se Deus quiser. Até lá.

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1: Bem-vindo ao Comportamento, bem-vindo à Rádio Novo Tempo. É sempre bom ter você aqui com a gente. Eu sou a Aline Carvalho e no Comportamento, você já sabe, vamos aprender juntos através das histórias que recebemos aqui. E hoje quem vai nos ajudar é o Evandro Lairo. O Evandro é psicólogo. Nossa ouvinte escreveu pedindo ajuda. Ela disse que faz 3 anos que terminou um relacionamento, porque os pais dela não gostavam dele. Mas ela gostava muito dele, o amava. E desde então, ela não consegue esquecer esse relacionamento, esquecer esse rapaz. Acontece que agora ele já se casou, mas ela pede ajuda porque ela queria muito se libertar das lembranças e conseguir seguir em frente. Ela ainda comentou aqui que acredita que talvez isso esteja impedindo de iniciar um novo relacionamento. O que você diz para ela, Evandro?
2: Histórias de amor não realizados muitas vezes fazem sofrer. E isso acontece porque, às vezes, a fantasia que se cria a respeito daquela relação que foi impedida de se estabelecer, muitas vezes é uma fantasia muito maior do que a realidade que teria sido caso aquela relação tivesse seguido sem qualquer impedimento. E olha, muitas vezes as pessoas elas se prendem nesse passado imaginando como teria sido a vida delas se elas tivessem vivido aquela história de amor. Mas não tenha dúvida de que muitas vezes a gente se concentra no passado quando o nosso presente ele não é satisfatório. Isso significa que encontrar um novo amor pode ser a cura para que você abandone aquelas ideias, aquelas fantasias que você teve no passado. E também a gente precisa considerar que pode ter um problema de autoestima. Será que você não consegue acreditar na possibilidade de conquistar alguém especial, alguém que seja à altura das suas expectativas? Então, e esta é uma questão que precisa muito ser observada. O porquê você está tão presa no passado, sendo que ainda você é livre e existe uma possibilidade de você encontrar um novo amor, fazendo assim novas memórias com esta nova pessoa. Então, observe se o seu presente ele não está muito restrito. Também é importante notar o tamanho do seu círculo social. Será que você não tem relacionamentos restritos demais com o sexo oposto que não te permite viver novas experiências de relacionamentos amorosos? Considere essa questão, porque também pode ser uma alternativa para que você se cure dessa paixão que tanto dói no seu coração.
1: Muito obrigada, Evandro, pelas suas palavras. Com certeza vai ajudar nosso ouvinte a seguir em frente. O programa de hoje fica por aqui e a gente se encontra no próximo.
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1: Olá! Já todos ouvimos a expressão "olha que vais estragá-lo com mimos". Será mesmo que as crianças se estragam com mimos? Uma pesquisa sobre esta temática poderá deixar-nos algo confusos, uma vez que encontraremos vozes a dizer "é óbvio que sim", enquanto outras dirão "jamais". No meu entendimento, tal discrepância fica a dever-se àquilo que nós designamos por mimo. Qual é o conceito? O afeto e o amor são necessidades básicas, constituindo um suporte para o desenvolvimento harmonioso. Assim, se o mimo constituir uma manifestação de afeto e de amor, poderemos assegurar-nos de que nunca se estragam as crianças com mimos. Ao contrário, isso sim, estragá-las-emos se nos furtarmos a eles. Porém, e há sempre um porém, algumas atitudes também entendidas como mimo, porque têm o propósito de levar as crianças a sentirem-se amadas, poderão de facto provocar alguma forma de estrago. São exemplos os mimos que representam uma proteção excessiva. Ah, eu vou atar-lhe os sapatos porque ele, coitadinho, ainda não sabe. São também exemplos os elogios gratuitos. Gratuitos porque são dados muitas vezes de forma desajustada. Presume-se, por exemplo, que elogiando constantemente a inteligência de uma criança se contribuirá para aumentar a sua autoconfiança. O problema é que existe um efeito adverso quando a criança mais tarde se confronta com uma dificuldade, uma vez que não está preparada para lidar com o insucesso e com a frustração de expectativas, estando igualmente menos capacitada para saber como reagir e como adaptar-se. Isto porque sempre disseram que ela era o máximo. O mesmo se passa quando um desenho ou uma composição escrita de uma criança acabam por ser super elogiados, se na verdade a criança até tinha capacidades para fazer melhor. A proteção excessiva e o elogio gratuito acabam por impedir a criança de conhecer as suas reais capacidades, desviando-a dessa forma do caminho do autoconhecimento, da autorregulação, da autoconfiança e, por conseguinte, da autonomia. Podemos assim concluir que os mimos que traduzem uma relação afetiva significativa não são apenas bons como imprescindíveis, porém, se comprometem o desenvolvimento de qualquer competência, como acontece com os atos de uma proteção excessiva, demasiada, ou também com os elogios gratuitos, então eles devem ser preteridos. Se de facto o objetivo do mimo é levar uma criança a sentir-se amada, brincar com ela meia hora será sempre um mimo muito mais valioso do que pedir-lhe que nesse tempo se ocupe a fazer um desenho. E seja qual for o resultado, se diga que está maravilhoso e que ela é um verdadeiro Picasso. Para nova reflexão, encontrar-nos-emos no nosso próximo ponto de encontro, que já sabe, e eu conto consigo, é no próximo ponto e vírgula. Até lá!
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Fim de semana com temperaturas elevadas, atenção também à fraca qualidade do ar devido à concentração de poeiras provenientes do norte de África em suspensão na atmosfera. O alerta é da Direção-Geral de Saúde, que recomenda à população mais vulnerável ficar em casa, se possível. Alguns cuidados especiais a ter em conta, como evitar o esforço na rua. Crianças, idosos e pessoas com problemas respiratórios crónicos ou cardíacos devem então permanecer mais resguardados. Hidratação máxima, beber água de forma constante mesmo antes de ter sede, evitando igualmente a exposição solar nas horas de maior calor. E atenção ainda a outros fatores de risco, como evitar fumar, contacto com produtos irritantes que possam agravar as vias respiratórias. Se sentir em algum momento agravamento de queixas, ligar também de imediato para o SNS 24 através do 808-24-24-24. E ainda na página da saúde, o diretor-geral do SNS, Álvaro Almeida, reconheceu esta quinta-feira que os problemas estruturais do Hospital Amadora Sintra não vão ficar resolvidos a curto prazo e considerou inaceitáveis os tempos de espera nas urgências daquele hospital. O Ministério das Finanças, entretanto, já aprovou um documento que faltava para permitir aos hospitais avançar com a contratação de mais enfermeiros e de outros profissionais de saúde. A moção de censura do Chega ao Governo vai a debate dia 8 de setembro. Uma vez que o Parlamento se encontra fora do período efetivo de funcionamento, a Comissão Permanente irá reunir-se na véspera, dia 7 de setembro, para convocar oficialmente a sessão extraordinária. A iniciativa do Chega foi apresentada formalmente após as recomendações polémicas e investigações que envolvem o Ministro da Administração Interna, Luís Neves. O partido fundamenta a moção acusando o Executivo de Luís Montenegro de falta de autoridade política, considerando que a manutenção do governante em funções prejudica a confiança dos cidadãos nas instituições do Estado. Lá por fora, ainda na sequência de uma enxurrada e um deslizamento de terra devastadores ocorridos a 26 de agosto no Nepal, dois trabalhadores de uma central hidroelétrica foram resgatados com vida esta sexta-feira após passarem 9 dias presos num túnel no norte do país. Ainda lá por fora, Zelensky anunciou uma nova ronda de contactos entre os Estados Unidos, a Rússia e a Ucrânia, enquanto Putin admite possibilidade de paz. No plano regional, mais de 94 kg de alimentos impróprios para consumo foram apreendidos pela PSP em 2 estabelecimentos comerciais de Agualva e Algueirão, no concelho de Sintra. As operações conjuntas destinadas a fiscalizar a restauração e bebidas detectaram graves falhas higiossanitárias, produtos sem rotulagem ou prazos de validade e deficiências no armazenamento. Devido à gravidade nas irregularidades, que incluíam a presença de insetos, as autoridades de saúde determinaram a suspensão imediata da atividade destes espaços. Atletas de Sintra vão representar Portugal no Campeonato da Europa de Patinagem Artística. Nas provas de solo dance, foram convocados pela Sociedade Recreativa da Várzea de Sintra Carolina Rodrigues Pereira, Guilherme Roseiro, Matilde Antunes, Mikael Pazinski dos Santos e Rita Azinheira. Nas provas de patinagem livre, pelo grupo desportivo e recreativo Os Lobinhos, foram convocados Diana Vieira, Maria Barroso e Rita Afonso. As provas vão decorrer de 6 a 13 de setembro em Itália. A fechar, lembramos as festas regionais e anuais a decorrer até domingo em Meio Martins, no Largo do Rocio da Fonte, junto à capela. Destaque para o 39º Festival do Folclore da Freguesia e para outras animações que vão ter lugar até domingo com entrada livre. E é tudo quanto a estas notícias que marcam a atualidade.

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1: Olá, eu sou a Maria, vivo no Porto e tenho 11 anos. Eu gostaria de saber porquê que não nos sentíamos a crescer.
2: Todos os seres vivos crescem desde que nascem até atingirem as dimensões máximas da sua espécie. No caso dos humanos, podemos crescer no máximo até perto dos 20 anos, mas não damos conta, pois é um processo lento. Só quando a roupa deixa de nos servir é que notamos. Ou então, se pensares bem, às vezes temos algumas dores no corpo que não percebemos de onde vêm. Chamam-se dores de crescimento e ocorrem normalmente nos músculos das pernas. Já sentiste essas dores de crescimento?
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1: Olá a todos os ouvintes da RCS. O meu nome é Sara Figueiredo e na próxima hora vou estar aqui convosco no programa Música da Minha Vida. Quando me foi feito o convite para partilhar aqui na RCS algumas das músicas que me têm acompanhado ao longo dos anos e que positivamente têm marcado a minha vida, comecei logo a pensar em qual seria o fio condutor para a realização deste programa. Entre as várias opções que surgiram na minha mente e no meu coração, escolhi apresentar músicas que tive a oportunidade de partilhar como intérprete nas mais diversas situações. Para começar, vamos escutar o tema Amizade, que faz parte do álbum Outro Futuro, da cantora brasileira Regina Mota. Esta foi uma das primeiras músicas que cantei com um grupo de amigas enquanto adolescente e foi ela que deu o nome ao grupo que formámos. Não sei se a Joana e a Alexandra Curado, a Sara e a Ana Rabiais, a Joana Carvalho e a Raquel Alcobia nos estão a ouvir hoje, mas de certo que se recordam destes momentos que partilhámos.

Desde cedo, segundo a minha mãe, mostrei um gosto especial por música. Por isso, com o propósito principal de louvar a Deus, ela proporcionou-me aulas de piano desde os 4 anos. A minha primeira professora, Eunice Maurício, era uma jovem que, com paciência e criatividade, começou a ensinar esta menina que ainda não sabia ler. Ainda tenho o primeiro livro de música, pelo qual aprendi a tocar através de símbolos que não as notas tradicionais. Tive outros professores de piano, mas a verdadeira impulsionadora da minha aprendizagem foi, sem dúvida, a minha mãe. Recordo-me que passávamos as tardes de sexta-feira na preparação para o sábado a cantar hinos. Começava por tocar a primeira estrofe com a mão direita, depois a segunda estrofe com a mão esquerda e, por fim, a terceira estrofe com as duas mãos. Rapidamente comecei a saber tocar todas as músicas do hinário Cantai ao Senhor e mais tarde do hinário Adventista, e estes foram para mim, sem dúvida, grandes manuais de aprendizagem. Por isso, não poderia deixar de apresentar um dos hinos que gosto de tocar com a congregação e que é um dos preferidos da minha mãe, o hino Jamais Se Diz Adeus.

Esperança Maravilhosa, um lugar onde não haverá mais separação entre aqueles que se amam. A minha formação musical foi realizada, a partir dos 10 anos, no Instituto Gregoriano de Lisboa. Ali, para além de aprender piano, também participava no coro e todos os anos trabalhávamos uma obra de música erudita que apresentávamos no concerto de final de ano. Num desses concertos, que se bem me recordo foi realizado nas ruínas do Carmo, em Lisboa, cantámos a obra de Haydn, A Criação. Proponho ouvir agora apenas um trecho desta obra relativa ao primeiro dia da criação, a criação da luz.

Realmente é poderoso pensar que, através da sua palavra, Deus criou a Terra e todos os seres viventes. Eu fui criada por Deus, e o estimado ouvinte também, e não há maior milagre que este. Sou enfermeira há 21 anos e durante 15 anos exerci funções numa unidade de neonatologia. Em muitas situações dei por mim a cantar para os bebés. Uma das músicas que aprendi após o meu filho nascer e que por vezes também cantava para os bebés internados, nomeadamente enquanto lhes dava banho, nas pequenas incubadoras ou enquanto lhes fazia massagem, foi a música cantada por Zilda Azevedo. Foi Deus quem fez. Convido os nossos ouvintes a tentarem aprender esta música e a cantarem para os bebés aí de casa. Acho que eles irão gostar bastante e pode ser uma forma divertida de aprenderem quais são algumas partes do corpo e quem é o seu criador.

Proponho que ouçamos agora de seguida duas das músicas que tive a oportunidade de cantar para as duas pessoas mais especiais para mim, em dois dos momentos mais importantes das suas vidas. Tenho dois filhos, um rapaz de 12 anos e uma menina de 3, e na cerimónia de dedicação a Deus de ambos, eu e o meu marido escolhemos duas músicas, adaptámos a letra e eu pude cantá-las na nossa igreja. Dedicar publicamente uma criança a Deus, seguindo o exemplo dos pais de Jesus, é manifestar o desejo de que a presença do nosso Deus seja constante na vida dos nossos filhos. Iremos assim ouvir em primeiro lugar a música Quando Deus Criou Você, num cover de William Rodrigues e Cecília Paineia, que cantei na cerimónia do meu filho, Pedro, e a seguir a música Fall On Me, que o conhecido cantor Andrea Bocelli canta com o seu filho Mateo. Esta última, com uma letra também adaptada, cantei na cerimónia da minha filha Marta.

Outro dos momentos mais importantes da minha vida em que também cantei foi no meu casamento. Uma vez mais, eu e o meu marido adaptámos a letra e ambos cantámos. E quem acompanha este programa pode talvez agora saber quem é o meu marido, pois ele também apresentou esta como uma das músicas da sua vida. Quem não segue, pode aceder aos podcasts deste programa em radiorcs.novotempo.pt e ouvir os programas anteriores para tentar descobrir. Vamos assim ouvir a música A Força Está na União.

Em 2012, tive o grande privilégio de cantar num coro com cerca de 300 vozes, na aula magna da Reitoria da Universidade de Lisboa, num concerto intitulado Um Novo Céu, Uma Nova Terra. Foi para mim um dia emocionante e marcante. Poder transmitir através da música o grande amor de Jesus que se ofereceu por nós para que pudéssemos ter a salvação e a vida eterna encheu o meu coração de grande alegria. A música que vamos ouvir de seguida foi o tema de abertura desse concerto, interpretada por 300 vozes. Porque Ele vive.

ocasião para convidar os ouvintes da RCS a assistirem a este concerto completo no canal do YouTube da Novo Tempo Portugal. Foi com grande satisfação que estive na sua companhia em mais um Música da Minha Vida para partilhar músicas que me acompanharam de forma tão especial até aqui. Para terminar, convido-o a escutar um último tema no qual recentemente acompanhei ao piano o grupo Connect da minha igreja, intitulado Além do Rio Azul, na versão do Ministério Mais Perto. É uma música que fala de um lugar que almejo de todo o meu coração, um lugar em que viveremos com Jesus e com os que amamos, sem tristeza, dor ou lágrimas. Parece distante um lugar assim, mas através do sacrifício de Jesus na cruz, todos poderemos lá estar. É meu desejo que os ouvintes da RCS possam partilhar dessa esperança e sentir o amor do nosso Deus a cada dia.

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Não te preocupes com as coisas desta vida, como, por exemplo, o que has de comer e beber, ter dinheiro e roupa. Não será que a vida vale mais que a comida e o corpo mais do que a roupa? Olha para as aves do céu, que não semeiam, nem colhem, nem amontoam grão nos celeiros. No entanto, o nosso Pai dá-lhes de comer. Não valemos nós muito mais do que as aves? Qual de nós, por mais que se preocupe, poderá prolongar um pouco o tempo da sua vida? E porquê preocupar-nos com a roupa? Repara como crescem os lírios do campo. Eles não trabalham nem fiam. Contudo, nem os reis mais ricos da história se vestiram como qualquer deles. E se Deus veste assim a erva do campo que hoje existe e amanhã é queimada, quanto mais nos há de vestir a nós? Como seria diferente se tivéssemos fé? Portanto, não te preocupes com a comida e a roupa para vestir. Os que não têm fé, esses é que se preocupam com todas essas coisas. O nosso Pai Celestial sabe muito bem que precisamos de tudo isso. Dá prioridade ao reino de Deus e à sua vontade e tudo isso te será dado. Portanto, não andes preocupado com o dia da manhã, porque o dia da manhã já terá as suas preocupações. Basta a cada dia o seu mal. 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
1: Seja bem-vindo aqui à nossa casa, à Novo Tempo Portugal. Já estamos aqui no nosso espaço, cenário da Voz da Esperança. Se está connosco na TV, já percebeu exatamente onde estamos. Para os próximos minutos, estamos juntos para os grandes ingredientes deste programa. Sempre a vida de Jesus, o Evangelho, a esperança. Estamos sempre em busca de encontrar esperança para a nossa vida. Descobrir como os ensinos, os encontros de Jesus têm tanto a nos dizer ainda hoje. É por isso que aqui falamos sobre esperança, mas também cantamos sobre esperança. E para isso temos sempre connosco o nosso querido quarteto, o quarteto Voz da Esperança, precisamente. Vamos ouvir as vozes do nosso quarteto, abrir este programa, porque chegou a hora de cantarmos e de falarmos sobre a esperança.

Há momentos na vida em que nós sabemos o que nos espera no fim do caminho, ou as consequências de algumas escolhas, mas avançamos na mesma. Não quer dizer que estejamos ignorantes sobre o que vai acontecer, mas às vezes temos que fazer escolhas deliberadas quando temos um propósito e não queremos recuar. Foi exatamente assim que Jesus começou aquela que podíamos chamar a sua última jornada, que foi desde a Galileia para Jerusalém. Havia alguma coisa que tinha mudado. Até aqui, Jesus procurava evitar agitação, publicidade que não fosse muito necessária, quase como se Jesus se movesse em silêncio. Aliás, é por isso que vemos várias histórias em que Jesus recusava homenagens ou que passava rapidamente de um lugar para outro. Mas agora alguma coisa estava diferente. Jesus avançava publicamente e fez-se preceder por um anúncio da sua aproximação, da sua chegada a Jerusalém, como nunca tinha feito antes. Ora, Jesus ia em direção à cruz e ele queria que todos soubessem o que ia acontecer. Como Moisés, lá no deserto, tinha levantado a serpente para que todos a vissem e fossem curados, agora, de forma real, não simbólica, Jesus também ia ser levantado e ele queria que todos os que nele crescem tivessem acesso à vida eterna. Esta era a promessa. Ora, ao fazer este caminho, os discípulos tentaram dissuadi-lo, até porque, também como já várias vezes vimos aqui, estavam sempre muito confusos sobre qual era a obra de Jesus. Eles conheciam qual era a hostilidade, até mortal, daqueles chefes religiosos que estavam em Jerusalém contra Jesus. Eles lembravam-se das suas próprias palavras, porque Jesus tinha dito diretamente o que é que o aguardava quando lá chegasse. Só que Jesus, diz o texto, que manifestou o firme propósito de ir a Jerusalém. Aliás, a única lei, podemos dizer, da vida de Jesus era uma, era a vontade do Pai. Portanto, quando a hora estava marcada nesse plano que Deus tinha estabelecido, então, o momento, Jesus sabia que estava a chegar. Neste caminho, claro que Satanás, o grande inimigo de Cristo, do nosso Senhor Jesus, não ficou quieto, não, começou a sussurrar tentações cruéis. Podemos imaginar essas frases, para quê agora? Quando ainda havia tantas almas famintas por toda a parte. Se ainda nem começaste a tua obra, se os teus discípulos ainda são tão frágeis na fé, por que não aproveitar o vigor da vida para tentar fazer mais, alcançar mais? Por que entregar-se à morte e deixar uma obra tão bonita e incompleta? Jesus ouviu, só que não se deu um único passo a esta voz. Porque o amor de Jesus era tão verdadeiro que não dava espaço para cálculos antes de agir. Aquilo que Jesus calculava era o valor do seu propósito e da sua missão, e isso é que o fazia avançar. Então, agora, neste caminho, voltando à descrição desta jornada, aconteceu algo que podemos dizer, no mínimo, que é revelador. Jesus fez o seguinte: enviou mensageiros a uma aldeia de samaritanos para preparar uma pousada. Só que os samaritanos recusaram recebê-lo. Aliás, eu vou fazer o seguinte, vou aqui abrir a minha Bíblia e vou agora ler um pouquinho aqui desta passagem para entendermos melhor este conceito. O texto diz assim, é Lucas capítulo 9, a partir do versículo 51. Aconteceu que quando se completaram os dias para a sua assunção, manifestou Jesus o firme propósito de ir a Jerusalém. E mandou mensageiros adiante dele e foram, entraram numa aldeia de samaritanos para lhe prepararem uma pousada. Mas não o receberam, porque o seu aspecto era como de quem ia a Jerusalém. E os discípulos, Tiago e João, vendo isto, disseram: Senhor, queres que digamos que desça fogo do céu e os consuma, como também Elias fez? E Jesus voltou-se para eles, repreendeu-os e disse-lhe: Vós não sabeis de que espírito sois, porque o Filho do Homem não veio para destruir as almas, mas para salvá-las. E então o texto diz que foram para outra aldeia. Podemos dizer que não há maior tentação para os que amam a Deus
do que querer punir os que o rejeitam. É uma tentação permanente. Só que o Espírito de Cristo não é um espírito de destruição. Nós sabemos, o Espírito de Cristo é o de misericórdia, é o de compaixão, mesmo daqueles que estão fracos ou errados. Satanás força, essa é a lógica do reino das trevas, a força. Cristo convida. Satanás amedronta para criar medo e temor. Cristo atrai, convida. Os que querem seguir a Cristo têm de aprender muito bem na vida esta distinção. E não é só na teoria, como eu que estou aqui a dizer estas palavras. É conseguir trazer isto para a vida real, para o nosso coração, portanto, para o que nos faz agir. O que é que nós vemos aqui? Que enquanto Jesus caminhava, ele enviou 70 discípulos, 2 a 2, e enviou-os a todas as cidades e lugares por onde havia de passar. A ideia, quando Jesus colocou este plano em ação, foi que estes homens fossem anunciar o reino, curar os enfermos e preparar os corações. E muitos depois voltaram cheios de alegria e disseram: Senhor, pelo teu nome, até os demónios se nos sujeitam. Jesus respondeu com uma visão que naquela altura talvez poucos podiam compreender. Estamos agora em Lucas, no capítulo 10. Jesus disse: Eu vi Satanás como um raio cair do céu. É fantástico. Numa só frase, Jesus abriu a cortina para este grande conflito, mas um conflito cósmico, porque cada demónio expulso, cada vida libertada, cada coração que recebia a mensagem do reino de Deus, era uma derrota do inimigo. O que estes enviados estavam a fazer em aldeias daquelas regiões, da Pereia, da Samaria, tudo isto fazia parte de uma batalha muito maior, uma batalha que culminaria depois na cruz e que ia determinar o destino de toda a humanidade, podemos dizer. Jesus continua e ainda vai dizer uma coisa que os surpreendeu naquele dia. E dizia: Não vos alegreis porque os espíritos se sujeitam a vós. Alegrai-vos antes por estarem os vossos nomes escritos nos céus. Interessante que este ensino mostra-nos que o maior motivo de alegria que nós podemos ter na vida não é exercermos poder ou demonstrarmos algum tipo de poder espiritual. Não, é a relação que nós conseguimos construir com o nosso Deus. Dito de outra forma, não é o que nós fazemos para Deus, é o que Deus faz em nós. Esta ideia dos nomes estarem escritos no céu não são os nomes de grandes heróis espirituais, pessoas incríveis, com grandes feitos. São os nomes de pessoas que reconheceram a sua necessidade e vieram a Cristo. E só isso é suficiente para esta tal alegria que nada nem ninguém nos pode tirar. Os evangelhos continuam a dizer que depois Jesus alegrou-se no Espírito Santo e orou. Fez uma oração que dizia: Graças te dou, ó Pai, Senhor do céu e da terra, que escondestes estas coisas aos sábios e inteligentes e as revelaste às criancinhas. Os grandes e os sábios deste mundo, mesmo com muita erudição e prestígio, não conseguiram ver, no tempo em que Jesus, o Filho de Deus, esteve nesta terra, eles não conseguiram ver quem Jesus era. Até porque o julgaram e só o conseguiam entender pelas aparências. Por isso o que fizeram foi o contrário, foi rejeitaram-no, porque Jesus não veio de maneira a corresponder às expectativas que eles tinham. E no entanto, veja, pecadores de todo tipo, homens simples como os pescadores, ou publicanos que eram desprezados pela sua vida, mulheres que viviam sem voz nesta sociedade. Muitos destes foram os que conseguiram ver, mesmo se eram pessoas simples, as mais humildes entre a sociedade, só que tinham o coração aberto. E esta é uma lição que atravessa o tempo, eu digo assim. É uma lição que chega até hoje. Nesta última jornada que Jesus fez a caminho de Jerusalém, ele proferiu também algumas parábolas, algumas histórias maravilhosas. Por exemplo, a ovelha perdida, recorda-se que o pastor abandona tudo para encontrar a moeda perdida,
que uma mulher varreu a casa inteira para achar. E depois, claro, a história magnífica do filho pródigo que volta para casa e encontra o pai que corre ao seu encontro. Em Lucas 15, por exemplo, temos, dentro desta sequência, temos estas três histórias, mas que todas trazem uma só mensagem. O coração de Deus vai atrás daquele que se perdeu, sempre, sem exceção e sem condição. Mas ao mesmo tempo, também estão aqui palavras de advertência. Jesus também as deixou, advertências sérias. Por exemplo, nas cidades onde muitos milagres, aliás, se tinham operado, cidades como Corazim, Betsaida, Cafarnaum, sobre essas cidades Jesus disse palavras como "Ai de ti!". Porquê? Porque tinham recebido mais luz do que qualquer outra geração, porque viram o Messias em carne e osso, só que escolheram não vê-lo. Lembra-se das palavras de Apocalipse 3, naquela carta maravilhosa que dizia "Eis que estou à porta e bato". Cada sermão, cada mensagem é como uma batida nessa porta. Cada momento em que temos uma convicção. Mas se essas batidas não forem atendidas, então o que acontece é que o coração vai ficando cada vez mais duro, um pouco mais, cada vez um pouco menos sensível. Porquê? Porque a escolha é repetida. Podemos dizer que a Jesus isto conduía-lhe o coração profundamente. Só que o ímpeto de Jesus não era como o de Tiago e João, como lemos, que queriam que descesse fogo do céu para consumir os que não aceitavam Jesus ou a sua mensagem. Nós encontramos em Jesus uma dor que é silenciosa, a dor daquele que é rejeitado. E não é a rejeição por ser uma rejeição pessoal, é por ver, era por testemunhar como tantos estavam tão longe de Deus. Mesmo assim, Jesus continuou a caminhar. Para onde? Em direção a Jerusalém, a caminho da cruz. No fim desta jornada, Jesus disse aos discípulos mais algumas palavras que se tornaram uma espécie de âncora para eles depois, para se sustentarem nos dias mais difíceis que ainda iriam enfrentar. E ele dizia: "Não temas, ó pequeno rebanho, porque ao vosso Pai agradou dar-vos o reino". Pequeno rebanho foi a expressão. Jesus não se referiu a uma grande multidão, ou pessoas com muito poder, nem mesmo a uma instituição. Mas a expressão foi um pequeno rebanho. Um pastor que avança para Jerusalém por eles, por amor a eles. Um pastor que avança, que não recua diante das tentações de Satanás. Que não se desvia nem se torna vingativo por causa da rejeição dos samaritanos. Que não se deixa deter pela hostilidade dos fariseus. Tudo isto Jesus teve que enfrentar, mas ele fez esta jornada. E hoje eu queria dizer-lhe que Jesus ainda caminha. Claro que é uma caminhada espiritual, simbólica, a que me refiro, mas podemos dizer isso: Jesus ainda caminha, Jesus ainda chama, Jesus ainda bate. A pergunta é: o que é que nós vamos fazer com esse movimento de Jesus em direção a nós? Vamos abrir? Certa ocasião, Jesus dizia: "Pedi e dar-se-vos-á, buscai e achareis, batei e vai abrir-se". E esta é a promessa de Jesus. Um caminho que ele fez com a sua própria vida e um convite que ele deixa e que ainda está de pé hoje para cada um de nós. Hoje, ao escutarmos a música que o quarteto Voz da Esperança vai partilhar connosco, eu queria sugerir-lhe que aproveite este momento ao escutar esta mensagem maravilhosa para refletir sobre as vezes e os momentos em que Jesus também bateu à porta do seu coração, em que Jesus continuou a insistir e a dar-lhe a oportunidade. E se hoje for o dia e o momento de criar mais espaço na sua vida para que Deus faça uma mudança, então aceite, entregue-se. Este pode bem ser o momento para Jesus transformar a sua vida.

0: ao chegarmos ao final deste nosso tempo juntos, que foi uma bênção para mim poder ter partilhado consigo. 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Nós marcamos encontro, se Deus quiser, na próxima semana, mas o meu desafio é que continue connosco, não desligue aqui a sua televisão, o seu telemóvel, se está no YouTube ou mesmo aí no seu carro, na rádio, continue connosco. Quer na TV, quer na rádio, temos tanta programação. Já a seguir continuamos com mais programas que certamente vão ser uma bênção na sua vida. Por isso, o convite está feito, deixe-se ficar por aí. E quanto a nós, aqui na Voz da Esperança, até para a semana, se Deus quiser.
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1: Setembro chega como uma brisa suave que mistura o cheiro de livros novos com o aroma da terra molhada após o verão. É o mês que nos lembra que tudo pode ter outro começo, mas também traz o sabor agridoce de quem já viveu o suficiente para saber que nem tudo acontece como planeamos. Setembro é, acima de tudo, o mês das segundas oportunidades. Mas uma coisa também é verdade. Muitas vezes pensamos que uma segunda oportunidade é um simples remendo, uma tentativa menor, quase uma desculpa. Mas a realidade é bem diferente. Uma segunda oportunidade não nos leva de volta ao ponto de partida. Pelo contrário, é avançar com tudo o que aprendemos. É recomeçar com olhos mais atentos, com os pés mais firmes e, sobretudo, com mais verdade sobre nós próprios e sobre a vida. E é assim, cada vez mais me convenço de que é uma ilusão aquela ideia de que nós vamos começar do zero algo que nós já tentamos no passado, porque sempre vamos ter connosco as aprendizagens e uma visão diferente. Agora, pensa nas vezes em que desististe de algo. Talvez tenha sido um curso que abandonaste, um projeto que ficou pela metade, um sonho que parecias incapaz de alcançar ou mesmo uma relação que terminaste. Essas desistências não são falhas, são experiências que nos moldam. Quando regressamos ao mesmo caminho, mas com uma nova consciência, descobrimos que já não somos a mesma pessoa. O que parecia um fracasso torna-se terreno fértil para fazer diferente, para crescer e para avançar de forma mais sólida. Eu acredito que, assim como tu, já tive momentos em que eu precisei de parar. E é quase inevitável ficar com aquela sensação de que tinha falhado e que tudo estava perdido. Mas meses depois, voltei ao mesmo lugar, com mais coragem, com mais experiência e mais compreensão sobre mim mesma. E isso é exatamente o que uma segunda oportunidade nos oferece. Oportunidade de sermos autênticos, de alinhar o que vivemos com quem nos tornamos. E agora eu te pergunto, e tu? Que segunda oportunidade estás a adiar? Que gesto pequeno ou grande tens medo de tentar novamente? Não é necessário fazer algo grandioso. Pode ser tão simples como enviar uma mensagem que não enviaste, retomar uma leitura, voltar a cuidar de ti, pedir perdão ou dar perdão. Setembro não exige pressa, pede disponibilidade, atenção e coragem para olhar para dentro. Quero que feches os olhos por um instante. Inspira fundo, sente o ar entrar, expira lentamente. Agora imagina a tua vida daqui a 3 meses se aceitasses essa segunda oportunidade hoje. Que diferença faria? Que medo precisarias de ultrapassar? E que alegria poderia surgir se decidisses agir com consciência e coragem? Lembra-te, segundas oportunidades não são versões mais pequenas de nós próprios. São versões mais conscientes, mais corajosas, mais alinhadas com aquilo que aprendemos. Hoje, deixa-te recomeçar. Abre espaço para a mudança. Permite-te crescer. No próximo episódio, vamos explorar as pequenas mortes que nos fazem renascer. Porque para recomeçar, muitas vezes é necessário deixar algo ir. Gata, estou pela tua companhia em mais um Pensar em Voz Alta. Não te esqueças que um pensamento pode mudar um dia e um dia pode mudar uma vida. Até o próximo episódio!
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1: Olá, seja muito bem-vindo a mais um episódio do Diário da Saúde. Hoje abrimos espaço para um tema essencial, a saúde sexual. Aproveitamos a celebração do Dia Mundial da Saúde Sexual, assinalado a 4 de setembro, para refletirmos sobre algo que, apesar de fundamental, ainda é, muitas vezes, envolto em tabus e desinformação. Mas, afinal, o que é a saúde sexual? Segundo a Organização Mundial da Saúde, é muito mais do que a ausência de doenças ou disfunções. É um estado de bem-estar físico, emocional, mental e social relacionado com a sexualidade. Significa poder viver a sexualidade de forma livre, segura e satisfatória, sem coerção, discriminação ou violência. A saúde sexual exige uma abordagem positiva e respeitosa da sexualidade e das relações. Exige que todos os direitos sexuais sejam respeitados, protegidos e cumpridos. E para que isto seja uma realidade, é essencial que cada pessoa tenha acesso a informação clara, acessível e de qualidade sobre sexo e sexualidade, cuidados de saúde adequados e educação sexual que permita escolhas conscientes e responsáveis. Infelizmente, ainda enfrentamos desafios muito sérios. As doenças sexualmente transmissíveis, incluindo o VIH-Sida, continuam a afetar milhares de pessoas em todo o mundo. A gravidez não planeada e a interrupção voluntária da gravidez mostram que a informação e o acesso a métodos contraceptivos ainda não chegam a todos. E a violência sexual continua a ser uma realidade brutal, com consequências físicas e emocionais devastadoras. É por isso que o Dia Mundial da Saúde Sexual não é apenas uma data simbólica, é um apelo à ação. Desde 2010, esta efeméride é promovida pela Associação Mundial para a Saúde Sexual com o objetivo de quebrar o silêncio, eliminar tabus, promover relações positivas e defender o consentimento como base de qualquer relação sexual. Portugal deu um passo importante ao criar em 2021 o Dia Nacional da Saúde Sexual, sendo o primeiro país no mundo a fazê-lo oficialmente. É o reconhecimento de que a saúde sexual é um direito humano fundamental, crucial para o bem-estar físico, mental e social de todas as pessoas. E é também um lembrete que a sexualidade faz parte da vida, que falar sobre sexualidade não é indecente, é necessário, que cuidar da nossa saúde sexual é cuidar de nós por inteiro. Neste Dia Mundial da Saúde Sexual, deixe-lhe um convite. Informe-se e esclareça todas as suas dúvidas. Seja em casa, na escola, no trabalho ou no consultório médico, falar sobre saúde sexual é sinal de maturidade, responsabilidade e cuidado. Porque uma sociedade bem informada é uma sociedade mais livre, mais segura e mais saudável. O Diário da Saúde fica por aqui. Obrigado por estar desse lado. Volto no próximo episódio com mais temas que importam para si e para todos nós. Até lá, cuide-se e viva a sua saúde em pleno.
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0: Seja muito bem-vinda a mais um episódio do programa Bíblia Aberta. Nós somos a TV Novo Tempo e estamos no canal 186 da Mel, diariamente, permanentemente, 24 horas, a fazer-lhe companhia, mas também a transmitir-lhe esperança. Se estiver fora da sua casa, estiver na rua, poderá seguir-nos e poderá escutar-nos através da Rádio RCS, isto na Grande Lisboa, e também pelo YouTube, através do canal Novo Tempo Portugal. Todas estas plataformas estão à sua disposição e você poderá seguir-nos, poderá acompanhar, poderá estudar connosco a Bíblia. Por isso, está desse lado com a sua Bíblia, abra a sua Bíblia a partir de agora, porque durante os próximos minutos nós vamos encontrar motivos mais do que suficientes para nos sintonizarmos com as coisas que Deus deixou para cada um de nós. Semanalmente estou sempre muito bem acompanhado, estão comigo mais três colegas que, de alguma maneira, me ajudam a descobrir, a pesquisar e a aprofundar os temas que temos trazido à antena. São eles o Pedro Esteves. Olá, Pedro.
1: Olá, Jorge.
0: Seja bem-vindo mais uma vez. A Hortelinda. Olá, Hortelinda.
2: Jorge.
0: E voltamos a ter o Moisés connosco. Olá, Moisés.
3: Olá.
0: Muito obrigado pela tua presença. É sempre um prazer voltar a ter-te neste programa e em vários episódios. Ora bem, nós estamos a estudar duas epístolas de Paulo, a primeira e a segunda epístolas. Nós já ultrapassámos a primeira, portanto, se não assistiu a todos os episódios e se quiser fazer uma revisão daquilo que está escrito em 1 Coríntios, poderá ir no YouTube buscar todos os episódios desta sequência, desta temporada. Mas hoje vamos voltar a abrir a nossa Bíblia em 2 Coríntios e vamos olhar para os capítulos 3 a 7, onde Paulo vai falar exatamente do ministério de ganharmos almas para Cristo. E é muito interessante que uma autora americana, Ellen White, ela diz que a conversão dos pecadores e a sua santificação por meio da verdade é a mais forte prova para um ministro de que Deus o chamou para o ministério. É um pouco sobre isto que nós iremos passar os próximos minutos, detalhando e aprofundando aquilo que Paulo deixou também para os ministros do Evangelho, para os responsáveis pela Igreja, enfim, por todos aqueles que têm a função de ganhar almas, e no fundo todos nós, a partir daqueles que pregam até àqueles que ouvem, todos nós temos esta responsabilidade. E por isso, quer queiramos, quer não, temos um ministério cristão autêntico. Eu gostava de abrir esta sequência bíblica, abrindo a Bíblia em 2 Coríntios capítulo 3, e é para lá que nós vamos, para o capítulo 3 de 2 Coríntios, lendo os versículos 2 e 3. Vamos ver, diz nesta passagem: vós sois a nossa carta, escrita em nossos corações, conhecida e lida por todos os homens, sendo manifesto que sois uma carta de Cristo, ministrada por nós, e inscrita não com tinta, mas com o Espírito de Deus vivo. Hortelinda, hoje vou começar pelas senhoras, por isso vou começar por ti.
2: Correto.
0: Numa época em que cada pessoa cuida tanto da sua imagem, daquilo que é a sua presença nas redes sociais, vemos aqui Paulo afirmar que a única carta de recomendação de uma vida cristã, de uma vida cristã autêntica, são as transformações que ela pode produzir nas outras pessoas, não tanto em nós, mas nos outros. O que é que isto nos diz sobre os critérios com que um crente deve, de alguma maneira, avaliar a autenticidade da sua própria fé e, digamos, do seu testemunho?
2: É interessante o apóstolo falar em cartas de recomendação. Hoje já não se usam cartas de recomendação. Há algumas culturas, talvez na cultura africana ainda se use um pouco, mas as cartas de recomendação eram documentos formais que eram escritos por pessoa com autoridade, que realmente tinha o objetivo de atestar o caráter, a competência, a idoneidade de uma pessoa. Era como que, diríamos hoje, seria o seu currículo, não é? Mas escrito, portanto, não pelo próprio, mas por outro. Isto permitia de abrir portas, permitia de numa aceitação mais ampla. Era uma espécie de declaração de confiança, não é? O apóstolo Paulo, porque ele não tinha sido um apóstolo como os outros, o apóstolo Paulo não foi testemunho ocular da vida, da pregação, da morte, da ressurreição de Jesus. Foi, poderíamos dizer, um apóstolo póstumo, não é? Que Jesus, portanto, enviou após já não estar entre nós, estar, portanto, já no céu. Ele enfrentou algumas dúvidas sobre a autoridade do seu ministério. Algumas pessoas de má fé achavam que o apóstolo não tinha autoridade e tinha que, de alguma maneira, validar essa autoridade. Vemos algumas vezes, noutras epístolas, o apóstolo a fazer toda uma lista das coisas que ele faz. Às vezes até se compara aos outros apóstolos. E penso que deve ter sido muito desagradável para Paulo dizer isto, que algumas vezes ele diz, mas isto até parece que me estou a gloriar, não é? Mas ele necessitava de afirmar a sua autoridade, o seu ministério. Portanto, e aqui ele vai dizer aos coríntios que a validação do seu ministério não se encontra realmente em cartas de recomendação, em ideias que os outros possam ter sobre ele ou possam dizer sobre ele, mas sobretudo nos resultados do seu ministério, do seu trabalho, como tu também disseste, não é? Portanto, o apóstolo vai se apropriar de um critério para avaliar o seu trabalho, vai se apropriar de um critério que é o critério de Jesus Cristo, não é? Jesus Cristo disse: acautelai-vos dos falsos profetas que vêm até vós, vestidos como ovelhas, mas interiormente são lobos devoradores. E depois diz: pelos seus frutos os conhecereis. Portanto, é Mateus 7, 16 a 20. Pelos frutos os conhecereis. Este é o critério que Jesus dá para que possamos avaliar a qualidade, a autoridade do trabalho, portanto, de algumas pessoas. Logo, o apóstolo vai dizer isto mesmo. Portanto, é no efeito que o meu ministério teve na vossa vida, nos vossos comportamentos, na transformação do vosso caráter. É aí que está realmente está a minha carta de recomendação. Portanto, é aquilo que fiz por vós e em vós, aquilo que Deus fez através de mim, é isso que constitui o verdadeiro argumento, portanto, o argumento invencível. Penso que nós hoje também devemos avaliar tanto o nosso trabalho, como aqueles que nos rodeiam, como as situações, as circunstâncias, através dos frutos, dos resultados. É isso que realmente nos diz a verdadeira natureza das coisas e, portanto, das pessoas. E não só no que fazemos, mas também em nós como pessoas. Qual é o resultado do nosso chamado para ministros de Deus na nossa vida, no nosso caráter, não é? No percurso que nós fazemos, que rasto é que nós deixamos por onde nós passamos. Falavas aí da imagem, não é? E vivemos numa época de ditadura da imagem, não é? Em que o parecer prima sobre o ser. Daí essa paixão, esse zelo, essa busca, portanto, de aparecer nas redes sociais. O ser humano hoje, infelizmente, afirma-se mais pela aparência, não é? Por aquilo que parece, e não pela realidade, por aquilo que ele é, não é? Portanto, é a diferença entre o ser personagem e o ser pessoa. E realmente investimos na personagem, naquilo que parecemos, naquilo como os outros nos veem. É isso que conta para nós. Finalmente, o que é importante não é o que eu sou, é o que o outro pensa que eu sou. E eu tenho que ser como eu acho que o outro vai gostar que eu seja. Então, de tal maneira nos perdemos nesse emaranhado de falsas realidades que podemos correr o risco de ficar completamente perdidos de nós mesmos, não é? Perdidos nesse parecer em vez do ser, nesse personagem em vez da pessoa. Isso vai afetar muito a nossa vida espiritual, porque Deus não se relaciona com a personagem. Deus não tem nada a ver com a personagem. Deus o que busca é a pessoa. Quem tu és, bem lá no fundo. É isso que conta para Deus, não é? Deus disse a Samuel, quando ele foi realmente para ungir um rei, e que Samuel olhou para a aparência daquele homem, portanto, que estava ali diante dele, o filho mais velho de Jessé, e Deus disse-lhe: não, olha, tu olhas para a aparência, mas eu olho para o coração, lá para esse lugar em que só ele e eu, portanto, podemos chegar. Então é esta busca da autenticidade, de verdade, que realmente nos pode, que nos faz crescer. Vivemos muitas vezes ao lado de nós mesmos, nessa personagem. E nós, como somos capazes de nos contar bonitas histórias, acabamos às vezes por acreditar que somos aquilo que parecemos. Só que realmente vivemos em fuga de nós próprios. Mais longe, o apóstolo Paulo desafia-nos ainda nesta epístola, no capítulo 13, até vou ler, no versículo 5, ele diz: examinai-vos a vós mesmos, se permaneceis na fé, provai-vos a vós mesmos. Ó, não sabeis quanto a vós mesmos que Jesus está em vós, se não é que já fostes reprovados. Portanto, é esta verdade intrínseca que nós devemos buscar, uma avaliação autêntica, honesta, sincera de quem somos, do que fazemos, como fazemos e para quem nós realmente fazemos. E isso é que vai realmente mostrar-nos quem somos, os nossos frutos, não é? Jesus disse: não se colhem uvas dos espinheiros, nem figos dos abrolhos. Portanto, os bons frutos são o resultado de uma vida consagrada a Deus, porque de todas as maneiras é Deus quem produz esses frutos em nós, através do Espírito Santo. E era isso que o apóstolo quis dizer. Ele se propunha a ser avaliado dessa maneira. E nós também devemos propor-nos, avaliar-nos e avaliar todas as coisas pela prática.
0: E se fosse hoje, ou se o apóstolo Paulo tivesse os meios de comunicação que temos hoje à nossa volta, muito provavelmente, ou com toda a certeza, podemos dizer que nas redes sociais Paulo não seria, em muitos momentos, como nós temos sido, não é? Como pessoas, não é? Porque, de alguma maneira, ele tinha uma vontade enorme de mostrar Cristo, não é?
2: Exatamente.
0: De mostrar Cristo. E há uma coisa que nós vemos que Paulo vai juntar. Duas coisas que parecem ser tão diferentes como o sofrimento e a glória, não é? Em momentos diferentes, mas que se juntam. E por isso, se nós formos a 2 de Coríntios, capítulo 4, para lermos agora o versículo 10, nós podemos encontrar esta ideia, trazendo sempre por toda a parte a mortificação do Senhor Jesus Cristo no nosso corpo, para que a vida de Jesus se manifeste também nos nossos corpos. Moisés, Paulo descreve aqui o sofrimento não como um obstáculo, digamos, para a sua fé, para a sua vivência cristã, mas como o canal, se quisermos, não é? Através do qual a vida de Cristo se revela em todos nós. Como é que um crente pode atravessar o sofrimento sem perder a fé? Sobretudo numa cultura em que nós associamos a vida bem-sucedida, não é? Aquilo que nós tanto sonhamos e esperamos alcançar, com a ausência de dificuldades, não é? Porque num caminho muito tortuoso, talvez para nós seja difícil perceber como é que nós vamos ter uma vida bem-sucedida. Como é que um crente pode atravessar o sofrimento sem perder a fé?
1: Pegando no exemplo de Paulo, nós vemos que Paulo sofreu muito. Aliás, eu acredito que ele tivesse no seu corpo cicatrizes profundas de tudo aquilo que ele sofreu.
0: Marcas, não é?
1: Marcas. Ele levava, como ele diz, trazendo sempre por toda a parte a mortificação, quer dizer, ele trazia as marcas. Mas ele sabia que era um vaso frágil. Ele até se compara, está no versículo 7, compara-se a um vaso de barro. E o vaso de barro, a qualquer momento, pode-se partir.
0: Queres ler esse versículo?
1: Posso ler, que diz assim, portanto, 2 Coríntios 4, 7, temos, porém, este tesouro em vasos de barro, para que a excelência do poder seja de Deus e não de nós. Uhum. Então, o que vale não é o vaso, o que vale é o que lá está dentro. O vaso, a qualquer momento, parte-se. Uhum. E está lá dentro alguma coisa. E Paulo, e depois ele continua a seguir, ele sentiu-se muitas das vezes atribulado, angustiado, perplexo. Ele vai mesmo dizer: em tudo somos atribulados, porém não angustiados, perplexos, porém não desanimados, perseguidos, porém não desamparados, abatidos, porém não destruídos. Quer dizer, ele sentia-se pressionado, perplexo, perseguido, abatido, mas ainda assim não foi esmagado, desesperado, abandonado ou destruído. Ele estava disposto a levar no seu corpo esta mortificação, não é? Que ele fala. Porque esta mortificação do Senhor, para Paulo, provavelmente queria dizer os sofrimentos que ele mencionou nos versículos anteriores. E é interessante que ele também faz aqui apresenta aqui este par morte e vida. Mas o que ele realça não é a morte, o que ele realça é a vida. O que ele realça é que no final haverá vida eterna. E como é que nós poderemos, pegando nisto, que é a pergunta que tu nos fazes, que tu me fizeste, é como é que nós podemos passar pelo sofrimento sem perder a fé? Porque isso aí é que interessa para mim hoje. Porque todos nós estamos sujeitos ao sofrimento. Todos nós estamos neste vaso de barro que pode ser partido a qualquer momento. Ora, primeiro, eu devo lembrar que Cristo também sofreu. E o sofrimento não significa necessariamente o abandono que Deus nos abandonou. Significa que estamos... Aliás, o próprio Jesus sofreu. E sofreu muito. Ele mesmo chegou a um ponto a dizer: meu Pai, porque me abandonaste? Deus não abandonou, mas havia uma separação. No seu sofrimento ele sentia essa separação do Pai. E também ao ter sobre si a carga do pecado, não de ser pecador, mas o pecado da raça humana. E precisamos de ver, de enxergar um propósito para além da dor. Jesus viu esse propósito para além da dor. E qual era o propósito? A salvação da raça humana. Paulo também tinha um propósito para além da dor. Qual era o propósito? Levar o Evangelho a todos. Qual é o propósito da nossa vida para além da dor? Se calhar a nossa salvação. A possibilidade de termos a vida eterna. Então, quando eu tenho esta perspectiva, muda-se, digamos, o paradigma. Em terceiro lugar, manter os olhos na vida de Cristo. Quando eu olho para Jesus, quando eu olho para o exemplo de Jesus, isso traz-me conforto. Isto dá-me esperança. Isto dá-me sentido para a minha vida. Em quarto lugar, persistir na comunhão com Deus. Mesmo diante do sofrimento, da dor, eu vou persistir nesta comunhão. Porque não tenho outra coisa. É a minha única esperança. Porque se não for isto, é o desespero. Então, eu vou continuar a estudar a Bíblia, a orar, a partilhar da minha esperança, mesmo que eu esteja em sofrimento, e é muito interessante, e isso acontece com pessoas que estão à beira da morte, muitas das vezes, sabem que vão morrer, e nós vamos junto delas para levar algum conforto, parece que são elas que nos animam a nós. Porquê? Porque elas estão imbuídas desta esperança. Elas estão em sofrimento, mas elas sabem o que é que as espera. Elas têm uma confiança no Senhor. Então, partilhar também com outros esta esperança ajuda-nos a manter a nossa confiança. E, em quinto lugar, viver pela esperança, viver pela fé, e não apenas pelo que se vê. Como diz o versículo 18, ele diz: não atentando nós nas coisas que se veem, mas nas que se não veem, porque as que se veem são temporais e as que se não veem são eternas. Então, quando temos esta visão, nós é mais fácil não perder a fé diante do sofrimento, mas mantendo esta confiança, esta esperança no Senhor.
0: É muito interessante que tu dizias ainda há pouco que muito provavelmente Paulo guardava no seu corpo algumas dessas marcas que ele ia recebendo por causa do seu foco, que era Cristo, não é? E ele tinha verdadeiramente esse sentimento, como ele diz, de que a vida de Jesus se manifestasse também na vida dele, no seu próprio corpo. Portanto, se Cristo foi aquele que sofreu verdadeiramente na cruz, em que todos nós, quando olhamos para imagens, para filmes, e nos mostram que o Senhor Jesus sofreu imenso, a própria Bíblia é o livro por excelência onde nós encontramos isso, mas às vezes as imagens levam-nos a termos aqui uma noção clara do que Jesus sofreu. Paulo também não estava nada preocupado com essas marcas que ele poderia eventualmente ter no seu corpo, mas o seu foco era Cristo. Os frutos que ele recebia eram direcionados para Cristo. E por isso nós podemos ver que há aqui como que um ministério de reconciliação focado em Cristo. Este era o objetivo de Paulo. Aliás, se formos a 2 de Coríntios, capítulo 5, versículo 17, não é? 2 de Coríntios 5, 17 diz: de sorte que se alguém está em Cristo, nova criatura é. As coisas velhas já passaram, eis que tudo se fez novo. Pedro, o apóstolo Paulo diz aqui que todo crente é um embaixador de Cristo. Depois nós vemos que o apóstolo Pedro também vai ter uma ideia muito semelhante a esta de embaixadores de Cristo, digamos que com uma missão, ou seja, demonstrar que como embaixadores de Cristo temos a mensagem da reconciliação. Na vida concreta de uma pessoa, sobretudo nas suas relações de trabalho, familiares, relacionais, o que é que muda quando ela interioriza, quando ela se apropria desta identidade embaixadora? E, no fundo, o que é que pode impedir esta, no fundo, das pessoas poderem fazer isto mesmo? Se apropriarem desta ideia?
3: Verdade. É muito interessante que o cristianismo, e o, tal como a Bíblia o apresenta, é uma questão de identidade. E isso realmente muda a perspectiva sobre o que é a religião, o que é a fé. É possível ter uma relação com a religião que seja uma espécie de uma relação, digamos, de separação total. Se a religião for um ritual que eu cumpro, então eu vou a um lugar, vou a um templo, cumpro aqueles rituais e depois sigo a minha vida. Algumas religiões caracterizam-se um pouco por essa natureza, que é, há um conjunto de coisas obrigatórias ou necessárias serem feitas. E desde que eu cumpra esse conjunto de realidades, eu cumpri as minhas obrigações religiosas e, portanto, o que eu posso esperar que um dia Deus me dê um galardão ou a vida eterna, ou que seja o que for, está associado a cumprir esse conjunto de coisas. Existem algumas grandes religiões no mundo que a base delas é essa. Portanto, ou eu tenho que peregrinar a um sítio uma vez na vida, por exemplo, ou tenho que fazer um conjunto de orações diárias, ou saber de cor qualquer coisa.
2: Algum cristianismo também.
3: E algum cristianismo está dentro destas religiões que essencialmente se manifestam através de certas práticas, muitas delas ritualizadas. O que significa que, não é que isto retire, e com isto não quero dizer que cumprir práticas ou a ritualização na religião não tenha o seu papel. Podemos dizer que não há praticamente nenhuma religião cristã ou mesmo denominação que não tenha uma dimensão ritual. O ponto é que se a religião estiver essencialmente nesses rituais, o resultado disso é que, no fundo, a minha prática religiosa não afeta, em certo sentido, a minha vida, a minha conduta, a minha cultura. E é muito interessante que o que o apóstolo Paulo nos propõe aqui é que a fé cristã torna-se a nossa identidade pessoal, que é o que se traduz na expressão: quando alguém está em Cristo, é uma nova criatura. Não é alguém que pratica determinado tipo de coisas. A pessoa é uma nova criatura. A ideia de que não é possível estar exposto a Cristo, ao que ele viveu, ensinou e aos valores do reino de Deus, e ser uma pessoa igual, equivalente.
1: Comum.
3: Manter o mesmo estilo de vida que eu tinha. Talvez até possamos ler aqui um bocadinho mais. Tu leste só o 17, às vezes é uma questão de economia de não lermos muito texto de uma só vez. Mas como estamos em 2 Coríntios 5, eu proponho lermos aqui o 19 e o 20. Pelo menos esses dois. Okay. Que dizem o seguinte: Deus estava em Cristo reconciliando consigo o mundo, não lhes imputando os seus pecados, e pôs em nós a palavra da reconciliação. E então é aqui que vem aquela expressão que tu usaste na pergunta, em que ele termina dizendo: de sorte, ou de maneira, que somos embaixadores da parte de Cristo. Portanto, percebemos aqui que, na sequência de dizer nós somos novas criaturas quando estamos em Cristo, portanto isto é uma questão de identidade, e Paulo vai usar a experiência de Cristo como o nosso padrão para essa identidade. Portanto, tal como ele veio ser embaixador do céu, e portanto reconciliar o céu e a terra, nós, como agora absorvemos, integramo-nos nessa cultura do reino de Deus, nós vamos fazer a mesma coisa. à nossa volta, nós vamos procurar constantemente ser embaixadores dessa cultura de reconciliação, de unir. Portanto, é realmente um chamado muito interessante que os evangelhos fazem. O evangelho, portanto, os apóstolos também exploram muito o que é o evangelho, esta ideia de ser embaixador de Cristo, que é viver de acordo

0: nossa casa, na nossa família ou em qualquer outro ambiente social, existem realmente esses padrões que não são cristãos. São padrões muito baseados no egoísmo, no meu interesse pessoal permanente, no que eu quero que aconteça, na rivalidade ou na competição.
1: Uhum.
0: Nós hoje vivemos num mundo onde a competição ela faz parte, é como se fizesse parte. Nós vivemos em ambientes de vida que sociologicamente se chama capitalistas. E claro que isto aqui não é para discutir política, mas é evidente que essa estrutura trouxe muito sucesso a muita gente. Mas a verdade é que cria um ambiente mais competitivo. É como se nós, estejamos muito conscientes ou não, a ideia é que nós, no fundo, como a vida em sociedade é uma espécie de um grande mercado, eu para ter um trabalho, no fundo, tenho que competir com outro, porque eu tenho que tentar ser melhor. Mas, se pensarmos bem, até na escola já há um pouco esta ideia de que, como eu um dia, imaginemos, os miúdos mais velhos, ok, eu quero entrar na faculdade, mas há uma nota que eu tenho que ter, é como se eu estivesse numa competição com outros, porque eu tenho que ter melhor nota que os outros. No fundo, a vida, de certa forma, ela leva-nos a esta ideia de que nós estamos num mercado onde competimos e temos que tentar ser melhores. Então, o Evangelho e o Reino de Deus dar-nos esta ideia de que, intrinsecamente, em termos de identidade, nós não competimos com ninguém, nós não estamos em rivalidade com ninguém. Por isso, qual é a proposta que, no fundo, que os apóstolos, que a Bíblia está sempre a fazer? Vou dar aqui um exemplo, Efésios 4, também o apóstolo Paulo, versículo 32. Antes, sede uns para com os outros, benignos, misericordiosos, perdoando-vos uns aos outros. E depois sempre isto, como também Deus vos perdoa em Cristo.
1: Em Cristo.
0: Portanto, como nós temos uma referência do que é que Deus fez por nós e em nós, especialmente através de Cristo, esse é que é o padrão para a maneira como nós nos relacionamos. Portanto, somos pessoas que procuramos o quê? Restaurar relações, evitar divisões, aprender a perdoar, tratar as pessoas com dignidade. Tudo isto são coisas muito importantes na experiência do cristão. E depois há uma segunda dimensão, que eu terminaria com ela, desta experiência de ser embaixador, ou se quisermos, desta nova identidade, que é a ideia de que não é só no aspecto relacional, este primeiro que eu me referi, de sermos pacificadores, de não procurarmos a divisão e a competição, mas mais do que isso, nós temos um propósito de conduzir outros à salvação. Ou seja, de que o nosso exemplo, de que os nossos relacionamentos sejam também de tal forma inspiradores, eu diria assim, positivos, que as pessoas digam: eu gostava de ter isto que eu estou a ver na vida desta pessoa, um colega de trabalho, alguém dentro da família, um colega na escola, na faculdade. É essa ideia de que nós damos um exemplo permanente que deve ser um exemplo que inspira e causa, em vez de causar indignação ou irritação, causa atração.
1: Uhum.
0: Que é um pouco, se quisermos, o que Jesus expressava naquelas célebres ideias: vós sois a luz do mundo, ou vós sois o sal da terra. A ideia de que a nossa presença diante do mundo, e o mundo é o mundo onde nós estamos, sal e luz são duas metáforas de coisas que atraem. Ou seja, é muito melhor estar à luz do que estar no escuro. É na luz que se pode ver. E o sal, porque obviamente sabemos, porque ele se mistura na comida, porque ele dá gosto, porque ele traz sabor, preserva, tem todas essas características positivas. Portanto, Jesus também nos está, através destas imagens, que é isto que o apóstolo Paulo aqui está a explorar, a ideia de que a nossa vida, ela torna-se uma forma de alumiar, de inspirar, de trazer sabor. E isso não fala de nós, fala de Cristo. O conceito, portanto, de ser embaixador de Cristo é criar condições para que outras pessoas me perguntem: de onde vem essa luz?
1: Somos como um aperitivo.
0: Isso.
1: Que convida realmente a um banquete maior.
0: Isso mesmo, é uma excelente metáfora, um aperitivo. No mundo da mídia, nós estamos aqui na televisão, utiliza-se hoje muito aquela ideia do teaser, que é: há um filme, ou há um vídeo, ou há um documentário, e mostra-se uma porção.
1: Uhum.
0: E a pessoa vê aquela porção e diz: pá, eu tenho que ir ver isto. As redes sociais hoje utilizam muito a ideia de vídeos muito curtos, reels, shorts ou outras formas. Este programa, por exemplo, faz vários, como vários de nós que estamos aqui. E a ideia qual é? De que a pessoa ouve 30 segundos de uma frase. A razão pela qual se dá às pessoas esse tipo de conteúdo é para que a pessoa vá ver o programa completo.
1: Exatamente.
0: Porque a pessoa ouve a Hortelina aqui numa frase que ela diz aqui, que ela aparece muito.

0: E aqui na Novo Tempo é um dos mais vistos. Vai ficar aqui esta curiosidade. Quando fazemos assim pequenos reels com a hortelina, são sempre muito vistos.
1: Ela nem sabe.
0: Ela se calhar nem sabe.
2: É melhor não saber.
0: Porque nem ela que os escolhe nem nada, mas fica aqui um exemplo real. E depois muitas pessoas vêm. E nós sabemos que o objetivo é que as pessoas veem aqueles 30 segundos e digam o quê? Eu tenho que ir ver quem é esta senhora e o que é que ela quer dizer-me mais. E a pessoa ali vai, carrega no vídeo para ir ver
2: Todo.
0: completo. Então, esta ideia de que nós somos esse aperitivo, deveríamos ser uma pequena amostra. E a pessoa que é à nossa volta, que se cruza até connosco na rua e vê a sensibilidade, a gentileza, o cuidado, uma palavra boa e diz: onde é que aprendeste isso? De onde é que isso vem? E então nós temos o privilégio de dizer: não sou eu sou uma nova criatura. Foi Jesus que me transformou e eu estou a tentar ser um embaixador dele.
1: É, Paulo, sem dúvida que era um instrumento de Deus, muito bem talhado e muito bem aprofundado nas coisas que mereciam grande importância. E nós vemos que Paulo leva-nos à ideia clara de que devemos ser embaixadores, ou seja, devemos levar os outros à reconciliação. A conversa está a ser ótima e eu acredito que você ainda não se desligou de nós, não pode mesmo fazê-lo. Nós vamos sair por um curtíssimo intervalo, mas voltamos para a segunda parte e contamos consigo. Até já.
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1: Estamos de volta para a segunda parte do episódio, de mais um episódio do programa A Bíblia Aberta. Já sabe, nós estamos sempre no canal 186 da Mel e também na Rádio RCS, nos 91.2 para a Grande Lisboa, ou então, se não tiver nenhum destes meios de comunicação, poderá entrar no YouTube, procurar a nossa conta, que é Novo Tempo Portugal. E aí não tem só este episódio, tem todos os outros que nós já registámos e que deixámos para que possamos, volta e meia, passar por lá e renovar o nosso conhecimento. Antes de continuarmos a nossa conversa, que está em torno de um ministério, que é um ministério muito importante e necessário que devemos fazer, escolhermos bem a forma como aprofundar o nosso ministério, eu quero lançar-lhe o desafio para um guia de estudo. Nós temos um guia de estudo para lhe oferecer, ele trata de sentimentos. E digamos que vai um pouco procurar encontrar também naquilo que a ciência transmite aquilo que poderá ser a profundidade dos nossos sentimentos. Podemos ter aqui forma de entender, por exemplo, os meios como Deus usa para nos curar e qual o melhor tratamento que existe para a nossa vida. Atenção, que o tratamento é sempre diferenciado, é sempre personalizado e Deus sabe tratar do nosso problema de forma individual. Então, se desejar ter este guia de estudo, sentimentos enfim, a ciência do existir, se é que é, poderá solicitar para o 933-93-9291, 933-93-9291, e deste lado nós iremos receber a sua mensagem e podemos assim enviar para a sua casa totalmente gratuito. Fico com esta certeza de que é importante também estudar outras temáticas e estes guias de estudo dão-lhe exatamente esse privilégio. Vamos voltar à conversa porque ela estava muito agradável e vamos voltar a ver o que Paulo nos transmite na segunda epístola aos Coríntios e eu gostava de lançar o desafio de abrirmos agora no capítulo 6, por isso mantenha a sua Bíblia aberta, no capítulo 6, versículo 14. Segunda de Coríntios 6, 14 diz: não vos prendais a um jugo desigual como os infiéis, porque que sociedade tem a justiça com a injustiça? E que comunhão tem a luz com as trevas? Hortelinda, Paulo está aqui claramente a falar, eu diria, de um chamado à santidade, não é? Paulo apela para que cada crente se separe de influências que possam comprometer a sua vida com Deus, mas Jesus chamou-nos a ser o sal e a luz do mundo, ou seja, estarmos integrados completamente dentro da sociedade onde nós estamos a viver e onde fazemos, enfim, a nossa vida. Como é que uma pessoa pode viver esse equilíbrio no dia-a-dia, mantendo a sua identidade espiritual, sem se isolar daqueles que mais precisam do Evangelho?
2: Paulo usa aqui uma expressão muito interessante: não vos prendais a um jugo desigual. E penso nesta palavra jugo, portanto, ele já mostra a impossibilidade dessa união, em todo o caso, de um relacionamento íntimo e muito próximo, portanto, entre os crentes e os descrentes. Como sabemos, o jugo é uma peça de madeira única, indivisível, que é colocada sobre o pescoço de dois animais, geralmente bois, não é verdade? Para que eles possam fazer um trabalho conjunto. De forma, eles não podem ir em direções diferentes, porque pelo jugo estão juntos, não é? Na mesma direção. Não podem caminhar a ritmos diferentes, nem sequer podem ter alturas diferentes. Ou seja, o jugo é aquilo que obriga duas pessoas a seguirem o mesmo caminho, a pensarem praticamente da mesma maneira. São obrigados a fazer tudo juntos, não é? Para viver ou para morrer. Aliás, esta é a imagem do casamento, não é? Diz-se do casamento que é uma relação conjugal, ou seja, o homem e a mulher, o marido e a esposa, são ligados por um jugo, algo que os prende e que os obriga a ir na mesma direção, que cria dependência, que cria, claro, perda de liberdade, perda de autonomia. Só que no casamento, pelo amor e pelo projeto que é o casamento, é uma perda consentida e até mesmo desejada e até mesmo útil, não é? Sem esta conjugalidade não há realmente casamento.
0: É a ideia de que perdemos alguma coisa porque ganhamos uma melhor.
2: Oh, exatamente. Perdemos algo a nível pessoal para construirmos uma coisa que maior, só existe connosco, que é o casal.
1: E inclusive, não é? Jesus vai oferecer o seu jugo também, não é?
2: E Jesus também disse: tomai o meu jugo, não é? Porque ele é leve. Isso. Porque ele é libertador. Isso. Mas o nosso jugo nas nossas relações com os outros podem não ser libertadores, podem ser altamente condicionantes. E é isso que diz aqui o apóstolo Paulo: não vos prendais a um jugo que vos vai condicionar e que vos vai impossibilitar de cumprir o propósito de sermos, como dizia há pouco o Pedro, embaixadores de Cristo. Para sermos embaixadores de Cristo temos que ser livres, estar livres para poder representar Cristo. Então não podemos estabelecer com aqueles que não creem, que não têm a mesma orientação de vida, uma relação, portanto, de intimidade, não é? Pode ser desastroso. O apóstolo diz mesmo: que justiça, que sociedade tem a justiça com a injustiça, que comunhão há entre a luz e as trevas. Portanto, há uma incompatibilidade radical entre o mundo e Deus, e o reino de Deus, não é? Portanto, é qualquer coisa que é radical, não há como conciliar estes dois mundos. Mas não nos enganemos, portanto, sobre as palavras, não é? Aquilo que nós dizemos mundo pode ter várias conotações, não é? Para nós o mundo não é o mundo, certamente o mundo que a Bíblia fala, que Deus, portanto, que o apóstolo nos põe de sobreaviso, não é? E diz para não nos ligar. Não é um mundo geofísico, que foi criado por Deus e que Deus se interessa nele, e menos ainda o mundo humano, não é? As pessoas, Deus ama as pessoas. Deus deu o seu filho, portanto, pelas pessoas. Deus amou o mundo e de tal maneira que foi ao ponto de dar o seu próprio filho. Portanto, Deus ama as pessoas. Agora, aquilo que Deus nos põe de sobreaviso é o mundo como sistema de comportamentos, de valores, as prioridades, tudo aquilo que realmente, o que é importante, o que é que vale. Há pouco o Pedro falava sobre a competição, a concorrência entre as pessoas. Isto é o mundo, são os valores do mundo, não é? Mas nós, no reino de Deus, não é assim. No mundo, os valores são o carisma, o poder, o estatuto, No reino de Deus os valores são o amor, o altruísmo, o serviço, a partilha, a autenticidade, não é? Essa verdade fundamental. Logo, quando duas pessoas se juntam e buscam uma realização comum, não podem realmente ser uma do mundo e outra, portanto, que pertence a Deus. Agora, Deus põe-nos de sobreaviso contra os sistemas de pensamento, de comportamento, de valores, de atuações. Deus é contra os sistemas que as pessoas criaram e muitas vezes com a inspiração daquele que é o príncipe deste mundo, não é? Que nós, portanto, sabemos quem é, que é o Satanás. Mas Deus ama as pessoas e quer que nós, cristãos, nos identifiquemos com este amor. Da mesma maneira que Ele ama as pessoas, Deus quer que nós amemos as pessoas, sejam elas quem forem, não é? Os franceses têm uma expressão conhecida que eles dizem: há que não deitar fora o bebê com a água do banho. E nós deitamos fora o mundo, devemos separar-nos do mundo, mas não das pessoas, não é? Devemos, portanto, amar as pessoas. Para que o crente seja a luz do mundo, tem que estar realmente no meio do mundo. Mas este equilíbrio que tu falavas é um equilíbrio, temos que reconhecer que é um equilíbrio difícil, não é? É um equilíbrio difícil. É o equilíbrio que existe entre o ser e o estar. Jesus disse: eles não são do mundo, mas eles estão no mundo. Então depende muito de qual é o fundamento da tua existência. É a nível do ser, tu és cristão. Não és do mundo, mas tu estás no mundo. As tuas circunstâncias, a tua vivência é com as pessoas do mundo. Então é esta espécie de dicotomia a nível do qual, portanto, tu vais viver.
1: Podíamos,
2: é?
1: Talvez substituir o termo mundo para mais compreensível, trevas, por exemplo, não é?
2: Pois é, o mundo das trevas é o descuido. É o lugar onde Deus é desconhecido.
1: Isso.
2: Finalmente é
1: onde
2: só isso.
1: Onde Deus não está.
2: E onde os comportamentos são consequentes por esse desconhecimento.
0: Que Jesus designou isso com a expressão mal. Uhum. Porque ele disse, eu, na oração sacerdotal, sim, eu peço que os, não peço que os tires do mundo, mas que os livres do mal.
2: Livres do mal.
0: Isso. Então, Jesus criou a dicotomia, uhum, não entre mal e
2: as pessoas,
0: entre o mundo e as pessoas, criou entre o mundo e o mal.
2: E o mal, uhum, claro.
0: Portanto, aí é que tem que estar a,
2: claro,
0: dicotomia.
2: Claro, como Jesus disse muito bem, o príncipe deste mundo é o príncipe das trevas. Logo, os sistemas, os valores, os comportamentos, tudo aquilo que é promovido vem das trevas. E é contra isso que Deus nos diz cuidado, porque isso vai-vos desviar do caminho. Eu penso que há, só para terminar, uma frase de Jesus que eu acho que nos ajuda a ver como resolver esta dicotomia. A Jesus, quando ele enviou os discípulos ao mundo pela primeira vez a pregar, portanto, ele ainda estava os 70 que os mandou a pregar, ele disse: eis que eu vos envio como cordeiros ou como ovelhas ao meio dos lobos. Uhum. E depois ele diz: sede então, por isso mesmo, sede então, prudentes como as serpentes e simples como as pombas. É estas duas atitudes que nós temos que desenvolver. Ser prudentes como as serpentes em relação ao mal, não é? Identificando, estando atento, estando sempre vigilante ao mal que realmente pode chegar. Mas mesmo assim, aberto, tranquilo, sereno, acolhedor para com as pessoas a quem nós devemos levar e demonstrar o amor de Deus.
1: E a preocupação de Paulo era tão grande que ele muitas vezes falava do conforto e falava da alegria, não é? Ele tentava levar estes dois itens, digamos, uhum, assim, como ponto de chave para a vida do cristão. Aliás, se formos a 2 Coríntios capítulo 7 para lermos o versículo 10, diz: porque a tristeza, segundo Deus, opera arrependimento para a salvação, do qual ninguém se arrepende, mas a tristeza do mundo opera a morte. Moisés, Paulo aqui distingue dois tipos de tristeza, se quisermos. Uma que transforma e a outra que destrói. Ora bem, na experiência espiritual de uma pessoa, e podemos dizer qualquer um de nós, como é que nós podemos reconhecer a diferença entre uma convicção que nasce de Deus e, ao mesmo tempo, uma culpa que pode paralisar e pode nos afastar de Deus? Como é que... E todos nós temos o grato privilégio de ministrar, de orientarmos igrejas, de estarmos de alguma forma à frente, somos líderes de igreja. Como é que um pastor ou um ministro pode acompanhar e ajudar neste discernimento?
5: É interessante que Paulo, aqui no capítulo 7, explica a razão para o seu consolo e para a sua alegria. E Paulo escreveu estas duas cartas com um propósito, que era de edificar a igreja. Só que estas cartas, ao chegarem à igreja, elas criaram tristeza. E porquê que elas criaram tristeza? Porque elas vão, vamos dizer, vão tocar a ferida. Vão pôr a nu os problemas que a igreja estava a viver. E estas cartas vão criar uma tristeza, vamos dizer, um descontentamento nos crentes. Mas, por outro lado, também vai trazer uma alegria, que é saberem que há alguém que se preocupa com elas, que é de que eles podem crescer na santificação, podem tornar-se pessoas mais semelhantes a Cristo, e isto vai criar estas duas dicotomias, não é? Por um lado a tristeza, mas por outro a alegria. Nós temos o exemplo de Jonas. Jonas, quando foi a Nínive, a mensagem dele criou tristeza nas pessoas. Elas contristaram-se, jejuaram, vestiram-se de saco e cinza, mas arrependeram-se. E qual foi o resultado disso? O resultado disso foi que toda aquela cidade foi poupada. Quando Jonas estava à espera de ver a destruição de Nínive, e depois ficou muito zangado com Deus porque aquela aboboreira ou aquela planta se secou e ele perdeu. Ele disse, tu ficas tão preocupado por uma simples aboboreira e não é de eu ficar preocupado por 120 mil pessoas que vivem nesta cidade, além dos animais. A tristeza daquelas pessoas levou-as à salvação. Jonas tinha uma outra tristeza, que era só por aquela situação momentânea. Aqui realmente uma tristeza que levou à salvação. E temos até o exemplo, eu tenho aqui também o exemplo de Pedro e de Judas.
1: Uhum.
5: Pedro chorou amargamente depois de ter
6: negado
5: Jesus. Amargamente. Mas essa tristeza dele, o que é que levou? Ao arrependimento. Levou a querer estar com Jesus. Ele estava ansioso por ver Jesus. Ele sentia que precisava do perdão de Jesus. Judas também se arrependeu, entre aspas. Ele viu o seu erro, a sua falha, mas não correu para Jesus. Correu para se enforcar. É uma tristeza, a de Judas foi a tristeza que não transformou.
2: Uhum.
5: A tristeza de Judas levou-o a afastar-se de Deus. E agora nós, o que é que podemos fazer? É mostrar às pessoas esta realidade. Porque é bom quando nós sentimos tristeza pelos nossos pecados e vamos a Jesus.
2: Uhum.
5: Quando nós reconhecemos a nossa condição e quando desejamos a transformação. Dizer, Senhor, eu sou indigno, eu preciso de Ti, eu preciso da Tua graça. Foi o que fez Pedro. Eu preciso do Teu perdão. Eu preciso de ter uma vida nova contigo. Tu precisas transformar porque a minha natureza leva-me a fazer o erro. Lá está, a minha natureza leva-me para o mal, leva-me para o mundo, enquanto que a natureza que Cristo quer implantar em cada um de nós vai nos transformar e levar-nos a ser pessoas diferentes, mais preocupados com o bem-estar do outro, mais atentos à necessidade do outro. E isto leva-nos realmente a podermos ter uma tristeza, e depois esta tristeza traz, no fundo, traz alegria, que é a alegria de vermos que o Senhor está a trabalhar em nós, está a operar em nós, está a fazer de nós novas criaturas. Não há coisa melhor do que isto.
2: Uhum.
1: Há pouco tu, Moisés, já referiste esta passagem, mas eu penso que seria muito importante nós voltarmos a pegar nela e tentarmos continuar a conversa que tu já iniciaste de 2 de Coríntios capítulo 4, versículo 7. Em que diz, temos este tesouro em vasos de barro para que a excelência do poder seja de Deus e não de nós. E nós aqui podemos ver que a autenticidade e missão caminham juntas, não é? Paulo dá-nos esta perspectiva. Paulo é simultaneamente frágil, inabalável, é ferido, é alguém que sofre, mas tem esperança, não é? Precisamente porque não depende de si mesmo. Pedro, o que é que a imagem do vaso de barro, e há pouco o Moisés já deu aqui, digamos que uma pinceladazinha sobre esta ideia, o que é que esta imagem de barro diz a uma pessoa que sente que as suas limitações, o seu passado, a sua fraqueza, a desqualificam na ideia ou na perspectiva de servir a Deus?
0: É uma imagem muito interessante e que tem uma certa conexão com a história de Paulo, que eu gostava de começar de realçar isso. Eu não tenho a certeza se ele estava consciente desse termo ou não, mas há uma expressão, a metáfora do vaso é muito importante na história do próprio apóstolo no início do seu ministério. Nós sabemos que Saulo era um perseguidor da igreja, que depois recebe aquele chamado extraordinário de Jesus. E esse chamado foi muito disruptivo. Portanto, a igreja mesmo teve dificuldade em aceitar que era possível aquele homem vir a ser chamado por Deus para ser seu apóstolo. E então, em Atos, vou-me contar aqui rapidamente essa porção da história, no capítulo 9, que está esse, claro, o momento em que Jesus aparece em glória, quando ele está a caminho de Damasco, no cavalo, tudo aquilo, e depois é Ananias, assim designado, um servo de Deus, que estava também, provavelmente, de alguma forma, de liderança nesse tempo. Ananias é chamado por Deus e recebe uma mensagem diretamente. Portanto, Ananias, nesse momento, fica quase no papel de um profeta, porque recebe uma revelação da parte de Deus. E é Ananias que recebe, ali a partir do versículo 10, de Atos 9, conta essa história, que recebe uma mensagem da parte de Deus para ele ir a uma rua chamada Direita e perguntar na casa de um certo Judas por este homem. E então revela-lhe pela primeira vez que, porque tinha chamado Saulo para ser seu instrumento. E é muito interessante porque Ananias vai ficar absolutamente espantado com esta escolha e quase que vai dizer a Deus: tu tens a certeza, no fundo é isso que ele vai fazer.
2: Eu sou lá bem.
0: Eu estive a ver aqui um portfólio e não faz sentido ser esse o escolhido, e isso vai mesmo acontecer, porque Ananias vai mesmo dizer a Deus: Senhora, muitos ouvi acerca deste homem e quanto mal ele tem feito aos santos em Jerusalém.
1: Então, Pedro, deixa-me só interromper e dizer: se hoje fosse, digamos, esta experiência vivida com alguém que nós não conseguimos imaginá-la como cristão ou como arrependido, talvez teríamos a mesma reação.
0: E então Jesus vai novamente falar, porque percebe-se no contexto que é o próprio Jesus que fala com ele, nessa visão que ele tem. E então Jesus vai dizer o seguinte a respeito de Paulo: vai, no fundo confirma-lhe, esquece isso, eu sei que parece estranho o que ele está a dizer, mas vai, porque este para mim é um vaso escolhido para levar o meu nome diante dos gentios, dos reis e dos filhos de Israel. Então o Senhor vai usar a expressão vaso escolhido para se referir ao ministério do apóstolo Paulo. Eu imagino que Paulo tenha ouvido estas palavras do próprio Ananias, que lhe terá dito: olha, eu venho aqui, e admito que ele tenha aberto o coração e dito: eu não queria acreditar que fosse possível, e se calhar contou-lhe isto, mas Jesus apareceu-me e disse-me que tu eras um vaso escolhido. Então é muito interessante esta ideia, que depois Paulo, mais do que uma ocasião, vai usar a mesma metáfora, precisamente para expressar esta ideia de que o vaso de barro é em si mesmo uma coisa de pouco valor. Primeiro porque o barro é uma coisa fácil de obter, vem do pó da terra. Um vaso...
2: E que se parte.
0: Que se parte. Ele é frágil, há um bocadinho, mas até se referia a isso. Ele tem essa fragilidade de em si mesmo ser uma peça, mas também o material não é nobre. Aliás, por isso é que ainda na arqueologia e na história o que mais se encontra do passado, quase, eu não sou grande especialista nisso, mas a gente vai a museus por aí, já fui a vários pelo mundo, e a gente vê o que há mais é vasos de barro por todo o lado, cacos que partiram. Porquê? Porque é muito fácil obter barro. Porque é misturar água com terra. Claro que há terra que dá, com as suas características melhor, mas no fundo o material em si não é um material nobre. Por isso não é como ter um pote de ouro, não é? Ou de prata, ou mesmo de cobre, de metal, o que for. Porque isso, essas peças duram mais e são mais valiosas. Não é qualquer pessoa que tenha acesso. Mas qualquer família pobre podia fazer o seu próprio barro, meter dentro de um forno e fazer. Então é interessante porque a própria metáfora já em si mesma expressa a ideia de que a qualidade é o conteúdo. Um vaso de barro pode levar água pura que no deserto vai saciar e salvar a vida. O vaso pode levar também vinho que na festa vai ser a celebração e a alegria. Ou qualquer outro material nobre. O vaso leva. Ele em si mesmo não é o conteúdo. Portanto, esta ideia de que nós temos este tesouro em vasos de barro expressa esse grande princípio de cristão de que o valor não está em nós. Isso serve-nos, para terminar dizendo, isso serve-nos de duas maneiras. Porque, por um lado, impede-nos de cair no orgulho espiritual, que Jesus, o Apocalipse, enfim, a Bíblia está sempre a explicar que o orgulho espiritual é sempre a grande pedra de tropeço do crente. Portanto, saber que nós não valemos nada, que somos só barro, impede-nos desse problema, obviamente, mas também nos impede o contrário, que é nos acharmos que somos, que não valemos nada e que não servimos para nada. Também nos impede, porque Deus diz, não, eu tenho aqui algo de muito valor que te posso usar. E estas duas mensagens continuam a ser muito importantes para nós hoje.
1: Terminamos da melhor maneira, falando deste vaso que se parte, para que depois Cristo, como diz Jeremias, o possa reconstruir, isso, digamos, a uma imagem semelhante à de Cristo. Meus amigos, muito obrigado por termos estado durante praticamente esta hora a conversar sobre coisas tão importantes e tão necessárias para a nossa vida espiritual e para todos lá em casa também. Agradecemos muito a vossa presença. 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Está tudo dito por hoje. Para a semana vamos voltar com um novo episódio. Vamos falar sobre mordomia e missão, também com esta equipa. Ou seja, despedimos-nos durante uma semana, mas voltamos para a semana, se Deus quiser. Até lá, que Deus o possa abençoar.

0: Olá, seja muito bem-vindo ao Sexta à Noite, lugar onde a música, as histórias por trás das músicas e o louvor assumem o protagonismo nestas horas iniciais de sábado. Tudo isso só aqui, claro, na TV Novo Tempo. No programa de hoje, abrimos espaço para uma viagem musical conduzida pela inspiração e sensibilidade do nosso convidado, Santos Salembe. Cantor, compositor, pianista, nasceu em Luanda há 40 anos. Iniciou o seu percurso musical aos 18 com a criação do grupo Luz do Mundo. Em 2019, muda-se para o Brasil para aprofundar os seus estudos no UNASP Engenheiro Coelho. É aí que funda o primeiro coro de angolanos no Brasil, com o qual gravou o CD Kumosi, produzido em colaboração com o maestro Lineu Soares. No UNASP colaborou como músico sob orientação de Jader Santos, tendo também integrado o vocal livre e o coral universitário. Em 2014, regressa à casa, onde funda o vocal Renascer, grupo de referência na música cristã em Angola. Santos Salembe tem mais de uma centena de músicas compostas e uma trajetória marcada pela dedicação à música e o compromisso com a missão de anunciar Cristo ao mundo. No programa de hoje, o nosso convidado traz-nos um conjunto de composições que nascem da experiência pessoal com Deus, da dor, da esperança, da entrega e da fé. Mande já aquela mensagem para o seu primo, vizinho, colega de escritório ou personal trainer, enfim, qualquer pessoa que sabe que vai gostar de ver o Sexta à Noite de hoje, porque é daqueles programas que tenho a certeza ninguém vai querer perder. Muito bem-vindo, Santos Salembe. Obrigado por estares aqui connosco. Aproveitamos o facto de estares em Portugal. É a primeira vez que estás no nosso país.
1: Sim, é a primeira vez. Muito obrigado pelo convite e por me terem aceito aqui no Novo Tempo.
0: Ah, nós
1: Obrigado.
0: é que agradecemos.
1: Sim.
0: O que é que estás a achar do nosso país? Era aquilo que tu imaginavas antes de vires cá ou não?
1: Eu não esperava o frio, né? O frio é uma
0: Ah, sim,
1: coisa
0: apanhaste um bocadinho de frio.
1: difícil para mim, mas gostei bastante. Estou em Lisboa, é uma região muito bonita, povo muito alegre, gostei bastante. Estou muito feliz.
0: Santos Salembe, vamos ouvir-te cantar, tocar, falar das tuas músicas, mas antes temos que apresentar três ilustres cantores, e também já os
1: Sim. Sim.
0: conhecemos, que resolveste trazer. Pedia-te então que apresentasses quem é que trazes aqui para cantar as tuas músicas.
1: Muito bem, eu convidei a Samara, convidei a Shakira e também o Divaldo para me acompanhar nessa programação.
0: E não, aliás, não os conhecias
1: Não, eu
0: mais ou
1: não
0: menos,
1: conhecia
0: não é?
1: pessoalmente, mas sabia que sei que eles cantam em grupos também cá em Portugal, então foi fácil o contacto para cá vir.
0: E eles aprenderam as tuas músicas e que bom que vocês aqui
1: Aprenderam,
0: estão.
1: sim.
0: Obrigado. Obrigado por estarem aqui no Sexta à Noite. Não é a primeira vez que vocês cá estão e é sempre bom voltar-vos a receber. Santos Salembe, vamos então começar pelo início. A tua vida é essencialmente uma vida dedicada à música, mas só aos 18 anos é que tu começaste a dedicar-te mais à música ou é desde criança?
1: Só aos 18, porque na verdade a minha família é musical. Meus pais, o meu pai e minha mãe são cantores também, mas eu começo com música aos 18 quando eu entro para uma escola de música, meio que obrigado, né? Meu irmão mais velho estava a dar a formação de piano e um amigo meu obrigou-me a entrar porque eu não quis, não gostava de piano. Mas eu entrei e por bênção, diria, de Deus, não é? Eu entrei para aquela escola e aprendi a tocar piano. E por incrível que pareça, um ano depois, meu irmão faleceu, não é? E eu acabei assumindo essa posição musical da família. E foi daí então que eu começo a trabalhar com música, a compor, a arranjar e a instruir corais e etc. Então começa com 18 anos, efetivamente.
0: Já vamos falar um bocadinho mais sobre a tua experiência musical, não só em Angola, mas
1: Sim.
0: também no Brasil e agora aqui em Portugal. E eu propunha que começássemos já com o primeiro tema. Todas as músicas que aqui trazes, são 10 músicas, todas elas são da tua autoria, letra e
1: Sim,
0: música.
1: sim.
0: Diria que compositor é talvez aquele título que te assenta melhor no que diz respeito à música.
1: Sim. Eu não sou um bom cantor. Eu sou muito mais compositor e muito mais arranjador, não é? Então, tenho uma série de músicas que nascem desse contato com Deus, com esta inspiração diária. Então, e sinto-me honrado por isso, de fato, é uma bênção.
0: Fala-nos então deste tema, Deus Sabedor.
1: Essa música surge em 2014, então logo eu regresso do Brasil. Eu escrevi essa música mesmo para o grupo que hoje dirijo
0: O vocal
1: e
0: Renascer, sim.
1: reconhecer isso. Ela fala da de como Deus conhece todas as coisas e temos de confiar nessa certeza de que Deus sabe o amanhã e sempre nos reserva o melhor para nós. Então ela nasce dessa certeza de que Deus é sabedor e sabe todas as coisas desde o princípio.
0: Vamos então ouvir esta música. Vais cantar? É só tu que vais cantar?
1: Vou cantar,
0: é?
1: Com o Divaldo.
0: Ah, com o Divaldo, ok. Sim. Vamos então ouvir este tema, que é o primeiro tema do Sexta à Noite de hoje. Chama-se Deus Sabedor.

0: Deus Sabedor, o primeiro tema do Sexta à Noite de hoje com Santos Salembe. Vá até à internet, procure no Spotify, enfim, qualquer daquelas plataformas onde pode ouvir música. O Vocal Renascer, porque eu diria, Santos, que todas as músicas que vamos ouvir hoje são também interpretadas pelo Vocal Renascer.
1: É quase todas.
0: Ah, okay. Então diz-me aquela que não será.
1: É, Amor Rejeitado é uma que não é, porque eu escrevi para uma cantora específica. Pronto, essa não é, mas grande parte delas são.
0: Como é que foi criado então o Vocal Renascer? Para aqueles, enfim, que não conhecem, sim, é um dos grupos com maior expressão em Angola, a, sim, nível musical, no que diz respeito à música cristã, à música adventista. Como é que nasceu da tua parte a ideia de fundar este grupo?
1: Bem, na verdade, quando eu chego a Angola, não tinha intenções de trabalhar com música já tão cedo, não é?
0: Mas já tinha experiência, porque tu no Brasil criaste um coro de angolanos, não é?
1: Isso mesmo.
0: Há muitos angolanos a estar no Brasil?
1: Muitos.
0: Ah, ok. Então, muitos. Na altura já te sentias essa necessidade?
1: Já. Eu chego a Angola e queria descansar um pouco dessa rotina de música, mas um amigo meu insistia-me que tínhamos que criar um grupo. E depois de 6 meses, então, eu aceitei e criamos o Vocal Renascer. O grupo surgiu de forma diferente, porque habitualmente em Angola os grupos pertencem à mesma igreja, os membros pertencem à mesma igreja. Este grupo trouxe membros de igrejas diferentes, digo, adventistas, mas de pontos diferentes. E foi assim que surgiu. Chamamos amigos de outras igrejas e formamos e começamos a ensaiar. E ele já estamos há 12 anos a cantar, então é uma trajetória já de muito trabalho.
0: E tem 4 CDs, eu nem sei se hoje em dia se diz isso, 4 CDs, porque na prática são projetos musicais, não é? Ligados ao vosso grupo. Como é que vocês fazem muitos concertos? Como é que tipo de trabalho é que vocês fazem?
1: Sim, nós fazemos concertos em Luanda, na capital, também fora de Luanda. E já tivemos também, como é que eu diria isso, uma grande oportunidade de poder cantar fora de Angola. Cantamos em Moscovo, em 2024.
0: Moscovo?
1: Moscovo, na Rússia.
0: Rússia?
1: Sim.
0: Como é que isso aconteceu?
1: Fomos para um festival de música internacional.
0: Já depois da guerra, então, que vocês foram e conseguiram entrar sem problema?
1: Conseguimos entrar, 2024. Sim. Acho que ainda estava tranquilo. Conseguimos entrar, fizemos um festival e correu tudo muito bem. Então, o grupo apresenta-se tanto em Luanda, também em Luanda, em Angola, em todas as províncias, e quando possível também saímos para outros países, né?
0: Eu estou curioso dessa história em Moscovo. Quanto tempo vocês ficaram lá?
1: Ficamos 1 semana e 3 dias, mais ou menos.
0: E foram bem recebidos?
1: Bem recebidos.
0: Que tipo de programa é que era que vocês fizeram?
1: Foi um festival de música a capela. E então nós fomos ali e encontramos com 150 grupos de diversos países do mundo, não é? Então nós encontramos grupos da China, grupos dos Estados Unidos, grupo da Espanha, qualquer lugar do mundo.
0: E vocês eram os representantes de Angola?
1: De Angola.
0: Tinha algum grupo português lá?
1: Não tinha.
0: É.
1: Não tinha.
0: Interessante essa história. Muito interessante. Já vamos falar mais, Salembe, mas apresenta-nos agora a próxima música, Cristo Cuida de Mim.
1: Sim, esta música surgiu em 2015, se não estou enganado. Uma amiga minha contou-me de uma situação pessoal que estava a viver, né? Questão familiar e que estava a incomodar. E eu peguei naquela preocupação e compus a música Cristo Cuida de Mim, onde falo sobre como Cristo cuida de nós de forma tão especial que até de uma ave ele cuida e dá alimentação, quanto mais nós, enquanto seus filhos, não teríamos esse cuidado, esse amparo. Então foi com base nesta situação específica que eu compus essa música e tentei confortar o coração da amiga.
0: Vamos então, e confortar também o coração de todos aqueles que vão ouvir esta música, vamos então convidar a Shakira, que é quem vai interpretar o próximo tema. Chama-se então Cristo Cuida de Mim.

0: Cristo Cuida de Mim, o segundo tema do Sexta à Noite de hoje com Santos Salembe, compositor, músico angolano que, aproveitando o facto de estar pouquíssimo tempo no nosso país, claro, quisemos tê-lo connosco e estamos aqui a mostrar o seu trabalho, as suas composições, no fundo, o seu ministério. Por isso, se só agora ligou no Novo Tempo, ainda vai muito a tempo, temos ainda muitas músicas de louvor para ouvir até o final deste programa. Santos Salembe, vamos para mais um tema. Este chama-se Chamado, que é também uma composição tua, como todas elas, mas fala-nos um bocadinho desta música.
1: Sim, Chamado, pois, é uma canção que eu escrevi para traduzir aquilo que é a minha vida hoje em dia, não é? Eu percebi que fui chamado para, através da minha voz e as minhas mãos, poder falar do amor de Cristo. Então eu traduzi tudo aquilo que é o... interpreto como a minha missão na Terra nesta canção, que é ser chamado para falar do amor de Deus, falar da sua graça. Pois, embora sejamos pecadores e errantes, ainda assim Deus nos usa para falar do seu amor.
0: Então, vamos então ouvir, é o terceiro tema do Sexta à Noite de hoje, Chamado, com Santos Salembe.

0: É o chamado para servir a terminar esta primeira parte do Sexta à Noite com Santos Salembe. Fico à sua espera para a segunda parte deste programa. É logo depois de um curto intervalo. Até já.
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0: Segunda parte do Sexta à Noite com Santos Salembe, o nosso convidado especial. Ele que é o fundador do Vocal Renascer e estamos aqui a recuperar algumas músicas que integram o Ministério Musical do nosso convidado, que vive em Angola, é a primeira vez que veio a Portugal, veio pouquíssimo tempo e nós, claro, quisemos aproveitar para tê-lo connosco. 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Vamos continuar com o nosso convidado, Santos Salembe. Algo que eu pergunto praticamente a todos os nossos convidados que aqui vêm: como é que é o processo de criação de músicas? Como é que são mais de 100 as músicas que já compuseste?
3: Sim.
0: Qual foi a primeira, lembras-te?
3: A primeira música foi para um coral, eu não lembro o nome mais da música, mas lembro que foi uma música para o coral da minha igreja, em 2008, mais ou menos, 8, 9.
0: Uhum.
3: Sim, compus uma música que era para um congresso, congresso que acontece anualmente nas igrejas lá em Angola.
0: E depois percebeste que tinhas vocação, sentias, sim, que era algo natural a ti.
3: Isso mesmo.
0: E como é que é então hoje em dia? Pedem-te para tu escreveres alguma música? Como é que funciona?
3: Sim, eu escrevo grande parte para o Vocal Renascer, mas também escrevo para outros cantores e cantoras que me procuram. Já escrevi para cantores e grupos no Brasil também. Já escrevi para outras províncias de Angola também. E o processo de composição, para mim, eu prefiro começar sempre com a letra, porque a letra é o essencial, é aquilo que vai ditar a mensagem. E depois eu vou ajustando uma melodia que faça sentido com a letra, porque há letras mais felizes que vão demandar melodias mais felizes, uhum, também. Então o processo, para mim, é sempre a letra. Há compositores que fazem o processo contrário, que é melodia e depois letra, que eu acho que é mais difícil, porque às vezes temos que ajustar a letra à melodia e depois não a métrica que faça sentido.
0: Uhum.
3: Então eu prefiro sempre pela mensagem e depois ajustar a melodia à mensagem.
0: E compões sempre em português ou também tens composições em outras línguas?
3: Eu tenho algumas em Umbundo, mas grande parte são em português.
0: E diz-nos então, se nós aqui em Portugal quiséssemos fazer um inário, digamos, um inário, um livro com todas as músicas de diversas proveniências dentro do português, Brasil, Angola, etc., se fôssemos usar uma música tua, qual é que seria?
3: Minha Oração.
0: É? Minha Oração. Tua Oração, que vai ser interpretada mais, sim, à frente. Então daqui a bocadinho, quando a gente for cantar esta música, sim, já vamos, quando vocês, eu não vou cantar nenhuma música para não estragar o teu programa, vamos falar sobre ela. Para já, vamos então ouvir o próximo tema, chama-se Confissão.
3: Confissão.

0: Confissão, esta que é uma composição do nosso convidado, o Santos Salembi, ele que é o nosso convidado de hoje e que está a apresentar algumas das suas composições. A próxima música chama-se Descanse. Queres falar um bocadinho sobre esta música?
1: Sim, música Descanse. Nós hoje em dia estamos muito preocupados com o futuro. Estamos sempre preocupados com o que comer amanhã, como vai ser amanhã, e poucas vezes paramos para refletir do amor de Deus e do seu cuidado. Então, nessa canção, eu trago uma mensagem para mais uma vez alertar as pessoas de que devemos descansar em Deus, porque Ele sabe todas as coisas e nos dará segundo a sua vontade e no seu tempo. Basta descansar e confiar.
0: Vamos então ouvir esta música agora na voz de Divaldo Fernandes.

0: Lindíssimo este tema, na voz de Divaldo Fernandes, Descansa, uma música que ajuda-nos mesmo a descansar no Senhor. Santos Salema, tenho aqui algumas perguntas para te fazer que tenho aqui alguma curiosidade. Quais são assim as tuas grandes referências? Tu viveste no Brasil há alguns anos, quantos anos viveste no Brasil?
1: Eu cheguei em 2009 e saí de lá em 2014.
0: Ah, foi bastante tempo.
1: Muito
0: Foi
1: tempo.
0: bastante tempo. Existe uma comunidade grande de angolanos no Brasil, já
1: Existe.
0: disseste. Quais são assim as tuas grandes referências da música cristã no Brasil?
1: Lino Soares, primeiro, que eu tenho um apreço muito grande por ele, por aquilo que ele é em termos, enquanto músico e também enquanto pessoa. Então eu me inspiro muito nele. Também tenho um pouco de Jader Santos, que também, pelo senso de ministério, como ele encara o ministério também. E acho que essas são as minhas duas referências que eu tenho mesmo na
0: E
1: vida.
0: agora vou ser mauzinho contigo, mas
1: Sim.
0: e em Portugal? Tu conheces alguém da música assim cristã, adventista aqui em Portugal ou as coisas não chegam lá em Angola?
1: Confesso que não. Eu acredito que não chegam lá em Angola. Eu acho que aqui faz-se muita boa música, mas não chega. Eu acho que precisamos melhorar aqui a questão de como fazer essa música
0: Então, dos
1: portuguesa.
0: sextas à noite que tu viste, só viste os programas angolanos.
1: Eu vi por acaso, sim, vi do Vocal Cume, vi do Novo Tom, vi do Linel, vi da Laura, vi também de um quarteto.
0: Omni,
1: Sim,
0: talvez.
1: eu acho que sim, vi também do quarteto.
0: Mas eu vou-te mostrar. Quando acabar o programa,
1: Sim,
0: vou-te mandar uns links
1: por favor.
0: de cantores. Temos bons músicos portugueses também.
1: Sim.
0: Temos até um quarteto português, é o Quarteto Voz da Esperança, que é um
1: Ok.
0: quarteto aqui da Novo Tempo. Eu depois vou-te mostrar.
1: Por favor.
0: E tens que trazer o Vocal Renascer cá. Já falámos sobre isso.
1: Ano
0: Temos
1: que
0: que
1: vem,
0: arranjar uma
1: fica a
0: data
1: promessa.
0: para vocês cá verem. Santos, vamos agora cantar, aliás, ouvir uma música que tem um título muito interessante chamado Amor Rejeitado. Eu acho que nunca ouvi este título em mais nenhuma música. Acho que porque é que tu escolheste este tema, Amor Rejeitado?
1: Pois, porque Jesus veio à Terra para nos salvar e poucas pessoas o receberam. E poucos perceberam, de fato, quem era Jesus. E ao longo da sua história eu percebi que muita gente o rejeitou, não é? Muitos o viram fazendo milagres, operando milagres, curando, mas as pessoas rejeitavam porque achavam que era um qualquer, era um filho de um carpinteiro. Então eu trago nessa mensagem essa certeza de que Jesus foi rejeitado, mas ele é para hoje a solução para os problemas do nosso país. Problema que temos de guerra, de fome, falta de amor, falta de empatia, compaixão. Isso é falta de Cristo. Com Cristo, as coisas se resolvem. Então,
0: Vou convidar então a
1: sem dúvida.
0: Shakira a vir aqui, porque será ela que vai interpretar o próximo tema, que tem então este título, Amor Rejeitado.

0: O amor que morreu na cruz, portanto, nos amar, é o próprio Jesus. Obrigado, Shakira, por esta magnífica interpretação. E vamos continuar com o programa do nosso convidado, Santos Chalembi. Agora com o tema que há bocadinho falamos, Minha Oração. Quando eu te perguntei qual aquele tema que tu achas que poderia figurar num hinário de língua portuguesa, disseste que seria este. Tu porquê?
1: Olha, a música Minha Oração eu escrevi em 2015, 16 mais ou menos. E de lá para cá, essa música tornou-se a oração mais cantada. Eu acho que ela canta-se em toda Angola e também já se canta aqui em Portugal pelo grupo Cume. Também canta-se esse grupo, essa música no Brasil, Estados Unidos. Também já ouvi, também num país africano, não lembro agora. Ah, sim, Zimbábue. Então, é uma música que se tornou internacional, assim, porque ela traz uma mensagem muito profunda, muito interessante, e é uma oração diferente da que temos feito. Quando a gente ora, oramos sempre por pedir perdão, pedir bênção, pedir proteção. Esta música traz uma abordagem diferente. É uma oração para que Deus nos use como seu instrumento e que nos faça disposto a morrer por amá-lo. Então, esta é uma mensagem muito forte e isso faz muito sentido para muita gente, por isso é muito cantada.
0: Como é que foi a criação desta música? Sentiste necessidade da altura? Foi algo que te pediram? Como é que foi?
1: Não, surgiu do nada. Eu lembro-me de estar no quarto, no meu quarto, coloquei o piano na cama, ainda lembro muito bem. E eu tenho o costume de compor sempre com a Bíblia ao lado, né, para não ter que fazer uma letra nada contrária a essa doutrina. Então, eu coloquei o piano na cama, a Bíblia, e estava com o telefone para fazer a letra, e daí surgiu a canção. Eu não sei explicar exatamente o que eu senti no momento, mas eu lembro do dia exato em que eu estava na cama a compor essa música.
0: Vamos então ouvir, partilhar e, por que não, orar juntamente com esta música. O tema é A Minha Oração.

0: minha oração, composição de Santos Salembi, aqui na voz da Samara. Vamos para o nosso último intervalo e voltamos para a terceira parte do Sexta à Noite de hoje.
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0: Terceira e última parte do Sexta à Noite de hoje com Santos Salembi, o nosso compositor, pianista, cantor, enfim, são muitas as áreas em que Santos Salembi desenvolve o seu ministério, a música é a principal, mas Santos, tem ainda uma curiosidade, tem a ver com o grupo que tu criaste no Brasil, ainda existe, era um coro de angolanos, quantas pessoas é que faziam parte desse coro?
3: Sim. Nós criamos o coral em 2010, mais ou menos, 10, 11, e nós éramos em torno de 40 cantores.
0: Todos angolanos? Todos angolanos. O requisito angolanos. Era ser angolano?
3: Sim. Quando começamos em 2010, éramos só angolanos, porque a ideia do coro era poder congregar os angolanos e sentirem-se em casa, porque muitos sabiam cantar, mas não tinham abertura para cantar, por exemplo, num coral do NASP, porque era muito difícil o acesso. Então nós decidimos criar o coral de angolanos.
0: E depois hoje, eram os brasileiros que queriam pertencer ao coral dos angolanos.
3: Sim, depois de um tempo o coral começou a ficar tão bom que depois teve muitos brasileiros que queriam entrar. E decidimos não dar abertura para outras nacionalidades porque queremos manter a essência. No entanto, hoje em dia o coral ainda existe, mas com um nome diferente. Tendo em conta a demanda de pessoas que querem entrar no coral, passou a ser coral africano. Então não tem apenas angolanos, tem também pessoas de outros países africanos a cantarem nesse coral.
0: Interessante. Eu já vi alguns vídeos na internet e então continuam a fazer apresentações.
3: Continua.
0: E assim ainda é possível ver
3: o
0: coral de africanos. Santos, vamos então continuar agora com o primeiro tema desta terceira parte, Tudo o que Sou. Queres falar um bocadinho sobre esta música?
3: Quero. Essa foi a primeira canção que eu escrevi quando cheguei no Brasil em 2009. Eu cheguei, estava preocupado porque sentia sozinho, não é? A primeira vez que eu saio de Angola para um país estrangeiro, não sabia o que o futuro me esperava, chorei muitas vezes.
0: Foi, né? Difícil a adaptação?
3: Foi.
0: Sentiste
3: depois,
0: que o facto de vires de Angola foi,
3: sim,
0: foi
3: sim.
0: Difícil, foi mais difícil
3: foi
0: para
3: difícil.
0: Ti?
3: Depois de internato, sentia-se sozinho, não é? E eu então antes de escrever a música Tudo Que Sou, que fala sobre esta questão de tudo que eu sou hoje e aquilo que serei no futuro depende de Deus. Então Deus sabe o que vem e eu não sei, então Deus entrega nas tuas mãos e tu decides, né? Foi esse conforto que eu fiz para mim mesmo, né?
0: Vamos então ouvir esta súplica e entrega escrita num dos dormitórios do NASP por Santos Salembi. Chama-se Tudo o que Sou.

0: Tudo o que sou, com voz, piano, composição de Santos Salembe. E esta é a última oportunidade que lhe vou dar para poder receber em sua casa sem qualquer custo, sem qualquer fidelização. Enfim, não há letras pequeninas nem mensagens escondidas. 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Vamos agora para o penúltimo tema. Já estamos a terminar o nosso programa, Santos, mas ainda temos aqui mais duas músicas para ouvir. Esta aqui chama-se Vem, Meu Filho. Partilha também connosco a história desta música.
1: Sim, esta música escrevi para um coral Anásde. O coral Anásde é um coral que já não existe, né? Existiu entre 2004 a 2008, mais ou menos. É um coral que foi fundado com o objetivo de agregar vários membros da igreja da Missão, que antes chamava-se Missão Sul, né? A NASA, acho que era a Associação Sul, na verdade, perdão. Então é um coral em que, se for para traduzir hoje em dia, seria um coral de comunidade, não é? Em que várias pessoas de diversas igrejas juntavam-se para este fim. Então eu também fui convidado a ser pianista desse coral por alguns anos. Então eu compus essa música, Vem Filho Meu, que é um chamado, não é? Que é Deus chamando o seu filho para voltar a ele, para voltar ao seu redil, ao seu rebanho, porque é lá onde devemos estar.
0: Vamos então ouvir essa mensagem, esta música.

0: Vem, filho meu, a penúltima música do Sexta à Noite de hoje. Estamos mesmo a chegar ao fim, Santos. Foi muito bom poder conhecer-te, termos tido a honra de te ter no nosso país e já sabes, temos que marcar então o
1: Sim.
0: teu regresso com o Vocal Renascer. Temos um presente para tu levares para Angola. Divaldo, podes-me fazer. Eu não posso levantar por causa dos microfones. Se não te importas, serias o meu mensageiro para entregares a nossa caneca ao Santos. Para levares e vamos já mandar fazer uma, a dizer aí, Vocal Renascer, para garantir a vossa presença aqui
1: Muito
0: connosco.
1: obrigado. Agradeço.
0: Santos, que Deus te abençoe, que Deus
1: Obrigado.
0: abençoe o teu ministério, e que possas continuar a dedicar-te a Deus através da música e através de todo o teu trabalho, o teu ministério, seja em Angola, seja também aqui em Portugal, e que as tuas músicas possam cada vez mais chegar a diferentes lugares de língua portuguesa.
1: Muito obrigado.
0: Agradecer também à Samara, à Shakira e ao Divaldo. Eles agora vão cantar contigo esta última música, não é? Conta-nos o que é que vai acontecer agora.
1: A música, seja você pensar, faz parte do coral do CD do Coral de Angolanos do Brasil. Ela fala basicamente da mensagem que está em Filipenses 4:8. Tudo que é puro, tudo que é reto, se tiver alguma, se tiver louvor nisso, seja isso você pensar.
0: E então convido-vos a se levantarem e vamos terminar então desta forma, ou sexta noite de hoje, com este último tema, Seja o Vosso Pensar, marcando encontro para o nosso próximo programa e dizendo-lhe aquilo que já sabe, que este e outros programas encontra no canal da Esperança, partilhe com os seus amigos, veja muitas e muitas vezes, porque nós queremos, juntamente consigo, partilhar cada vez mais e levar cada vez mais a esperança a todo o mundo. Nesta geração. Um abraço, contamos consigo. Ficamos então com a última música do nosso convidado, Santos Salembi, chama-se Seja o Vosso Pensar.

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1: Olá, amigo ouvinte. É com imenso prazer que o cumprimento. Bem-vindo a Palavras e Virtudes. Certamente o estimado ouvinte já percebeu que aqui na sintonia amiga da Rádio Globo de Sintra tem sempre ao seu dispor boa música em boa companhia. Pois é, música. O que seríamos sem ela? Hoje estou aqui para falar-lhe de música. Existem variadíssimas definições de música e o facto é que a música está presente de várias formas em todas as culturas e por isso é considerada universal. Mas definir música não é assim tão fácil como possa parecer. Alguns defendem que a música é a combinação de sons e silêncios de forma organizada. Já outros consideram-no como uma combinação de ritmo e melodia harmoniosa, agradável a quem ouve. Ainda quem a defina como a arte de coordenar e transmitir de forma hábil efeitos sonoros harmoniosos. Provavelmente existirão ainda outras tantas definições de música e todas elas naturalmente muito válidas. Mas você, amigo ouvinte, para si o que significa música? Mais do que simplesmente tentarmos definir o que é música, convém saber o que ela representa para cada um de nós, como fazemos uso dela e que influência pode ter na nossa vida. Bom, antes de tudo, é bom lembrar que nós, seres humanos, somos por natureza seres musicais, ou seja, todos temos de alguma forma e em determinada medida, linguagem musical. Também ninguém pode negar que a música exerce algum tipo de influência na mente humana e dessa forma contribuirá inevitavelmente para o bem ou para o mal. Sem que me atreva a classificar géneros musicais ou a fazer qualquer tipo de julgamento aos gostos de cada um, a verdade é que na música, como em tudo na vida, é necessário saber escolher. Há sempre o bom, o razoável e o medíocre. Isso é incontestável. A origem da música tem sido, através dos séculos, alvo de grande controvérsia. São imensas as teorias que surgiram ao longo do tempo, embora nunca se encontrasse verdadeiramente um consenso sobre o assunto. A maioria das culturas mais antigas tiveram os seus próprios mitos. Os gregos, por exemplo, consideravam a música como uma arte cuja origem se atribuía às 9 musas, que, de acordo com a sua mitologia, eram entidades femininas a quem se atribuía a capacidade de inspiração e criação artística. Aliás, a própria palavra música provém do termo grego mousa, o qual deu origem à palavra musique, que em português é música. A verdade é que a música é tão antiga ou ainda mais antiga que o próprio homem. Ela existe desde quando não sabemos. O que sabemos é que muito antes de Deus criar o mundo, já os seres angélicos usavam a música como forma de louvor e adoração ao Deus Criador. Fazendo fé na narrativa de Moisés, conforme lemos num dos seus livros do Antigo Testamento, Deus, ao dirigir-se ao infortunado Jó, relembra-o da sua soberania, fazendo alusão ao seu ato criador, ao mesmo tempo que se refere às hostes angélicas que cantavam alegremente e rejubilavam enquanto Deus criava o mundo. Já no último livro da Bíblia, no Apocalipse, encontramos a descrição do céu como um lugar de constante louvor, onde os anjos entoam hinos de adoração. A Bíblia contém inúmeras referências à música. Os músicos e os instrumentos musicais estão ali muitas vezes mencionados E geralmente os instrumentos eram utilizados em atos religiosos e também em festividades do povo. O livro de Salmos é uma compilação de cânticos espirituais compostos para ocasiões específicas e quase todos tendo como mensagem central a exaltação ao Criador e Mantenedor dos céus e da terra. Ao longo da história, a música é reconhecida pela ciência como um meio de desenvolvimento mental, podendo contribuir em grande medida para o equilíbrio no tocante às emoções e proporcionar a quem tem o hábito de ouvir boa música um agradável bem-estar. A música cristã facilita, de certa forma, a concentração e o raciocínio, particularmente em questões reflexivas, sendo um dos meios mais eficazes para impressionar o coração com as verdades espirituais. Na realidade, estimado ouvinte, a música pode tocar-nos com um poder que vai além das palavras ou qualquer outra forma de comunicação. No seu modo mais puro e delicado, a música eleva-nos à presença de Deus, onde anjos o adoram com cânticos de louvor e gratidão. Mas nem toda a música secular é má. Ela tem o seu lugar e papel próprios. Porém, nada tem que ver com o culto ou a devoção, estando estritamente ligada aos assuntos comuns e às emoções básicas do ser humano. No entanto, deve ser escrutinada, pois pode elevar ou degradar moralmente. Somos, por natureza, os únicos seres que têm a capacidade de não utilizar unicamente os instintos e as emoções para orientar as suas escolhas. O equilíbrio em todos os aspectos da vida é fruto da sensatez com que fazemos essas escolhas. Assim, é importante cuidar para que as nossas opções no tocante também à música equilibrem a emoção com a razão. Por fim, dir-lhe-ei, estimado ouvinte, que ouvir boa música é um excelente exercício para o espírito. E cantar ou cantarolar é um dos grandes privilégios com que a natureza nos dotou. Todos podemos fazê-lo, mesmo que desafinemos. Afinal, é bem verdade o que diz o velho ditado: quem canta, os seus males espanta. E é assim que me despeço de si, com a promessa de que voltarei em breve a estar consigo. Fique bem.
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1: Cheguei aqui para mais um programa Lar e Família, da Rádio Novo Tempo. Vim falar ao seu coração, mexer com você, te colocar para pensar. Mas você sabe que sempre é com muito carinho, né? Eu vou falar hoje de cônjuges que voltaram para casa após um tempo de separação. Sabe aquelas pessoas que por algum motivo brigaram, resolveram se separar, aí um sai de casa, depois de um tempo volta. E aí, a pergunta é: o cônjuge voltou, mas o casamento restaurou? Sabe o que, que me deixa intrigada, gente? Aquelas pessoas que, depois de um tempo separadas, elas voltam. E o maior problema não está em voltar. É achar que só porque voltou para casa, o casamento está restaurado. E eu pergunto para você, como que esse casamento foi restaurado? Eu costumo dizer que existem dois tipos de voltas: pós-separação ou saída de casa. Sabe quando a pessoa volta? Então, tem dois tipos. A primeira é a ideal. É quando o cônjuge volta reconhecendo onde errou. Aí os dois sentam, conversam, enxergam que a restauração precisa partir dos dois lados e que os dois, para terem transformação, precisam da dependência total de Deus. Aí sim, aí eu dou valor, porque será um bom recomeço. Mas existe o segundo tipo de volta, que é a volta da cilada, eu costumo dizer. Quando aquele que saiu de casa voltou sem ter se arrependido, sem entender que precisa de mudança, e em contrapartida a outra pessoa está cheia ali de mágoas, está machucado, tentando entender o que, que está acontecendo. E aí acaba aceitando esse retorno, sem parar para pensar que lidar com a situação, muitas vezes sem ter perdoado, sem ter se curado, não vai ser fácil. E aí eles tentam uma reconciliação, mas por estarem machucados e feridos, não conseguem ir muito longe sem ajuda. Isso sempre acontece dos dois lados, tanto do homem que saiu de casa, quanto da mulher que também saiu de casa. Mas aí eu pergunto de novo, só porque voltaram, o casamento foi restaurado? Meu amigo, minha amiga, não tomem decisões sem antes consultarem o autor do casamento. Porque um casamento sem o autor é apenas um contrato. Não queira um matrimônio remendado. Você precisa querer um casamento restaurado. Deus não faz remendos. Ele quer dar novas oportunidades para que vocês possam desfrutar dos sonhos dele para suas famílias. Agora, tem uma coisa: sem aliança com Cristo, não tem aliança no dedo, minha gente. Então, se for para voltar, que seja para voltar com o casamento restaurado. Agora, antes de voltar, pensem, busquem ajuda. Se for o caso, parem e conversem tudo que precisa ser conversado antes de voltar para casa. Busque uma terapia para que vocês possam realmente fazerem as melhores escolhas. E mais ainda, orem juntos, porque a sabedoria, ela vem dos céus. Pensa com carinho nisso que a Sheilinha disse. Porque hoje eu fico por aqui, mas amanhã eu volto. Beijos da Sheilinha.
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1: Está começando pela Rede Novo Tempo mais um programa Evidências, sempre em busca de fatos que comprovem a veracidade histórica da Bíblia Sagrada. No programa anterior, você acompanhou conosco um pouco sobre a origem dos quatro evangelhos que aparecem na Bíblia Sagrada. Ali pudemos discorrer um pouco sobre a legítima autoria de Mateus, Marcos, Lucas e João, além de mostrar com argumentos simples como o texto está realmente bem preservado em nossos dias. No programa de hoje, vamos avançar um pouco mais no assunto, verificando por que podemos dizer que a história dos evangelhos é real. Mas antes disso, é preciso fazer logo de cara uma digressão que talvez sistematize o ceticismo que muitos devem estar apresentando já no início desse programa. É o seguinte: se os evangelhos trouxessem uma história pelo menos provável, aí sim faria sentido procurar ver se são ou não legítimas. Mas o relato bíblico sobre Jesus é fantasioso demais para perdermos tempo com isso. É lógico que o evangelho é, na sua maior parte, uma lenda. Eu não preciso confirmar isto na história. Basta ser racional. Provavelmente é isso que muita gente está pensando em casa. De fato, relatos como o de Jesus andando sobre as águas, alimentando uma multidão de famintos com apenas 5 pães e 2 peixes, ou ainda restaurando instantaneamente à vista um cego em Jericó, parecem coisas extraordinárias demais para serem verdadeiras. Isto sem contar o nascimento virginal, a filiação divina e o extraordinário relato da ressurreição. Para responder a esta problemática, existem duas abordagens com as quais eu não consigo concordar. Uma é a da negação a priori, que considera tudo uma lenda. A outra é a tentativa de alguns religiosos de ajustar os eventos a acontecimentos normais do dia a dia para torná-los mais dignos de credibilidade. Por exemplo, a multiplicação dos pães seria, neste caso, uma metáfora para descrever que Jesus convenceu com a sua pregação a que seus seguidores dividissem com o semelhante o pão que cada um tinha, de modo que o pão se multiplicou de certa forma, ou ainda explicarem que a ressurreição de Jesus foi a retomada de seus ensinos ocorrida após a sua morte na cruz. São, na verdade, explicações que esvaziam o evangelho de sua essência. A essência do evangelho é anunciar uma ação diretamente divina entre os homens, e os milagres de Jesus envolveram uma ação celestial feita pelo poder de Deus. Portanto, explicações como ilusionismo, magia, metáfora, etc., não explicam a intenção dos evangelistas. Antes, eles intentaram anunciar uma história real, ou que, pelo menos, eles criam como sendo verdadeira. Eles afirmaram terem sido testemunhas oculares daquilo que eles estavam escrevendo. Veja o que Pedro declarou a respeito dessas coisas.
2: Porque não vos demos a conhecer o poder e a vinda de nosso Senhor Jesus Cristo segundo fábulas engenhosamente inventadas, mas nós mesmos fomos testemunhas oculares de sua majestade. 2 Pedro, capítulo 1, verso 16.
1: E note que Pedro escreveu isto na iminência de sua morte, quando bastava desmentir o relato para evitar a execução perante Roma. Noutras palavras, nem Pedro, nem os demais apóstolos ganharam nada afirmando aquilo que afirmaram. Nem dinheiro, nem prestígio, nem posições sociais. Então a pergunta inicial é: por que eles insistiram tanto numa história absurda a ponto de morrerem por ela se sabiam que tudo não passava de um mito? Porque eram loucos? Simplórios? De jeito nenhum. Loucos e simplórios não conseguem produzir uma coleção de livros que sobrevive por tantos séculos e atrai milhões de pessoas, inclusive gênios e intelectuais, que admiraram aquilo que eles escreveram. Você quer pôr isto à prova? Então vá a um sanatório e tome 4 ou 5 pacientes vítimas de histeria ou esquizofrenia. Pegue essas pessoas e peças para produzirem em conjunto uma coleção de livros que pelo menos se assemelhe ao conteúdo do Novo Testamento. Definitivamente, eles não conseguirão. Deixe-me abrir um parênteses aqui para que não haja nenhum mal entendimento. Os pacientes de sanatório que citamos em nossa comparação representam apenas um caso ilustrativo para responder à crítica feita por alguns de que os evangelistas seriam apenas pessoas com histeria ou elementos congêneres. Não se trata de modo nenhum de uma visão pejorativa ou de uma negação de valores sobre esses queridos irmãos que merecem todo o nosso respeito e também da sociedade em redor. Agora, voltando ao nosso assunto, deixe-me dizer que apesar de alguns poucos ainda defenderem a antiga proposta de Davi Strauss de que os evangelhos seriam fruto de uma histeria coletiva, hoje a maioria dos acadêmicos, inclusive ateus, já não aceita mais essa proposição. Aliás, o Dr. John Johnson, professor da Universidade de Nova York e PhD pela Universidade de Baylor, no Texas, publicou um artigo científico a esse respeito. Nesse artigo, ele demonstra que, a partir da psicologia e da psiquiatria, o Novo Testamento não pode ser fruto de uma disfunção mental, mas sim pessoas lúcidas que escreveram daquilo que elas mesmas testemunharam pessoalmente. E ele não foi o único a realizar um trabalho nesse sentido. Mas eu sei que talvez alguém ainda esteja insistindo. Ora, é impossível acreditar racionalmente que um homem de fato andou sobre as águas, como o Evangelho diz que aconteceu com Jesus. Seus milagres são um absurdo. Será? Veja, lembrando que nossa afirmação de que os atos de Cristo procedem de Deus e não podem ser explicados por coincidências humanas, deixe-me apenas fazer uma comparação histórica para mostrar que coisas aparentemente absurdas podem muito bem ser verdadeiras. Quer ver? Se eu anunciasse numa palestra em determinada universidade, seja ela qual for, que uma menina de 5 anos e duas mulheres perto dos 70 se tornaram mães, sendo a última de mães gêmeos, ninguém acreditaria. E mais, veja, eu não parei ainda. Se eu também dissesse que um homem morreu mais de 70 vezes num único dia e que ainda está vivo, e para terminar, uma tigela d'água de um cachorro causou sozinha um incêndio numa casa, eu pergunto, quem acreditaria em uma palavra do que eu estaria dizendo? Pois saiba que nenhum desses casos que eu contei é lenda urbana, nem boataria internética, não. Todos são casos reais que podem ser comprovados. A menina que se tornou mãe de 5 anos foi a peruana Lina Vanessa Medina, que hoje vive em Lima, no Peru. E as mães idosas foram Arceli Kerr, que deu à luz a uma menina com mais de 60 anos, e Omkari Pahar, da Índia, que aos 70 anos se tornou mãe de gêmeos. O caso do homem que morreu várias vezes foi do senhor Francisco, que foi infartado e teve mais de 70 paradas cardíacas num só dia. Ele foi atendido pelos doutores Eduardo Sternick e César Romero num hospital da cidade de Belo Horizonte. Aliás, o caso desse senhor já se tornou matéria na Rede Globo de televisão e objeto de estudo numa tese doutoral sobre paradas cardíacas. E, finalmente, aquela história da tigela d'água de um cachorro que originou fogo numa casa, isso aconteceu em 2013 na residência da família Weybrich, na Califórnia, e foi noticiado pelo G1. O incêndio foi resultado do sol que refletiu pela janela e, graças à incidência de calor, produziu uma combustão na cortina de pano que pegou fogo na casa. Hoje, é fácil investigar a procedência desses relatos, mas vamos supor que haja uma guerra nuclear e praticamente toda a nossa cultura fique destruída. Pouco ou quase nada sobre de nossa sociedade. Aí, daqui a 2000 anos, uma nova geração, descendente, é claro, dos poucos sobreviventes, encontram o meu relatório desses casos. A tendência talvez será a mesma. Eles também estarão dizendo que eu estou contando uma lenda, pois tais coisas jamais poderiam acontecer. Meninas não engravidam aos 5 anos e idosas não dão à luz perto dos 70. Você percebeu o que eu quero dizer? Esses céticos do futuro estariam negando, por falta de evidência testemunhal, histórias, casos que realmente são verídicos. Estariam dizendo que não passariam de lenda, quando na verdade foram fatos reais. Eu não estou com isto querendo dizer que provo a historicidade dos evangelhos ou que os milagres de Jesus se equiparariam a estes casos citados. Mas, nesse caso, Eu uso essa ilustração apenas para concluir que não é razoável negar de cara um relato testemunhal como aquele da Bíblia apenas porque traz episódios muito incomuns e difíceis de acreditar à primeira vista. E tem um detalhe a mais. Por que os evangelistas escreveriam essas histórias tão fantásticas? Qual seria o seu objetivo com elas? Creio que o ponto de partida para responder essas perguntas poderia ser o próprio gênero literário que eles escolheram para reproduzirem o seu relato. Note que eles o chamam de evangelho. Embora essa palavra hoje remeta inegavelmente à religião, é importante dizer que nem sempre foi assim. Aliás, não foram os cristãos que inventaram esse termo. Ele já existia no mundo greco-romano e tinha um sentido técnico muito preciso. Evangelho, no grego euangelion, significa uma boa notícia acerca de algo que realmente aconteceu. A palavra evangelho não poderia ser usada como título, por exemplo, para as sagas da mitologia grega. Antes, ela era própria para acontecimentos reais que traziam esperança. Por exemplo, uma inscrição do ano 9 a.C., encontrada nas ruínas de Priene, na Ásia Menor, celebra o nascimento de Augusto como sendo o grande evangelho, ou seja, a grande boa nova da história do mundo. Assim, é mais coerente dizer que os evangelistas tinham a intenção de escrever uma história e não uma metáfora. Agora, é lógico que os evangelhos, embora não sejam uma biografia de Jesus no sentido exato da palavra, pois a sua intenção era proclamar o reino salvífico de Deus, eles contêm episódios reais ocorridos com Jesus, especialmente na Galileia e na Judeia, onde ele finalmente foi crucificado. Pois bem, devemos admitir que mesmo as biografias encomendadas a historiadores de classe, elas também continham muitos elementos de exagero, ocultação proposital de episódios, censura, etc. Noutras palavras, quer sejamos ou não historiadores, devemos desconfiar até mesmo de biografias famosas. Afinal de contas, estas podem refletir uma imagem idealística do personagem e não o que de fato aconteceu em sua vida. Aí alguém pergunta, não seria o caso então de desconfiarmos também dos evangelhos? Afinal de contas, quem garante que eles foram mais precisos ao relatar a vida de Jesus que outros historiadores profissionais? Realmente, se tomarmos as mais famosas biografias do passado, principalmente aquelas encomendadas, veremos uma série de elogios sutis lidos nas entrelinhas de belas descrições em nada modestas acerca de um determinado herói do povo. Veja, por exemplo, a vida de Constantino, escrita por Eusébio no 4 século, ou a vida de Cláudio, escrita por Dion Cássio no 3 século. São todas verdadeiros panegíricos de louvor aos feitos do biografado, escondendo ao máximo seus vexames e as suas fraquezas. Estas, embora sejam histórias de personagens reais, devem ser avaliadas com certo ceticismo devido ao seu próprio conteúdo político, que nega-lhes uma imparcialidade do relato. Agora, o curioso é que os evangelhos fogem completamente a isso. Quem sistematizou muito bem esse pensamento foi o teólogo alemão Otto Borchert. Ele trabalhou com o conceito do chamado escândalo de Jesus, uma expressão inspirada na teologia de Paulo, segundo o qual os evangelhos são muito impróprios para se adequarem aos critérios da propaganda como as demais biografias daquela época. E antes que alguém pense que falar de propaganda em Roma seria um anacronismo, saiba que a propaganda pode erroneamente ser considerada apenas uma arte da política moderna. A maioria dos historiadores concorda que os romanos eram exímios marqueteiros, mestres na arte de comunicar uma verdade oficial para atrair as massas ou fidelizar grupos especiais como o dos soldados ou da elite. E, novamente, isto é um dado muito importante, porque uma das principais teses contra a veracidade histórica dos evangelhos é que eles, exatamente como as biografias dos romanos, seriam um tipo de propaganda criada pela igreja para fidelizar membros ou atrair novos conversos. Este é o pensamento do famoso livro Um Judeu Marginal, Repensando Jesus Histórico, escrito em vários volumes pelo teólogo John Mayer. Ali ele afirma que,
2: O Jesus verdadeiro que realmente existiu é desconhecido e nunca poderemos conhecê-lo. Aquele Jesus autêntico não está disponível e nem nunca estará. Os evangelhos são apenas uma propaganda greco-romana do primeiro século.
1: Será correta esta conclusão do autor? Bem, para responder esta questão, precisamos primeiramente saber que grupos ou grupo os evangelistas intentavam atingir com a sua mensagem. Seriam os judeus, os não-judeus, ambos? Eu pergunto isto porque cada um desses grupos demandaria uma abordagem diferente. O que poderia ser atraente para um seria repugnante para o outro e vice-versa. E algumas coisas seriam repugnantes para ambos. Por exemplo, a imagem de Jesus como filho de Deus era interessante aos gregos que estavam habituados com as figuras de Hércules e Perseu, os filhos do grande Zeus. Mas o fato de Jesus ser o filho único de Deus incomodava, ainda mais sendo este um Deus celibatário, que não tinha nenhuma esposa ou amante como no caso de Zeus, o grande senhor do Olimpo. Deste modo, esta visão interessante no começo teria perda de interesse na sua continuidade, ou seja, os gregos não seriam atraídos por ela. E os romanos? Ora, embora eles também tivessem uma versão latina para Zeus, afinal em Roma falava muito do deus Júpiter, eles só admitiam os imperadores como filhos desse deus. Assim está em várias de suas moedas, como esta da época de Adriano. Os romanos também não se interessariam por um judeu que se dizia o único filho de Deus. E quanto aos próprios judeus? Eles considerariam a filiação divina de Jesus uma blasfêmia, como aliás consideraram. Segundo o Evangelho de João, após ter curado um paralítico no tanque de Betesda, Jesus enfrentou a ira dos judeus que queriam matá-lo porque ele afirmava que Deus era seu pai, fazendo-se assim igual a Deus. João 5, verso 18. Novamente, aqueles que escarneciam diante da cruz debochavam dele, porque disse: "Eu sou o Filho de Deus." Mateus 27, verso 43. A pergunta que faço aos críticos é a seguinte: se tudo não passava de uma propaganda greco-romana, por que manter no texto declarações problemáticas como esta, que irritavam judeus e não atraíam os gregos, além de provocar o deboche dos romanos? E mais, se eram uma propaganda, era de se esperar que os evangelhos apresentassem os líderes da igreja de um modo mais elegante. Afinal, eles eram os herdeiros espirituais de Cristo e deveriam tirar vantagem disso sobre o grupo de cristãos. Mas, principalmente os apóstolos, são apresentados como indivíduos com sérias falhas de caráter, constantemente precisando de repreensão e de correção em suas atitudes. Novamente eu pergunto a você: por que os evangelistas deixariam esses episódios chegarem ao conhecimento do público? Para que as pessoas precisariam saber que Pedro negou a Jesus e os apóstolos fugiram na hora de sua crucifixão? Não seria melhor manter isto nos bastidores da igreja? Convenha comigo, não é bom para uma empresa que os diretores publiquem suas brigas internas por cargo ou questões pessoais, como foi, por exemplo, o celeuma envolvendo os filhos de Zebedeu para saber quem dentre eles seria o maior do grupo. E a morte de Jesus? Como se não bastasse a vergonha de ter sido numa cruz, seria melhor se ele tivesse sido assassinado ou morto num combate? A sua agonia no Getsêmani é algo desconcertante. Jesus demonstra medo, relutância, pavor do que está para acontecer. Bem diferente do corajoso Sócrates, que parece até ansiar a morte e faz piada com a sua própria condenação. Creio que foi Sófocles que dizia que os heróis e nobres vivem e morrem gloriosamente. E Odisseus, ou Ulisses, o legendário herói da Odisseia de Homero, dizia num dos trechos acerca dos grandes heróis que, ainda que fossem perseguidos pelos deuses, eles não temeriam a nada, nem vacilariam diante da morte. Agora você pega a cena do Getsêmani e vê que aquele não era um quadro politicamente correto para a ocasião. Jesus não parecia nada com a figura de um herói destemido, pelo menos para os padrões daquela época. Para piorar a situação, eles ainda contam que o seu mestre não conseguiu nem carregar a sua cruz indo para o Calvário, mas ele pede água a seus inimigos e ainda morre sentindo-se abandonado por Deus, o seu próprio pai, lembra? Quando Jesus então disse, Deus meu, por que me desamparaste? Esta era uma frase muito desconcertante. E para completar o conjunto de coisas escandalosas ou estranhas, a Bíblia ainda fala que Jesus ressuscitou. O teólogo liberal Rudolf Bultmann dizia que a ressurreição era uma forma dos discípulos dizerem que Jesus ainda continuava vivo através de sua pregação. De igual modo, Hermann Samuel Reimarus, outro teólogo liberal da Alemanha, afirmava que a ressurreição de Jesus era uma fraude e uma forma de minimizar a vergonha dele ter morrido numa cruz. Afinal, a própria Bíblia declarava: maldito aquele que morre no madeiro. Agora, se for assim mesmo, esta, a ressurreição, seria a pior tese que eles poderiam inventar. Se eles dissessem que Jesus reencarnou novamente ou que sua alma transmigrou para outro corpo, isto atrairia os seguidores de Pitágoras. Se eles, porém, dissessem que ele morreu e acabou, isto atrairia os estoicos. Se dissessem ainda que sua alma foi para o mundo das ideias, atrairiam os seguidores de Sócrates e Platão. Mas a ressurreição, pelo menos nos moldes que se encontra descrita antes do último dia, não atrairia nem mesmo o mais simplório grupo dos judeus. Por que então inventariam esta história? Por que terminariam a vida de Jesus com um episódio que ninguém daria crédito? Enfim, um Jesus judeu, em pleno Oriente Médio do primeiro século, que conversa com mulheres de vida duvidosa, toma criança no colo, ensina a tolerar os romanos e ainda morre vergonhosamente numa cruz, isto realmente era uma história muito escandalosa. Esses e outros detalhes da vida de Jesus, caso fossem uma propaganda, seria uma propaganda que mais causaria repulsa do que atração do ponto de vista político e ideológico daquela época. Logo, ou os evangelistas eram péssimos em produção de uma propaganda mitológica, ou os eventos que testemunharam eram tão verdadeiros que eles não teriam como negá-los, ainda que enfrentassem a sentença da oposição. Não é por menos que o próprio apóstolo Paulo, mais importante escritor cristão do primeiro século, afirmou o seguinte: pregamos a Cristo crucificado, escândalo para os judeus, loucura para os gentios. E Paulo, é bom que você saiba, era um intelectual como poucos que não acreditaria em qualquer coisa. Era uma loucura aparente aquela história, e Paulo admitia isto, mas era a verdade, e verdades não podem ser negadas por pessoas de bem. E por fim, sobre a datação dos evangelhos, é curioso notar que os argumentos usados para colocá-los como uma produção tardia do final do primeiro século, portanto não escritas por testemunhas oculares, nem por membros da primeira geração de crentes, é uma pressuposição destituída de elementos sólidos que a justifiquem. É por isso que a nossa conclusão se assemelha à de um historiador inicialmente cético chamado William Ramsay, que por muitos anos foi professor em Oxford, na Inglaterra. Como eu disse, ele começou cético e durante um ano sabático usou uma bolsa especial de estudos para averiguar a história romana na Ásia Menor. Ele também queria aproveitar esta pesquisa para verificar a falta de embasamento histórico do Novo Testamento, especialmente do escritor Lucas. Mas qual não foi a sua surpresa, depois de extensivos estudos, notar que o texto era historicamente acurado? Ele analisou as referências que Lucas faz a 32 países, 54 cidades, 9 ilhas e não encontrou um erro sequer. Então ele concluiu:
2: os grandes historiadores são os mais raros dos escritores. Eu conheço Lucas, entre os historiadores de primeira classe.
1: Como é bom saber que Deus nos cerca de evidências que confirmam a sua palavra. É um privilégio adorar um Deus que nos deu tantos motivos espirituais e também racionais para seguir a sua mensagem. Uma palavra de fé e esperança, isto que é a Bíblia. Uma palavra que conta a história da salvação. Uma história que é real e não uma lenda. A gente vai ficando por aqui, mas lembre-se que semana que vem temos um novo encontro aqui na TV Novo Tempo para mais um programa Evidências. Até lá!
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1: É muito bom começar o dia contigo, olhando para a palavra de Deus, olhando para a profundidade da palavra de Deus. O nosso texto de hoje está no capítulo 25, no verso 3, e o sábio Salomão diz-nos assim: na altura dos céus, na profundidade da terra e nos pensamentos dos reis, é impossível penetrar. Estamos a falar há milhares de anos atrás. O homem não tinha chegado à lua, o homem não tinha conseguido chegar às profundidades da terra, estas coisas não conseguiam ser medidas. Daí o início deste texto. E depois ele acrescenta: e nos pensamentos dos reis é impossível penetrar. A psicologia também não tinha sido desenvolvida. Mas, por mais desenvolvida que seja a psicologia, ela não consegue penetrar nem no pensamento dos reis, nem no pensamento de cada um dos seres humanos. Ela pode mais ou menos andar por perto em função do conhecimento que já foi desenvolvido. Mas existe alguém que conhece os nossos pensamentos melhor do que ninguém. Mesmo antes de nós, conforme diz o texto, mesmo antes de nós pedirmos, Deus já sabe aquilo de que nós precisamos. Sim, Deus conhece os nossos pensamentos. Deus conhece os nossos pensamentos mais profundos. Deus conhece as nossas necessidades. Deus sabe aquilo de que nós precisamos para o nosso dia-a-dia. Mas há uma coisa que Ele quer. Apesar de conhecer tudo isso, Ele quer que nós reconheçamos a nossa necessidade dEle. Ele quer que nós reconheçamos que precisamos dEle. Ele quer que nós vamos a Ele em oração para podermos ter o reconhecimento de que Ele é superior a cada um de nós. Por isso, amigo, amiga, Deus conhece os teus pensamentos, Deus conhece a tua vida, Deus quer ajudar-te.
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1: Olá, seja muito bem-vindo a mais um episódio do Diário da Saúde. Hoje abrimos espaço para um tema essencial, a saúde sexual. Aproveitamos a celebração do Dia Mundial da Saúde Sexual, assinalado a 4 de setembro, para refletirmos sobre algo que, apesar de fundamental, ainda é, muitas vezes, envolto em tabus e desinformação. Mas afinal, o que é saúde sexual? Segundo a Organização Mundial da Saúde, é muito mais do que a ausência de doenças ou disfunções. É um estado de bem-estar físico, emocional, mental e social relacionado com a sexualidade. Significa poder viver a sexualidade de forma livre, segura e satisfatória, sem coerção, discriminação ou violência. A saúde sexual exige uma abordagem positiva e respeitosa da sexualidade e das relações. Exige que todos os direitos sexuais sejam respeitados, protegidos e cumpridos. E para que isto seja uma realidade, é essencial que cada pessoa tenha acesso a informação clara, acessível e de qualidade sobre sexo e sexualidade, cuidados de saúde adequados e educação sexual que permita escolhas conscientes e responsáveis. Infelizmente, ainda enfrentamos desafios muito sérios. As doenças sexualmente transmissíveis, incluindo o VIH-Sida, continuam a afetar milhares de pessoas em todo o mundo. A gravidez não planeada e a interrupção voluntária da gravidez mostram que a informação e o acesso a métodos contraceptivos ainda não chegam a todos. E a violência sexual continua a ser uma realidade brutal, com consequências físicas e emocionais devastadoras. É por isso que o Dia Mundial da Saúde Sexual não é apenas uma data simbólica, é um apelo à ação. Desde 2010, esta efeméride é promovida pela Associação Mundial para a Saúde Sexual com o objetivo de quebrar o silêncio, eliminar tabus, promover relações positivas e defender o consentimento como base de qualquer relação sexual. Portugal deu um passo importante ao criar em 2021 o Dia Nacional da Saúde Sexual, sendo o primeiro país no mundo a fazê-lo oficialmente. É o reconhecimento de que a saúde sexual é um direito humano fundamental, crucial para o bem-estar físico, mental e social de todas as pessoas. E é também um lembrete que a sexualidade faz parte da vida, que falar sobre sexualidade não é indecente, é necessário, que cuidar da nossa saúde sexual é cuidar de nós por inteiro. Neste Dia Mundial da Saúde Sexual, deixe-lhe um convite. Informe-se e esclareça todas as suas dúvidas. Seja em casa, na escola, no trabalho ou no consultório médico, falar sobre saúde sexual é sinal de maturidade, responsabilidade e cuidado. Porque uma sociedade bem informada é uma sociedade mais livre, mais segura e mais saudável. O Diário da Saúde fica por aqui. Obrigado por estar desse lado. Volto no próximo episódio com mais temas que importam para si e para todos nós. Até lá, cuide-se e viva a sua saúde em pleno.
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1: O que fazes durante a noite? E viu Deus que a luz era boa e fez a separação entre a luz e as trevas. Chamou Deus à luz dia e às trevas noite, e houve a tarde e a manhã do primeiro dia. Gênesis capítulo 1, versículos 4 e 5. De acordo com o Dr. Martin Moore Head, da Escola de Medicina de Harvard, somos biologicamente construídos para ir dormir quando escurece e acordar quando começa a clarear. Bem, isso não é muito animador quando pensamos em todos os esforços que são feitos no mundo de hoje para nos manter acordados até mais tarde na noite, de modo a que fiquemos como ébrios todas as manhãs. Há pelo menos dois, entre aspas, nervos relógios dentro do nosso corpo. O Dr. Moore Head afirma que, quando vamos contra os relógios naturais do nosso corpo, pagamos o preço na saúde. Para apoiar isto, relata uma pesquisa feita com ratos cujo horário de dia e noite foi invertido durante alguns dias. O período de vida destes ratos foi encurtado em 20% como resultado. Nenhuma pesquisa semelhante foi feita com pessoas naturalmente, mas há evidências de que a fadiga resultante da tentativa de inverter ou subcarregar os relógios neurais do corpo nos torna mais suscetíveis a doenças e aumenta a dificuldade de combatê-las. Um dos relógios de que temos conhecimento consiste num par de pequenos centros nervosos com menos de 1 milímetro de diâmetro, mas contendo milhares de células nervosas cada um. Estes minúsculos relógios biológicos estão localizados no hipotálamo do cérebro e operam num ciclo reajustável diário por cerca de uma hora, dependendo de quando o sol nasce e se põe. O regulador de dia e noite não é um relógio, mas sim um mecanismo de reajuste, um feixe de nervos especiais que liga o olho ao hipotálamo. O outro relógio regula as funções internas do corpo de acordo com o ciclo diário. Não se sabe muito sobre este relógio, mas sabe-se que existe. Devemos ser cuidadosos no uso das nossas horas noturnas. O Criador deu-nos um corpo maravilhoso que deve ser cuidado para funcionar adequadamente.
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4: Dos insetos, a vida se desvela em completa harmonia. Em um delicado equilíbrio, cada inseto desempenha seu papel essencial, tecendo uma rede de vida que sustenta o mundo. No imenso mundo dos insetos, há um grupo altamente dependente do trabalho da colônia. São pequenas criaturas que revelam a grandiosidade da natureza, em sua forma mais harmoniosa. Para eles, o bem-estar coletivo é mais importante que o bem-estar individual. Dentro dessas colônias, cada indivíduo desempenha um papel crucial, seja construindo ninhos intrincados ou buscando alimento para sustentar a comunidade. O que os torna fascinantes é sua capacidade de viver em perfeita cooperação, onde a individualidade cede espaço à coletividade. Cada membro tem uma função definida, e mesmo o mais pequeno trabalhador carrega em si a responsabilidade de manter o delicado equilíbrio da colônia, uma estrutura forte e inteligente, muitas vezes comparada a um organismo vivo. Hoje, vamos entrar no fascinante mundo dos insetos sociais. Já imaginou um mundo com um perfeito trabalho em equipe? Trabalhadores incansáveis e arquitetos inacreditáveis? Tudo isso em uma mini escala industrial. É incrível considerar que criaturas tão pequenas criaram sociedades que funcionam de uma forma tão eficiente e uma complexidade impressionante. Mas antes de entrar nos detalhes da vida desses insetos e o que o Egito Antigo e a matemática têm a ver com isso, primeiro temos que explicar o que são insetos sociais.
5: Insetos sociais, como o próprio nome sugere, são insetos que vivem em sociedade. O que é viver em sociedade? Cada indivíduo vai apresentar uma função. Eu vou falar para você alguns exemplos dos mais conhecidos insetos sociais. Nós temos abelhas, formigas, cupins e as vespas. São os quatro grupos de insetos sociais mais conhecidos.
6: Por exemplo, quando a gente pega as abelhas ou as formigas, a gente tem um grupo que vai ser responsável pela limpeza e organização lá da colmeia, a gente tem um grupo que vai ser responsável pela defesa da colmeia, a gente vai ter um grupo que é responsável pela reprodução da colmeia. Então, para cada atividade dessa que esses animais vão exercer, tem uma estrutura adaptada no corpo, mais ou menos, que lhe permite fazer essas funções diferenciadas. E com isso eles conseguem manter a sobrevivência de todo o grupo que vive naquela organização social.
5: Em uma sociedade, eu vou ter o principal representante, que é denominado como rainha. Ou seja, todo inseto social, para viver em uma sociedade, ele precisa de uma rainha. É a rainha que vai fazer uma oviposição. Quando a rainha coloca os ovos, os indivíduos imaturos eclodem dos ovos. E ali nós vamos ter várias funções que vão ser distribuídas.
6: De fato, há uma necessidade de sobrevivência de todo o grupo. Então, a necessidade de se proteger o grupo e principalmente a rainha, que é o grande objetivo ali, porque ela é quem vai fazer a postura dos ovos para garantir a perpetuação daquela espécie. Então, tem uma preocupação coletiva com todos, mas uma preocupação especial com aquela que coordena e comanda todo o processo dentro daquela organização social.
7: A gente tem três características que vão, então, né, definir esses insetos como sociais, principalmente eussociais, que são aqueles em que a gente chama de são verdadeiramente sociais. Então, são três características. A primeira é a divisão de trabalho reprodutivo. Então, o que que significa? Eu tenho essa casta, a rainha, que é responsável por botar os ovos, e uma outra casta, no caso das operárias, que são estéreis e responsáveis pelas outras atividades da colônia, né? A outra característica é a cooperação no cuidado com a prole. Então, eu tenho indivíduos mais velhos cuidando de indivíduos mais jovens. E a outra característica é a sobreposição de gerações. Também eu tenho indivíduos de diversas idades convivendo ali no mesmo ninho. Então essas são as três características que definem os insetos sociais, principalmente o que a gente chama de verdadeiramente sociais.
5: E qual que é o ponto-chave de um inseto que vive em sociedade? Quando um organismo morre, não afeta de forma direta esta sociedade. Então, por exemplo, em um formigueiro, se eu tiver duas espécies de formiga combatendo uma contra a outra e alguns soldados das duas espécies acabarem morrendo, falecendo, não vai atingir de forma impactante nesta sociedade. Porque eu vou ter outros organismos que vão substituir estes que faleceram.
4: As abelhas melíferas certamente são os primeiros insetos que nos vêm à mente quando falamos de insetos sociais. E não é para menos. Realmente, elas representam um dos exemplos mais complexos e fascinantes de organização e cooperação. A colmeia também é conhecida como um superorganismo. As abelhas vivem em uma comunidade altamente organizada, trabalhando juntas para garantir a sobrevivência da colmeia. Para entender como as coisas acontecem dentro da colmeia e como as abelhas trabalham, fomos até a Cidade das Abelhas, em Embu das Artes, no estado de São Paulo. Quem nos recebeu ali foi o Wilson, apicultor há anos e apaixonado pelo mundo das abelhas.
8: Então, essas casinhas são formadas por vocês? Isso, esse é o modelo Langstroth americano, que é o tamanho exato, porque se você fizer o tamanho errado, elas não é que elas não aceitam, elas propolizam e você não consegue tirar os favos. Então, foi descoberto por esse cientista, podemos dizer assim, o espaço abelha. Então, são caixas que têm um sistema prático e que, se eu pegar um favo daqui, eu coloco em outro enxame, porque muitas vezes um enxame está em grande produção e aquele está fraquinho. E como ainda não tem o odor da abelha que não nasceu, você pega enxames que vão nascer. Você pega um favo daqui, coloca no enxame fraquinho para ele ter maior população.
4: No mundo existem cerca de 20 mil espécies de abelhas. Essa diversidade engloba uma vasta gama de tamanhos, cores e comportamentos adaptados aos mais variados ecossistemas e climas. No entanto, entre essa imensa variedade, apenas uma pequena fração das espécies de abelhas vivem em sociedade e produzem mel. As abelhas mais conhecidas por sua produção de mel são as abelhas europeias e as africanizadas. Essa pouca quantidade que produz mel são as que realmente podem ser chamadas de insetos sociais. E para essas, a vida na colmeia é marcada por uma precisa divisão de tarefas. Cada abelha tem uma função específica e essencial para o bem-estar da comunidade. E em qualquer colmeia, você vai encontrar a seguinte divisão: a rainha, que postula os ovos, os angões, cuja única função é fecundar a rainha, e as operárias, que ditam o ritmo dentro da colmeia.
8: A abelha operária é a que faz tudo na colmeia. E como ela faz todo o trabalho, ela inicia, ela já fica com uma ama seca das que vão nascer, ela é engenheira, ela faz os alvéolos, ela depois ela vai caminhando e vai mantendo o seu calor dentro da colmeia, depois ela vai fazendo ainda um trabalho grande de proteção da colmeia, então ela fica dentro, na frente da colmeia, para não deixar nenhum inseto, outros insetos ou outras abelhas entrarem naquela colmeia. E por último, então, ela faz o trabalho de buscar o alimento, ela buscar o pólen e o néctar.
7: São responsáveis por todas as atividades de manutenção e crescimento da colônia. Então, quando elas são mais jovens, elas realizam tarefas internas ao ninho, né, como construção de células de cria, cuidar da cria jovem, alimentar as larvas. E à medida que elas vão envelhecendo, elas vão ficando responsáveis pelas tarefas fora do ninho, que é a defesa e a coleta de alimentos e outros recursos, como água, resinas.
8: Já o zangão, ele é um Dom Juan na colmeia, é um boa vida, podemos dizer assim. Ele é alimentado porque a língua dele é atrofiada, então ele não consegue pegar o néctar, então ele tem que ser alimentado, né? Ele é tudo desajeitado, ele é meio grandão assim e tal, então ele também não tem ferrão, o zangão, então ele não pode defender a colmeia, mas é dele que depende a perpetuação da espécie. E a rainha é a que domina toda a colmeia, porque ela solta um feromônio, um odor característico dela, da presença dela.
4: O ciclo de vida de uma colmeia é uma fascinante jornada de transformação. Tudo começa com a abelha rainha, a maior abelha da colmeia e única fêmea reprodutora. Ela cuidadosamente deposita seus ovos em alvéolos individuais. Ela pode colocar mais de 2 mil ovos por dia. Em alguns dias, os ovos se transformam em larvas e passam a ser diligentemente alimentadas pelas operárias. Depois, elas entram na fase de pupa. As operárias selam a pupa dentro dos alvéolos para que elas se desenvolvam em paz. Depois de 2 semanas, uma abelha completamente adulta emerge do alvéolo, pronta para cumprir seu papel na colmeia. Ela luta para sair do alvéolo e, assim que sai, já começa a trabalhar. Uma colmeia saudável pode abrigar cerca de 60 mil abelhas, com sua população variando conforme a estação do ano, a força da colônia e as condições ambientais. Dentre essas milhares de abelhas, apenas uma é rainha e algumas centenas são os zangões. O restante, a vasta maioria, são as operárias. São elas que ditam o ritmo dentro da colmeia. Aqui atrás dessa porta, nós podemos ver o funcionamento dentro de uma colmeia. Elas estão protegidas por uma parede de vidro e o que vemos é um trabalho intenso. A maior parte da colmeia é constituída por abelhas operárias. São elas que constroem a colmeia, que buscam o pólen, que produzem o mel, entre outras atividades, já que a rainha e os zangões têm funções diferentes. E se a gente toca aqui no vidro, dá para perceber que elas também trabalham para regular a temperatura dentro da colmeia. A temperatura dentro de uma colmeia precisa ser mantida entre 34 e 36 graus. Esse controle térmico é essencial para o desenvolvimento das larvas e para a saúde da colônia. A temperatura ideal permite que as larvas se desenvolvam adequadamente, garantindo a continuidade de novas gerações de abelhas saudáveis e fortes. Além disso, o calor ajuda a manter a consistência do mel e da cera nos favos, prevenindo que endureçam ou que se degradem. As abelhas operárias trabalham incansavelmente para manter essa temperatura. Quando está frio, elas se aglomeram ao redor da rainha e das larvas, se movimentando para gerar calor e aquecer a colmeia. E no calor excessivo, as operárias batem as asas para criar uma corrente de ar que ajuda a resfriar o ambiente, chegando até a buscar pequenas quantidades de água para evaporar dentro da colmeia. Uma inteligência e engenhosidade simplesmente fascinantes.

0: Mel. O doce e viçoso líquido que nós apreciamos é uma declaração do árduo trabalho das abelhas. Por ser o alimento de todos que vivem na colmeia, as abelhas o preparam incansavelmente e o estocam como preparação para o inverno. Mas há muito tempo, o ser humano aprendeu a apreciá-lo. No Egito Antigo, o mel tinha um papel central na medicina egípcia, sendo utilizado em mais de 500 receitas curativas descritas em papiros médicos antigos. Além disso, acredita-se que a própolis era empregada pelos sacerdotes egípcios para embalsamar os mortos. Os egípcios usavam o mel não apenas como alimento, mas também como cosmético, oferenda religiosa e moeda de troca comercial. A importância do mel era tanta que ele foi encontrado em vasos dentro de tumbas, como na do faraó Tutancâmon, ainda preservado e em boas condições após milhares de anos, graças às suas propriedades de conservação naturais. Hoje, o mesmo mel descoberto pelos egípcios ainda é utilizado como alimento, expectorante, antioxidante e até em cosméticos, tudo em larga escala. A produção mundial de mel tem variado ao longo dos anos, mas de acordo com os últimos relatórios, anualmente são produzidos quase 2 milhões de toneladas de mel. Um mercado global impulsionado pela crescente demanda por alternativas naturais ao açúcar. Em 2024, o mercado do mel foi estimado em mais de 8 bilhões de dólares, com grandes expectativas de crescimento. Um produto tão valioso, produzido por criaturas que não medem mais de 2 centímetros. Mas afinal, como o mel é feito? Como as abelhas produzem esse produto tão rico e tão marcante?
1: O que acontece? Quando ela faz a polinização, certas plantas dão pólen. Exemplo aqui no apiário, nós temos a titônia, que é um margaridão que dá muito pólen. E temos a astrapéia agora, que dá muito néctar, que são flores próximas. Quando as flores são próximas, fica mais fácil para ela não precisar se deslocar. Ela recolhe todo esse néctar, o pólen já está no corpo dela todo, e ela enche um pré-estômago, ela engole esse néctar para um pré-estômago, e quando volta para a colmeia, ela regurgita esse néctar para outra abelha e essa outra abelha vai engolir e regurgitar para tirar o excesso de umidade, porque o mel tem um X de umidade, né? Senão ele tem esse problema, é claro, de perpetuação. Aí, com essa parte que ela transferiu, ela já transfere no pré-estômago para ela. Ela regurgitou, uma parte ela pode funcionar como alimento para ela, e ela deixou lá. Essa vai fazer esse trabalho para tirar o excesso, e aí vai guardar nos alvéolos.
2: Então elas vão até as flores, coletam e estocam em uma estrutura no abdômen chamada papo, ou vesícula melífera. E daí, já nesse local, nesse órgão da abelha,

glicose em frutose. E daí, né, até elas chegam até a colônia. No caso da abelha melífera, elas depositam esse néctar que já está pré-

0: 20%, que é quando a gente fala que ele está maduro e está, então, adequado para ser coletado e consumido.
1: As abelhas trabalham em perfeita harmonia. Elas depositam o néctar nos alvéolos dos favos e usam suas asas para evaporar a água excessiva. À medida que a água evapora, o néctar fica mais espesso e engrossa, se transformando no rico e dourado mel que conhecemos. Quando o mel está pronto, as abelhas selam o favo com cera, o preservando para ser consumido no futuro. A colmeia é o motivo do trabalho delas e, ao mesmo tempo, o que torna tudo possível. Ela é uma verdadeira maravilha do mundo natural e serve como casa, despensa e enfermaria para as abelhas. Mas o formato dela, em hexágono, chamou a atenção de cientistas ao longo de eras. O primeiro a observar a precisão matemática das colmeias foi Papos de Alexandria, um matemático grego que viveu no século IV d.C. Ele observou que as abelhas usam uma configuração hexagonal para construir seus favos e sugeriu que o hexágono é a forma geométrica que maximiza o espaço de armazenamento e minimiza a quantidade de cera necessária para a construção.
2: Olha só como tantas coisas estão interligadas. Quando você olha para a colmeia das abelhas em sua colônia, se não fosse um hexágono, vamos aqui exemplificar com, se fosse um eneágono, uma figura de 9 lados, ou se fosse um triângulo, uma figura de 3 lados, será que teria a mesma eficiência? Não, porque aí com as abelhas, seja claro toda a importância que elas têm ali em relação à polinização desse mundo, mas pegando mais especificamente a colmeia delas, com os favos de mel no formato hexagonal, esse formato hexagonal ele favorece tanto a quantidade de material para a construção da colmeia, para a distribuição e alocação dos materiais ali, o que elas produzem, seja em relação à alocação do pólen, da cera e do mel, e também para a conexão entre os favos. Se não fosse algo hexagonal, então nós estaríamos rompendo ali com a conexão dos favos de mel, com a quantidade de material para a construção da colmeia com os favos de mel e também para a distribuição e alocação do pólen, da cera e do mel das abelhas, e é claro também para a própria alocação e organização das abelhas como insetos. Então, um formato diferente de hexágono poderia mover com todos esses, poderia mexer com todos esses pilares aqui, todos esses elementos. E nós não teríamos então uma colônia devidamente organizada.
1: Os hexágonos na natureza têm uma fascinação especial, porque são formas que, ao mesmo tempo, trazem beleza e eficiência. Não é apenas uma questão de estética. A geometria hexagonal é um design que economiza energia, material e espaço. Um verdadeiro milagre da eficiência.
2: As abelhas já são esse grande exemplo, né? Seja para conexão entre os favos, sim, que nós falamos, para melhor ali armazenamento do pólen, do mel, da cera, das conexões, para as próprias abelhas também se alocarem, porque ali nós temos as larvas, ali a pupa, os ovos, tudo isso. Mas a natureza nós também podemos ver isso além das abelhas, sim, seja em relação à geometria molecular, tá? Porque seja do macrocosmo ao microcosmo, toda a matemática é envolvida, e os químicos podem dizer isso também muito bem, que na geometria molecular, se não houver uma devida geometria, e alguma sim que envolve o hexágono, ali não haveria a ligação entre os elementos, as devidas ligações eletrônicas e logo a estabilidade entre eles.
1: As abelhas têm uma profunda compreensão de seu ambiente. Elas ainda constroem os hexágonos levemente inclinados para que o mel não escorra. É algo impressionante para um animal com o cérebro do tamanho de um grão de arroz. O trabalho e organização das abelhas é algo simplesmente surpreendente e faz você se perguntar: o que leva essas minúsculas criaturas a elaborar sociedades tão sofisticadas? Esse questionamento tem fascinado e intrigado cientistas por anos, e é uma questão que ainda não temos resposta. É uma lembrança que, mesmo nas menores criaturas, encontramos mistérios que desafiam nosso entendimento do mundo natural.
2: O ser humano, ele faz cursos, faz especializações, faz tantas coisas para que ele possa fabricar, produzir materiais e ter conhecimento, mas os insetos, há insetos que vivem poucos meses, há insetos que vivem até alguns dias, e ainda assim eles conseguem fazer uma matemática tão eficiente, assim como as abelhas com os favos de mel delas. De onde vem isso? Com tão pouco tempo de vida, e elas já nascem com a noção de uma matemática tão eficiente e eficaz, logo sendo efetiva. É algo que vai além da nossa compreensão. Algo que nos aponta para um designer que projetou tanto elas quanto toda essa estrutura da colmeia com desígnio, com propósito.
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1: Olá, meus amigos da Rádio Novo Tempo, muito obrigado pela sua audiência aqui no programa Equilíbrio. Você reconhece seus erros, contato com pessoas e admite isso para a pessoa a quem você ofende, independentemente se ela também é ofensora? Não existem vítimas nem ofensores absolutos nas relações humanas, a não ser em exceções como o caso de violência feita por uma pessoa doente mental ou alcoolizada ou uma pessoa movida por outra droga. Então, eu estou me referindo aqui às pessoas razoavelmente normais e não às aberrações de comportamento. Pessoas melancólicas perdoam com mais dificuldade, guardam mais mágoas, mais tempo. E as de temperamento colérico, chamado de pavio curto, explodem fácil e logo estão bem com a pessoa com quem explodiram e acham estranho que a vítima, entre aspas, não se reconcilie logo, já que elas, as coléricas, já resolveram tudo dentro delas mesmas. Parece que os coléricos são acostumados a viverem um ciclo de explodir, se desculpar, às vezes, né? Achar que está tudo bem de novo sem ter que pedir perdão ou sem se sensibilizar com os resultados da sua explosão temperamental sobre outra pessoa. Ou seja, o ciclo geralmente é explodir, se desculpar, tudo está bem, explodir, se desculpar, tudo está bem. Parece que o colérico pensa mais ou menos assim: puxa, que pessoa tão sensível, só porque eu disse aquilo para ela, ela se melindrou. Esse colérico pode não perceber que o seu jeito de dizer foi ofensivo e que talvez não seja só uma questão do outro ser sensível. Pode ser, mas pode não ser. É comum o colérico atropelar os outros e depois ficar surpreso porque a outra pessoa ficou magoada pelo jeito agressivo do colérico ter se dirigido a ela. Parece que nesses momentos o colérico realmente não se importa com a outra pessoa, porque quando você se importa com o bem-estar de alguém, você se controla para dizer com verdade e honestidade o que tem que ser dito, mas você não faz isso de uma forma como se o outro fosse um saco de pancadas, um objeto de descarga de impulsos agressivos que existem muitas vezes no colérico. Por que os coléricos têm dificuldade de admitir e perceber que muitas vezes agem agressivamente na verbalização de suas ideias e sentimentos? Por que a dificuldade de pedirem perdão pelo jeito agressivo de ser? Se você é colérico, pode ajudar se entender que se tornar uma pessoa mais dócil nas relações humanas não é ter sua personalidade destruída. Pode ajudar se você acreditar que ao pedir perdão sinceramente, com convicção honesta, do seu jeito de ser autoritário, sem justificativas defensivas, poderá se tornar uma pessoa agradável e, mesmo assim, permanecer com seu jeito de ser decidido, empreendedor, ativo. Em outras palavras, você que é colérico, você que é pavio curto, você que é uma pessoa explosiva, você pode aprender a se relacionar melhor com as pessoas, de uma forma mais educada, mais mansa. E isso não quer dizer que você vai estar uma pessoa boba. Não, você vai continuar com o seu perfil de ser uma pessoa que é proativa, empreendedora, só que vai poder, um dia de cada vez, treinando, pensando nisso, se tornar uma pessoa mais amável no jeito de falar. Bom, toda semana tem um artigo novo meu no meu site, drcesar.com. Doutor por extenso, né? D-O-U-T-O-R, e César com S no final, não é com Z. Então, Doutor César, tudo junto, drcesar.com, toda semana um artigo em uma página e meia, então você não demora a ler artigos sobre saúde emocional, educação em saúde emocional. Um grande abraço, fique com Deus e até breve.
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1: Querido ouvinte, nos últimos programas caminhámos juntos com Moisés e talvez o prezado ouvinte tenha sentido que a vida deste servo de Deus é como um rio profundo. Quanto mais olhamos, mais descobrimos. Hoje, porém, chegámos a um novo capítulo da história do povo de Israel. Moisés já não está entre eles, a sua voz calou-se, mas a sua influência permanece viva